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3: Muito bem, seguimos juntos aqui na programação da sua Rádio Nacional, são 9 horas e 2 minutos. Ouvindo agora Boca Livre, Panizetes e Senses.

0: Aí ouvimos 1-0 Danilo Brito de Pixinguinha e Benedito Lacerda. Flores, Fred Martins dele, Marcelo Diniz, Donizete Circenses, Boca Livre, música de Caetano e Gilberto Gil.
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0: Agora são 9h13. Você nos dando uma carona aí no seu transporte. Muito obrigada, Cássia Eller. Todo amor que houver nessa vida.
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0: Aí você ouviu A Idade do Céu com Paulinho Mosca, de Jorge Drexler e Paulinho Mosca. Antes, Fanatismo, Fagner Zé Ramalho, de Florbela Spank e Fagner. Tudo Amor Que Eu Venho Nessa Vida, Cássia Eller, de Roberto Frejá e Cazuza.
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0: Ouvindo agora Rosa Passos, Açaí, Gabriel Moura e Milton Nascimento, certo?

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4: Rádio Nacional. 9 horas e 32, hora de ouvir Gilberto Gil, Tempo Rei.

0: Ednardo, Lamelinha, música de Ednardo, Dou Não Dou, Natiruts de Djavan, Tempo Rei, Gilberto Gil.
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0: 9 horas 45 minutos, Flávio Venturini.

Paulo Seixas dele, Medo da Chuva. Tereza Cristina, de Palinda Viola, José Carlos Capinã, Coração Imprudente, e Flávio Venturini, de Fernando Ali, Chuva na Montanha. 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Fechando nossa hora com Marina Lima, acontecimentos, Vitor Ramil, Estrela, Estrela.

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4: Olá, salve, salve. Aqui é Mário Sartorello. A gente está começando mais um Memória Musical pela sua Rádio Nacional. E como sempre, a gente indo atrás, trazendo para o nosso programa pessoas bacanas que são da nossa cidade, que estão passando por aqui. E hoje a gente tem o prazer de conversar com essa cantora, compositora, que está se destacando aí na nova geração da música popular brasileira, que é a Bruna Black. Bruna, primeiro, obrigado por aceitar nosso convite. Tudo bem? Seja bem-vinda à Rádio Nacional.
5: Muito obrigada pelo convite. É uma honra estar aqui com vocês.
4: Legal demais. Bruna, você trouxe aí a sua playlist. Tem Djavan, tem Juliana Linhares, Chico César, Josiara, Itamar Assunção, Samba de Coco, Raízes. Enfim, tá bem variada a sua playlist. Vamos conversar então?
5: Sim.
4: A gente começa com ele, nosso grande mestre, né, da música brasileira, Djavan. E a música Ventos do Norte, porque de todo o repertório, a obra do Djavan, você pensou essa música?
5: Essa música é muito especial porque recentemente eu gravei num projeto da Som Livre, no selo da Slap, que se chama Canto Djavan. E Ventos do Norte foi uma das músicas que eu regravei dele. Eu gravei Um Amor Puro e Ventos do Norte e tô completamente apaixonada por essa música. Também amei a minha versão, a forma com que o projeto rolou. E aí, ela tinha que estar nessa playlist.
4: Legal. O que Djavan representa, assim, na sua carreira musical? Na sua formação musical?
5: O Djavan, ele representa, assim, alguém que contribui muito para a história da música popular brasileira, né? Que é algo que eu quero fazer, que eu desejo fazer. Contribui com muita responsabilidade, com muita intensidade também, muito romantismo, enfim. E eu sou completamente admirada pelas suas letras, poesia e a forma com que ele, enfim, tem suas fases, enfim. Eu sou apaixonada, apaixonada mesmo.
4: É uma obra muito ampla, né? Tem várias fases, né? Inclusive, agora ele está fazendo 80 anos, né? Sim. Saindo agora em 2026 com uma turnê de 80 anos. Olha que bacana, que privilégio nosso, né?
5: Total, viver na mesma época e, enfim, já me encontrei com ele já presencialmente. Muito gentil, assim, admirável em todos os sentidos.
4: Muito legal. Então vamos lá, vamos ouvir Ventos do Norte com o Djavan, abrindo a playlist da nossa convidada de hoje, a Bruna Black, que está aqui com a gente.

0: Bom, tivemos então o Djavan, Ventos do Norte, abrindo o Memória Musical de hoje, que está tendo o prazer de receber a cantora, a compositora Bruna Black. Bruna, sua segunda música é Capim Dourado, com Jéssica Gaspar. Conta pra gente essa história, fala pros nossos ouvintes por que que você traz essa música também.
1: Essa música eu trago porque Jéssica, além de ser uma pessoa muito querida, que eu admiro muito, ela tem uma poesia que é muito abundante, sabe, iluminada. E eu, ao longo da minha carreira, busco me unir a verdadeiros artistas, assim, que se deleitam, assim, nas suas artes e que também presenteiam, sabe, as pessoas. E eu me sinto presenteada pela arte dela, sabe, por conhecer ela. E ela é um dos feats de Fulorá, que é meu álbum. Convidei ela pra, enfim, se declarar. Ela tem uma filha, né? Então, o combinado era que nessa música a gente ia se declarar para as nossas crianças, principalmente crianças negras, né? E ela veio e colaborou de uma forma tão linda que não poderia ter sido melhor, assim, sabe?
0: Que bacana, muito bom. Então, a gente ouve a Jéssica Gaspar. Lembrando que Fulorá é o seu mais recente álbum, né? Lançado em 2025, que tá aí ganhando o mundo, né,
1: Bruna? Isso mesmo, isso mesmo. É, com a pausa do Dua Voar, né? A gente tem buscado focar na nossa carreira solo, nas nossas linguagens individuais. E Fulorá vem aí trazendo as minhas referências.
0: Músicas autorais, isso que é muito, sim, legal. Tá, mas agora então a gente vai ouvir Jéssica Gaspar, né? Com um Capim Dourado aqui no Memória Musical. Música.

0: Capim Dourado com Jéssica Gaspar, o que acabamos de ouvir aqui no Memória Musical. Bruna Black com a gente. Agora você traz uma cantora muito bacana, compositora também, que vem lá do Rio Grande do Norte, a Juliana Linhares, que é Bombinha. Fala pra gente, Bruna.
1: Juliana é outra pessoa que eu admiro demais, que eu, assim, inclusive no Fulorá, eu me declaro a ela numa música, assim, que foi de um dia que eu pude estar no palco com ela e me senti abençoada por presenciar ali uma pessoa tão expressiva e tão presente, sabe? Tão digna de se sentir, como eu digo, na música. E ela tem uma potência vocal, uma potência de interpretação que muito me admira. Ela é do teatro também, sabe? Então, enfim, sou apaixonada.
0: Muito bacana também te perceber que cada vez mais a música brasileira traz cantautoras, né? São, assim como você, a Juliana, sei lá, Lued Luna, Raquel Reis, tem uma geração incrível de mulheres compositoras e cantoras, né? Que é um pouco diferente de gerações passadas, né, Bruna? Que as mulheres se destacavam mais como intérpretes, maravilhosamente bem. Mas é legal a gente ver também as cantoras também compondo suas composições, não é?
1: Com certeza. Eu, inclusive, vinha conversando sobre isso na van, com um dos músicos que está na minha banda, e a gente vinha falando sobre isso, sobre como ainda é recente, né? A mulher nesse lugar de protagonismo, mas que é muito necessário que a gente tenha coragem de defender, sabe? De se defender como cantautora e persistir nisso, porque, enfim, a gente tá aí continuando com o legado de abrir mais portas para que as futuras gerações possam, enfim, serem mais livres, né, de se expressarem nesse lugar.
0: Com certeza, são referências para as próximas mulheres das futuras gerações, não é?
1: Sim.
0: Muito importante isso. Vamos então ouvir com Juliana Linhares, Bombinha. Essa é a terceira música da playlist da Bruna Black, que está aqui com a gente no Memória Musical.

0: Bom, ouvimos então a Juliana Linhares, Bombinha.
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0: Bruno Black, você traz agora o grupo Clarianas, com Canto de Proteção. É uma música, ela é mais curtinha, mas ela tem um... Por que que você traz essa música, esse Canto de Proteção pra gente?
2: É, Clarianas é, são um trio, né, de mulheres que tem um espaço na Quebrada de São Paulo, lá no Campo Limpo. Eu acho lindo o trabalho que elas fazem e acredito ser um trabalho espiritual, sabe? A música nesse lugar de proteção mesmo, nesse lugar que cria um campo onde fortalece, onde protege, onde nutre, sabe? Então, o trabalho que elas fazem, nossa, inspirador, assim, inspirador mesmo, com uma preocupação no coletivo, sabe? Uhum. Isso que mais me admira. E Canto de Proteção é isso, é meio que uma oração, sabe? Assim que minha filha nasceu, foi uma das primeiras músicas que eu cantarolei para ela.
0: Muito bacana. Então, Canto de Proteção com o grupo Clarianas. Bem...

0: Canto de Proteção Clarianas, foi o que acabamos de ouvir. Bruna Black, você traz pra gente agora ele, esse grande figura, essa grande figura da música brasileira, né? Que saiu da Paraíba, lá de Catulé do Rocha, e ganhou o mundo, que é o Chico César, e a música Estado de Poesia. A música, o título já diz tudo, né, Bruna?
1: Exatamente, eu sou muito apaixonada por artistas que são poetas, sabe? E o Chico César, ele tem muita letra, ele tem letra para dar e vender, sabe? E ele também, assim como Clarianas, Juliana Linhares, Jéssica Gaspar, ele também é um dos feats do meu álbum.
0: Uhum.
1: Foi uma pessoa, um artista já consagrado, né, que abraçou o projeto e, enfim, já conhecia ele desde o Coral Jovem. Desde quando eu participava do Coral Jovem do Estado, em 2019, cheguei a gravar um coro na música O Amor é um Ato Revolucionário, de um dos álbuns dele. E enfim, quando eu fiz o convite e ele aceitou, eu fiquei maravilhada. Eu falei, nossa, assim, tô amando demais o processo desse projeto, e ele tornou ainda mais especial. E é isso, uma pessoa que inspira muito a gente com a sua arte.
0: Legal demais, Chico César, que tá por aqui, por Brasília também, tá morando aqui, tá curtindo a gente. De vez em quando a gente se encontra, vê ele curtindo shows, é uma figura incrível, né? E como você falou, que sempre já é um cara, um artista consagrado, que sempre tá dando força pra galera, né? Tá sempre abrindo espaço, isso é muito importante. Então vamos ouvir o Chico César com Estado de Poesia. Aqui, essa é a quinta música escolhida pela nossa convidada, que é a Bruna Black.

0: Bom, e agora quem chega aqui com a gente no Memória Musical é a cantora Josiara, música Rota de Colisão, música escolhida pela Bruna Black. Aliás, Bruna, a Josiara também participou do Memória Musical ano passado. Ela veio fazer um show aqui também em Brasília e foi muito legal o programa com ela também. Mas e aí, fala da Josiara e essa música pra gente.
1: Cara, a Josiara é um ser que pra mim é de outro universo, assim, sabe?
0: Nem é outro mundo, é outro universo.
1: É outro universo, assim. Deusa suprema, ela é referência demais pra mim. Canta e toca de uma forma muito excelente, assim, de uma forma muito única. E, enfim, tenho me inspirado bastante na forma com que ela compõe também, com que ela se apresenta. E é isso, aulas.
0: Uma potência, né?
1: Nossa.
0: Potência naquele toque do violão, uma potência na voz e nas composições, como essa, né? Rota de Colisão, que dá o nome, eu acho que é o primeiro ou segundo disco dela.
1: Sim.
0: Né? Vamos ouvir Josiara, Rota de Colisão.

0: tivemos então a cantora Josiara com Rota de Colisão.
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0: Bruna Black, agora você traz o Itamar Assunção, grande figura, ele com o grupo As Orquídeas Brasileiras, com a música Milágrimas, que, se não me engano, é uma letra dele com Alice Ruiz, que é um poema também, não é?
2: Itamar Assunção é muito importante na minha carreira, porque quando eu fiz o TCC na ETEC de Artes, foi sobre as obras dele.
0: Olha que legal.
2: E eu cantei essa música no TCC, e ela fez muito sentido na época em que eu assumi ela como intérprete, porque eu alisava meu cabelo, e aí, ao decorrer do curso, assim, que é um curso de 3 semestres, terminou no terceiro semestre, eu tava com um blackinho, assim, e foi onde surgiu meu nome também, Bruna Black, por conta dessa transição. E essa época da minha vida foi onde eu comecei a pensar sobre identidade, sabe? E o Itamar, ele veio nesse lugar de encorajar, sabe? Essa música eu tive pra mim como um... Inclusive, ela fala, mude um corte de cabelo, mude como modelo.
0: É,
2: e, tipo, fez muito sentido, assim, pra mim. E muita coincidência, uma arte que... atemporal, sabe?
0: Sim.
2: Atemporal, é riquíssima e que... para sempre vai orar o meu coração.
0: É, Itamar Assunção é um artista único, né? Um artista único. Essa letra, inclusive, né, que ele traz um... ele e Alice Ruiz, uma reflexão, né, de superação, né, de... Enfim, se tiver que chorar, a gente chora, né, Bruna?
2: Sim, exatamente. É, e se movimenta também, né? Eu acho que é isso. É um incentivo também para que você possa amadurecer.

0: você, sabe? Eu tenho pra mim que... Enfim, ela pra mim está nesse lugar, assim.
1: É, muito linda. É uma música emocionante. Vamos ouvir, então, Itamar Assunção com Milagres, aqui no Memória Musical hoje, tendo o prazer de conversar, bater esse papo gostoso com a Bruna Black.
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0: Itamar Assunção, Milágrimas, Itamar Assunção e o grupo As Orquídeas Brasileiras. Ouvimos aí com Milágrimas. Agora, Bruno, a sua oitava música é ele, é o pernambucano do mundo, Lenine, com a música O Último Pôr do Sol. Essa música tá num disco muito legal, né? Que é um disco dele com o Marcos Suzano, né? O Olho de Peixe, não é isso?
1: Nossa, esse álbum pra mim, eu sou hiper focada. Inclusive, eu fiz um show cantando Lenine e Chico César.
0: É mesmo?
1: E, cara, eu sou apaixonada demais pelo Marcos Suzano, pela linguagem que ele traz pra esse disco. E o Lenine também, muito poeta mesmo. Assim, muito sensitivo. Mas também muito vívido, né? Ele tem em suas produções um lugar de uma pulsação que é vívida, assim, sabe? Então, eu pego ele como referência nesse lugar, assim, muito rico e também muito intenso, sabe?
0: É, você gosta dos poetas mesmo,
1: eu
0: né?
1: Eu gosto dos
0: poetas.
1: Essa
0: música é poesia pura, né? O Último Pôr do Sol traz essa... Essa uma reflexão ali, tão uma dor, mas ao mesmo tempo com, né, uma vibe, uma coisa muito bacana. Então vamos ouvir Lenine, Último Pôr do Sol, aqui no Memória Musical.

0: Tivemos então Lenine com O Último Pôr do Sol. Estamos quase chegando ao final da sua playlist, Bruna. Você continua em Pernambuco, lá da cidade de Triunfo, de Arco Verde, na verdade, que é o samba de coco raízes do Arco Verde com a música Adrelina.
1: Andrelina,
0: tá certo, é isso aí.
1: Eu fui atrás dessa família maravilhosa, que é uma família que... de tradição, né? Quando eu tava fazendo o álbum, eu fui buscar referências atuais que me trouxesse aí, que me trouxessem uma nutrição, assim, pra minha raiz, pra esse florescer dessa fase que eu estou agora. E como eu não sou do Nordeste, como eu não faço essa música desde quando eu era pequena, foi algo muito recente, ali em 2018, quando eu participava da banda As Despejadas, eu fui buscar estudar um pouco, tanto, enfim, pesquisa na web, quanto presencialmente. Presenciei lá o festival Lula Calixto, que eles fazem homenagem a um integrante da família, que foi quem iniciou o movimento do Coco Raízes. E eu sou muito admirada. Fulorá é sobre isso, é sobre você passar de geração em geração a sua experiência, a sua sabedoria. Então, eu fiquei vislumbrada em como eles estavam na movimentação de fazer tanto a estrutura do projeto, literalmente, montando palco, quanto a parte musical, assim, de uma forma tão excelente. Então, eu tive aulas e aulas.
0: Música pessoal. Brasileira na
1: nossa,
0: raiz, né?
1: Nossa, sou apaixonada.
0: Legal demais trazer essa tradição do samba de coco, raízes do Arco Verde, né? Porque... se vê como a gente para pra pensar um pouquinho, foi que música é essa nossa, né? A gente tem tanta variedade, tanta coisa maravilhosa acontecendo. E, enfim, muito massa você trazer nessa sua playlist, trazer um pouco essa vibe do Nordeste, raiz mesmo. Vamos ouvir?
1: Simbora.

0: samba na mão. Tivemos então o samba de coco Raízes do Aco Verde com Andrelina.
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0: Bruna Black, chegamos à última música da sua playlist. Conta pra gente aí que você traz o Baobá com a música Alujá.
2: Baobá é artista não binário de Guarulhos, uma pessoa com raízes na Bahia. E Baobá veio com uma composição para florar que se chama Quebra-Prato. Quebra-Prato é de autoria de Baobá, me convidou para compor também. Nossa, e eu amei demais essa produção musical também com o Webster Santos, que foi uma pessoa que abraçou demais esse projeto. E Baobá, amigo pessoal, sabe?
0: Que legal.
2: Então, eu não poderia deixar de citar, assim, porque a gente compartilha muito sobre a vida do artista independente, né? Agora que eu assinei com a Som Livre, fiz o ano com a Som Livre, mas antes a gente estava aí nessa
0: batalha total.
2: Nessa batalha de fazer as coisas acontecerem. E é uma pessoa que eu desejo muito que ganhe visibilidade, sabe, no meio artístico. E é isso, Alujá.
0: Alujá, Baobá, pra quem não conhece, então vai aí nas redes, procura. Aliás, tem Jéssica Gaspar, Juliana Linhares, Clariana, Josiara. Se você não conhece aqui, algumas das artistas dessa nova geração que a Bruna Black trouxe pra gente, uma das funções do nosso programa é também despertar atenção. Vai lá, pesquisa, compartilha, indica pra outras pessoas, que isso é muito importante pro artista. Vamos ouvir então?
2: Simbora. A voz...

0: Xangô.
1: Ouvimos então Baobá com a música Alujá, encerrando a playlist da Bruna Black, nossa convidada de hoje. Bruna, obrigado por você compartilhar aí com os nossos ouvintes suas histórias, suas músicas, né? Sua playlist. Dá para conhecer um pouquinho mais de você também pelas músicas que você escolheu. E boa sorte, né, nessa nova etapa da sua carreira, com esse disco aí ganhando o mundo, que é o Fulorá. Também, se você não conhece, corre atrás, Bruna Black, Fulorá. E é isso aí, muito obrigado por você ter aceitado e conversado com a gente.
2: Eu que agradeço. Brasília é muito especial para mim. Brasília foi o lugar em que eu vi pela primeira vez e última vez a cantora Gal Costa no Festival Coma.
1: Eu tava nesse show também, viu, Bruna?
2: Sério?
1: Tava.
2: Foi lindo, assim, né? Uma experiência que eu nunca vou esquecer. Eu já tava grávida, então já tava muito, assim, sensível. E ver aquela mulher foi, assim, parecia miragem. Ouvi-la, parecia que eu estava nas nuvens. Então, Brasília tem um lugar especial, assim, memorável na minha vida.
1: Legal demais. Então, parabéns aí pelo seu trabalho. Quem quiser te achar nas redes, Bruna Black mesmo?
2: Sim. No Instagram, Bruna Black. No YouTube, Bruna Black. No TikTok tem Canta Bruna Black. E é isso. Assistam os visualizers, o clipe que tem nesse mais novo trabalho, Fulorá. A gente caprichou bastante.
1: Tá muito bonito.
2: Espero muito que gostem. E muito obrigada pelo convite, viu? Pelo espaço.
1: Tá bom, a gente que agradece, a gente se bate por aí. Viva a música brasileira.
2: Viva.
1: Vamos ficando por aqui. Eu sou Mário Sartorello na produção e apresentação do Memória Musical, tendo aí o meu amigo Messias Melo na sonoplastia, que vai deixar esse programa daquele jeito para você ouvir. Valeu? A gente volta na próxima semana com mais músicas e histórias para você aqui no Memória Musical. Então, até lá e um grande abraço.
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1: Agora 11 horas em Brasília. Seguimos juntos aqui com a programação da sua Rádio Nacional, em rede agora com a Nacional da Amazônia, com a Nacional do Alto Solimões. E seguimos juntos aqui na programação, ouvindo Maria Rita, Aprendendo a Jogar.

0: Tereza Cristina e os outros de Caetano Veloso como
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0: 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Caetano Veloso dele, beleza pura. Maria Rita de Guilherme Arantes aprendendo a jogar. Ouvindo agora Luiz Melodia.

Desde que o samba é samba, Fernanda Porto e Daniela Mercury de Caetano Veloso. Táxi Lunar, Flávia Bittencourt, Geraldo Azevedo, Alceu Valença e Zé Ramalho. Mistério da Raça, Luiz Melodia, dele, Ricardo Augusto. 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Nosso boa noite para os nossos ouvintes em São Paulo, os nossos ouvintes no Rio de Janeiro, Belo Horizonte, São Luís, Maranhão, pessoal que Natal curte também a nossa programação, Recife, Pernambuco. Muito obrigada pelo carinho de todos vocês. Vamos com a Alexia Bom Tempo, Alvo Certo.

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0: Gonzaguinha e Vamos à Luta, música dele. Agora só falta você, Rita Lee, de Rita Lee e Luiz Sérgio Carlini. Admirável Gado Novo, Zé Ramalho, música dele.
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0: 11 horas e 43 minutos. Berimbau, Mariana Leporassi.

Ouvimos hoje Eu Quero Sair Só, Lenine dele, Muxibaba e Caxá Aragão. João e Maria, Nara Leão e Chico Buarque, de Chico Buarque Sibuca. E Berimbau, Mariana Leporassi, de Baden Powell e Vinícius de Moraes. 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Fechando nossa hora com Zeca Baleiro, Era Domingo, Vanessa da Mata, Amado.

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1: Na Rádio Nacional, você ouve agora o som do Gilberto Gil, Vamos Fugir. Música de Gilberto Gil e Liminha.

0: Essa foi a Leila Pinheiro cantando do Walter Franco Serra do Luar. A gente ouviu também nesse bloco Lenine e Marcos Suzano, Leão do Norte. Música de Paulo César Pinheiro e Lenine.
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0: Skank canta Esquecimento, do Samuel Rosa e Nando Reis.

Ouvimos Tulipa Ruiz, dela e Gustavo Ruiz, Tu. A gente teve também um som da Alice Caymmi, composição dela, Sentimentos. 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Jorge Aragão, Malandro, do Jorge Aragão e João Batista de Alcântara.

Esse foi o Seu Jorge cantando Dia de Comemorar, do Seu Jorge, Gabriel Moura, Pretinho da Serrinha e Roger. Ouvimos também Maria Rita cantando música do Guilherme Arantes, Aprendendo a Jogar. 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E agora tem Zé Ramalho, dele Galope Rasante.

Martinália, Alegre Menina, música de Dori Caymmi e Jorge Amado. Antes da Martinália, a gente ouviu a Marisa Monte cantando Portas. Dela, Arnaldo Antunes e Dadi. 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Francisco Elombre, Nada Conterá a Primavera, composição própria.

0: A gente acabou de ouvir Milton Nascimento, do Chico Buarque, Brejo da Cruz.
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0: Baby do Brasil, canta Jorge Benjor. Todo dia era dia de índio.

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1: Aqui na Rádio Nacional, Paula Lima, de Eugênio Dali, 4.

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Nós ouvimos Isabella Taviani, repito, música de Isabella Taviani. Ouvimos também, antes dela, o Wilson Simonal cantando Nem Vem Que Não Tem. Essa composição é do Carlos Imperial. 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Raimundo Fagner, Deslizes, música de Michael Sullivan e Paulo Massada.

Ouvimos Roberta Sá com o MPB4 Cicatrizes, música de Miltinho e Paulo César Pinheiro. Maria Gadu cantou Oração ao Tempo, uma música de Caetano Veloso. 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Elis Regina aprendendo a jogar, música de Guilherme Arantes.

Nós ouvimos Marcos Valle, dele Ronaldo Bastos, Disfarça e Vem. Tivemos também a Cássia Eller cantando Malandragem, música de Frejá e Cazuza. 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Você ouve agora aqui na Rádio Nacional, Jorge Benjor, Salve Simpatia.

0: 14 bis, Todo Azul do Mar, de Flávio Venturini e Ronaldo Bastos. Ouvimos também Belchior cantando música dele, comentário a respeito de John.
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0: Aqui na Rádio Nacional a gente ouve Rosa Passos, Azul, música do Djavan.

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1: E agora tem Djavan cantando Samurai.

0: Nós ouvimos Ed Mota, dele e Rita Lee, Colombina. Ouvimos também Feira Moderna, de Lô Borges. A composição é do Beto Guedes com Fernando Brant.
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0: Raul Seixas, Metamorfose Ambulante.

0: Nós ouvimos Nando Reis, Onde Você Mora, de Marisa Monte e Nando Reis. Caetano Veloso, dele, Você é Linda.
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0: 16 toneladas é o som do Funk Como Le Gusta, aqui na Rádio Nacional. Uma versão da música feita por Roberto Neves.
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A gente ouviu Adriana Calcanhotto cantando Maresia, música de Paulo Machado e Antônio Cícero. Antes, Vanessa da Mata, dela, Não Me Deixe Só. 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Agora tem Alceu Valença, dele, Vicente Barreto, Tropicana.

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0: Nós ouvimos Rita Lee, música dela com Roberto de Carvalho, Desculpe o Auê. João Bosco, dele, Jade.
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0: Gal Costa aqui na Rádio Nacional, Divino Maravilhoso, de Caetano e Gil.

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1: Aqui na Rádio Nacional agora tem Sandra de Sá, Olhos Coloridos, música de Macau.

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0: E nós ouvimos Chico Buarque, Bye Bye Brasil, dele Roberto Menescal. Tivemos também antes o som de Valmir Borges com Simoninha e Márcio Castro, a música Zazueira, composição de Jorge Benjor.
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0: E agora tem Mariana Leporassi, Samba da Bênção, de Baden Powell e Vinícius de Moraes.

0: Baby do Brasil, Menino do Rio, música de Caetano Veloso. A gente ouviu também Fred Martins, Tempo Afora, dele e Marcelo Diniz.
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0: Geraldo Azevedo, dele e Capinã, Sabor Colorido.

0: aqui de vinil. A gente ouviu também Tereza Cristina com o grupo Semente cantando Gema, composição de Caetano.
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0: Baiana System, Invisível, música do Russo Passapusso. Vamos ouvir.

0: Ouvimos Milton Nascimento, Vevecos, Panelas e Canelas, de Fernando Brant e Milton Nascimento. Skank, Canção Noturna, de Lelo Zanetti e Chico Amaral.
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0: E agora tem Zé Manuel cantando Samba Tem, de Zé Manuel e Guilherme Pereira.

0: Márcia Castro cantou junto com a Mayra Andrade na Menina dos Meus Olhos, de Monsueto Menezes e Flora Matos.
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0: Sá, Zé Rodrigues e Guarabira, Sobradinho, música de Sai Guarabira.

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1: E agora tem Moraes Moreira, sintonia de Moraes Moreira e Fred Góes e Zeca Barreto.

0: Essa foi a Fátima Guedes cantando do Lenine Braulio Tavares, O Dia em que Faremos Contato.
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0: Na Rádio Nacional, Beto Guedes, Lágrimas de Amor, dele e Márcio Borges.

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1: Zeca Pagodinho, Coqueiro Verde, música de Roberto e Erasmo Carlos. Chico César, dele, Estado de Poesia.
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1: Ney Matogrosso, Mulher Sem Razão, de Cazuza, Bebel Gilberto e De Palmeira.

0: Lulu Santos, dele, Tempos Modernos. Antes, Nação Zumbi, Cicatriz. Música de Jorge do Peixe, Dengue, Lúcio Maia e Pupilo.
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0: Ive Brucel, versão ao vivo com Jorge Benjor.

0: Simone, Chico Buarque e Yolanda. Música de Pablo Milanês, uma versão feita pelo Chico Buarque. Antes tivemos Adriana Maciel cantando do Zé Cavaleiro, Bandeira.
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0: Roberta Campos, aqui na Rádio Nacional, O Que É o Amor, de Danilo Caymmi e Dudu Falcão.

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1: Olá, ouvinte nacional, muito bom dia para você que está aqui em Brasília, São Paulo, Recife, Rio de Janeiro e São Luís do Maranhão, ligados na Nacional. Pontualmente em Brasília, 5 horas. Hoje é quarta-feira, dia 19 de agosto de 2026. A partir de agora, a comunicação de Milton Rocha na sua companhia com o melhor da música brasileira, na programação musical de Leila Sena. Na operação de áudio comigo, Graciela Farias, bom dia. Hoje, como sempre, começamos muito bem com Sá Guarabira, cheiro mineiro de flor.

0: Ouvimos Luciana Mello de André Guenatti e Ronaldo Barcelos como um caso de amor. Gilsons, de Germano Meneghel, várias queixas. Sá Guarabira de Luiz Carlos Sá e Gutenberg Guarabira, cheiro mineiro de flor. Agora 5 horas 11 minutos em Brasília. Muito bom dia, muito obrigado pela sua companhia. Eu trago agora Caetano Veloso. Você me ensinou a te esquecer.
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Ouvimos Paralamas do Sucesso do Tim Maia, Você, antes Simone, com a participação do Chico Buarque, e Holanda, de Pablo Milanês, versão Chico Buarque. Abrindo o bloco, Caetano Veloso, de Fernando Mendes, Você Não Me Ensinou a Te Esquecer. Agora 5h23, eu trago Simone, Tô Voltando.

0: A primeira é Simone, de Maurício Tapajós para o Paulo César Pinheiro, Tô Voltando.
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0: Agora 5 horas e 35 minutos. Eu trago para você Clube do Balanço, Segura Nega.

Ouvimos Tavito, dele e Neia Zambuja, Rua Ramalhete. Luiz Melodia, de Melodia e Perinho Santana, só. Abrindo o bloco, o Clube do Balanço, de Bebeto e Luiz Wagner, Segura Nega. Agora 5h49, muito bom dia, muito obrigado pela sua companhia aqui na Nacional. Seguimos com Novos Baianos, Mistério do Planeta.

0: Wagner e Zé Ramalho, de Zé Ramalho, Eternas Ondas. Frejá, de Roberto Frejá, Segredos. Novos Baianos, de Moraes Moreira, Luiz Galvão. E Paulinho Boca, de cantor, Mistério do Planeta.
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0: Pontualmente em Brasília, 6 horas, muito bom dia. Eu trago agora Jorge Benjor, Minha Teimosia, uma arma para te conquistar.

Tivemos aí Vinícius Cantuária, dele mesmo, na canção. Alceu Valença de Alceu Valença na primeira manhã. Abrindo o bloco, Jorge Benjor, dele mesmo, Minha Teimosia, Uma Arma para Te Conquistar. 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Agora, 6 horas 10 minutos, eu trago Djavan, Meu Bem Querer.

Ouvimos Tereza Cristina e seu Jorge juntos em Me Deixa em Paz, de Monsueto Menezes e Ayrton Amorim. Rita Lee, dela mesma, Menino Bonito, abrindo bloco de Djavan, do Djavan, Meu Bem Querer. Agora 6h22, eu trago para você Marina Lima em Acontecimentos.

0: Você ouviu Gilberto Gil dele e Liminha, Vamos Fugir. Ana Rato, de Ana Rato e Emerson Madini, Cabra Cega. Abrindo o bloco, Marina Lima. De Marina Lima e Antônio Cícero, Acontecimentos.
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0: Agora 6h35. Eu trago para você Thiago Iorque.

Muito bem, ouvimos Zé Ramalho dele mesmo, Vila do Sossego. Milton Nascimento, com a participação de Maria Rita, em Voa Bicho, de Milton Borges e Telo, de Márcio Borges e Telo Borges. Abrindo o bloco, Tiago York, junto com Duda Beat em Tangerina, de Tiago York. Agora, 6h48, eu trago para você Beto Guedes, Vevecos, Panelas e Canelas.

0: Vimos em Loborges, de Loborges e Márcio Borges, tudo o que você podia ser. Antes, Marisa Monte. De Marisa Monte, Carlinhos Brown e Arnaldo Antunes, depois. A primeira foi Beto Guedes, de Milton Nascimento e Fernando Brant, Vevecos, Panelas e Canelas. Agora, 6h58, Alexandre Leão, vestido de bolero.
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1: Agora 7:01, eu trago para você Raul Seixas, Eu Nasci Há 10 Mil Anos Atrás.
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Você ouviu Titãs de Lulu Santos e Ronaldo Bastos, Um Certo Alguém. Belchior dele mesmo, Velha Roupa Colorida. A primeira foi Raul Seixas. De Raul e Paulo Coelho, Eu Nasci Há 10 Mil Anos Atrás. Eu trago agora para você Cazuza.

Ouvimos Cazuza de Gilberto Gil e Cazuza, Um Trem para as Estrelas. Agora, 7h18, o Milton Rocha, vou ficando por aqui. Obrigado pela sua companhia. Daqui a pouquinho você tem um repórter nacional com as principais notícias do Brasil e do mundo para você começar o dia por dentro dos acontecimentos. Eu te deixo agora na companhia de Adriana Maciel e Zé Cabaleiro, só. Logo depois, Céu, Tropicália e ainda Daniela Mercury, Beat Lamento.

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2: Olá, bom dia. Agora são 7:30 da manhã. Um ótimo dia para você, sintonizado na Rádio Nacional em Brasília, São Paulo, Rio de Janeiro, Amazônia, Alto Solimões, São Luís e Recife. Para você que nos acompanha em todo o Brasil, junto às emissoras parceiras da nossa rede nacional de comunicação pública e também pelo Instagram. Segue a gente por lá, não esquece, hein? É o arroba Rádio Nacional Notícias. Eu sou o Dilson Santa Fé e aqui comigo Priscila Mazenotti. Bom dia, Pri.
3: Oi, Dilson. Bom dia para você. Bom dia também para os nossos ouvintes, quem está juntinho com a gente nesta quarta-feira, 19 de agosto de 2026. E vamos aos destaques. 14 sites de apostas online foram suspensos pelo Ministério da Fazenda por descumprirem as normas previstas para operação no Brasil. E mais...
4: ANAC suspende voos panorâmicos de 4 empresas que operam no Rio de Janeiro.
5: Município de Paulino Neves, no Maranhão, terá eleição simulada no próximo domingo.
6: O governo do Rio de Janeiro busca renegociar dívida bilionária do Estado junto à União.
7: Japão classifica de lamentáveis sanções americanas contra a presidente do Tribunal Penal Internacional, a japonesa Tomoko Akane.
3: Tudo isso e muito mais aqui no Repórter Nacional, que é produzido pela equipe de rádio jornalismo da EBC.
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2: Antes de iniciarmos o nosso noticiário, lembramos que diante do período de defesa eleitoral, não serão veiculados conteúdos que possam caracterizar publicidade institucional. A medida se faz necessária para garantir o cumprimento das normas que regulamentam a comunicação de instituições públicas. O Defesa Eleitoral será encerrado em 25 de outubro.
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3: O Tribunal Superior Eleitoral apresentou um balanço das candidaturas. Para as eleições gerais de agora, a gente vai ter 30% a menos de candidaturas do que em 2022. Mesmo assim, são mais de 20 mil candidaturas registradas, isso para todos os cargos. Presidente, senador, governador e deputados federal, estadual e distrital. Vamos conferir os números com Gésio Passos.
9: As eleições gerais de 2026 terão um número 30% menor de candidaturas do que o pleito de 2022. Foram registrados 20.606 pedidos de candidaturas neste ano. A maioria dos candidatos é formada por homens, brancos e empresários. Ao todo, 65% dos pedidos de registro são de pessoas do sexo masculino, 48% se declaram brancos e 12% se definem como empresários. Entre homens e mulheres, a principal faixa etária dos concorrentes é de 45 a 49 anos, somando 3.551 candidaturas. Quase 6 em cada 10 candidatos têm curso superior completo. 96% se declararam heterossexuais e 99% têm a identidade cisgênera. Ao todo, 107 pessoas transgêneras se candidataram neste ano. Além de quase metade dos candidatos se declararem brancos, 36% se declararam pardos e 13% negros. Com menos de 1% foram registradas

0: 191 candidaturas indígenas e 109 postulantes declarados amarelos. 214 candidatos se declararam quilombolas. Ao todo, 499 solicitantes de candidatura declararam possuir algum tipo de deficiência. Em 2022, o número foi ligeiramente menor, com 489 candidatos PCD. Da Rádio Nacional em Brasília, Gésio Passos.
1: Pois é, gente, números colocados. Vamos agora à agenda de quem está concorrendo à presidência, onde eles vão estar no dia de hoje, né? A quarta-feira vai ser de gravação de programas eleitorais e de material de campanha para os candidatos Flávio Bolsonaro do PL, Pablo Marçal do PRTB e Augusto Cury do Avante, que participa também de evento em Ribeirão Preto, no interior de São Paulo. Romeu Zema está em São Paulo, na capital, participa no fim do dia de uma sabatina. Renan Santos do Missão em eventos na Paraíba, em João Pessoa. Ronaldo Caiado, do PSD, está aqui em Brasília, vai participar de um fórum com presidenciáveis. Enquanto isso, o Wilson Grassi, do Democrata, vai estar em Salvador, concedendo entrevistas ali, conversando com eleitores. E Edmilson Costa, do PCB, vai conceder entrevista à Folha de São Paulo. Já Rui Costa Pimenta, do PCO, Samara Martins, do UP, Hertz Dias, do PSTU, Lula, do PT, Clariana Barão, do Democracia Cristã, estão sem agenda de campanha para o dia de hoje.
2: É, e ontem começamos a conhecer um pouco mais os candidatos à presidência da República. Dando continuidade a esse momento, vamos falar de Edmilson Costa, que concorre pelo Partido Comunista Brasileiro, o PCB. O professor e secretário-geral do partido, também é autor e especialista em economia e filosofia. Vamos ouvir agora o perfil do candidato com Gabriel Brum.
3: Doutor em Economia e pós-doutor em Filosofia, Edmilson Costa vai concorrer à presidência da República pelo Partido Comunista Brasileiro, o

0: Pinheiro. Também já concorreu à Prefeitura de São Paulo e ao Senado. Da Rádio Nacional em Brasília, Gabriel Brum.
1: Olha aqui, além do Edmilson Costa, vamos falar também sobre Flávio Bolsonaro, candidato pelo PL, o Partido Liberal, e é a Priscila que conta um pouco mais sobre o candidato.
2: Candidato do Partido Liberal à presidência da República, Flávio Nantes Bolsonaro, tem 45 anos e nasceu em Resende, no Rio de Janeiro. Advogado, empresário e parlamentar, estreou nas urnas em 2002, quando foi eleito deputado estadual no Rio. Formado em Direito pela Universidade Cândido Mendes, com especialização em políticas públicas e em empreendedorismo, é o filho mais velho do ex-presidente Jair Bolsonaro. Na carreira política, ficou conhecido pelas pautas voltadas à segurança pública, a defesa de valores conservadores e a posições identificadas com a direita brasileira. Cumpre mandato de senador desde 2019 e no Senado se consolidou como uma das principais lideranças ligadas ao bolsonarismo. Nas eleições de outubro, terá como vice o deputado federal Alfredo Gaspar, do PL de Alagoas. Com informações da Agência Brasil, da Rádio Nacional em Brasília, Priscila Mazenotti. E agora a gente vai conhecer um pouquinho o candidato à presidência da República, o Hertz Dias, do PSTU. Ele é professor, é rapper, ainda é pesquisador com foco na juventude, racismo e movimentos populares. Agora a gente confere com Tatiana Alves.
3: O PSTU, Partido Socialista dos Trabalhadores Unificados, lançou o Hertz da Conceição Dias como candidato à presidência da República. Ele tem 55 anos e nasceu em São José de Ribamar, no Maranhão. A candidata a vice na chapa é a professora Vanessa Portugal. Hertz Dias é professor de história da rede pública maranhense e também atua como rapper. Mestre em educação, ele desenvolve pesquisas sobre temas ligados à juventude, cultura, combate ao racismo e comunidades populares. Em 2018, foi candidato a vice-presidente na chapa liderada por Vera Lúcia. Concorreu à prefeitura de São Luís em 2020 e ao governo do Maranhão em 2022. Da Rádio Nacional no Rio de Janeiro, Tatiana Alves.
2: E amanhã você vai conhecer o perfil de outros candidatos à presidência da República.
1: E o assunto ainda é eleições. No próximo domingo, eleitores do município Paulino Neves, no Maranhão, participam de mais uma edição do projeto Eleição Simulada. A iniciativa é do Tribunal Regional Eleitoral do Maranhão. Madison Euler traz mais informações sobre como é o projeto.
4: O projeto pioneiro do TRE Maranhense, criado em 2004, é uma oportunidade para simular situações do pleito eleitoral num ambiente semelhante ao dia da votação, só que com candidaturas fictícias. O foco da eleição simulada é a apresentação de requisitos de segurança do processo eletrônico de votação, transparência, treinamento de mesárias e mesários, entre outros testes que servem de parâmetros estratégicos para a justiça eleitoral como um todo. Nessa eleição simulada, que acontece no próximo domingo, os 15.098 eleitores de Paulino Neves poderão participar entre 8 da manhã e meio-dia e votar em 6 candidatos fictícios. Entre os principais itens que serão avaliados estão a atuação de mesárias e mesários e a medição do tempo de habilitação e do voto em si, até a conclusão de escolha dos 6 cargos em disputa. No site do Tribunal Regional Eleitoral do Maranhão, já é possível consultar os locais de votação em Paulino Neves. Da Rádio Nacional em São Luís, Madison Euler.
2: Agora 7h41 e só mais uma informação aí antes da gente fechar esse nosso bloquinho de eleições, é que os ministros do TSE se reuniram ontem à noite a portas fechadas para falar sobre o uso de inteligência artificial na propaganda eleitoral. Segundo o TSE, foi uma reunião produtiva para ouvir as opiniões, as impressões e o que os ministros entendem como desafios para o uso de inteligência artificial nesse período. O que sai de concreto de lá é que esse assunto vai ser levado a plenário oportunamente, ainda sem data de julgamento. Essa questão foi parar no TSE depois que o PL usou um vídeo do ex-presidente Jair Bolsonaro, que está em prisão domiciliar, durante a convenção do partido há algumas semanas. Detalhe

0: foi que em março o próprio tribunal definiu algumas regras. E o resumindo, só pode usar IA se ficar bem claro que ali se trata desse conteúdo, né? Desde que a gente saiba logo que é inteligência artificial. Outra coisa, 72 horas antes das eleições, não pode publicar nem republicar ou fazer o impulsionamento pago de conteúdo alterado por inteligência artificial, mesmo que identificado. Aí nem 72 horas antes e nem 24 horas depois.
1: E a gente fala agora sobre o Japão, que classificou de lamentáveis sanções feitas pelos Estados Unidos à japonesa Tomoka Kane, que é presidente do Tribunal Penal Internacional. A Daniela Franco está com a gente agora, ela fala direto dos estúdios da Rádio França Internacional em Paris e traz os detalhes dessa informação. Dani, primeiro um bom dia para você e seja bem-vinda. Quais informações aí você tem para a gente?
2: Olá, Adilson. Bom dia para você, para a Priscila e aos ouvintes do Repórter Nacional. Olha, Adilson, o governo japonês classificou nessa manhã de muito lamentáveis as sanções americanas anunciadas na véspera contra a japonesa Tomoko Akane, que é presidente do TPI, o Tribunal Penal Internacional. Isso ocorre aí no contexto de uma ofensiva dos Estados Unidos contra essa corte. Em comunicado, o Ministério das Relações Exteriores do Japão contestou a decisão americana de ontem, afirmando que Tóquio sempre apoiou o TPI na investigação e na punição dos crimes mais graves que preocupam a comunidade internacional. Já o Tribunal Penal Internacional denunciou também em nota medidas que minam o Estado de Direito, diz o comunicado. Além da japonesa Tomoko Akane, outro alto magistrado do TPI, o senegalês Abdoulaye Seye, também foi visado pelas sanções americanas anunciadas ontem. É importante explicar, Adilson, que os Estados Unidos jamais aderiram ao Estatuto de Roma, que criou essa corte em 2002. Portanto, Washington não reconhece a jurisdição do tribunal que é sediado em Haia, na Holanda, e que trata aí de casos de genocídio, crimes de guerra, crimes contra a humanidade também. Desde a volta do Donald Trump ao poder, o governo americano vem multiplicando sanções a juízes e promotores do TPI, sobretudo os que participam de investigações sobre Israel, que é um grande aliado dos Estados Unidos. Inclusive, o primeiro-ministro israelense, Benjamin Netanyahu, elogiou essas sanções em mensagem publicada no X ontem, classificando o Tribunal Penal Internacional de corte que disfarça seu abuso de poder com a linguagem do direito internacional, segundo a reação do primeiro-ministro israelense Benjamin Netanyahu. Ao vivo da Rádio França Internacional em Paris, Daniela Franco para o Repórter Nacional.
1: Obrigado, Dani.
0: 7h44, você já ouviu aqui no Repórter Nacional que o Tribunal Superior Eleitoral iniciou debate interno sobre os desafios do uso da inteligência artificial na propaganda eleitoral. E você ainda vai ouvir.
3: Acontece neste sábado em todo o país o dia D da campanha de multivacinação para atualizar a caderneta de crianças e adolescentes.
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0: O Ministério da Fazenda suspendeu ontem 14 BETs por descumprimento das normas previstas para a operação no Brasil. Gésio Passos explica.
5: As medidas foram determinadas pela Secretaria de Prêmios e Apostas e impedem as BETs de receberem novas jogadas de apostadores. A maioria das irregularidades é relacionada à ausência de informações obrigatórias para fiscalização pelo governo. Apesar da suspensão, os sites devem continuar acessíveis para que os usuários retirem os valores disponíveis nas contas. O Ministério da Fazenda ainda determina o cancelamento de apostas em andamento e a devolução imediata dos valores apostados. Os sites deverão informar a suspensão nas próprias páginas. O descumprimento da decisão pode resultar em multa diária de R$ 200 mil. As empresas podem regularizar as pendências e apresentar os documentos exigidos pela legislação, mas a retomada das operações dependerá da comprovação do cumprimento das exigências estabelecidas pelo Ministério da Fazenda. Os sites são PixBet, GanheiBet, Bet da Sorte, 01, Sport VIP, Energia Bet, MMA, Bet VIP, Papi Games, Mega Aposta, Kbet, Multibet, Rico Bet e BRX Bet. Procuradas pela Agência Brasil, as empresas citadas não se pronunciaram. O espaço

0: espaço segue aberto para manifestação. Com informações da Agência Brasil, da Rádio Nacional em Brasília, Gésio Passos.
1: O Rio de Janeiro tenta negociar com o governo federal e instituições financeiras uma dívida em valores astronômicos para se livrar do pesado custo financeiro. O esforço de reestruturação está na mesa de negociações do governador em exercício e o objetivo é renegociar as contas e dar fôlego ao caixa do Estado, como conta a Priscila Terezo. Vamos lá, Pri, bom dia.
2: Oi, Gilson, bom dia para você, bom dia a todos. Olha, uma dívida de 26 bilhões de reais. Esse é o valor que o Estado do Rio de Janeiro deve a instituições financeiras. Em reunião com o ministro da Fazenda, Dario Durigan, o governador em exercício, Ricardo Couto, disse que o Estado busca uma reestruturação dos débitos para reduzir os custos e reorganizar as contas públicas. Segundo Couto, o governo fluminense está empenhado em conseguir juros menores. A intenção é reorganizar o passivo para melhorar a situação financeira do Estado. O governador em exercício afirmou ainda que pretende buscar apoio do BNDES, o Banco Nacional de Desenvolvimento Econômico e Social, nas próximas etapas da reorganização financeira. Além do passivo bancário, o Rio de Janeiro também negocia a dívida com a União. Em maio, o Estado foi autorizado a aderir ao PROPAG, que é o programa criado pelo governo federal para permitir a renegociação dos débitos estaduais. Com a adesão, oficializada em junho, a dívida do Rio com a União caiu de 210 bilhões para 168 bilhões e meio de reais, mediante contrapartidas do Estado, como aplicar 1% do saldo devedor em áreas como educação, infraestrutura e segurança. Gilson, volto com você.
1: Valeu, obrigado, Pri.
3: E após 4 acidentes seguidos e um total de 13 mortos, a ANAC, que é a Agência Nacional de Aviação Civil, aumentou o rigor na fiscalização às empresas que operam voos panorâmicos no Rio de Janeiro. E junto com essa medida, a ANAC também suspendeu 4 dessas empresas por irregularidades. Cristiane Ribeiro, bom dia. Conta pra gente.
4: É isso mesmo, Priscila, bom dia. 10 dias depois do acidente com um helicóptero que matou o piloto e as 3 turistas que estavam a bordo, a Agência Nacional de Aviação Civil suspendeu 4 empresas de voos panorâmicos que operam na cidade do Rio de Janeiro. Entre elas está a Voo Rio Panorâmicos, dona do helicóptero que caiu no último dia 8, próximo à Vista Chinesa. Na última semana, a ANAC intensificou as ações de fiscalização às empresas do setor e também de aeronaves, e informou que essas ações serão permanentes. Segundo a agência reguladora, atualmente há 12 empresas autorizadas que utilizam 46 aeronaves nos voos panorâmicos. Dessas, 9 foram fiscalizadas e 4 tiveram os serviços cancelados. As ações aumentaram após uma solicitação da Prefeitura do Rio diante dos acidentes com helicópteros que ocorreram na capital fluminense nos últimos meses. Desde janeiro, 13 pessoas morreram em 4 desses acidentes aqui na cidade. Volto com você, Priscila.
3: Obrigada, Cris. Um ótimo dia para você.
1: E aí, tem que ficar ligado, hein? Porque a lei seca tem novas regras.
3: Pois é, resolução do CONTRAN, que é o Conselho Nacional de Trânsito, já publicada, né, para inibir o consumo de bebidas alcoólicas por motoristas em todo o Brasil, foram definidos critérios para triagem de motoristas e para aplicação dos testes e dos retestes para identificar a presença de álcool ou de alguma droga, alguma substância psicoativa. A resolução também estabelece regras para o uso dos equipamentos de fiscalização e prevê mudanças no Manual Brasileiro de Fiscalização de Trânsito. Isso tudo para padronizar a atuação dos agentes de trânsito naqueles casos em que os motoristas se recusem a fazer o teste do bafômetro. Nessas novas regras entram em vigor 60 dias após a publicação no Diário Oficial da União.
1: A saúde e os hábitos do dia a dia podem ter impacto direto na fertilidade masculina. No levantamento internacional, chama atenção para a redução dos níveis de testosterona entre os homens nas últimas décadas e para fatores que podem contribuir para esse cenário. Reportagem de Fred Ribeiro, da Rádio Educadora de Salvador, emissora da Rede Nacional de Comunicação Pública.
5: Um estudo apresentado no Encontro Anual da Sociedade Europeia de Reprodução Humana e Embriologia aponta que, nos últimos 50 anos, os níveis médios de testosterona dos homens caíram 54%. O levantamento, realizado com base em dados coletados com mais de 100 mil homens de países como Dinamarca, Estados Unidos e Brasil, está ligado a um fenômeno comum em todo o planeta, o da queda da fertilidade masculina. Segundo a médica especialista em medicina reprodutiva, Gércia Viana, a baixa nos índices do hormônio está associada diretamente a uma série de fatores muito comuns no estilo de vida do homem moderno.
6: Homens que estão sobrepeso, obesos, excesso em bebidas alcoólicas, utilização de anabolizantes. E acho importante a gente falar também da varicocele, que são veias dilatadas nos testículos. Elas terminam provocando um aumento na temperatura testicular e, consequentemente, isso também vai alterar o espermograma e esse homem pode ter alterações. Importante lembrar também da questão da idade, né? Nós falamos sempre muito da idade da mulher, da redução da fertilidade com o avançar da idade, mas isso também é verdadeiro para os homens.
5: A preservação da fertilidade masculina começa exatamente no cuidado com a saúde. Gércia Viana ainda reforça que hábitos saudáveis e o acompanhamento médico são os principais aliados para evitar a queda na testosterona.
6: Uma outra recomendação importante é em relação às infecções sexualmente transmissíveis. A utilização do preservativo naquelas relações ocasionais, sem dúvida nenhuma, também vai ajudar. Praticar atividade física, ter uma dieta equilibrada, não exceder no álcool, evitar, logicamente, drogas, fumo, tudo que possa ser prejudicial à saúde, então se manter num bom peso.
5: Da Rádio Educador FM, diretamente de Salvador, Fred Ribeiro para a Rádio Nacional.
3: Agora a gente quer falar com pais, com mães e com adultos responsáveis, porque nesse sábado agora, dia 22, é dia D da campanha multivacinação em todo o país. Uma excelente oportunidade de atualizar a caderneta de vacinação de crianças, de adolescentes, ainda mais agora, né, que a Organização Pan-Americana de Saúde alertou que o continente americano registra o maior número de casos de sarampo em mais de 20 anos. Gabriel Corrêa na linha com a gente. Gabriel, bom dia. E aí, é uma ótima chance de levar a meninada para vacinar, né?
7: Exatamente, é hora de atualizar a caderneta das crianças e dos adolescentes mesmo, Priscila. Priscila, bom dia para você, bom dia para os ouvintes também. O dia D de multivacinação no sábado é uma oportunidade para que os menores de 15 anos possam atualizar a vacinação contra doenças graves, como meningites, tuberculose e cânceres associados ao HPV, mas são ao todo 20 diferentes imunizantes oferecidos. E essa é a primeira vez que a campanha conta com a Pneumo-20, a vacina incorporada no mês de junho ao calendário nacional e que protege contra pneumonias e meningites e é indicada para menores de 5 anos. Ao todo, foram distribuídas já mais de 180 milhões de doses. As vacinas contra a influenza, sarampo, tríplice viral e poliomielite foram as mais procuradas até agora. E no dia D, no sábado, também poderão ser aplicadas a BCG, a hepatite, penta, rotavírus, influenza, covid, febre amarela, HPV e dengue. Em 2024, o Brasil voltou a receber a certificação de que não há mais circulação interna do sarampo no país. E para evitar a circulação de casos importados, a vacinação contra a doença será para a faixa ampliada, de até 59 anos, nas cidades de Guarulhos, São Bernardo do Campo e na capital paulista. Mas em todo o país, a campanha de vacinação acontece nas unidades básicas de saúde e outros pontos e vai até o dia 1º de setembro. Ótima oportunidade para levar os filhos para a vacinação, né, Priscila?
3: Excelente, Gabriel. Obrigada, tá? Um bom dia para você.
1: Esportes. No futebol, teve jogo de volta das oitavas de final da Copa Sul-Americana. O São Paulo venceu Bolívia por 3-1 no estádio do Morumbi. Garantiu a classificação às quartas de final. Próximo adversário no torneio sul-americano será o Boca Juniors da Argentina. Pela Libertadores, com empate em 1-1, Fluminense conquistou a classificação para as quartas diante do Independiente Rivadavia. No basquete, a ex-jogadora Hortência é a única brasileira entre as 9 indicadas ao prêmio de maior atleta da história das Copas do Mundo, concedido pela Federação Internacional da Modalidade, a FIBA. Hortência foi campeã mundial com a seleção feminina no título inédito conquistado em 1994. A entidade abriu votação popular nesta terça no site do próximo Mundial, que começa em 4 de setembro na Alemanha.
3: 7h56, olha só, gente, a obrigatoriedade do diploma superior em jornalismo derrubada pelo STF em 2009.

0: E volta ao debate, viu? A FENAGE, que é a Federação Nacional dos Jornalistas, pediu ontem que o Supremo reavalie a decisão que derrubou a exigência de formação em nível superior para o exercício da profissão ainda lá atrás, em 2009, né? Em postagens nas redes sociais, a presidente da entidade, a Samira de Castro, reforçou a percepção de que o atual ambiente digital requer um padrão ainda maior de qualidade técnica e de responsabilidade ética no trato da informação. A declaração ocorreu no mesmo dia em que os ministros do STF, Flávio Dino e Alexandre de Moraes, defenderam uma rediscussão desse assunto.
1: Quem mora ou está passando aqui pela capital federal não pode perder a oportunidade de assistir o Concerto das Nações no Teatro Nacional. Hoje, a Orquestra Sinfônica de Brasília homenageia a música erudita da Polônia. Reportagem de Daniela Longuinho.
2: A Orquestra Sinfônica de Brasília apresenta nesta quinta-feira, às 20h, mais um espetáculo do ciclo Concerto das Nações no Teatro Nacional Cláudio Santoro. Nesta semana, a apresentação homenageia a riqueza da música erudita da Polônia, como detalha o maestro titular e diretor artístico da Orquestra Sinfônica de Brasília, Cláudio Cohen.
3: Nesse mês de agosto, nós iniciamos a primeira semana com um concerto suíço. Na semana passada, nós tivemos um concerto equatoriano e nessa semana nós temos um concerto polonês. Então, eu convidei o maestro Paweł Sikorski, que é um maestro muito prestigiado na Polônia, e nós vamos tocar dois compositores importantes poloneses, né, Lutosławski e Karlowicz. São compositores aí que não são tão conhecidos do público brasileiro, mas é uma oportunidade ímpar de podermos mostrar tanto para os nossos músicos como para a plateia e o público em geral, esses compositores.
2: Pela programação, Brasília receberá de 10 a 15 concertos articulados com representações diplomáticas, com o objetivo de realizar o intercâmbio entre músicos e levar a cultura de outros povos para o público da capital federal. As apresentações ocorrem sempre às quintas-feiras, com entrada gratuita. Para participar dos concertos, é preciso retirar o ingresso de forma online pela plataforma Simpla. Com produção de Salete Sobreira, da Rádio Nacional em Brasília, Daniela Longuinho.
0: 7h59, esta edição do Repórter Nacional fica por aqui. Hoje tivemos trabalhos técnicos de Egberto Martins. Você fica agora com o Alô Alô Brasil com Agostinho Teixeira. Uma ótima quarta-feira para você. Até amanhã.
1: Valeu, gente. Obrigado pela audiência. A gente se reencontra amanhã bem cedinho, hein? 7h30.
0: Combinado, hein?
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8: Alô, alô, Brasil, começando. Hoje é quarta-feira. Quarta-feira, dia 19 de agosto de 2026. Sejam bem-vindos, todas bem-vindas também. Que bom que vocês estão conosco mais uma vez em mais uma transmissão direto aqui do estúdio da EBC na Vila Leopoldina. Estamos aqui no quarto andar. No quarto andar, hoje um dia mais tranquilo. Não está tão frio, não está tanto vento. Aliás, vamos falar também da previsão do tempo. Olha, tem previsão de virada de tempo para o final de semana. Vamos falar sobre isso também, tá bom? Falar de taxa das blusinhas, que parece que vai acabar de vez. Presidente Lula fez mais um pedido ontem para o presidente da Câmara, para o presidente do Senado também. Falar de deepfake, que está em discussão, mas não sei se vai ter um desfecho dessa história tão já assim não, mas vamos falar também sobre essa questão que é importante para as eleições desse ano e falar também sobre a possibilidade de um mandato tampão para o governo do Rio de Janeiro. Tá aquele enrosco ainda, hein? Tá com um governo transitório ainda, interino. Aliás, está indo bem o desembargador que assumiu o governo do estado do Rio de Janeiro, o presidente do TJ lá do Rio, está fazendo uma limpeza. Está saindo melhor que a encomenda, mas precisa desatar esse nó aí para ver se vai ter eleição ainda ou se vão aguardar para a eleição de outubro, que parece que é o caminho que está mais próximo de ser confirmado pela Justiça. Tá bom? Olha só, manda mensagem para a gente aqui no nosso zap, no 11 974 69 0138, 11 974 69 0138. Manda mensagem de voz, se puder, é mais legal para a gente ouvir você no ar e saber de onde você está acompanhando a nossa programação. Ó, de cara, hein? Falar daquele acidente que aconteceu ontem. Você viu ontem que aconteceu? A passarela que caiu na rodovia Fernão Dias. Tá um caos por lá ainda, hein? Tá um caos por lá. É região de Vargem, que é no interior aqui de São Paulo, quilômetro 4 da rodovia Fernão Dias. Foi um caminhão que derrubou essa passarela. O motorista dessa carreta que bateu e derrubou a passarela tá preso. Ele foi preso. Porque, além de tudo, provocou a morte de duas pessoas. A passarela caiu, é uma cena horrorosa, veio abaixo e atingiu um carro que passava no momento. Uma tragédia, o motorista da carreta foi preso em flagrante. Ele foi preso, segundo a Secretaria de Segurança Pública aqui de São Paulo, e vai responder pelo crime de homicídio culposo, que é quando não há intenção de matar, e vai responder também por lesão corporal culposa. Porque um outro caminhoneiro foi ferido também. Como eu falei, está uma confusão na Fernão Dias. A informação mais recente, a Karina me passou agora, liberaram a pista no sentido da capital, no sentido São Paulo, ali no trecho de Vargem, no quilômetro 4 da Fernão Dias, está liberado para São Paulo. Para o interior, para Minas Gerais, portanto, a via está interditada ainda e não há previsão de liberação, tá bom? É uma tragédia mesmo, um acidente horroroso, segundo a polícia, por negligência do motorista do caminhão, porque a carga estava com altura excessiva, acabou batendo na pilastra central da passarela, ela veio abaixo e foi essa tragédia toda, provocando inclusive a morte de duas pessoas de forma trágica. Para seguir nesse mesmo tema terrível, aconteceu agora de madrugada um acidente no Paraná, um acidente entre um micro-ônibus e uma carreta na madrugada de hoje, deixou 23 pessoas mortas, 23 mortos e 5 feridos, acidente na BR-373 em Ipiranga, nos Campos Gerais do Paraná. Informação da Polícia Rodoviária Federal, portanto, 23 mortos e 5 feridos nesse acidente envolvendo um micro-ônibus e uma carreta na madrugada de hoje. De acordo com a polícia, a maior parte das vítimas ocupava o micro-ônibus, que era da Secretaria de Saúde da Prefeitura de Imbituva. O condutor da carreta era de Erechim e também morreu. Olha, é preciso ficar atento. Estão acontecendo muitos acidentes nas rodovias. Na madrugada de domingo para segunda, foi um acidente que matou 10 pessoas com um ônibus em Petrópolis. É preciso que a Agência Nacional de Transportes Terrestres reveja as autorizações, a fiscalização, a Polícia Rodoviária Federal, Estadual. Tem que dar uma olhada nisso, tem carro circulando aí em condições precárias e motoristas também, dirigindo de forma inadequada, porque não é comum que aconteçam tantos acidentes num curto espaço de tempo. Nesse caso aqui do Paraná, o acidente aconteceu por volta das 3h30 da manhã, no quilômetro 209 da rodovia, e provocou interdição total do trecho. Até a última informação aqui da Polícia Rodoviária Federal, não havia ainda a liberação dessa pista, portanto, a pista está ainda interditada por causa desse acidente. Vou repetir aqui, a BR-373 em Ipiranga, nos Campos Gerais do Paraná, informação da Polícia Rodoviária Federal. A gente vai seguir atualizando ao longo do nosso Alô, Alô, Brasil. Agora são 8h06, o presidente Lula divulgou um vídeo em que faz um apelo ao Congresso Nacional para que aprove a medida provisória que acaba com o imposto de importação de 20% sobre produtos importados com valor de até 50 dólares. É a chamada taxa das blusinhas, né? Todo mundo identifica por esse nome. O presidente disse que está muito otimista, que a aprovação dessa medida vai acontecer, porque, segundo o presidente Lula, se trata de uma questão de justiça. O presidente disse o seguinte, ó: estou convencido que o presidente do Senado, Davi Alcolumbre, e o presidente da Câmara, Hugo Mota, eles vão votar e a gente, disse o presidente, vai aprovar o fim da taxação das blusinhas, porque é uma questão de justiça. Disse o presidente Lula e completou dizendo ainda o seguinte, que a classe média viaja para fora e pode gastar até 2 mil dólares e não paga nada de imposto. Por que, perguntou o presidente, uma pessoa da periferia, uma mulher, um jovem, um menino, compra uma coisa de 50 dólares e querem taxar ele? Perguntou o presidente Lula, que virou agora esse porta-voz do fim da taxa das blusinhas, que parece que vai passar. Parece que vai passar a uma certa predisposição, ainda mais em ano eleitoral. Quem que vai rejeitar uma medida dessa que é tão simpática, né, a maioria da população? Então parece que tanto o presidente do Senado como o presidente da Câmara, ambos colocarão para votação essa medida que acaba com a taxa das blusinhas. 8h08, vamos para o Rio de Janeiro? A Cristiane Ribeiro está com a gente, né, Cris? Para falar do quê? Bom dia, Cris.
9: Bom dia, Agostinho. Bom dia também aos nossos ouvintes. Vou falar agora aqui também de acidentes, mas com helicópteros, né? Aqui no Rio de Janeiro, desde o início do ano, foram 4 acidentes que deixaram 13 pessoas mortas. 10 dias depois desse último acidente, com um helicóptero que matou o piloto e 3 turistas que estavam a bordo, a Agência Nacional de Aviação Civil suspendeu 4 empresas de voos panorâmicos que operam aqui na cidade do Rio de Janeiro. Uma delas é essa que estava responsável por esse helicóptero que caiu. Na última semana, a ANAC intensificou as ações de fiscalização às empresas do setor e aeronaves. Segundo a agência reguladora, atualmente há 12 empresas autorizadas que utilizam 46 aeronaves em voos panorâmicos. Dessas, 9 foram fiscalizadas e 4 tiveram os serviços cancelados. As ações aumentaram após uma solicitação da Prefeitura do Rio diante dos acidentes com helicópteros que ocorreram na capital fluminense nos últimos meses. E conforme eu informei, desde janeiro, 13 pessoas morreram em quatro acidentes desse na cidade. Volto com você, Agostinho.
8: Valeu, Cristiane. A Cris Ribeiro falando com a gente direto do Rio de Janeiro, ao vivo, direto do Rio de Janeiro. 8h10 agora. O Supremo Tribunal Federal pode retomar hoje o julgamento que discute o modelo de eleição para o mandato tampão para o governo do Rio de Janeiro. Tá de rosca para escolher um governador, hein? Aliás, os últimos que passaram por lá não deixaram boas lembranças, infelizmente. O Supremo Tribunal Federal está discutindo isso e a decisão pode ser por uma escolha popular, voto popular, então teria uma eleição anterior à eleição de outubro, hein? É uma outra eleição, se for aprovada essa medida, uma outra eleição só para o governo do Rio de Janeiro. Então pode ser pelo voto popular e uma outra opção, uma votação pela Assembleia Legislativa, que aí é bem complicado isso, hein? É bem, bem complicado. Nos bastidores, ministros do STF apontam que a chance de o processo não ser levado a julgamento ou ainda ele passar por um processo ainda de pedido de vistas, que é o que parece que vai acontecer. Os ministros do Supremo não vão querer colocar a mão nessa cumbuca. Essa é a informação que se tem, pelo seguinte, você imagina se o STF decide que vai fazer pelo voto popular, que seria o mais interessante, o mais natural, eleição popular, eleitor vai lá e vota. Teria que haver um processo rápido e caro para montar toda a estrutura para essa eleição intermediária, que seria anterior à de outubro, você imagina só, montar uma estrutura toda para que o eleitor pudesse, antes de outubro, votar nesse novo...

0: governador que teria esse mandato tampão. Porque, em outubro teremos uma nova eleição para governador, né? Então seria um processo delicado, difícil e caro para fazer essa eleição com voto popular. De outro lado, se se decidir que vai ser a Assembleia Legislativa do Rio que vai escolher, há um receio de que a escolha favoreça aliados de Cláudio Castro, porque a Assembleia Legislativa do Rio de Janeiro tem uma ingerência muito grande ainda do ex-governador Cláudio Castro, e isso não é bem visto. Essa indicação que seria feita pela Assembleia Legislativa não é bem vista pela maioria dos ministros do Supremo Tribunal Federal. Então é isso, parece que vão empurrar com a barriga, pedindo vistas, enfim, ganhando tempo até que cheguemos a outubro e aí aconteça a mesma eleição e se escolha o novo governador para o Rio de Janeiro. Hoje, o Rio de Janeiro é governado interinamente pelo presidente do Tribunal de Justiça lá do Rio, o desembargador Ricardo Couto, que deve permanecer até que o STF tome qualquer decisão. Nesse caso, começou a ser discutido em abril, teve pedido de vistas primeiro do Flávio Dino, do ministro Flávio Dino, para avaliar melhor a situação, e ficamos nesse vai não vai até agora. E lógico que tudo isso tem a ver também, o grande empecilho aí foi o fato da Justiça Eleitoral decidir que Cláudio Castro, ex-governador, está inelegível por abuso de poder econômico e político nas eleições de 2022. Então, resumindo tudo aqui, ao que parece, o povo do Rio de Janeiro vai esperar por um novo governador só depois de outubro, nas eleições convencionais, que o Brasil inteiro vai escolher os novos mandatários para os próximos 4 anos, tá bom? Agora são 8h13, vai mandando mensagem aqui, manda mensagem para a gente, vai para o Alô Alô Brasil aqui da Rádio Nacional. Você manda sua mensagem de áudio, de texto, de vídeo para o nosso zap. É o 11 974 69 0138, 11 974 69 0138. Olha, hoje é dia 19 de agosto, e hoje é um dia importante, porque é o Dia Nacional de Apoio aos Moradores em Situação de Rua. E esse é um assunto muito, muito, muito importante para a gente discutir sempre, muito mais num ano eleitoral. Olha só que números absurdos. O levantamento feito pelo Observatório Brasileiro de Políticas Públicas da Universidade Federal de Minas Gerais aponta que hoje, aproximadamente 365.800 pessoas vivem em situação de rua no Brasil. 365.800 pessoas vivendo em situação de rua no Brasil. A maior concentração está na região sudeste, que representa 61% do total da população nacional que vive nas ruas. E, lógico, o estado com maior número de pessoas em situação de rua é o estado mais rico da federação. É isso. São Paulo encabeça essa triste lista, esse triste ranking, com 151 mil pessoas vivendo, morando pelas ruas do estado de São Paulo. 151 mil pessoas. O levantamento foi feito com base nos dados do Cadastro Único de Programas Sociais, o CadÚnico, que reúne os programas de políticas sociais, como Bolsa Família, por exemplo, e aí serve como indicativo das populações que estão em vulnerabilidade para quantificar os repasses que o governo federal vai fazer para cada um dos municípios, levando em conta esses dados que a gente está destacando aqui. 365.800 pessoas em situação de rua no Brasil. Em São Paulo, 151 mil pessoas morando nas ruas do estado de São Paulo. Para falar um pouco sobre isso, a gente recebe agora aqui com muita satisfação o André Soler, que é fundador da ONG SP Invisível, que é uma ONG que existe há mais de 10 anos, atua para dar visibilidade à população em situação de rua, promover inclusão social através de várias ações, programas de empregabilidade e conscientização. É muito bom te receber aqui, André. Obrigado por atender o nosso convite. Bom dia, André Soler.
1: Bom dia, muito obrigado pelo convite, uma honra para mim estar aqui hoje falando um pouco nesse dia tão importante.
0: Muito importante mesmo, de vergonha, né? Um dia de vergonha para todos nós. Eu moro em São Paulo, nasci em São Paulo e fico escandalizado, como todos nós aqui, um estado riquíssimo, riquíssimo, se permite ter essa vergonha que são pessoas morando em situação de rua. Mas antes de falar sobre isso, André, eu queria saber como é que surgiu a ideia de fazer essa ONG, SP Invisível. Eu estava lendo, parece que foi algo na igreja, um desafio que fizeram para vocês saírem fotografando. Conta como é que surgiu essa ideia de criar o SP Invisível.
1: Sim. Importante justamente para a gente lembrar que essas pessoas existem, né? E é desse propósito que a SP Invisível nasce. A população em situação de rua é invisível na cidade e em todo lugar do mundo, né? E a SP Invisível nasce justamente nesse contexto em que o pastor da minha igreja propõe para que a gente fotografasse tudo que era invisível pela cidade e todo mundo fotografa uma pessoa em situação de rua. E nessa, ali dos jovens, né, que estavam fazendo essa atividade. E dessa saída fotográfica surge a ideia da SP Invisível, que a gente começa, então, a fotografar pessoas em situação de vulnerabilidade e escutar a história delas. Então, eu sou formado em cinema pela FAAP, e pós a minha aula ali, eu saía das aulas com a minha câmera, ia fotografar uma pessoa em situação de rua, escutava a história dessa pessoa, e com essa história, eu começava ali junto com meu amigo Vinícius a postar no Facebook. Passado alguns anos, a gente começa a postar no Instagram também, e a sociedade se solidariza e começa a conhecer mais dessas histórias, né? Antes não existia um canal onde as pessoas pudessem ter um primeiro contato com a história de alguém que não fosse o contato do preconceito, né, já pré-existente na nossa sociedade.
0: André, quando eu vi essa sua história aí, sair para fotografar coisas invisíveis, que é uma bela sacada, né? Uma bela sacada mesmo.
1: Eu lembrei... Obrigado, obrigado.
0: Não, é muito bom mesmo. E eu lembrei de um episódio, meus filhos eram pequenininhos mesmo, bem pequenininhos. Eu estava saindo com a minha esposa de um restaurante e tal, né? E ali a gente estava na Avenida dos Bandeirantes, num cruzamento ali. E aí meu filho, pela janela do carro, viu umas crianças e falou assim: pai, onde é que mora essa criança? Isso era bem tarde. E, assim, é uma pergunta que é difícil de responder para uma criança, mas o mais impressionante, André, ouvintes, é que eu não tinha visto a criança. Eu não tinha visto a criança. Meu filho viu a criança. E acho que esse é um fenômeno que é assustador e que dá a dimensão de como a gente está anestesiado para esse drama, né, André?
1: Sim, e é algo que, assim, as crianças sempre vão lembrar de que essas pessoas existem. Porque elas não têm o preconceito que a gente já tem como sociedade de que essas pessoas são pessoas, né? De que elas são importantes, de que elas têm uma história, de que elas não... Aquilo ali não é um lugar para se viver, para se morar. Então, esse vai ser um problema da nossa sociedade sempre. Porque por mais que a gente entenda que esse preconceito ele continue na gente, as crianças vão lembrar: olha, essa pessoa está ali, essa pessoa está ali. Porque o que a gente tenta fazer é esquecer que essas pessoas estão ali, né? Mas isso não é verdade.
0: O André, e bom, a partir da ideia de criar essa ONG, você foi atrás para implementar isso, que também não deve ser uma tarefa muito fácil. Como é que funciona a ONG? Ela tem mais de 10 anos. Qual é o trabalho que vocês fazem efetivamente?
1: Bom, hoje a SP Invisível, ela trabalha em São Paulo, distribuindo refeições para a população em situação de rua. Então, todos os dias a gente tem uma ação social, terças, quartas e quintas-feiras, para distribuir refeição para a população de rua, para que eles possam ser alimentados, para que eles possam ser vistos, lembrados. São pessoas que a gente ali conhece de perto, dedica um carinho, a gente constrói um vínculo com essas pessoas mesmo. Isso faz toda a diferença nessa conexão que eles criam com a sociedade. Muitas vezes aquele é o único momento que essa pessoa está se relacionando com a sociedade de alguma forma, né? Então, isso tem um valor muito importante. É, essa construção de vínculo.

0: que a gente faz ali. Além disso, a gente tem a escola invisível, em que a escola propõe para que a população de rua tenha uma porta de saída dessa condição, né? Então, a gente faz isso capacitando a população em situação de rua para o mercado de trabalho. E o que é muito legal dentro disso também é que a empregabilidade é uma forma de redução de danos, tá? Então, redução de danos é o que a gente consegue fazer para que a população em situação de rua use menos drogas, né? Esse trabalho tem esse propósito. Quando essas pessoas começam a trabalhar, a entrar no mercado de trabalho, quando elas começam a ver essa oportunidade, algo começa a acontecer, elas começam a criar novos sonhos, uma nova visão. Com essa nova visão, ela começa a não querer mais as drogas. E a gente vai criando essa jornada com essas pessoas. A gente tem tido uma taxa de adesão de 15% da população sendo empregada, de que participa desses cursos, de começa o curso, né, e se emprega no mercado de trabalho. Isso é quase que o dobro do que o governo hoje tem atingido como taxa de sucesso.
1: Nós estamos conversando aqui na Rádio Nacional com o André Soler, que é fundador da SP Invisível, que é uma ONG que atua há mais de 10 anos para dar visibilidade à população em situação de rua. E a gente está falando sobre esse tema, pela importância que ele tem, pela urgência que ele merece, e porque hoje, dia 19 de agosto, é Dia Nacional de Luta da População em Situação de Rua. O André, qual é o perfil, se é que dá para traçar um perfil, dessa população enorme que vive nas ruas de São Paulo? Me parece que houve um aumento desse número de pessoas com a pandemia, né, com a Covid-19. A gente chegou a ver, eu cheguei a falar com famílias inteiras que durante anos teve uma casa mesmo, teve uma casa, e que hoje não tem mais, né? A situação ficou ruim, a pandemia virou o mundo de cabeça para o ar, de cabeça para baixo, e muita gente acabou se vendo obrigada a procurar a rua como o único abrigo. Qual é o perfil dessa gente, André?
0: Olha, a população em situação de rua hoje é na sua maioria homem, né? Homens até numa idade média ali, porque o tempo de vida das pessoas que ficam nessa condição, ela diminui muito também. Só 13% dessa população é mulher, e é uma população que está bem concentrada nos centros da cidade, seja em São Paulo ou outras cidades, né? E que está em busca de sobrevivência. Né, que está em busca de combater ali, a primeira coisa que eles acordam no dia, como é que eu vou comer, né? Como é que a gente reduz essa insegurança alimentar, né, que essa população passa.
1: Agora, André, você falou que há uma importância, vocês valorizam muito e é essencial que exista esse vínculo, né? Esse vínculo de confiança, de você conquistar a pessoa, saber conhecer a pessoa pelo nome. Até porque, se eu não estou enganado, as pessoas ficam mais ou menos nos mesmos lugares, né? Se você encontrar um grupo de pessoas, é natural que ele esteja lá a semana inteira naquele mesmo ponto. Aliás, se critica muito a Prefeitura de São Paulo, que bate no peito dizendo que acabou com a Cracolândia, no centro de São Paulo aqui, quando isso é uma inverdade, né, para não dizer que é uma mentira, porque
0: Sim.
1: foi espalhada essa gente toda. E para pior, para além de você não resolver o problema, que continua a dependência química, continuam as pessoas sem abrigo, você desfez esse vínculo. Eu falei com vários assistentes sociais que perderam as pessoas que eles conheciam pelo nome. Elas espalharam pela cidade inteira, pela região metropolitana. Quer dizer, não ajudou e ainda atrapalhou. Eu queria que você falasse um
0: Sim. Sim. Sim.
1: pouco, porque a Prefeitura de São Paulo também não tem ajudado muito entidades que pretendem fazer essa aproximação com esse povo da rua, né, André?
0: Olha, realmente isso é assim, uma tristeza muito grande, né? A construção de vínculo com a população em situação de rua é feita há anos, né? Que essas pessoas são acompanhadas de perto, que é um assistente social é a única pessoa que conversa com essa pessoa durante a semana, durante o dia. E quando isso é perdido, quando essa relação é perdida, a gente perde anos de trabalho. A gente perde anos de vínculo com essa pessoa em situação de rua que está ali em estado de sobrevivência, né? Então, os assistentes sociais que estão ali construindo esse vínculo, desenvolvendo uma relação, que é a principal atividade deles,

0: tendo que ainda criar relatórios disso, tendo que ainda prestar contas de que realmente estão fazendo isso, de repente tudo isso se quebra, tudo isso acaba. Por quê? Porque foram criadas políticas públicas que ali desfizeram esse trabalho, espalhando a população em vulnerabilidade, ao invés de cuidar, né? Uma nova estética, uma nova paisagem, ela não faz um lugar melhor. O que faz um lugar melhor é o cuidado que se tem com as pessoas. Uma nova, um novo parque, um novo lugar para ficar bonito não resolve o problema de São Paulo. O que resolve o problema de São Paulo é a gente cuidar da nossa população, da nossa sociedade. Então, é esse olhar e esse lugar que a gente precisa construir.
1: Estamos falando aqui no Alô Alô Brasil com o André Soler, que é fundador da SP Invisível, nesse Dia Nacional de Luta da População em Situação de Rua. O André, que vocês notam da reação da população, do restante da população? Porque há também essa falta de consciência de muita gente, né? De que acha que se você levar um alimento para a pessoa, você vai fazer com que ela se fixe na rua. Como se ela tivesse outra alternativa, né? Como se ela tivesse alguma outra alternativa. Qual é a reação que vocês sentem, de um modo geral, do restante da população em relação ao trabalho que vocês fazem?
0: Depois de alguns anos trabalhando com isso, é uma certa ignorância essa ideia de que a gente levando refeição para a população, eles vão continuar na rua, né? Se você deixa uma pessoa com fome, ela não vai sair da rua por causa disso, ela vai continuar nessa situação. O que muda isso é isso que a gente estava falando antes, a nossa construção de vínculo. E levar refeição é uma forma de construir vínculo com essa população, né? Então, assim, essa mudança de mentalidade, de consciência, é algo que a nossa sociedade ainda precisa entender muito melhor do porquê esse trabalho é feito, né? Do porquê a gente leva essas refeições para as ruas, essas pessoas precisam ser de cuidado, elas também precisam de oportunidades de trabalho, elas precisam de várias coisas. Aqui na SP Invisível, como que a gente entende essa condição? Né? Os nossos programas são desenvolvidos a partir da condição de organização de cada uma das pessoas. Então, as pessoas que têm um nível de organização mais alto, a gente consegue oferecer oportunidades de capacitação, de emprego, de moradia. Agora, quando a gente tem iniciativa, a gente está lidando com pessoas que estão muito desorganizadas, isso não é possível. Né? Pessoas que estão sem documentação, pessoas que estão no uso de substância abusivo, pessoas que estão em situação de calçada, tudo isso são pessoas que estão numa condição muito desorganizada. Né? E aí cabe a gente criar vínculo e ir caminhando com essa pessoa para que ela se torne, que ela fique mais organizada. Porque o simples fato de não de tirar as refeições das ruas não vai resolver esse problema. Entendeu? O fato de a gente construir um parquinho no lugar de onde era a Cracolândia não vai resolver esse problema.
1: Aliás, André, como é que vocês lidam, por exemplo, com pessoas que estão dependentes, que são dependentes químicas? Vocês buscam uma internação? Existe uma estrutura da Prefeitura de São Paulo? Porque a Prefeitura de São Paulo diz que tem uma estrutura para atender as pessoas. Inclusive, dá números das pessoas que existiam lá na Cracolândia, que foram tratadas, enfim. Como é que funciona? Quando vocês identificam que há uma pessoa nesse nível de dependência, que até impede que vocês façam algum trabalho social ou de recolocação no mercado de trabalho, existe essa interação, esse contato com os órgãos públicos para que ela seja atendida?
0: Sim. A gente já trabalha junto com a rede socioassistencial da Prefeitura de São Paulo, encaminhando para os programas da Prefeitura, né, para que essas pessoas possam ser atendidas. Então, isso é super importante, porque uma instituição do terceiro setor dificilmente vai conseguir ter a amplitude de serviços que o Estado tem, né? Então, a gente precisa trabalhar em conjunto para conseguir fazer com que esse trabalho seja mais eficiente. Então, a gente faz um encaminhamento dessa pessoa para os serviços do governo.
1: Agora, André, eu estava vendo aqui no material de vocês, vocês divulgam, se eu entendi bem, histórias de pessoas em situação de rua que passaram pelos programas de vocês para mostrar o resultado prático, que é o que interessa no final das contas, né? Ver o avanço das pessoas, a melhoria, enfim, a recolocação no mercado e a vida voltando ao normal. Como é que funciona isso, André?
0: Olha, a gente faz essas histórias conversando com... É realmente assim, algo muito natural, né? A gente conversa com essas pessoas não como uma entrevista, mas como uma troca, como uma conversa mesmo. E a gente, então, tem toda semana a gente sai para fazer isso, conversar com a população, construir esse vínculo, grava essa história. No final, pergunta, podemos tirar uma foto, podemos contar essa história nas redes sociais? Quando se tem essa autorização, a gente, então, posta, publica essas histórias, né? E ao contrário do que muita gente pensa, eles são muito receptivos a essa iniciativa, eles são muito receptivos a gente construir isso juntos, né? Então, tem sido um trabalho aí que a gente faz agora há 14 anos, que fez com que a gente aprendesse muito sobre essa população e conseguisse ensinar e falar muito desse problema social para a população de rua também. Quando a gente faz o nosso trabalho de empregabilidade, a gente não vai para as ruas buscar pessoas para esse tipo de iniciativa. Porque, como eu falei, a população que está em situação de rua, ela está ali na calçada, né? Ela ainda precisa de se organizar um pouco mais para ter essa oportunidade. É isso que eu acredito. E a gente, então, vai para centros de acolhida que encaminham e mostram pessoas para a gente que estão melhores nessa condição, para a gente, assim, então, poder encaminhar essa pessoa para o mercado de trabalho e participar do nosso curso de capacitação.
1: André Soler, fundador da SP Invisível, é uma ONG que tem 14 anos já, atua para dar visibilidade à população em situação de rua, promover inclusão social, por meio de várias ações de empregabilidade, de conscientização. E alguns números importantes aqui da SP Invisível. Em 2025, a SP Invisível alcançou mais de 57 mil pessoas. 57 mil pessoas no ano passado, e a meta para esse ano, né, André, é alcançar mais de 70 mil pessoas. Parabéns pelo trabalho, pela iniciativa, pela consciência, por esse trabalho tão essencial e que muitas vezes não aparece para o grande público, né? Mas os resultados a gente sente a médio e longo prazo. Eu queria te agradecer muito por essa entrevista e pelo trabalho, e queria que você deixasse os contatos, os canais de contato com as pessoas que querem saber mais da SP Invisível, querem ajudar. É possível ajudar, colaborar também com a SP Invisível, né, André?
0: Sim, Agostinho. Olha, a SP Invisível, ela está em todos os canais, Instagram, Facebook, lá todo mundo pode acessar, se conectar, está próximo desse trabalho, porque é uma forma das pessoas verem que é um trabalho sério, que é um trabalho que tem uma transparência, que é um trabalho que acontece para realmente ajudar essa população. A gente honra muito com as doações que são feitas para a SP Invisível através do nosso site, spinvisível.org. Lá pode doar por Pix, por cartão, como cada um achar melhor. E também ser parte do nosso programa de voluntariado, né? Lá no nosso site tem voluntário, todo mundo pode se cadastrar. É uma ferramenta, uma plataforma que a gente tem chamada app.spinvisível.org. Lá a gente tem uma comunidade de 2 mil pessoas que interage, se conecta, realmente faz esse trabalho acontecer, está nas ruas, super engajado. É uma forma de todo mundo pode participar e transformar essa realidade. Eu entendo muito que a gente precisa ser agente de transformação no mundo, e a SP Invisível é esse lugar que facilita, promove formas de cada um ser agente de transformação da maneira que consegue. Seja com uma doação financeira, seja como voluntariado, todo mundo é bem-vindo. Inclusive você, Agostinho, estou esperando você como voluntário com a gente lá qualquer dia, hein?
1: Vamos lá, sim, vamos lá. André, obrigado de coração pela atenção aqui. Parabéns pelo trabalho, Deus, parabéns da nossa equipe toda aí, pro teu pessoal. E vamos falar mais sobre isso, tá bom, André? Parabéns e até uma próxima.
0: Muito obrigado pela oportunidade da SP Invisível ganhar mais visibilidade. Um abraço, um bom dia.
1: Valeu. André Soler, fundador da SP Invisível, essa ONG importante. Tá em toda a rede aí, em qualquer canal você encontra a SP Invisível para conhecer o trabalho, para se envolver um pouco mais, saber dos resultados, vale muito a pena, tá bom? Vale muito a pena, é uma responsabilidade de cada um de nós, cada um de nós. Não dá para a gente conviver com esses números como se nada tivesse acontecendo, tá bom? Aliás, só o seguinte, ó, o padre Júlio Lancelotti mandou um abraço pra gente aqui, pra todos nós, pra nossa audiência. Falei com ele

0: Tem? Não, já então tem mensagem. Já tem mensagem, mas eu queria falar o seguinte, ó. Antes do Gabriel Correia, que vem do Maranhão, dizer o seguinte, ó. O TSE tem divulgado, feito cortes do perfil dos candidatos que estão disponíveis aí na prateleira para a gente votar em outubro. E olha só que interessante, Os empresários são o maior grupo entre as ocupações específicas declaradas pelos candidatos que vão disputar as eleições desse ano de 2026. Então, entre as categorias, o que aparece mais lá é empresário. Empresário. São 2.579 empresários, que dá 12,53% do total de candidatos que estão registrados esse ano. 2.579 empresários, segundo dados do TSE. Depois de empresários, bom, primeiro o seguinte, empresário é a principal categoria. Acima do empresário, só tem uma outra categoria que é genérica, que são outros. O cara não tinha uma atividade para dizer, sei lá o que, que ele faz. Outros, o que, que faz os outros? Não sei. Mas os outros são a turma maior nessa eleição aqui. Candidatos outros são 2.722, 13%. Então vem outros, depois vem empresários e na sequência advogados, policiais militares, médicos, servidores públicos, na sequência comerciantes, estudantes, estagiários, olha só, Karina, estagiários, olha só, a gente ontem falando de estagiário aqui, tem a representação dos estagiários, se você é estagiário, quer ter um seu lá, vota, procura que tem pelo menos um estagiário aqui pelo levantamento do TSE, e depois administradores. Então é isso, se você for escolher pela categoria, o cardápio tá aí. Agora, é significativo, né? Que a maior categoria seja de empresários. Empresários, policiais militares e médicos na sequência, né? A gente precisa ver por que a gente, né? Você se sente representado votando num empresário? Pode ser que se sinta, pode ser. Você se sente representado votando num policial militar? Pode ser também que se sinta, não sei. Precisa procurar aí. Também não é garantia de sucesso você votar. Eu sou jornalista, vou votar num jornalista. Também não é garantia de sucesso, também não. Não é por aí. É melhor você saber que apito toca cada candidato. Muito mais importante que saber a função que ele exerce. Tá bom? 8h40. Vamos pro Maranhão agora? Vamos pro Maranhão. Tá ao vivo com a gente o Gabriel Correia. Fala aí, Gabriel. Bom dia.
1: Olá, Agostinho, bom dia para você, bom dia para os ouvintes também. Agostinho, a notícia que eu trago são para os pais, para as mães e para os responsáveis, porque acontece nesse sábado, no dia 22, em todo o país, o dia D da campanha de multivacinação, ou seja, é hora de atualizar a caderneta de crianças e adolescentes. Ainda mais agora, Agostinho, porque a Organização Pan-Americana da Saúde alertou nesse mês que o continente americano registra o maior número de casos de sarampo em mais de 20 anos. Por isso, o dia D de multivacinação é uma oportunidade para que os menores de 15 anos possam atualizar a vacinação contra doenças graves, como meningites, tuberculose e cânceres associados ao HPV. São, ao todo, 20 diferentes imunizantes que serão oferecidos. E, Agostinho, essa é a primeira vez que a campanha conta com a Pneumo-20, uma vacina incorporada no mês de junho ao calendário nacional e que protege contra pneumonias e meningites e também é indicada para os menores de 5 anos. Ao todo, já foram distribuídas mais de 180 milhões de doses. As vacinas contra a influenza, sarampo, ou seja, a tríplice viral e a poliomielite foram as mais procuradas até agora. Mas no dia D, no próximo sábado, também poderão ser aplicadas. Olha só, a BCG, hepatite, a penta, rotavírus, influenza, Covid-19, febre amarela, HPV e dengue. No ano de 2024, o Brasil voltou a receber a certificação de que não há mais circulação interna do sarampo aqui no país. E para evitar a circulação de casos importados, ou seja, vindos do exterior, a vacinação contra essa doença será para a faixa ampliada de até 59 anos nas cidades de Guarulhos, São Bernardo do Campo e também na capital paulista. Em todo o país, a campanha de vacinação acontece nas unidades básicas de saúde e também outros pontos. E olha só, Agostinho, ela vai até o dia 1º de setembro. Ou seja, a gente que tem filho tem que levar para poder vacinar, não é?

0: Voto contigo.
1: É isso aí, assina embaixo, Gabriel Correia falando com a gente ao vivo, direto do Maranhão. 8h42, vamos para as mensagens, ou para a mensagem, não sei quantas são. O que vale a qualidade, não é a quantidade, viu, Vicente? É a quantidade. Aliás, tem uma mensagem que eu recebi agora aqui, da nossa ouvinte, de tanto tempo, de outros carnavais, Carmelina Ormezano. É, você lembra dela, Ricardo Garcia? É, tá um tempão com a gente, encontrou a gente aqui, obrigado, hein? Uma senhora generosíssima, uma graça. Um beijo para ela, tá ouvindo a gente aqui na Rádio Nacional, obrigado pela simpatia. Vamos à mensagem aqui do nosso zap no 11 974 690138.
2: Bom dia, Agostinho. Bom dia, amigos da Rádio Nacional. Hoje, Agostinho, a mensagem é só para mandar um vai Corinthians. O Memphis ficou, viu, Agostinho? Leandro, de Mutaba, Minas Gerais. Um abraço a todos. Parabéns aí vocês pelos programas, viu?
1: Meu velho, obrigado. Ficou o Memphis Depay, hein? Depois de idas e voltas. É incrível, né? É um incrível caso de que renovar com o Memphis Depay saia mais barato do que encerrar o contrato com ele. É impressionante. Negociar, foi uma negociação. Ao que parece, o Memphis Depay, jogador do Corinthians, já renovado por mais 2 anos, ele abriu mão de uma série de multas que tinha para receber do contrato anterior. E ao que consta, nessa brincadeira, o Corinthians economizou 70 milhões de reais. 70 milhões de reais, é o que estão falando aí. O novo contrato está em torno de 120 milhões, inclui uma redução significativa em comparação com a proposta anterior, que era de 190 milhões. Era 190 milhões o contrato do Memphis Depay. Fizeram uma negociação, cortaram e tal, esticaram isso aqui. Ficou 120 milhões agora. Tá bom, né? Eu aceitaria essa redução salarial. De 190 milhões para 120 milhões, acho que ficou um bom negócio. Para o Memphis Depay, seguramente ficou um bom negócio. E o corintiano está feliz que ele quer ver o jogador jogando, fazendo gol, e já era. A conta depois, vamos ver depois, que se paga, se não paga. 8h44, já já volta às 9, viu? Vai voltar em breve. Vamos até às 10 em breve, já já. Segura aí que já já a gente volta. Mas por enquanto, 8h44, Leandro Martins, aqui de São Paulo, falando do que, Leandro? Bom dia.
3: Bom dia, Agostinho, bom dia a todos. Olha, Agostinho, falando sobre a questão dos transportes públicos, é que a ALESP, Assembleia Legislativa de São Paulo, aprovou nesta terça-feira o projeto de lei que autoriza a transferência de empregados da CPTM, a Companhia Paulista de Trens Metropolitanos, afetados pela concessão de linhas à iniciativa privada para órgãos e entidades da administração pública direta ou indireta do Estado. A proposta é de autoria do governador Tarcísio de Freitas e foi enviada ao Legislativo depois daquele acordo que encerrou a greve dos ferroviários das linhas 11 Coral, 12 Safira e 13 Jade, que circulam aqui por São Paulo e região metropolitana no início deste mês. Essas três linhas juntas têm mais de 2.400 funcionários, e a aprovação desse projeto era uma das principais reivindicações da categoria durante aquela paralisação. Para entrar em vigor, só falta agora a sanção do governador. O projeto encaminhado pelo governo inclui também os trabalhadores de outra linha, a linha 10 Turquesa, que permanece sob gestão da CPTM em caso de uma futura privatização. Essa linha reúne quase 2.200 empregados. Lembrando que a paralisação da greve dos ferroviários foi encerrada depois que a categoria aprovou a proposta apresentada durante a audiência de conciliação. E também ficou definida a inclusão no acordo coletivo de trabalho que está previsto para acontecer nesta quarta em nova audiência com o Tribunal Regional do Trabalho. Lembrando que as linhas 11, 12 e 13 foram concedidas pelo governo paulista ao grupo Comporte Participações, controlador da concessionária Trivia Trens, que assumiu a operação no dia 21 de julho. E como a gente noticiou aqui, nos dias seguintes, passageiros enfrentaram falhas operacionais, atrasos e até um incêndio numa composição da linha 12. Em função desses problemas, finalizando, Agostinho, a Artesp, Agência de Transporte do Estado de São Paulo, determinou que a CPTM reassumisse temporariamente a operação das três linhas por 90 dias, enquanto a concessionária realiza os ajustes, Agostinho.
1: É isso aí, Leandro Martins, falando com a gente direto de São Paulo. Que bom que a Assembleia Legislativa deu encaminhamento positivo para realocar esses trabalhadores. Inclusive, a gente sabe que falta gente no metrô, por exemplo. Essa gente que está saindo da CPTM cabe certinho para trabalhar no metrô aqui de São Paulo. Então, dá para realocar sim e não ter demissões. Agora, sobre essa história da Trivia Trens aí, tem as 11, 12, 13, que teve aquele caos todo. Vale lembrar, né, que ainda a CPTM está cuidando dessas linhas, que já foram privatizadas. Eu quero saber, a empresa está recebendo o dinheiro da privatização e não está fazendo serviço? É isso? O Estado está acolhendo, atendendo, socorrendo uma empresa privada que foi escolhida e que não está dando conta? Isso vai até quando isso? É isso que eu queria saber. É bom que alguém que possa explique isso direitinho para a gente. 8h48, seguimos aqui no Alô, Alô Brasil da Rádio Nacional. Olha só, o presidente Luiz Inácio Lula da Silva decretou ontem luto oficial de 3 dias pelas mortes das atrizes Laura Cardoso e Glória Menezes. O presidente se manifestou pelas redes sociais dizendo o seguinte, ó: hoje, disse o presidente, perdemos Glória Menezes e Laura Cardoso, duas das nossas mais importantes atrizes cujas carreiras se confundem com a história da dramaturgia brasileira. Por cerca de 7 décadas, disse o presidente, elas estiveram presentes em palcos e telas, sempre cativando o público com seu talento e seu carisma. E concluiu o presidente Lula: as trajetórias que percorreram ao longo da vida artística seguem servindo de exemplo para atrizes e atores de hoje, que fazem a nossa produção cultural ser tão respeitada ao redor de todo o mundo. Assina o presidente Lula, que decretou luto oficial de 3 dias pelas perdas, pelas mortes de Laura Cardoso e Glória Menezes. 8h49, vamos a Brasília. Priscila Mazenotti. Fala aí, Priscila, como é que você está?
0: Oi, Agostinho. Bom dia para você, bom dia para o pessoal do estúdio, também para os nossos ouvintes. Estou bem, fazendo aquele material de eleições, né? Ontem a gente ficou de olho lá no TSE. Estamos preocupados com essa história de inteligência artificial, de deepfake, viu, Agostinho?
1: Ah, tá todo mundo preocupado. Eu não sei não, viu, Priscila? Eu não sei, estou sentindo um cheiro de arroz queimado aí. Tô achando que ninguém vai meter a mão nessa cumbuca aí. Vou fazer uma mussarela meio calabresa. Eu não sei, eu tinha entendido, posso ter entendido mal, que não podia deepfake. Não havia assim, ah, pode meia deepfake, pode um pouco de deepfake. Não sei, o que você está sentindo, hein, Priscila?
0: O Tribunal Superior Eleitoral editou uma resolução em março, justamente tratando desse assunto, da questão da internet, da inteligência artificial, do deepfake. E aí, o que eles decidiram ainda lá em março? Né? Que não pode de jeito nenhum, que inteligência artificial pode, desde que fique bem claro ali, que a gente fique sabendo, ó, isso é feito por inteligência artificial, não é verdadeiro, né? Não é uma pessoa que está ali falando. E proibiu também a divulgação desse tipo de material 72 horas antes das eleições, e 24 horas depois, né? Isso é o que está valendo. E aí ontem o Cássio Nunes Marques, que é o presidente do TSE, reuniu os ministros antes do início da sessão plenária e falou: gente, vamos resolver logo esse negócio de uma vez, que é aquela reunião que até a gente falou ontem, que tinha sido marcada para a semana passada e foi adiada. E aí eles decidiram que vão jogar para frente realmente, viu, Agostinho? Decidindo assim, ó, as questões concretas serão oportunamente julgadas pelo plenário, mas não marcou data para julgamento de plenário, não marcou nada, disse que foi uma reunião ali só para ouvir as impressões, as opiniões, né, o que, que os ministros entendem como desafios para uso da inteligência artificial nesse período. Então, o que, que a gente tem de concreto nesse momento? É que o plenário do TSE vai julgar os casos concretos e que está proibido, só pode usar inteligência artificial se ficar bem claro ali que é inteligência artificial. Então, o que o eleitor tem que fazer, né? É importante a gente sempre reforçar isso. Confiar desconfiando, ficar de olho, chegou um conteúdo ali no WhatsApp, não repassa, para e pensa, gente, essa pessoa vai falar isso mesmo, isso é verdade, isso não é, conferir com alguém, conferir na imprensa, nos veículos oficiais, ficar atento, porque, né, deixar ali todos os radares ligados, porque É, tudo pode acontecer e tudo pode ser inteligência artificial nos dias de hoje, né, Agostinho?
1: Exatamente isso.

0: E vai ter muito, não tem jeito, vai ter muito mesmo, e é por isso que a gente quer uma justiça eleitoral atenta, alerta e que tenha procedimento e que saiba exatamente, defina antecipadamente o que pode e o que não pode. O meu receio só é ficar nesse negócio, nesse impasse de vai, não vai, e aí decide caso a caso. Aí fica bem complicado. E lógico que tudo isso ganhou notoriedade. O assunto já era importante. Ninguém duvidava que seria um assunto relevante nessa eleição desse ano. Mas ganhou uma importância maior quando teve aquele vídeo feito lá. Na convenção do PL, todo mundo viu isso, um vídeo feito por IA, foi dito claramente, é IA, mas era a imagem do ex-presidente Bolsonaro, a voz do ex-presidente Bolsonaro feito por IA. Eles não mentiram, disseram, é IA isso aqui. Mas aí tem um detalhe que não é pequeno, que é o seguinte, o deepfake, ele se caracteriza se eu usar a imagem de alguém que não me autorizou. Se eu fizer a imagem da Priscila Mazenotti falando alguma coisa, mesmo dizendo que é IA, se ela não me autorizou, isso é uma característica que a lei pune, ou deveria punir. E nesse caso foi o que aconteceu, porque o ex-presidente Bolsonaro falou: eu não autorizei nada. Ele não é louco, né? Se ele fala que autorizou, ele perdia até, possivelmente, a prisão domiciliar. Então ficou nesse
1: Porque
0: meio.
1: tá em prisão domiciliar e tá proibido, né, de usar a
0: Isso,
1: internet, de usar a rede
0: né?
1: social, essas coisas.
0: É isso aí. Então ficou essa situação mal contada. Espero que o TSE não empurre com a barriga e resolva isso o quanto antes, porque a eleição tá aí, tá batendo a porta já. Priscila, e as blusinhas? Como é que ficaram?
1: Vamos falar delas, então.
0: Vamos.
1: O presidente Lula ontem disse que era uma questão de justiça, né? O Congresso aprovar aí o fim da taxa das blusas. O que está acontecendo? Vamos explicar. Tem essa medida provisória, foi editada em março, acabando com aquela taxação de 20% sobre as comprinhas abaixo de 50 dólares, vindas aí do exterior. Foi para o Congresso Nacional, em julho a MP foi, junho, aliás, a MP foi prorrogada, e aí está todo mundo. Tem que votar logo, tem que votar logo. Porque ela vai perder a validade agora em setembro. E se ela cair, se ela perder a validade, volta a taxa das blusinhas. O presidente Lula ontem falou: gente, é uma questão de justiça o Congresso acabar com esse imposto de importação de 20% sobre essas compras abaixo de 50 dólares. Como é que está lá no Congresso Nacional? Foi criada a comissão mista, porque toda medida provisória vai primeiro para uma comissão mista, para uma análise inicial ali de deputados e de senadores antes de ir para o plenário da Câmara e para o plenário do Senado. Só que ela ainda não foi instalada, ela ainda não foi oficializada assim: olha, o presidente é o tal, o relator é o tal, o vice-presidente é o tal. Já teve dois adiamentos do início do funcionamento dessa comissão, e ia começar na semana passada, quando teve esforço concentrado, e agora está com reunião marcada para o dia 1º de setembro, justamente para tratar dessa instalação, que é quando vai ter mais uma semana aí de esforço concentrado. Vão precisar correr, Agostinho, porque 1º de setembro, para instalar, para analisar na comissão mista, depois vai para o plenário da Câmara, para o plenário do Senado, mesmo que ela esteja tramitando em regime de urgência, né? Não passa por comissão, medida provisória é só comissão mista e depois os dois plenários. Está às portas aí do vencimento da medida provisória. Então, vamos ver o que vai acontecer, está todo mundo de olho, né? E aí, querendo saber, compra, não compra, vai cair o imposto, não vai. Vamos aguardar cenas dos próximos capítulos já na primeira semana de setembro, próxima semana de esforço concentrado.
0: É isso aí, vamos aguardar. E ó, a informação que chegou agora aqui, Priscila Mazenotti, ouvintes do Alô Alô Brasil. Polícia Federal na rua, hein? Toque, toque, toque. Polícia Federal realizando operação.
1: Para
0: Operação,
1: quem?
0: olha só, Operação Sinon, que investiga um suposto esquema de corrupção envolvendo fornecimento indevido de informações sigilosas de investigações policiais em troca de vantagem financeira. A informação que a gente tem até agora é que é um delegado da própria Polícia Federal. É um dos principais alvos dessa investigação. Segundo a Polícia Federal, desde 2023, esse policial federal, cujo nome não foi revelado, teria usado a função e o acesso a sistemas corporativos da instituição para fazer consultas direcionadas sobre pessoas e procedimentos que eram alvo de investigação. Então, vamos ter novidades ao longo do dia. Fica acompanhando a programação aqui da Rádio Nacional, porque tem isso, a Polícia Federal cortando na própria carne, pelo que parece, né? Tem gente da
1: E
0: PF
1: não é a primeira
0: vazando.
1: vez,
0: Ah,
1: né?
0: não é.
1: Vamos correr atrás dessa apuração, então, né, Agostinho?
0: É, vamos atrás, todo mundo vai atrás aqui.
1: Agora que você deu a notícia do dia, vamos lá atrás.
0: Já tem trabalho para hoje, como se não tivesse, né,
1: Já.
0: Priscila?
1: É verdade.
0: Então tá bom. Só quem não tem trabalho hoje, acha que não tem, é a nossa Karina Barbosa, que vai tirar dias de folga como se isso fosse possível. Eu acho isso uma falta de consciência. Num dia como hoje, o Brasil pegando fogo, a pessoa se permite tirar folga, mas aí são ingerências outras. Quem conhece o caminho das pedras, né, Priscila, consegue coisas que a gente não consegue, nós mortais não alcançamos.
1: Mas a gente não vai dar sossego para ela, não. Vamos
0: Não.
1: mandar um WhatsApp todos os dias às 5 da manhã para ela
0: Todos é.
1: lembrar da
0: É
1: gente.
0: isso aí. Então tá bom, Priscila, a gente não esquece de você também. Então amanhã a gente se vê de novo, tá bom?
1: Combinadíssimo, gente. Valeu, até
0: Valeu,
1: mais.
0: Priscila. Um beijo para você, Priscila Mazenotti, falando com a gente ao vivo de Brasília. E acabou, hein? Tô buscando aqui mais informações, mas é isso mesmo. O que temos por enquanto é isso. A PF nas ruas para cumprir esse mandado aqui da Operação Sinon, que investiga um suposto esquema de corrupção envolvendo um polícia, pelo menos um delegado da própria Polícia Federal. O nome não foi divulgado. Segundo o relato aqui, desde 2023, esse delegado estaria usando a função dele e o acesso que ele tem a informações para divulgar de forma indevida essas informações sigilosas em troca de vantagens financeiras. Vamos saber ao longo do dia e traremos tudo amanhã de manhã. Convite feito, acordo fechado aqui. Estamos contando com você a partir das 8 no Alô, Alô Brasil. Valeu pelas mensagens, pelo carinho, pela companhia. A gente se encontra amanhã nesse mesmo horário aqui na Rádio Nacional. Valeu, pessoal. Boa quarta para todos nós. Tchau, tchau.
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4: 9 horas, está começando mais um Ritmo da Notícia aqui na sua Rádio Nacional. Eu sou a Fátima de Mello, na mesa de som Egberto Martins, e a gente começa o nosso ritmo com Cidade Negra e Gilberto Gil, Estrada.

0: Milton Nascimento, Roupa Nova, de Milton Fernando Brant, Lué de Luna, Banho de Flores, de Folhas, de Lué de Luna e Emily Lapa, Cidade Negra, Gilberto Gil, de Gil Estra.
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0: Os ministros do TSE se reuniram ontem à noite para falar sobre o uso de inteligência artificial na propaganda eleitoral. Priscila Mazenotti, bom dia. Encontro às portas fechadas?
2: Oi, Fátima, bom dia para você, bom dia para os ouvintes. Encontro a portas fechadas e que ocorreu pouco antes do início da sessão plenária do TSE de ontem à noite. Segundo o tribunal, foi produtiva, viu, para ouvir as opiniões, as impressões, o que os ministros estão entendendo aí como desafios para o uso da inteligência artificial nesse período eleitoral. O que ficou decidido, gente? Ficou decidido que esse assunto vai para plenário. As questões concretas serão oportunamente julgadas em plenário. Não tem data para nada ainda, mas a gente lembra aqui que já existe uma proibição com relação ao uso da inteligência artificial de deepfake. Em março mesmo, o tribunal divulgou uma resolução falando o seguinte, que pode usar a inteligência artificial desde que fique bem claro ali que se trata desse conteúdo, desde que o eleitor saiba logo. É aquela deepfake no sentido de prejudicar o eleitor ou prejudicar o candidato, não pode de jeito nenhum. Outra questão é que quando chegar mais perto das eleições, aí sim vai ser proibido, né? 72 horas antes das eleições e 24 horas depois da votação. Não pode usar nenhum conteúdo alterado por inteligência artificial, não pode publicar, nem republicar e nem fazer o conteúdo, o impulsionamento pago desse conteúdo. E eles também, Fátima, inverteram o ônus da prova, né? Ou seja, quem produzir esse conteúdo falso, agora é que vai ter que provar que não houve fraude, que foi legítimo, né? Então, vamos acompanhar aí como é que vai ser o julgamento, como é que isso vai chegar no Tribunal Superior Eleitoral, no plenário, porque o assunto foi discutido ontem entre os ministros. E eu volto com você.
0: Obrigada, Priscila Mazenotti, pelas informações, pela sua participação aqui no Ritmo da Notícia. Vamos seguindo com o céu. Eu amo você.

0: Na Ozete, na Corda Bamba, de Cristina Saraiva e Felipe Radissetti, Legião Urbana, O Mundo Anda Tão Complicado, de Renato Russo, Céu de Cassiano e Silvio Rochael, Eu Amo Você.
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0: E a gente vai agora ao Rio de Janeiro, onde Cristiane Ribeiro tem informações sobre a decisão da Agência Nacional de Aviação Civil, ANAC, de suspender 4 empresas por irregularidades. Decisão tomada após 4 acidentes seguidos e total de 13 mortos. Bom dia, Cris. Quais as informações?
2: Bom dia, Fátima. Bom dia aos nossos ouvintes. Fátima, 10 dias depois do acidente com um helicóptero que matou o piloto e 3 turistas que estavam a bordo, a Agência Nacional de Aviação Civil suspendeu 4 empresas de voos panorâmicos que operam na cidade do Rio de Janeiro. Entre elas está a Voo Rio Panorâmicos, que é dona do helicóptero que caiu no último dia 8, próximo à Vista Chinesa. E na última semana, a ANAC intensificou as ações de fiscalização às empresas do setor e aeronaves e informou que essas ações serão permanentes. Segundo a agência reguladora, atualmente há 12 empresas autorizadas que utilizam 46 aeronaves nos voos panorâmicos. Dessas, 9 foram fiscalizadas e 4 tiveram os serviços cancelados. As ações aumentaram após uma solicitação da Prefeitura do Rio, diante dos acidentes com helicópteros que ocorreram na capital fluminense nos últimos meses. Desde janeiro, 13 pessoas morreram em 4 desses acidentes aqui na cidade. Volto com você, Fátima.
0: Obrigada, Cristiane Ribeiro, pelas informações. Bom dia para você. Ritmo da notícia segue com Marcos Valle, Disfarce e Vem.

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1: E atenção, pais, mães e também responsáveis por crianças e adolescentes. Acontece no sábado, em todo o país, o dia D da campanha de multivacinação. É hora, então, de atualizar a caderneta de vacinação. Ainda mais agora que a Organização Pan-Americana de Saúde alertou neste mês que o continente americano registra o maior número de casos de sarampo em mais de 20 anos. Não é isso, Gabriel Correia? Bom dia.
2: Exatamente, um número que acaba assustando, isso mesmo, Fátima. Bom dia para você, bom dia a todos. Fátima, o dia D de multivacinação é uma oportunidade para que os menores de 15 anos possam atualizar a vacinação contra doenças graves, como meningites, tuberculose e cânceres associados ao HPV. São 20 diferentes imunizantes. E essa é a primeira vez que a campanha conta com a Pneumo 20, a vacina incorporada no mês de junho ao calendário nacional e que protege contra pneumonias e meningites e também é indicada para menores de 5 anos. Ao todo, já foram distribuídas mais de 180 milhões de doses e as vacinas contra influenza, sarampo, tríplice viral e poliomielite foram as mais procuradas até agora. No dia D de vacinação, no próximo sábado, também poderão ser aplicadas, olha só, BCG, hepatite, penta, rotavírus, influenza, Covid-19, febre amarela, HPV e dengue. No ano de 2024, o Brasil voltou a receber a certificação que não há mais circulação interna do sarampo no país. E para evitar a circulação de casos importados, a vacina contra a doença será para a faixa ampliada de até 59 anos nas cidades de Guarulhos, São Bernardo do Campo e na capital paulista. Fátima, em todo o país, a campanha de vacinação acontece nas unidades básicas de saúde e em outros pontos até o dia 1º de setembro. Eu volto contigo.
1: Obrigada, Gabriel Corrêa, pelas informações. Excelente quarta-feira para você. Ritmo da Notícia segue com Adriana Calcanhoto, metade.

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0: Ara Moreno, Escova, Bebete Vambora, Lucas Santana, Mensagem de Amor, Adriana Calcanhoto, Metade de Adriana Calcanhoto. Bom, no próximo sábado é dia de eleição em Paulino Neve, no Maranhão, mas essa eleição é simulada. Quem explica para a gente é Madison Euler.
1: Eleitores do município de Paulino Neves, no Maranhão, participam neste ano de mais uma edição do projeto Eleição Simulada. A iniciativa do Tribunal Regional Eleitoral do Maranhão acontecerá no próximo domingo, 23 de agosto. O projeto pioneiro do TRE Maranhense, criado em 2004, é uma oportunidade para simular situações do pleito eleitoral num ambiente semelhante ao dia da votação, só que com candidaturas fictícias. O foco da eleição simulada é a apresentação de requisitos de segurança do processo eletrônico de votação, transparência, treinamento de mesárias e mesários, entre outros testes que servem de parâmetros estratégicos para a justiça eleitoral como um todo. Nessa eleição simulada, que acontece no próximo domingo, os 15.098 eleitores de Paulino Neves poderão participar entre 8 da manhã e meio-dia e votar em seis candidatos fictícios para os cargos de presidente, governador, senador, deputado federal e deputado estadual. Para participar, o eleitor deve comparecer no local de votação com documento com foto. Durante a simulação, 96 pessoas atuarão como mesários nas 24 sessões eleitorais distribuídas na cidade. Entre os principais itens que serão avaliados estão a atuação de mesárias e mesários e a medição do tempo de habilitação e do voto em si, até a conclusão de escolha dos seis cargos em disputa. No site do Tribunal Regional Eleitoral do Maranhão, já é possível consultar os locais de votação em Paulino Neves. Da Rádio Nacional em São Luís, Madison Euler.
0: Ritmo da Notícia fica por aqui. Teve edição de Ana Lúcia Caldas, reportagens Priscila Mazanotti, Gabriel Corrêa, Cristiane Ribeiro e Madison Euler. Programação musical de Janira Goulart. Apresentação Fátima de Melo, na operação Egberto Martins. Ritmo da Notícia volta amanhã às 9 da manhã.

0: Brasília, agosto de 1976. A jovem capital do país, inaugurada há apenas 16 anos, estava prestes a dar um salto tecnológico em suas ondas sonoras. Depois do surgimento da histórica Rádio Nacional AM, o governo federal decide que era hora de investir na frequência modulada, ou seja, na FM. E os bastidores dessa estreia guardam uma história de improviso.
1: O projeto da emissora nascia sob os cuidados da recém-criada Radiobras. A outorga de concessão já existia, mas o plano original era esperar a chegada de equipamentos importados e a construção de uma sede definitiva na torre de TV. Porém, o destino e a concorrência aceleraram os planos.
0: O então diretor da Rádio Nacional AM, Eduardo Fajardo, descobriu um segredo. Uma emissora concorrente, a Transamérica, planejava estrear na capital federal no dia 7 de setembro de 1976. E aí, para garantir o título histórico de primeira FM do Distrito Federal, a Nacional precisava agir rápido.
1: Sem a sede pronta e sem os grandes equipamentos, a solução foi a audácia. Quem relembra essa história de bastidor é o radialista Carlos Sena.
2: A reportagem de rua naquela época era feita usando um transmissor de FM de 1 kW. Era como o celular, o cara entrava com um rádiozão da rua fazendo a reportagem ao vivo, né? E ele pegou e aproveitou esse transmissor e colocou a rádio no ar em agosto de 76, uma semana antes, no dia 29 de agosto, uma semana antes do 7 de setembro, e colocou no ar a Nacional FM em caráter experimental, rodando só música. E ela só foi inaugurada de verdade na torre de TV em julho de 77.

0: A Nacional FM de Brasília nascia como uma rádio musical. E no final da década de 1970, a febre do rádio musical no Brasil tinha uma grande referência: a Rádio Mundial do Rio de Janeiro.
1: Para competir no mercado, a recém-nascida FM de Brasília seguiu a tendência da época. E então, a sua programação inicial era dominada por sucessos que vinham de fora do Brasil.
2: Quando ela foi inaugurada, a moda no Brasil de rádio musical era a rádio mundial. Era o padrão de tecnologia e de qualidade de programação. 90% era música estrangeira. E a Rádio Mundial era padrão. Inclusive, o modelo da Rádio Mundial foi imitado anos depois pela Rádio Cidade, pelas rádios de São Paulo.

0: Enquanto a Nacional AM de Brasília mantinha o foco no jornalismo popular e na prestação de serviços, a nova FM buscava uma linguagem moderna e predominantemente musical, mas ainda muito ligada aos sucessos internacionais e à bossa nova instrumental.
1: Eis que então essa realidade mudaria radicalmente 3 anos depois, em 1979. A transformação veio de uma decisão estratégica da diretoria da Radiobras sob a presidência de Jota Silvestre.
0: Naquela época, a legislação brasileira exigia que metade da programação das rádios fosse composta por música nacional. Mas Silvestre decidiu ir além.
2: Nessa época existia uma legislação nova exigindo que todas as emissoras tivessem metade da programação de música brasileira. Era uma imposição. Aquele famoso apresentador de televisão, Jota Silvestre, tão famoso como outros, como Flávio Cavalcante e outros, ele foi presidente da Radiobras. E ele teve essa sacada. Não, a partir de agora, todas as nossas emissoras só vão tocar música brasileira. O que foi uma grande sacada.
1: Essa decisão de 1979 redesenhou o DNA da Nacional FM. A partir dali, a emissora praticamente abandonava a música em inglês para se transformar em um refúgio da música popular brasileira.
0: O escritor, poeta e ambientalista de Brasília, Nicolas Baer, ativo culturalmente desde essa época, fala do papel da Nacional FM de Brasília para a cena cultural da capital.
3: A Rádio Nacional sempre prestigiou a música produzida em Brasília, né? Eu lembro que naquela época já tocava Renato Matos, tocava Liga Tripa, Paulo Tovar, Haroldinho Matos, né? E Oswaldo Montenegro, que acabou sendo uma celebridade nacional. Então, a Nacional sempre foi assim, uma guardiã desse espaço.
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0: quase arrebentar.
1: Era a música brasileira ajudando a construir a identidade cultural da nova capital e também da primeira emissora de rádio FM de Brasília.
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2: 2 horas de boa música sem parar. Está começando mais um Expresso Nacional aqui na nossa Rádio Nacional, com o melhor da música brasileira. Eu sou a Fátima de Mello, na mesa de som, Thiago Coelho, você aqui com a gente. Para começar, vamos ouvir Maria Rita, o Bêbado e a Equilibrista.

0: Skank, Tanto, Tim Maia, do Leme ao Pontal, Maria Rita, o Bêbado e Equilibrista, de João Bosco e Aldir Blanc.
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0: Marisa Monte, Bem Que Se Quis.

0: Assinalha, depois cura de Lula Queiroga, Simone Baiana da Gema, Ney Matogrosso e Pedro Luiz e a Parede, de João Ricardo, assim assado.
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0: Zé Ramalho, Chão de Giz.

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0: Roberta Sá, Mais Alguém, Paulinho Mosca, Lenine, Relampiano, Zé Ramalho, Dele, Chão de Giz.
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0: Cidade Negra, Luta de Classes.

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2: 11 horas e 1 minuto, Expresso Nacional, trazendo agora para você Djavan. Dou, não dou, bom dia.

Luminária. Prefixo 061, de Miraúma, Paris, a gente liga. Valeu!

Oswaldo Montenegro, para longe do Paranoá, de Oswaldo. Celso Fonseca, você não entende nada de Caetano Veloso e de Djavan, dou ou não dou de Djavan.

0: Da U de Canto de Ossanha, Novos Baianos do Mistério do Planeta, Gonzaguinha Espere por Mim Morena, de Gonzaguinha.
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0: Vanessa da Mata, Amado.

0: Guiga e Leila Pinheiro, Baião de Lacan, Belchior, Medo de Avião e Rodrigo Alarcon, Dama da Noite.
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0: Maria Bethânia, gostoso demais.

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1: Em Brasília, meio-dia em ponto.
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1: Olá, muito boa tarde a você que nos escuta de todo o Brasil. Está no ar o Repórter Nacional, que tem hoje os seguintes destaques. 23 pessoas morrem em acidente entre micro-ônibus e carreta no Paraná. A causa segue em investigação, mas há indícios de que carreta invadiu contramão e atingiu o veículo com passageiros. Mais.
3: Ligue 180 registra mais de 1 milhão de atendimentos nos primeiros 7 meses do ano. São mais de 4.800 por dia.
4: Polícia Federal deflagra operação contra fraudes na regularização de estrangeiros no Brasil.
5: Acontece na tarde de hoje, em Alcântara, a primeira tentativa de lançamento do foguete suborbital.
6: Dona do WhatsApp, Facebook e Instagram é julgada, acusada por estados norte-americanos de viciar, alimentar depressão e enganar sobre a segurança das plataformas.
1: Tudo isso e muito mais aqui no Repórter Nacional, produzido pela nossa equipe de radiojornalismo da EBC, Empresa Brasil de Comunicação. Estamos ao vivo nas emissoras da Rádio Nacional em Brasília, São Paulo, Rio de Janeiro, Amazônia, Alto Solimões, São Luís, Recife e também, claro, nas emissoras parceiras de todo o Brasil com a nossa rede nacional de comunicação pública. Eu sou Daniel Ito e você acompanha agora as principais notícias desta quarta-feira, 19 de agosto de 2026.
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1: E antes de dar início ao nosso noticiário, lembramos que, diante desse período de defeso eleitoral, não serão veiculados conteúdos que possam caracterizar publicidade institucional, medida necessária para garantir o cumprimento das normas que regulamentam a comunicação das instituições públicas. Defeso eleitoral que se encerra no dia 25 de outubro. E a gente abre esta edição do Repórter Nacional com uma notícia bastante triste, viu? Um grave acidente entre uma carreta e um micro-ônibus. Acidente que matou 23 pessoas no Paraná durante a última madrugada. Os veículos bateram de frente, viu? Na BR-373 em Ipiranga, o que deixou, inclusive, a via completamente interditada depois dessa ocorrência. No micro-ônibus estavam pacientes do interior do estado a caminho de um hospital em Curitiba. Gabriel Brum está aqui no estúdio, ele que passou a manhã apurando as informações, né, Gabriel? E conta aí os detalhes, então, dessa tragédia paranaense. Boa tarde para você.
7: Boa tarde, Daniel. Realmente uma história muito triste. Segundo a Via Araucária, que administra a rodovia, as vítimas fatais são 13 mulheres, 8 homens e 2 crianças. Os corpos foram levados para a sede da Polícia Científica de Ponta Grossa para identificação. Um dos mortos é o motorista da carreta, que seguia no sentido de Ponta Grossa para Prudentópolis. As outras vítimas estavam no micro-ônibus da Prefeitura de Imbituva, que levava pacientes para atendimento médico em hospitais da região metropolitana de Curitiba. 5 feridos foram levados para hospitais de Ponta Grossa. 3 homens, de 22, 50 e 49 anos, uma mulher com 26 anos e uma criança com 9 anos. As causas do acidente estão sendo investigadas, mas evidências preliminares, segundo a PRF, indicam que a carreta invadiu a faixa contrária e atingiu o ônibus. A rodovia ficou totalmente fechada, com quilômetros de congestionamento nos dois sentidos. A concessionária só conseguiu liberar o tráfego agora pela manhã, por volta das 10h30. Em nota, a Via Araucária manifestou solidariedade aos familiares e amigos das vítimas e desejo de recuperação aos feridos. Informou ainda que mobilizou mais de 10 veículos, entre ambulâncias, equipes de inspeção e guinchos, quando recebeu o chamado. E o atendimento foi realizado junto com a PRF, Polícia Científica, SAMU e Corpo de Bombeiros. Em número de mortes, Daniel, a ocorrência de hoje é a mais grave registrada pela PRF no Paraná desde janeiro de 2021, quando 19 pessoas morreram em um tombamento de ônibus na BR-376 em Guaratuba, Daniel.
1: Que coisa, né, Gabriel? As imagens a gente viu aí, impressionantes mesmo.
7: O micro-ônibus ficou totalmente destruído.
1: Completamente. Um impacto muito forte dessa colisão frontal, né? Até, inclusive, um milagre que 5 pessoas tenham sobrevivido a esse acidente. Fica aqui, então, nossa solidariedade às famílias das vítimas, então, desse gravíssimo acidente no Paraná, no interior do Paraná, que é o assunto que abriu, então, nosso repórter nacional de hoje. Obrigado pelas informações, Gabriel. A gente segue falando de acidentes aqui no Repórter Nacional. Agora vamos do Paraná para o Rio de Janeiro, porque, olha, depois de 4 acidentes aéreos seguidos por lá, um total de 13 mortos, agora a ANAC, Agência Nacional de Aviação Civil, endureceu a fiscalização nas empresas que operam voos panorâmicos na capital, aqueles principalmente de helicópteros que ocorrem na Cidade Maravilhosa, né? E aí, junto com essa medida da ANAC, a agência suspendeu 4 dessas empresas por irregularidades. A Cristiane Ribeiro está na linha com a gente ao vivo lá do Rio e conta aí os detalhes sobre essa decisão. Boa tarde para você, Cris.
8: Boa tarde, Daniel. Boa tarde, ouvintes. É isso mesmo. 10 dias depois do acidente com um helicóptero que matou o piloto e as 3 turistas que estavam a bordo, a Agência Nacional de Aviação Civil suspendeu 4 empresas de voos panorâmicos que operam na cidade do Rio de Janeiro. Entre elas está a Voo Rio Panorâmicos, dona do helicóptero que caiu no último dia 8. Na última semana, a ANAC intensificou as ações de fiscalização às empresas do setor e aeronaves e informou que as ações serão permanentes. A agência reguladora apura possíveis fraudes nos registros de diários de bordo, omitindo minutos de voos panorâmicos, além de problemas no gerenciamento operacional nas empresas e também de manutenção das aeronaves. Segundo a agência, atualmente há 12 empresas autorizadas que utilizam 46 aeronaves nos voos panorâmicos. Dessas, 9 foram fiscalizadas e 4 tiveram os serviços cancelados. As ações aumentaram após uma solicitação da Prefeitura do Rio diante dos acidentes com helicópteros que ocorreram na capital fluminense nos últimos meses. Desde janeiro, 13 pessoas morreram em 4 desses acidentes aqui na cidade. Volto com você, Daniel.
1: Tá certo, a ANAC então tomando providências aí para tentar diminuir essa frequência, né, dos acidentes aéreos em voos panorâmicos no Rio de Janeiro. Obrigado pelas informações, Cristiane Ribeiro. Agora 12:07, hora certa em Brasília. Mudando de assunto agora, porque estamos em pleno agosto lilás de combate à violência contra a mulher. E temos um dado que foi divulgado agora há pouco, presta atenção, que é da Central 180. O número de registros aumentou em relação ao ano passado, viu? Mais de 1 milhão até agora, o que é bastante preocupante. Priscila Mazenotti está aqui no estúdio com os detalhes para a gente. Mais de 1 milhão, estamos aí na metade do ano, hein, Pri?
9: Pois é, Dani, boa tarde para você e para os ouvintes. Foram 1.035.647, para ser bem exato, de chamadas, viu? Chamadas são pedidos de informações, denúncias e orientações incluídas aí nesse total. Isso de janeiro a julho desse ano, o que dá mais de 4.800 atendimentos por dia. Nossa. Do Ligue 180. Quando a gente olha esse percentual, vê que esse 1 milhão e 35 mil só nesses primeiros 7 meses é quase 95% de todo o ano passado. Em 7 meses, a gente chegou quase à totalidade do ano passado, né? Vamos detalhar aí um pouquinho. Certo. Denúncias mesmo, né? Assim, falando agora de denúncias, até 31 de julho deste ano, foram 98.705. 35% delas de violência psicológica, que é aquela do controle, da humilhação, que diminui a mulher, né? Afeta a autoestima.
1: Com certeza.
9: Depois tem a violência doméstica, da Maria da Penha, seguida pela violência física, moral, a patrimonial e a sexual. São Paulo lidera, até por ser o estado aí com a cidade mais populosa, com 106.500 registros. Depois vem Rio de Janeiro e Minas Gerais. Onde é que acontece essa violência, segundo as denúncias?
1: Onde, Pri?
9: Primeiro lugar, na casa da vítima, depois na casa da vítima e do agressor, né? Por exemplo, quando é um casal, o agressor que mora na mesma casa.
1: Sim.
9: E outra coisa que esses dados mostram é que as mulheres são as responsáveis pelas denúncias, as grandes responsáveis, a grande maioria, 67% das denúncias é feita por elas. E aí, a gente reforça aqui, o número 180-180, você vai ligar o telefone para denunciar, para pedir orientação ou para saber dos direitos das mulheres. Ligação de graça, Daniel.
1: Dá, inclusive, para denunciar por esse número também, mesmo que você não seja vítima da
9: violência. Denunciar, né, outra pessoa, se você, às vezes, um vizinho ou algum familiar que está sofrendo esse tipo de situação. É importante denunciar, não só para ter aí mais um número, né, para a gente, infelizmente, fazer reportagem sobre esses números, mas que algo possa ser feito, né, possa ser apurado aí e ampliar essa rede de proteção às mulheres.
1: Perfeito. Obrigado pelas informações, Priscila.
9: Até mais, gente. Valeu.
1: Até mais. Agora a gente passa para os assuntos internacionais, porque o presidente dos Estados Unidos, Donald Trump, anunciou a suspensão por 3 dias das novas tarifas de 50% sobre produtos canadenses, que entrariam em vigor hoje à meia-noite. Essa decisão, segundo Trump, foi tomada porque Estados Unidos e Canadá ainda não haviam chegado a um acordo, como nos explica ao vivo o repórter Gabriel Correa. Muito boa tarde para você, Gabriel.
10: Olá, Daniel. Boa tarde para você e boa tarde a todos. Daniel, o governo norte-americano havia decidido aplicar essas taxas extras de 50% sobre bebidas alcoólicas, derivados do leite e também sobre veículos, porque o Canadá estaria discriminando os produtos norte-americanos e criando regras que poderiam prejudicar o comércio entre os dois países em comparação com os demais. Entretanto, segundo os assessores da Casa Branca, o Canadá se comprometeu a remover as regras que os norte-americanos consideraram injustas. O início da cobrança ainda pode acontecer a partir da madrugada do sábado, dia 22 de agosto. As tarifas norte-americanas de 50% contra o Canadá foram anunciadas há um mês e a aplicação somaria quase 20 bilhões de dólares. A justificativa dos Estados Unidos era proteger as indústrias sensíveis à segurança nacional. Ainda de acordo com a Casa Branca, esses 3 dias a mais anunciados agora servem para que os dois países tentem chegar finalmente a um acordo final. De acordo com o Departamento de Comércio, os Estados Unidos registraram um déficit comercial de mais de 7 bilhões de dólares com o Canadá no mês de junho. Entretanto, no acumulado do ano, esse déficit caiu 33%.

0: relação ao período anterior. Daniel, eu volto contigo.
1: Tá certo, Gabriel. Obrigado pelas informações sobre as tarifas dos Estados Unidos ao Canadá, suspensos, portanto, por 3 dias. E já que o assunto é Estados Unidos da América, a gente fala agora das sanções de Trump ao presidente, a presidente do Tribunal Penal Internacional, que é japonesa, sanções que foram alvo, inclusive, de críticas por parte do Japão, país nativo dela, né? O país oriental considerou essas medidas de Trump lamentáveis. Vamos aos detalhes com a Rádio França Internacional, na reportagem de Luísa Ramos.
2: Em comunicado, o Ministério das Relações Exteriores do Japão contestou a decisão americana, afirmando que Tóquio sempre apoiou o TPI na investigação e punição dos crimes mais graves que preocupam a comunidade internacional. Já a corte denunciou medidas que minam o Estado de Direito, além da japonesa Tomoko Akane. Outro alto magistrado do TPI, o senegalês Abdoulaye Seye, também foi visado pelas sanções. Os Estados Unidos não aderiram ao Estatuto de Roma, que criou o órgão em 2002, e não reconhecem a jurisdição da corte sediada em Haia, nos Países Baixos, que trata de casos de genocídio, crimes de guerra e contra a humanidade. Mas, desde a volta de Trump ao poder, o governo americano vem multiplicando sanções a juízes e promotores do TPI, sobretudo os que participam de investigações sobre Israel. Em mensagem publicada no X na terça-feira, o primeiro-ministro israelense Benjamin Netanyahu elogiou as sanções e classificou o Tribunal Penal Internacional de corte que disfarça seu abuso de poder.
1: Essa foi Luísa Ramos, da Rádio França Internacional. Agora, meio-dia e 14, a hora certa em Brasília. 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
3: Governo do Rio de Janeiro busca renegociar dívida bilionária do Estado junto à União.
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1: A gente volta com Priscila Mazenotti aqui no estúdio para contar para a gente, né, Pri, como é que tá a quarta-feira dos candidatos à presidência da República em busca aí do voto dos eleitores brasileiros, né?
6: Olha, Dani, para parte dos candidatos, a quarta-feira tem sido de gravação de programas eleitorais e de material de campanha, viu? Uhum. Entre eles, Flávio Bolsonaro, do PL, Pablo Marçal, do PRTB, e Augusto Cury, do Avante, que participa também de um evento lá em Ribeirão Preto, no interior de São Paulo. Romeu Zema, do Novo, está na capital paulista, onde participa mais no fim do dia de uma sabatina. Renan Santos, do Missão, está em eventos em João Pessoa, na Paraíba. Ronaldo Caiado, do PSD, está aqui em Brasília, participa de um fórum com presidenciáveis. Enquanto isso, Wilson Grassi, do Democrata, está em Salvador, concedendo entrevista e conversando com eleitores. E Edmilson Costa, do PCB, concede a entrevista a um jornal. Rui Pimenta, do PCO, Samara Martins, do Unidade Popular, Lula, do PT, Clariana Barão, do Democracia Cristã, não tem agenda de campanha para hoje, Dani.
1: Perfeito, Priscila. Muitíssimo obrigado, então, pelas informações sobre as agendas dos candidatos à presidência da República. Meio-dia e 15 agora. Mudando de assunto, agora a gente vai para o Maranhão, porque daqui a pouquinho, lá na base de Alcântara, teremos aí a primeira tentativa de lançamento do foguete suborbital. É lá para o Maranhão que nós vamos agora, onde está o repórter Madison Euler, para contar mais detalhes sobre esse lançamento de foguete para a gente. Madison, muito boa tarde.
7: Oi, Daniel, boa tarde para você e para os ouvintes. Essa vai ser a primeira tentativa de lançamento do foguete suborbital Cebit, que é uma nave não tripulada, e está agendada para daqui a pouquinho, 3h45 da tarde, no centro de lançamento de Alcântara, que fica aqui no Maranhão e que opera sob o comando da Força Aérea Brasileira. Segundo o planejamento da empresa do setor espacial sul-coreana, a InnoSpace, que é responsável pelo desenvolvimento desse foguete, a janela de tentativas para o lançamento, caso haja algum imprevisto hoje, se estende até o dia 28 de agosto. Hoje acontece essa primeira empreitada da Companhia de Tecnologia Aeroespacial no Brasil, desde a explosão do foguete Urambit Nano, registrado em dezembro do ano passado, também na base de Alcântara. Esse modelo que vai ser lançado hoje, o CBIT, possui um motor de aproximadamente 3 toneladas e poderá chegar a uma altitude de 100 quilômetros. Ele possui aí multipropósitos e foi desenvolvido para validar tecnologias de voo antes da utilização em lançadores orbitais. Essa aeronave ela vai coletar dados sobre o desempenho do foguete em si, além de testar sistemas de propulsão, navegação e telemetria. A missão permite definir depois o modelo de operação para comercialização dos serviços que são oferecidos pela empresa InnoSpace. O governo federal brasileiro ele mantém essa parceria com a empresa sul-coreana para uso comercial do Centro Espacial de Alcântara. E esse acordo envolve voos suborbitais, como esse que vai acontecer hoje, de testes para lançamentos de pequenos satélites, estruturando o Brasil aí no mercado espacial internacional. Volto com você, Daniel.
1: Deve ser muito bacana de acompanhar o lançamento lá na base de Alcântara. Madson, muito obrigado pelas suas informações. Direto do Maranhão com a gente, 12:18 agora. A gente fala agora sobre a empresa Meta, que é dona do WhatsApp, Facebook e Instagram, porque ela está sendo julgada nos Estados Unidos, acusada por um grupo de estados norte-americanos de viciar usuários jovens, alimentar ansiedade, depressão e até suicídio, além de enganar sobre a segurança das plataformas. Julgamento que acontece na Califórnia está previsto para durar 6 semanas. Repórter Gabriel Correa está de volta com a gente com as informações sobre esse julgamento da Meta, Gabriel.
0: Exatamente, Daniel. Daniel, um ex-diretor de engenharia prestou depoimento ontem e presta depoimento hoje nesse julgamento que pode mudar o Instagram e o Facebook. De acordo com a agência Reuters, Arturo Berrar disse que a empresa ignorou pesquisas sobre danos que as plataformas poderiam causar a crianças e adolescentes. Ele trabalhou na empresa de 2009 a 2015 e depois como consultor independente entre 2019 e 2021. E ele é a primeira testemunha nesse julgamento, liderado por 4 estados norte-americanos que acusam a Meta de projetar as plataformas para viciar os jovens, enganar o público e coletar dados ilegalmente. Califórnia, Colorado, Kentucky e Nova Jersey querem que a Meta reformule o Facebook e o Instagram, eliminando as curtidas, a rolagem infinita, definindo limites de tempo e restringindo crianças menores de 13 anos. Mas ao todo, são 29 estados governados tanto por democratas quanto por republicanos que alegam que a Meta violou a lei federal ao coletar e usar indevidamente dados pessoais das crianças. Segundo a própria Meta, as penalidades poderiam chegar a $1.4 trilhão. Daniel, isso é perto do valor de mercado que a empresa tem. Já os procuradores disseram que o valor poderia ser próximo dos $200 bilhões, cerca de 3 anos de lucro líquido. Nos Estados Unidos, a Meta e outras empresas, incluindo o Snapchat, o ByteDance, que controla o TikTok, e a Alphabet, que controla o Google e o YouTube, enfrentam processos de que os seus produtos prejudicariam jovens usuários. No posicionamento mais recente, divulgado na semana passada, a Meta declarou que as alegações são infundadas e as exigências financeiras são desproporcionais, que os procuradores gerais não teriam apresentado nenhuma prova ainda de que alguém tenha sido enganado e que tentam penalizar a empresa pelos desafios comuns a todo o setor. A Meta alega que continua trabalhando para a proteção dos adolescentes. A gente acompanha nesse julgamento que vai durar mais 6 semanas. Daniel, só volto contigo.
1: Tá certo, é um julgamento trilionário, portanto, da Meta lá nos Estados Unidos. Obrigado pelas informações, Gabriel Correa. Mais de 6 mil celulares foram recuperados pela operação Última Chamada aqui no Brasil agora, né? O que apontam os dados divulgados hoje pelo Ministério da Justiça e Segurança Pública são os smartphones sendo devolvidos aos donos. É isso? Gabriel Brum está de volta com as informações.
5: É isso mesmo, Daniel. Essa operação ocorre em todo o país e envolve as polícias estaduais com a coordenação do Ministério da Justiça. A ação quer recuperar celulares roubados ou furtados e também combater os crimes de receptação e venda desses aparelhos. Hoje é o dia D da operação, que deve ter cerca de 3 mil devoluções. As ações foram realizadas com base nas informações do Banco Nacional de Celulares com Restrição. Além da recuperação e devolução, a operação registrou mais de 33 mil notificações, 200 fiscalizações e 97 prisões em flagrantes. Números esses que continuam sendo atualizados no decorrer do dia, assim que os estados vão enviando os números. A quantidade de avisos de roubo e furto de celulares caiu 4,5%. No primeiro trimestre do ano, em comparação ao mesmo período do ano passado, ficando em pouco mais de 215 mil registros. E um instrumento nesse combate ao roubo e furto de celulares é o aplicativo Celular Seguro, que neste ano, até ontem, teve mais de 626 mil CPFs e 430 mil aparelhos cadastrados, aí, segundo os dados divulgados pelo Ministério da Justiça. Esse é um aplicativo que a pessoa registra o nome e o número do celular, e um amigo, por exemplo, pode bloquear para ele caso o celular dele seja roubado. E uma outra operação importante, nos presídios, a Operação Multi apreendeu mais de 2.254 aparelhos nas fases nacionais e locais da operação. Volto com você, Daniel.
1: Tá certo, Gabriel. Obrigado pelas informações. Meio-dia e 22 agora. A gente segue agora falando de crimes aqui no Repórter Nacional, falando de operação agora contra um esquema criminoso envolvendo fraudes na regularização de estrangeiros aqui no Brasil, viu? Esquema que está na mira da Polícia Federal. E segundo os agentes, entre os documentos falsos usados pelo grupo criminoso, chamou atenção aí o número de declarações de união estável. Cristiane Ribeiro está de volta com a gente com as informações, Cris.
8: Pois é, Daniel, boa tarde novamente. A Polícia Federal deflagrou hoje a Operação Pacto Simulado para cumprir 4 mandados de busca e apreensão em endereços aqui na cidade do Rio de Janeiro de suspeitos de participar de fraudes em processos de migração de estrangeiros no Brasil. Os envolvidos seriam despachantes e recrutadores que vêm auxiliando angolanos e chineses em pedidos de autorização de residência para migrantes. A investigação apontou o uso de documentos falsos, principalmente declarações de união estável nos processos migratórios. Segundo a PF, parte dos suspeitos atua ao menos desde o ano de 2019, protocolando expedientes com indícios de fraude nos setores de migração da instituição. Ainda de acordo com a PF, os investigados poderão responder pelos crimes de falsidade ideológica e associação criminosa. Volto com você, Daniel.
1: Obrigado pelas informações, Cristiane. Bom trabalho para você. E agora o assunto é dívida estadual, porque o Rio de Janeiro tenta negociar com o governo federal e com instituições financeiras uma dívida em valores astronômicos, viu? Isso para se livrar do pesado custo financeiro para o Estado. O esforço está na mesa de negociações do governador em exercício lá do Rio, e o objetivo é reorganizar as contas e dar aí algum fôlego ao caixa do Estado. Como nos conta ao vivo lá da capital fluminense a repórter Priscila Terezo. Muito boa tarde, Pri.
9: Oi, Daniel, boa tarde para você, boa tarde a todos. Olha, uma dívida de 26 bilhões de reais é o valor que o Estado do Rio deve a instituições financeiras. Em reunião com o ministro da Fazenda, o governador em exercício, Ricardo Couto, disse que o Estado busca uma reestruturação dos débitos para reduzir os custos e reorganizar as contas públicas. Segundo Couto, o governo fluminense está empenhado em conseguir juros menores. A intenção é reorganizar o passivo para melhorar a situação financeira do Estado. O governador em exercício afirmou ainda que pretende buscar o apoio do BNDES, o Banco Nacional de Desenvolvimento Econômico e Social, nas próximas etapas da reorganização financeira. Além do passivo bancário, o Rio de Janeiro também negocia a dívida com a União. Em maio, o Estado foi autorizado a aderir ao PROPAG, que é o programa criado pelo governo federal para permitir a renegociação dos débitos estaduais. Com a adesão oficializada em junho, a dívida do Rio com a União caiu de 210 bilhões para 168 bilhões e meio de reais, mediante contrapartidas do Estado, como aplicar 1% do saldo devedor em áreas como educação, infraestrutura e saúde. Daniel, volto contigo.
1: Tá certo, Priscila. Muitíssimo obrigado pelas informações. Informação agora para você que tem um negócio, porque olha só, o bom atendimento ao público pode fazer a diferença na hora de conquistar, inclusive de manter os clientes, né? Mais do que preço, do que qualidade, a forma como o consumidor é recebido pode influenciar diretamente, inclusive na decisão de compra, de consumo do seu produto ou serviço. Vamos à reportagem do nosso colega Rafael Lopes, da Rádio Educadora de Salvador, emissora da Rede Nacional de Comunicação Pública.
10: Nas ruas, muita gente conta que já trocou de loja depois de uma experiência negativa ou voltou a comprar em um estabelecimento por ter sido bem recebida.
11: A gente chega e já pergunta logo, que ajuda, a senhora precisa de quê? E o atendimento das pessoas são tão bons que você não quer comprar e acaba comprando.
12: Em algumas lojas eu entrava e as pessoas não davam importância, talvez por conta da aparência ou da vestimenta. Então, eu saía da loja sem levar a mercadoria que eu queria comprar.
10: Em um mercado cada vez mais competitivo, a forma como o cliente é recebido pode ser tão importante quanto o preço ou a qualidade do produto. Pesquisas mostram que muitos consumidores deixam de comprar após experiências ruins de atendimento, segundo o especialista em gestão de negócios, Joaquim Suzar.
13: 66% dos clientes são perdidos justamente por má qualidade do atendimento. As pessoas que vão trabalhar diretamente com o público, elas precisam gostar de pessoas, elas precisam ser treinadas.
10: Para o especialista, o bom atendimento deve ser cordial, mas além disso, o cliente espera agilidade, atenção e interesse em resolver o que ele precisa. Segundo Joaquim Suzart, investir na experiência do cliente é uma das principais estratégias para fortalecer a imagem da empresa e aumentar as vendas.
13: A fidelização do cliente é algo que todo empresário deveria almejar, porque se nós analisarmos, além dele manter uma frequência de compra recorrente, ele também divulga, ele faz o marketing da empresa de forma gratuita. Então nós temos que ter uma boa qualidade de atendimento, uma equipe bem treinada, uma equipe motivada, uma gestão financeira eficaz, trabalharmos com planejamento, um marketing eficiente, enfim, reunindo todas essas características que seguramente vão trazer o resultado desejado.
10: Da Rádio Educadora FM, diretamente de Salvador, Rafael Lopes para a Rádio Nacional.
1: Esportes. No futebol, teve jogo de volta das oitavas de final da Copa Sul-Americana e o São Paulo venceu o Bolívar 3-1 no Morumbis, garantindo a classificação às quartas de final. Próximo adversário do São Paulo será o Boca Juniors da Argentina. Pela Libertadores, o Fluminense empatou em 1-1 com o Independiente Rivadavia e garantiu as vagas nas quartas, nos pênaltis, por 5-4. E no basquete, Hortência é a única brasileira entre 9 jogadoras que disputam uma votação da FIBA para escolher a maior atleta da história das Copas do Mundo. Hortência, lembrando que foi campeã mundial com a seleção brasileira em 1994, no primeiro título do nosso país na competição. A votação popular foi aberta nesta terça-feira no site do próximo Mundial, que começa em 4 de setembro na Alemanha. Vale aí o nosso esforço para votar na craque brasileira do basquete, a nossa Hortência. Meio-dia e 29, hora certa em Brasília. O Repórter Nacional fica por aqui com trabalhos técnicos de Thiago Coelho. Confira as nossas reportagens no site da Rádio Agência e nos siga no Instagram, @RadioNacionalNotícias. Uma ótima tarde. Tchau.
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14: Olá pessoal, bem-vindas e bem-vindos ao nosso estúdio da Rádio MEC, de onde a gente transmite diariamente em rede com a UFRJ-FM e a Rádio Nacional do Rio de Janeiro, o nosso Arte Clube, nossa revista cultural diária. E hoje a gente tem convidado especial aqui no nosso estúdio e o nosso papo vai ao ar também no YouTube, no canal da Rádio MEC. Um dos filmes mais aguardados e falados desse ano, né, com certeza, Odisseia, do diretor Christopher Nolan, baseado na obra de Homero, que deixou muita gente fascinada com aquele universo. Eu também confesso que fiquei com hiperfoco nesse assunto e chamei um convidado especial, um especialista no assunto, para conversar com a gente, o professor Rainer Guggenberger. Rainer é doutor em Letras Clássicas pela Universidade de Viena, professor de Língua e Literatura Gregas na Universidade Federal do Rio de Janeiro e docente do Programa de Pós-Graduação em Letras Clássicas. Professor, muito obrigado pela presença aqui com a gente.
15: É um grande prazer estar aqui com você. Muito obrigado pelo convite. Agradeço também a indicação do professor Afrânio, atual decano do Centro de Letras e Artes da UFRJ. Muito obrigado pela confiança.
14: É isso aí, professor Afrânio, que indicou também essa fonte super especial. Mas antes de falar sobre Homero, eu queria saber sobre a sua travessia, professor. Como que você fez essa ponte entre a Áustria e

0: do Brasil.
1: É algo interessante, obrigado por perguntar. Eu comecei a estudar e a ter contato com as línguas clássicas somente com 25 anos por aí. Antes disso, eu fiz uma formação comercial, não? Cheguei a trabalhar durante mais de 5 anos com contabilidade. E depois eu decidi estudar filosofia, e eu sabia que um dos meus focos seria a filosofia antiga, e sabendo disso, me dediquei ao grego e ao latim, né? Para eu, mais tarde, isso eu já fiz um ano e meio antes de começar oficialmente o estudo, né? Mas já com a ideia de ter facilidade depois com contato com os textos clássicos, né? Embora no estudo, então a minha primeira graduação foi em filosofia. Claro que além da filosofia antiga também abordei filosofia moderna, mas com muito carinho pela filosofia antiga. E em um certo momento, no terceiro ano, eu percebi que aos poucos eu estava esquecendo, não, alguns detalhes da gramática grega, etc., não? E aí eu decidi de me inscrever mesmo também na graduação de grego antigo, e mestrado, doutorado, não? Doutorado já foi somente no na filologia clássica, com ênfase no grego antigo, não? E eu também sempre gostava de olhar para além do horizonte austríaco, né? E fui para a Itália em 2000, 2008, 2009. Passei 6 meses em Florença, escrevendo a minha dissertação em filosofia sobre um humanista italiano chamado Leon Battista Alberti. E depois eu, pegado essa paixão também por conhecer a academia de outros países, e não somente da Áustria, eu tentei conseguir uma bolsa para passar 4 meses, depois viraram 5 meses no Brasil, na UFRJ, por acaso, né? Que hoje em dia é a minha casa. E foi engraçado porque, por algum motivo, nessa época não tinha muito interesse de outros estudantes de irem para o Brasil, não? Da Universidade de Viena. E eu não falava ainda muito bem português, não? Eu também já tinha estudado italiano, falava italiano bem, hoje em dia não tanto por causa das interferências do português. Mas, na verdade, o coordenador do programa de bolsas me chamou, não? Me chamou para o escritório dele e me falou: olha, eu não gostaria de enviar para o Rio de Janeiro, para o Brasil, porque você está no começo dos seus estudos de português, não? Mas você é o único candidato. Então me enviou. Não foi uma bolsa muito boa, provavelmente isso também foi um dos motivos principais pelo desinteresse, não? Nessa bolsa. Foi realmente, só deu na época para pagar um quarto, não, num apartamento aqui no centro do Rio de Janeiro. E assim eu cheguei aqui e consegui logo um certo contato com colegas. Foi um grande prazer de fazer algumas disciplinas, tanto na graduação quanto na pós-graduação da UFRJ. Na época também conheci a minha primeira esposa, né? E assim sendo, a questão dos próximos anos foi se ela iria trabalhar na Europa ou se eu iria trabalhar no Brasil. E aí abriu essa vaga na UFRJ. Na época, quando abria, eu estava na Inglaterra, durante o meu doutorado, e uma das professoras de lá, da Universidade de Durham, me falou desse concurso, que ela foi sabendo de um concurso para professor de língua e literatura gregas na UFRJ. E aí eu me inscrevi, né? E passei. Desde 2014 eu estou na UFRJ, já faz agora 12 anos. Eu gosto muito, né? Também gosto muito da cultura carioca. Então me sinto em casa e hoje em dia eu passo a maior parte da minha vida aqui. De vez em quando eu consigo uma oportunidade para passar algumas semanas na Europa, mas não é tão recorrente.
0: Que bacana, seu português é ótimo, né? Professor, vamos começar a falar então um pouco sobre a Odisseia, né? Eu gostaria de saber, dentro desse contexto da literatura grega, tem a Odisseia, a Ilíada, outros poemas épicos também, né? O que que são esses poemas épicos? Como que eles nasceram?
1: Na literatura grega, a literatura grega, na verdade, se você fizer uma periodização, eu também posso dizer que no milênio antes desse surgimento daquilo que a gente tem hoje da literatura grega, já tinha a língua grega documentada pela escrita, mas não foi uma escrita alfabética, mas uma escrita silábica, chamada de linear B. Mas é interessante que aquilo que chegou até nós, esses fragmentos desse linear B, não tem nada de literário. Então foram só registros de patrimônio de uma aldeia, etc. A literatura propriamente dita está relacionada depois com a introdução do alfabeto, que especula-se teria acontecido por volta de 800 antes de Cristo. E aí depois você tem a epopeia, não? Você tem a Ilíada, você tem a Odisseia, que por sua vez se encontram dentro de um universo de outros cantos também. Não tinha somente esses cantos que chegaram até nós, que são a Ilíada e a Odisseia. E depois da Ilíada e a Odisseia, e também se inspirando também na linguagem.

0: universo da literatura grega. Inclusive, a minha tese de doutorado foi uma análise e também a tentativa de criar um tipo de texto crítico, edição crítica, dos trechos dos poetas dentro do corpus aristotélico, dentro de todas as obras de Aristóteles. Aristóteles é muito posterior, né? Isso é século IV a.C. E aí eu analisei quantas vezes e o que exatamente ele citou da Ilíada, da Odisseia e dos tragediógrafos. E é interessante, os dados são interessantes, porque a obra mais citada, mais importante, de longe, é a Ilíada e logo e depois vem a Odisseia. E todos os outros vêm bem depois, né? E isso não mudou tanto durante a Antiguidade, sobretudo durante a Antiguidade pré-cristã. Até quando a gente vai deixar uma literatura romana, a Ilíada e, em segundo lugar, também a Odisseia vão manter esse lugar de destaque como as obras mais referidas, aludidas. Até quando, em um certo momento, a Eneida vai conseguir, pelo menos no universo romano, ultrapassar um pouco essas duas obras homéricas, mas mesmo assim, essas duas obras homéricas vão manter também a importância ao lado da Eneida.
1: A gente pode dizer que esses poemas, né, épicos, né, a Ilíada e a Odisseia, teriam como âncora histórica, assim, alguma base histórica, a Guerra de Troia, e foram escritos muitos anos depois, né? A Guerra de Troia teria acontecido 1.200 anos antes de Cristo, e os poemas foram escritos muitos séculos depois disso, né? Seria essa uma base, assim, apesar de não ser um relato histórico, né? Esses poemas não são relatos históricos, mas no cerne deles existe essa base.
0: Não são relatos históricos, mas é importante frisar que para os gregos antigos, assim, grego, falando sobre os gregos antigos é algo muito genérico, porque aí também tinha vários indivíduos e cada um também tinha os posicionamentos dele ou dela. Mas é importante dizer que a Ilíada para os gregos, não, partes da mitologia em geral, não eram considerados mitos no sentido moderno, como algo inventado, né? Sobretudo a Ilíada era realmente uma pré-história para os gregos. Inclusive, você falando sobre a história, né? Sobre a história atrás dessas epopeias, é algo muito interessante, porque a gente teve, no século XIX, um certo arqueólogo alemão, né? O Schliemann, que realmente também apaixonado pela Ilíada, né? Procurava demonstrar que Troia realmente teria existido. Ele realmente conseguiu descobrir um sítio e criar depois um sítio arqueológico, né? Na hoje em dia Turquia, lá não tão distantes do hoje em dia Istambul, né? E que teria sido essa área da Troás com Ilion, com a cidade de Troia como centro, né? E realmente ele conseguiu escavar várias ruínas que demonstraram, olha, tinha
1: Houve uma
0: realmente
1: guerra.
0: um conflito, uma guerra. Também acharam várias flechas, na parte de flechas, etc., né? E sobretudo pedras, né? Então, sim, tem algum fundamento histórico. Então, não é tudo inventado. No caso da Odisseia, você também tem como pano de fundo uma realidade antiga, que é o comércio, não, e essas viagens marítimas no Mediterrâneo, e também o interesse do público pelas descobertas, não, e pelas por coisas que não existiram talvez na Grécia, não? Então eles gostaram muito de ouvir histórias sobre outras ilhas, sobre outras terras, não?
1: Essa questão de como essas histórias foram sendo contadas ao longo dos tempos, dizem muito também sobre a relação dos gregos com os deuses, né? Essa relação muito próxima.

0: No filme, os deuses não aparecem, né, fisicamente, aparecem apenas as consequências, né, dos atos deles, mas no poema estão personificados, né? E como que era essa relação tão direta entre os gregos e seus deuses?
1: Essa relação é realmente na mitologia, muitas vezes os dois universos, o universo humano e o universo divino, coexistem, não? E se dialogam, não? Tem uma, dependendo do ser humano, até uma relação bem próxima com o divino, como é o caso, por exemplo, do Aquiles, que tem uma mãe divina, não? Heracles também, que foi um maior herói, ainda considerado maior do que Aquiles, que também tinha um pai divino, né? Então, esses semi-heróis, que normalmente tinham alguma descendência divina, e também os outros que não tinham, né? Acreditavam nesses deuses, não, na influência deles. E isso também o culto, não, aos deuses, mantinha uma importância durante os séculos, de maneira que até num século, quando você em Atenas já tinha uma democracia consolidada no século V, segunda metade do século V antes de Cristo, quando Sócrates atuava, mesmo nessa época que podia ser interpretado como algo mais intelectual, né? A população tinha a obrigação de participar dos cultos, de honrar os deuses. Inclusive, se você cometeu asebeia, não, um desrespeito para com os deuses, para com o culto, você não participando dos rituais, etc. Isso até podia resultar num processo contra você e, na pior das hipóteses, até na sua condenação à morte, né? Então,
0: Essa relação era muito muito próxima, né? E vamos falar um pouquinho sobre a figura de Homero. Existem muitas discussões até sobre a existência, né, de Homero, se ele existiu realmente. Como que vocês explicam essa figura?
1: Vocês
0: Especialistas.
1: não que cada um tenha a sua própria tese, mas tem mais de uma resposta a isso, dependendo do pesquisador que está falando. Mas, como você já disse antes, é interessante que os acontecimentos que estão sendo refletidos na Ilíada, na Odisseia, aconteciam, como você bem dizia, por volta de 1200 antes de Cristo, né? Alguns acontecimentos até um pouco anterior, né? Depois disso, a gente tem, e aí é interessante assistir o filme e refletir sobre essa questão dos povos do mar, porque realmente depois de Troia, pouquíssimas décadas depois, a gente tem tem quantos séculos? Tem 4 séculos praticamente, de algo que é chamado de Idade das Trevas. Quer dizer, a gente nesse de 1150 até 750, nesses 400 anos antes de Cristo, a gente tem quase nada documentado. Então a gente não tem nada escrito, né? Nem linha B, e ainda não temos também os textos em alfabeto grego. Isso só vai começar por volta de 740, que a gente vai aí a gente já tem alguns vasos que mostram o alfabeto grego, né? Mas dessa idade das trevas a gente tem alguns poucos achados arqueológicos, não, né? Sobretudo análises das tumbas para saber o que aconteceu. O que a gente pode dizer é que nesses 400 anos tem muito menos tumbas, não? Parece que tem menos pessoas que morreram, quer dizer, tinha menos pessoas que viviam, não? Então parece que a população, depois dessa guerra de Troia, pouco depois, realmente diminuiu. E também tinha essa história de povos do mar, de

0: fatores externos, não, que também contribuíram a isso, ataques contra essas civilizações micênicas e também a outras civilizações do Mediterrâneo que entraram em colapso, ou pelo menos diminuíram muito, não? Até quando, a partir do século VIII, você tem aos poucos uma retomada, um crescimento, e aí também surgem, justamente também para nós importante, essas novas literaturas depois no século VII. Mas, então, a gente tem esse hiato entre os acontecimentos narrados nesses poemas chamados homéricos. Mas o que a gente tem em Ilíada e Odisseia também é sempre um pouco aquilo que pessoas do século VIII, do século VII a.C. pensavam sobre esses acontecimentos. Então, você também tem algumas coisinhas lá nos poemas de coisas que 1200 a.C. ainda não existiam, ou ainda não eram assim. Então, você tem uma leitura atualizada desses acontecimentos de 1200 a.C. Inclusive tem historiadores também brasileiros, também da UFRJ, que usam os poemas homéricos também como fonte, não, para tentar reconstruir essa pré-história grega, não? E aí você tem o Homero. E a gente, então, o que acontecia de 1200 até 700 a.C.? Hoje em dia, a teoria mais aceitada é que tinha vários aídos. O que são aídos? Aídos são cantores,
1: Cantadores de histórias.
0: cantadores, compositores também. Eles eram tudo em uma união só, não? Que ainda moldaram todos esses episódios. Também é importante dizer que a Ilíada, a Odisseia, cada uma com os 24 cantos que nós temos atualmente, né? Eles não nasceram com 22, como 24 cantos. Na verdade, surgiram vários episódios, e alguns episódios foram acrescentados mais tarde, outros já existiam provavelmente no século XII a.C., que foram remoldados e novamente remoldados nas gerações dos aídos, que transmitiam esses acontecimentos heróicos, não? A epopeia como gênero é conhecido como gênero heróico, não? E a questão é, esses aídos ficaram totalmente na oralidade. Então, a gente não tem nada de escrito desses
1: No
0: aídos.
1: filme, ele é representado por um rapper, né? Interessante essa escolha do Nolan.
0: É interessante. Eu gostei bastante do filme, mas disso me assustei um pouco, porque eu gosto muito da métrica, né? Porque poesia e Ilíada e Odisseia são poemas, são poesia, né? Poesia, normalmente, né, você tem versos. No caso da Ilíada e da Odisseia, você tem o hexâmetro tatílico, né? Catalético, no caso. Eu, inclusive.
1: Que são os formatos dos versos, né?
0: E
1: Quantos
0: isso.
1: versos e.
0: Então, no caso da Ilíada e da Odisseia, diferentemente de alguns outros tipos de gêneros poéticos, você tem um único verso. Você tem um verso que se repete. No caso da Ilíada, você tem mais de 15 mil versos. Então, você tem o mesmo verso hexamétrico, o mesmo esquema, não? Que se repete 15 mil vezes. No caso da Odisseia, se repete mais ou menos 12 mil vezes. É bem diferente de outros poetas, não? Por exemplo, a Safo, não? Que nos deixou poemas mais complexos, não? Em estrofes, já em forma de estrofes, já com não somente com um único tipo de verso, mas com vários versos, né? Mas
1: E Homero, então, ele meio que condensou então esses cânticos que eram passados ao longo dos tempos.
0: isso é
1: Teria condensado, né, pelas teorias.
0: então é Em algum momento a gente tem que ter alguém que fixou tudo isso pela escrita, né? A grande questão é quando isso aconteceu e quem
1: E quem
0: foi.
1: fez?

0: O
1: isso.
0: qual grupo fez isso? A gente sabe que depois dos idols, desses cantadores, compositores, a gente tem uma cultura de rapsodos, ou rapsodos, que continuaram um pouco essa tradição, só que eles pouco acrescentaram. Então, o processo da composição já teria sido mais ou menos, não, é completado pelos aedos e por aquelas pessoas ou aquela pessoa que teria depois criado uma versão mais consolidada, que talvez teria sido Homero, mas a gente
1: Então,
0: não
1: Homero
0: sabe.
1: ainda é um mistério.
0: Sim,
1: Também
0: continua um
1: continua um
0: mistério.
1: mistério.
0: A gente tem anedotas sobre ele na antiguidade, mas a gente não sabe se realmente teria um. Mas para o importante é que para os antigos Homero existia, né? A gente pode duvidar disso, né? A gente faz isso sobretudo desde o fim do século XVIII, quando um certo filólogo alemão, Friedrich August Wolff, publicou um livro mostrando várias incongruências, mostrava que não é uma unidade, não, o poema não é uma unidade, mas parece o produto de mais de um autor, né? E aí, mas isso bate bem com a nova teoria dos aedos, né? Mas por outro lado, sobretudo a Ilíada, ela parece tão bem feito, e se você pensar, foi a primeira obra da literatura grega e chega logo como talvez a melhor obra literária grega que existe, né? Então, como isso é possível? Não surge de zero, né? Então parece que um grupo, ou talvez Homero, né, teria pegado esse material dos aedos colecionado, ainda talvez modificado umas coisas e teria criado algo mais palatável, mais unificado, né, mais bem elaborado, né? Talvez então teria sido esse o papel de um certo Homero.
1: O fato é que essa história vem influenciando, né, até hoje a cultura ocidental, resultou em diversos filmes. O mais recente é a Odisseia de Christopher Nolan. E eu queria agora, para terminar, a sua opinião sobre o filme, né, a opinião de um especialista. O que é que você gostou, o que é que você não gostou dessa adaptação? Ou dessa releitura, né?
0: Primeiramente eu refleti um pouco sobre o formato midiático, né? E é interessante porque o filme é totalmente diferente do ponto de vista das mídias, né, usadas aí. No filme, o filme trabalha de forma audiovisiva, não? E é algo gravado, não? Não é algo presencial. Como também a leitura moderna do texto homérico também é visual, enquanto as performances desses aedos, não? Que deram vida aos episódios da Odisseia, funcionaram de forma auditiva, não? E presencial. Inclusive, normalmente os aedos só performaram episódios e não a obra inteira, que nessa época ainda não existia como um inteiro, não? E o filme mostra uma obra acabada, inteira, corta vários episódios, não? Por exemplo, a gente não tem nada sobre os Fiácias, não? Sobre Náusica, tudo isso está faltando. Faz claramente uma releitura. Alguns críticos criticaram isso, não? Mas eu acho que se você quer algo 100% fidedigno, não?
1: Sim.
0: Então é melhor
1: Melhor
0: você
1: ler.
0: melhor ler
1: Sim.
0: a Odisseia. Mas essa coisa, por exemplo, do rapper lá, que na verdade só fala algumas palavras, não? E sempre bate com um bastão. Eu gostava dessa ideia de bater com um bastão no chão, porque realmente os rhapsodos, eles tinham bastões, não? Então faz algum sentido, mas na verdade, na própria Odisseia de Homero, a gente tem a presença de dois aedos, não? O fêmeo no palácio de Ítaca e também o Demódoco. E eles teriam mais ou menos, pensando numa performance em hexâmetros, não teria sido algo assim batido e somente falado como fazia esse rapper no filme, mas seria. Vou tentar aqui.
1: A gente vai fazer uma pausa rapidinho para a gente mudar a rede, mas a gente continua o nosso.

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5: Uma hora e um minuto no Rio de Janeiro. Boa tarde para você que está na sintonia da Rádio Nacional. Eu sou o Dilan Araújo, está no ar o Revista Rio, com aquele compromisso que você já conhece. Até às 15h nós vamos trazer os assuntos em destaque no noticiário do Grande Rio, ouvir o melhor da música brasileira, aprofundar em temas de interesse público, sempre com a sua participação e, claro, te oferecer companhia e conversa. Vamos juntos nessa quarta-feira, dia 19 de agosto de 2026. Do lado de cá desse espaço que a gente gosta de chamar de pracinha pública da Rádio Nacional, está comigo o Rui Franklin na sonoplastia e o Carlinhos organiza os trabalhos aqui no estúdio. Cíntia Cruz na coordenação da nossa Rádio Nacional e você ocupando a nossa pracinha pública onde quer que você esteja. Como faz para conversar com a gente, para fazer parte da pracinha? Anota aí o número, por favor, DDD 21 971 19 9966, 971 19 9966. Ou você liga aqui para o telefone do estúdio, 21 17 6788, 21 17 6788. Aí você faz seu pedido musical, sugere algum tema para as nossas conversas, entrevistas, quadros, ou manda só aquele oi para a gente saber que você está por aqui, tá bom? Vamos juntos, 1h03, eu vou contar para você quais são os assuntos em destaque no programa de hoje.
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5: De olho na vida ao nosso redor, agosto é um mês especial para apreciar os ipês floridos. Neste período, as folhas caem e liberam espaço e energia para as flores nas árvores. O quadro Vida no Rio traz hoje o Ricardo Ribeiro, que é biólogo, botânico, pesquisador do Instituto Nacional Mata Atlântica. Ele é especialista em ipês e vai falar para a gente sobre o espetáculo das flores nesse período de agosto. De olho nos assuntos em destaque no nosso noticiário. O Supremo Tribunal Federal retoma daqui a pouco, às 14h, o julgamento das eleições para um mandato temporário no governo do Estado do Rio de Janeiro. O julgamento está suspenso desde abril, depois de um pedido de vista pelo ministro Flávio Dino. O caso, vocês devem lembrar, trata de uma ação protocolada pelo PSD. O partido defende a realização de eleições diretas com voto popular, para definir o comando interino do Estado. Esse pedido contraria a decisão do Tribunal Superior Eleitoral e também a posição da maioria dos parlamentares da ALERJ, a Assembleia Legislativa do Rio. Os deputados querem a escolha do governador para o chamado mandato tampão por votação indireta, quer dizer, eles mesmos, parlamentares, é que querem tomar essa decisão. Nós vamos aguardar aqui e acompanhar esse julgamento ao longo da tarde, trazer informações para vocês na nossa Rádio Nacional. Tem mais, tem operações da Polícia Federal hoje na rua, os agentes prenderam em flagrante dois homens que transportavam cerca de 100 quilos de maconha em um caminhão em Itaboraí, no leste fluminense. A gente vai contar para você os detalhes dessa operação e de outra ação também da Polícia Federal no Rio de Janeiro. 1h05 no Rio, já eu começo a conversar com vocês que já estão com a gente aqui na pracinha e que já mandaram mensagens. Dá tempo. Você que ainda não mandou, mande, porque a gente vai conversar bastante até as 3 da tarde. Vou abrir nossa programação musical de hoje com a Cássia Eller. Eu sei.

Esse foi o Paulinho Mosca, cantando dele e do Carlos Renó, Somente Nela. Abrimos com Cássia Eller, Eu Sei, canção do Renato Russo. 1h11 no Rio, já já eu vou começar a conversar com vocês que já estão aqui com a gente na pracinha. Antes, vamos encarar um pouco do nosso noticiário de hoje. O Supremo Tribunal Federal retoma daqui a pouco, a partir das 14h, o julgamento das eleições para um mandato temporário no governo do estado do Rio de Janeiro. Esse julgamento está suspenso desde abril, depois de um pedido de vista do ministro Flávio Dino. O caso trata de uma ação que foi protocolada pelo PSD. O partido defende a realização de eleições diretas, com voto popular, para definir o comando interino do estado. O pedido contraria a decisão do TSE, que é o Tribunal Superior Eleitoral, e também contraria a posição da maioria dos parlamentares da Alerj, a Assembleia Legislativa do Estado do Rio. Os deputados querem que a escolha do próximo governador, o governador do chamado mandato tampão, seja por votação indireta. Nesse caso, eles, os deputados, é que tomariam essa decisão. No dia 23 de março, o ex-governador Cláudio Castro foi condenado à inelegibilidade pelo TSE. Em função da condenação, o tribunal determinou a realização de eleições indiretas para o mandato tampão. Contudo, o PSD recorreu ao Supremo e defendeu eleições diretas. No dia anterior ao julgamento, Castro renunciou ao mandato para cumprir o prazo de desincompatibilização do cargo. A medida foi vista pela legenda como uma manobra para forçar a realização de eleições indiretas e não diretas. O ex-governador poderia deixar o cargo até o dia 4 de abril. A eleição para o mandato tampão deverá ser realizada porque a linha sucessória do estado está desfalcada. Vocês devem lembrar, o ex-vice-governador Tiago Pampolha deixou o cargo em 2025 para assumir uma vaga no Tribunal de Contas do estado. Isso aconteceu depois de conflitos de Tiago Pampolha com o ex-governador Cláudio Castro. Desde então, o estado não tem vice-governador. O próximo da linha sucessória seria o ex-presidente da Alerj, o Rodrigo Bacelar. Mas o parlamentar foi cassado na mesma decisão do TSE que condenou Castro e já deixou o cargo. Atualmente, o presidente do Tribunal de Justiça do Rio de Janeiro, Ricardo Couto de Castro, é quem exerce interinamente o cargo de governador do estado. Nós falamos bastante sobre esse assunto aqui no nosso Revista Rio. Eu confesso que chegou um determinado momento que eu havia até esquecido desse processo que está suspenso desde abril. O que está em jogo aqui é a análise de que, em que medida é possível comprovar que o ex-governador do Rio, Cláudio Castro, deixou a função antecipadamente para poder privilegiar

0: ao plano do seu grupo de se perpetuar no poder. Porque se o governador Cláudio Castro estivesse no cargo até a decisão do TSE, o motivo do cargo ficar vago não seria o fato dele ter entregado o cargo para participar das eleições, seria a cassação e a perda do diploma. Então, se isso acontece, a eleição seria direta, decisão por voto popular. Mas como o governador, o ex-governador Cláudio Castro, antecipou a saída, então ele ficou inelegível pela decisão do TSE, mas a chapa não teve lá a devida cassação, não é como se ele tivesse sido retirado do cargo. E aí, nessa hipótese em que ele é que sai e que entrega o cargo, nesse caso é a alerje, não o voto popular, mas é a alerje quem decide quem é o próximo governador. E o grupo do qual faz parte o ex-governador Cláudio Castro é o grupo que tem maioria na alerje. Então, o PSD argumenta que isso foi só uma manobra, quer dizer, eu vou sair um dia antes, já sei que eu seria cassado se eu não saísse, e assim o meu grupo na alerje vai colocar lá em evidência o próximo candidato ao governo do estado do Rio de Janeiro. Essa estratégia, aliás, ela não era segredo para ninguém, né? Nós ouvimos, inclusive, de políticos que fazem parte desse grupo. Colocariam lá o candidato a ser o próximo governador do Rio de Janeiro para poder cumprir o mandato tampão, porque é uma forma dele estar em evidência e ser conhecido pela população antes. Que essa estratégia existia, a gente sabe. Agora, como é que você pode comprovar que, de fato, o ex-governador Cláudio Castro saiu para ganhar esse benefício para o seu grupo político? Quer dizer, nós é que vamos decidir quem é que vai ser o governador do mandato tampão. Ainda que isso seja bom para esse grupo político, não deve ser fácil comprovar que essa foi a verdadeira motivação do ex-governador Cláudio Castro, que pode alegar e alega que ele saiu porque ele tinha que deixar o cargo para ser candidato depois ao Senado Federal. Acabou desistindo porque o nome do ex-governador Cláudio Castro está aí em meio a diversas investigações, então houve essa desistência, mas naquela época ele podia fazer essa alegação e fez de fato essa alegação. Então o que está em jogo é isso. De um lado, a teoria de que, olha, manter a condição atual de voto indireto beneficia o grupo do ex-governador Cláudio Castro, então é como se ele fizesse uma manobra e recebesse o benefício depois de fazer a manobra. E o outro lado diz, não, ele saiu só para fazer a manobra, então a eleição tem que ser direta. Você não pode permitir que a justiça consolide e dê um prêmio, né, para quem fez uma manobra deixando o cargo antecipadamente. Então são essas duas teorias que estão em disputa. Mais do que isso, o TSE, o Tribunal Superior Eleitoral, tomou uma decisão. E alguns ministros do TSE fizeram comentários ao longo dos julgamentos, contrariados com a possibilidade da outra casa do Supremo Tribunal Federal revisar a decisão do TSE, como se eles se sentissem por isso atropelados, né? Bom, a gente decidiu assim, e aí vocês vão recorrer ao STF, o STF vai retirar a nossa decisão. Então, quer dizer, existe uma discussão, mesmo no campo jurídico, entre os dois tribunais. E existe essa discussão que é do mundo da política e da disputa por poder. Vamos aguardar para entender o que vai acontecer logo mais. 1h18 no Rio de Janeiro. Vamos juntos e a gente vai trazer informações para vocês de outro assunto que tem relação direta com o governo do estado do Rio, que é a situação financeira, a situação econômica do nosso estado. A Priscila Terezo diz que a dívida do nosso estado do Rio chega a 26 bilhões de reais, contabilizando o valor que é devido somente a instituições financeiras.
1: Uma dívida de 26 bilhões de reais. Este é o valor que o estado do Rio de Janeiro deve a instituições financeiras. Em reunião com o ministro da Fazenda, Dario Durigan, o governador em exercício, Ricardo Couto, disse que o Estado busca uma reestruturação dos débitos para reduzir os custos e reorganizar as contas públicas. Segundo Couto, o governo fluminense está empenhado em conseguir juros menores. A intenção é reorganizar o passivo para melhorar a situação financeira do Estado. O governador em exercício afirmou ainda que pretende buscar o apoio

0: do BNDES, o Banco Nacional de Desenvolvimento Econômico e Social, nas próximas etapas de reorganização financeira. Além do passivo bancário, o Rio de Janeiro também negocia a dívida com a União. Em maio, o Estado foi autorizado a aderir ao PROPAG, programa criado pelo governo federal para permitir a renegociação dos débitos estaduais. Com a adesão, oficializada em junho, a dívida do Rio com a União caiu de 210 bilhões para 168 bilhões e meio de reais, mediante contrapartidas do Estado, como aplicar 1% do saldo devedor em áreas como educação, infraestrutura e segurança. Com informações da Agência Brasil, da Rádio Nacional no Rio de Janeiro, Priscila Terezo.
1: Obrigado, Priscila, pelas informações. Então, nós temos desafios gigantescos no nosso governo do Estado do Rio de Janeiro, no nosso Estado do Rio de Janeiro, problemas gigantescos para a nossa população, inclusive uma forma de adquirir saúde financeira. Em meio a essa dívida que passa tanto em relação à União, porque o Estado deve à União e não deve pouco, mas deve também a instituições financeiras. Para organizar a casa, nós precisaríamos começar cuidando dessa estrutura. E essa estrutura hoje, a gente ainda não sabe quem vai ser o governador do Estado do Rio de Janeiro aí até o fim do ano. Seguimos com o desembargador Ricardo Couto, mas é necessária uma definição quanto antes, até para que o cenário político seja estabilizado e a gente possa ter uma visão de mais longo prazo do nosso Rio de Janeiro. E aí, qual o risco que a gente corre hoje? Nós vamos ter uma sucessão. Nessa sucessão, se for escolhido, por exemplo, um representante pela Alerj, a gente já sabe qual é o grupo de poder que estará lá representado, mas aí depois das eleições a gente vai ter um novo nome, mas esse novo nome só vai assumir o governo do Estado em janeiro do ano que vem. Então a gente ainda tem mais uma mudança aí possível no meio do caminho e não sabemos como será o desdobramento de tudo isso. 1h22 no Rio. Vamos seguir ouvindo o melhor da nossa música. Mariana Aidar, Te Faço um Cafuné.

Alceu Valença, Elba Ramalho e Geraldo Azevedo. O Grande Encontro. Táxi Lunar, essa música é do Alceu, é do Geraldo e é do Zé Ramalho também. Antes nós ouvimos Te Faço um Cafuné, do Zezum, nessa versão com a Mariana Aidar. 1h29 no Rio de Janeiro, a gente faz o primeiro intervalo e logo na sequência eu começo a conversar com vocês que estão aqui com a gente na praça.

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0: Uma hora e 32 minutos no Rio de Janeiro. Vamos juntos para mais tempo na nossa pracinha pública da Rádio Nacional e aquele momento bom em que eu posso conversar com vocês. Maria de Lourdes, nosso ouvinte de Piedade, mandou a mensagem dizendo assim: boa tarde, Dylan, Raquel, Glorinha, equipe e ouvintes. Bom programa e muita paz para nós. Dylan, que tristeza. A perda das extraordinárias Laura Cardoso e Glória Menezes. Solidariedade às famílias, amigos, fãs, admiradores. E o nosso muito obrigado por tudo que fizeram, não só como cidadãs, mas também para a arte e a cultura brasileira. Para hoje, ela pede na voz da saudosa Gal Costa, se puder, a música Força Estranha. Deixou os agradecimentos, os abraços. Abraço forte para você, Maria de Lourdes. Muito obrigado pela presença aqui na pracinha e sempre por trazer aí seus comentários pertinentes. Com certeza, a gente vai falar um pouco sobre a Glória Menezes, inclusive, e eu fico aqui com essa ideia da gente agradecer. Agradecer pelo legado que elas deixaram para a nossa arte, pelos exemplos de vida que deixaram também. Laura Cardoso partiu aos 98 anos, né? Acho que chegar aos 98 é uma grande conquista, e depois desse legado todo de luta, a gente não pode mais exigir que a pessoa esteja aqui com a gente para sempre, né? É hora mesmo de agradecer, de reconhecer essa trajetória. Glória Menezes também, 91 anos, a gente também agradece e reconhece essa trajetória e ficamos com os bons pensamentos, os bons exemplos, as boas lembranças dessas grandes artistas. Eu acho que esse é um caminho importante. É claro que a gente sente saudade e que aquela presença material ali ainda é muito relevante para nós, né? Mas é hora mesmo de focar nos sentimentos e nas memórias que foram construídas e aproveitar esse legado para apresentar para aquelas gerações que não tiveram a oportunidade ainda de conhecê-las. Maria de Lourdes, coisa boa ter você aqui na pracinha. Watson Araújo está com a gente também, ouvinte de São Cristóvão. Ele mandou a mensagem dizendo assim: boa tarde, Dylan, tio Barbas. Carlinhos, Rui Franklin, agora é o Rafael Espíndola que está com a gente na sonoplastia. E ele disse assim, ó, ótima quarta a todos, forte abraço Dilan Araújo. E aí deixou um abraço para todo mundo aqui, beijo para a galera da EBC também. Watson, um abraço forte para você, obrigado pela sua presença aqui na nossa pracinha. Márcio Vanderlei, nosso ouvinte de Limoeiro, está na área. Estou devendo as músicas, Márcio, não esqueci não. É porque agora a gente está num processo mais lento de catalogar as nossas músicas para poder atender os pedidos, tá bom? Mas a gente não esqueceu, não é descuido, é só um processo que ficou mais lento agora, mas aos pouquinhos a gente vai resolver isso. Márcio Vanderlei, diretamente de Limoeiro, em Pernambuco, boa tarde para você.
9: Boa tarde, Dina, Raquel, Cíntia, meus amigos de banquinho, todos aí neste excelente tarde de quarta-feira a todos. Um forte abraço para o meu amigo Léo de Campo Grande, o nosso querido patrono da pracinha Jesus Perdigão, o Wesley do Canadá, o professor Review de Canavieiras, as Anas, Aninha, Tayana, ao Erval, que era paraquedista, né? Enfim, a todos aí da pracinha. Vamos falar hoje de uma música lançada em 1984. Né, já que o Léo me lembrou que hoje é dia do ciclista, então parabéns a todos os ciclistas, viu? Eu, como bom ciclista, também parabenizo a todos. Nessa canção, chama-se Bicicleta, lançada em 84, foi composta por Marco Valle e seu irmão Paulo Sérgio Valle, e faz parte da fase pop dançante e ensolarada de Marco Valle, né, nos anos 80, após o sucesso de Estrelar. A música usa o ato de pedalar como metáfora de liberdade, leveza e prazer pelas coisas simples, destacando a ideia de desacelerar e aproveitar o caminho. Com sua energia contagiante, a faixa tornou-se um dos destaques do repertório de Marco Valle. Uhum. E presença marcante em seus shows. Então vamos ouvir aí, né? Bicicleta! Bicicleta! Bicicleta! Pedalando com você! Valeu, forte abraço, seu amigo e ouvinte, Márcio Vanderlei, Limoeiro, Pernambuco.
0: Um abraço forte para você, parabéns como bom ciclista que você é, né? Percorrendo longas distâncias, já mandou imagens aqui para a gente e, claro, a gente estende aqui o nosso parabéns, o nosso abraço para todos os ciclistas e as ciclistas que estiverem nos acompanhando, especialmente aqueles que pedalam de verdade, né? Hoje tem as bikes elétricas, nada contra, mas está muito mais para motocicleta do que para uma bike, né? A galera que pedala está fazendo um exercício, é muito interessante porque não precisa de outros combustíveis que não seja mesmo a força humana ali nos pedais. Então é um transporte alternativo, é menos um veículo na rua e ainda é uma atividade física. Então, nossa saudação aqui para a turma da bicicleta. A gente tem no nosso catálogo essa música, mas é uma versão com boca livre. E aí é mais rápido da gente tocar. Se você topar, tá na fila e toca hoje. Tá bom, meu irmão? Abraço forte para você. Coisa boa ter você aqui com a gente na pracinha. Esse é o Márcio Vanderlei, diretamente de Limoeiro. Vamos juntos, trazendo informações. Olha, a Polícia Federal faz hoje uma operação para investigar um esquema de fraudes em processos de imigração de estrangeiros no Brasil. Os agentes saíram para cumprir mandados em endereços na cidade do Rio de Janeiro. A operação, chamada de Pacto Simulado, mira despachantes e recrutadores que oferecem auxílio para angolanos e chineses em pedidos de autorização de residência para imigrantes. De acordo com a corporação, a investigação apontou o uso de documentos falsos, principalmente declarações de união estável nos processos migratórios. Parte dos suspeitos atua ao menos desde o ano de 2019, protocolando expedientes com indícios de fraudes nos setores de imigração da instituição. Ainda de acordo com a Polícia Federal, os investigados podem responder pelos crimes de falsidade ideológica e associação criminosa. Esse é mais um daqueles casos em que você tem uma população passando por um certo nível de vulnerabilidade e sendo explorados por golpistas, né? É uma situação realmente muito triste. Você tem uma população vulnerável, você tem um golpe que mira essa população. Nós precisamos ter um processo migratório que seja sério, de acolhimento, sempre que possível, da melhor maneira possível, daqueles que vêm aqui tentar uma vida honesta, uma vida digna no nosso país. A Constituição do nosso país passa bastante pelo tema da migração, tanto daqueles que vieram para cá forçados no processo de escravização, mas também aqueles que fugiram da fome, que fugiram da guerra. E hoje, se a gente tem comunidades de japoneses, de italianos, de alemães, enfim, e agora essa população angolana que chega por aqui, tanto chineses que trabalham, é muito difícil, né?

possibilidade da gente pensar na construção de um país forte que passa pelo acolhimento ao imigrante. Agora, se esses processos forem burocráticos demais, forem difíceis demais, às vezes os atravessadores vão vender as soluções fáceis, mas através desses mecanismos fraudulentos. Então a gente precisa fiscalizar e a gente precisa ter um processo de acolhimento sério, né, para aqueles que chegam aqui no nosso país com a intenção realmente de construir a sua vida enquanto favorece a construção da nossa nação. 1h41 no Rio de Janeiro. Vamos juntos e ouvindo melhor da nossa música. Na sequência tem o Skank, Sutilmente.

0: Essa foi a Agnes Nunes cantando A Maré. Essa música é dela, em parceria com Maria Moraes e Tato Navega. Antes nós ouvimos o Skank, Sutilmente, Samuel Rosa e Nando Reis. 1h48 no Rio de Janeiro, deixa eu conversar com a turma na pracinha. Ana Elizabeth está com a gente, será que a Aninha está com ela? Ana Elizabeth, diretamente de Itaboraí, boa tarde para você.
1: Oi, Dylan, boa tarde a todos da pracinha, boa tarde a Gilson Perdigão e a outra pessoa também que pergunta pelas Anas, Ana mãe e Ana filha. E boa tarde, boa tarde a todos, estamos aqui como sempre, sentadinhas na pracinha, Ana e Aninha.
0: Coisa boa, ouvimos a Aninha. A Aninha também registra aqui a voz na pracinha com a gente. Aninha, Ana Elizabeth, um beijo para vocês. Coisa boa saber que vocês estão passando mais uma tarde aqui com a gente no nosso Revista Rio. Maria Auxiliadora está na área também. Ela mandou as flores, um boa tarde, e disse assim: boa tarde, Dylan, Raquel, Glorinha, todos os ouvintes. Dylan, eu sou apaixonada pela natureza, só em ver os ipês, suas cores maravilhosas. E aí ela deixa aqui os corações. E no fim, quando a gente fazia um comentário aqui sobre o nosso cenário político, ela disse: política tem que rir. Pois é, rir para não chorar, né? E manter o nosso humor e seguir adiante, porque é preciso seguir adiante. Um abraço para você, Maria Auxiliadora. Coisa boa ter você com a gente, hein? Jorge de São Gonçalo está na área também. Ele mandou a mensagem dizendo: boa tarde, Dylan, e todos da pracinha, cheia de alegria e trabalhando bem. Abraços aos amigos ouvintes de todo o país. Um abraço forte para você, Jorge. Obrigado pela presença aqui na nossa pracinha. 1h50, no Rio de Janeiro, falei que tinha operações acontecendo da polícia.

0: Federal, no nosso Rio de Janeiro hoje. A gente trouxe a primeira informação, vamos trazer a segunda operação também. Agentes da PF prenderam hoje em flagrante dois homens que transportavam cerca de 100 quilos de maconha em um caminhão em Itaboraí, no leste fluminense. Agentes da Delegacia de Repressão a Drogas afirmaram que o caminhão apresentava características suspeitas quando foi abordado na rodovia BR-101. A equipe afirma ter localizado a droga escondida atrás de sacas de erva seca com odor característico de alecrim e que esse, segundo a corporação, seria um artifício utilizado na tentativa de disfarçar o cheiro da maconha e dificultar a detecção. A corporação afirma que a carga de maconha vinha do Nordeste e tinha como destino o Complexo do Alemão, na zona norte da capital. Tem muitas informações aqui que mereceriam uma apuração mais detalhada. No mínimo, a gente pode destacar mais uma vez que é possível fazer grandes apreensões sem trocar tiros. Quer dizer, interceptar essa droga antes que ela chegue nessas comunidades que já estão fortemente controladas por armas de fogo. Quantas operações nós acompanhamos em que pessoas morrem e que as apreensões são assim ínfimas, né? Ah, apreendeu uma pistola e um rádio transmissor e meia dúzia de papelote de alguma coisa quando uma pessoa morreu, às vezes até um próprio agente da segurança pública. Nesse caso, com um cerco realizado na autoestrada, a gente tem a apreensão de 100 quilos de maconha, que é com certeza uma carga relevante aí e algum prejuízo para o tráfico de drogas. Claro, hoje em dia o combate ao tráfico passa por muitas outras coisas, além da apreensão da droga, mas não deixa de ser uma contribuição das forças policiais nesse caso. Então, mais inteligência, mais fiscalização, mais intervenções que protejam a vida das pessoas enquanto combatem o tráfico de drogas. 1h52 no Rio, eu vou seguir trazendo informações para você porque. Inclusive, a nossa ouvinte Maria de Lourdes comentou a despedida de grandes atrizes, né? Uma delas, a Glória Menezes, que morreu no Rio de Janeiro, e essa despedida, claro, está causando grande repercussão nas redes sociais, como conta para você a Sara Kines.
1: A morte da atriz Glória Menezes, aos 91 anos, nesta terça-feira, gerou repercussão nas redes sociais. O presidente Lula decretou o luto oficial de 3 dias em sinal de reconhecimento e gratidão a Glória Menezes e Laura Cardoso por tudo que as atrizes fizeram pela cultura brasileira. Ele também falou que as trajetórias das duas seguem como exemplo para atrizes e atores que fazem nossa produção cultural ser tão respeitada ao redor do mundo. O vice-presidente Geraldo Alckmin escreveu que Glória era gaúcha de nascimento e paulista de formação e coração, e que ajudou a construir a história do teatro, do cinema e da televisão brasileira. Em nota de pesar, o Ministério da Cultura destacou Glória Menezes como referência da teledramaturgia nacional, que marcou diferentes gerações ao longo de mais de 6 décadas de carreira, com personagens de destaque na televisão e trabalhos no teatro e no cinema. O Ministério afirmou ainda que a atriz deixa um importante legado para a dramaturgia e para a memória cultural do país. As atrizes Suzana Vieira, Bete Gularte e Bruna Lombardi prestaram homenagens à Glória Menezes nas redes sociais. A autora de telenovelas, Glória Perez, também lamentou a partida de Glória Menezes e escreveu: "Outra estrela, outro ícone da teledramaturgia também nos deixa." Com produção de Helder Castro, da Rádio Nacional em São Paulo, Sara Kines.
0: Obrigado, Sara, pelas informações. E a atriz Glória Menezes, complementando aqui a reportagem da Sara, morreu ontem em casa, aqui no Rio de Janeiro, aos 91 anos. A causa da morte não foi divulgada pela família. A gente ainda acompanha aqui, aguarda informações acerca das últimas homenagens, né, para a atriz Glória Menezes, que podem acontecer durante o velório. E com informações novas a gente conversa com vocês. A atriz é reverenciada com certa frequência por se tratar de uma das grandes damas da nossa teledramaturgia brasileira. Foi protagonista de novelas de sucesso E conseguiu grande destaque nesse gênero, quer dizer, nas novelas, especialmente a partir da década de 1950. Então, um nome que fica aí registrado na nossa teledramaturgia. 1h55 no Rio de Janeiro. Vamos seguir com o melhor da nossa música. Chico César, Pensar em Você.

0: Chico César, cantando dele, Pensar em Você. 1h59 no Rio de Janeiro, intervalo rapidinho, tem informações em rede, depois mais uma hora do nosso Revista Rio pra gente curtir.
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1: Agora são 2 horas no horário de Brasília. Muito boa tarde, eu sou Daniel Ito e este é o Nacional Notícias com o destaque do momento. O destaque é uma notícia muito triste, infelizmente, viu? Falando aqui, atualizando a situação de um grave acidente entre uma carreta e um micro-ônibus no Paraná, que matou 23 pessoas aí durante a madrugada. Ocorrência em que os veículos bateram de frente lá na BR-373 em Ipiranga e acabou, inclusive, deixando a via completamente interditada. Micro-ônibus envolvido no acidente, onde estavam pacientes do interior do estado a caminho de um hospital em Curitiba, viu? Gabriel Brum está aqui no estúdio, ele que vem acompanhando os detalhes dessa tragédia e tem as informações para a gente. Boa tarde, Gabriel.
2: Boa tarde, Daniel. Boa tarde a todos. Segundo a Via Araucária, que é a empresa que administra a estrada, as vítimas fatais são 13 mulheres, 8 homens e 2 crianças. Os corpos foram levados para a sede da Polícia Científica de Ponta Grossa para identificação. Inclusive, equipes do IML de outras cidades também vão ajudar nesse trabalho. Um dos mortos é o motorista da carreta, que seguia no sentido de Ponta Grossa para Prudentópolis. As outras vítimas estavam no micro-ônibus da Prefeitura de Imbituva, que levava pacientes para atendimento médico em hospitais da região metropolitana de Curitiba. 5 feridos foram levados para hospitais de Ponta Grossa. 3 homens, de 22, 50 e 49 anos, uma mulher de 26 anos e uma criança de 9 anos. As causas do acidente ainda precisam ser investigadas, mas evidências preliminares indicam que a carreta invadiu a faixa contrária e atingiu o ônibus, né, que ficou todo destruído.
1: Ficou mesmo.
2: Em nota, a Via Araucária manifestou solidariedade aos familiares e amigos das vítimas e desejos, né, de plena recuperação aos feridos. Informou ainda que mobilizou mais de 10 veículos, entre ambulâncias, equipes de inspeção e guinchos, quando recebeu o chamado. O atendimento foi realizado junto com a PRF, Polícia Científica, SAMU e Corpo de Bombeiros. Em número de mortes, essa ocorrência de hoje, Dani, é a mais grave registrada pela PRF no Paraná desde janeiro de 2021, quando 19 pessoas morreram em um tombamento de ônibus na BR-376, em Guaratuba.
1: É, que coisa, né? As imagens mostram aí que os veículos ficaram completamente destruídos. O micro-ônibus, né, ficou bastante danificado, um impacto muito forte. Inclusive, num trecho ali, né, Gabriel, que parecia ser uma reta, né?
2: É uma pista única, né, de mão dupla, que é uma reta. Então, a ideia é entender como é que isso aconteceu.
1: Durante
2: o que levou a isso.
1: Né? Pode ter sido, quem sabe, o motorista...
2: Pode ser sonolência, pode ser algum animal que passou e assustou. Tem que descobrir o que foi isso.
1: Que situação. Obrigado, viu, Gabriel, pelas informações ao vivo com a gente. 2 horas e 3 minutos agora em Brasília. Esse foi o Nacional Notícias. Próxima edição às 3 horas.

2h03 no Rio de Janeiro. Vamos juntos. Essa é a segunda hora do nosso Revista Rio, a pracinha pública aqui da nossa Rádio Nacional. Aqui a gente ouve o melhor da música brasileira, traz os assuntos em destaque no noticiário do Grande Rio, aprofunda aqui em alguns temas de interesse público e sempre oferece para você companhia e conversa. Não mandou ainda a sua mensagem hoje? Faça favor de mandar DDD 21 97119 9966. Ou liga aqui pro telefone do estúdio que o Carlinhos vai te atender. DDD 21 21 17 67 88, 21 17 67 88. Faça como o Márcio Vanderlei, que está conversando com a gente, fez um pedido musical, ele quer ouvir a música Bicicleta. Perguntei para ele se pode ser a versão com boca livre, ele disse que tá ok, que pode ser. Então, ó, já tá aqui na fila. Faça como a nossa ouvinte Cláudia de Itaboraí mandou a mensagem para a gente dizendo: olá, Dylan, toda a equipe da rádio e amigos da pracinha, passando aqui somente para dar um alô. E um ótimo dia, Cláudia, abraço forte para você, coisa boa ter você aqui com a gente na pracinha, sempre uma presença importante, contribuindo aqui, inclusive, para alguns debates importantes também. 2h05 no Rio de Janeiro, vamos embora, já que eu usei duas vezes a palavra importante, vou usar a terceira, para dizer que também é importante a gente saber que hoje é o Dia Nacional da Luta da População em Situação de Rua. O estado do Rio chama atenção porque reúne 35.400

406 pessoas que estão registradas no chamado CadÚnico, Cadastro Único, aquele que é utilizado para programas sociais, e são especialmente essas mais de 35 mil pessoas, são aqueles que se dizem nessa condição de situação de rua. Então isso deixa o nosso estado com o maior segundo número do país. Esse dado não é novo, ele é de maio agora de 2026, mas é o último que a gente tem. Então é possível, é necessário trazê-lo num dia como esse, no Dia Nacional da Luta da População em Situação de Rua. É um cenário de pobreza extrema, pelo rompimento de vínculos familiares, pelas dificuldades de acesso à moradia e ao trabalho, e a gente tem também a necessidade de leis, né, para ampliar o acolhimento, garantir direitos, criar alternativas para que essa população tenha autonomia e possa recuperar o máximo possível de sua dignidade, seu poder de autodeterminação através do trabalho, através da renda própria, enfim. Lá em maio de 2026, quando eu disse para vocês que a gente teve esse número atualizado, o CadÚnico estava contabilizando cerca de 389 mil pessoas em situação de rua no Brasil. São Paulo liderando esse ranking nacional com 159.290 registros. Então, o número de São Paulo ainda é um número muito mais alto do que o do Rio de Janeiro. O Rio ocupando a segunda posição, vindo logo depois, e depois Minas Gerais, com 34.849 registros. Esse número significa que a população em situação de rua tem essa exatidão? Não. A gente está falando daqueles que têm o CadÚnico, estão registrados no CadÚnico e se disseram em situação de rua. A gente pode ter a população em situação de rua que sequer tem esse registro do Cadastro Único, que nunca foram catalogados lá no Cadastro Único. E não há por que imaginar que são poucos nessa situação, porque muita gente está em situação de rua sem documentação para fazer um cadastro que seja. Muita gente está aí numa situação de sofrimento emocional, numa condição, às vezes, de transtorno psiquiátrico e não estão ali suficientemente organizadas nem mesmo para poder recorrer ao Cadastro Único e pleitear algum tipo de benefício, algum tipo de assistência social. Então, a gente trabalha com um número mínimo, né? 35.406 pessoas em situação de rua aqui no estado do nosso Rio de Janeiro, temendo e desconfiando bastante que esse número seja, infelizmente, muitíssimo maior. Entre os municípios, somente aqui do estado do Rio de Janeiro, a capital lidera, e lidera com muita folga, o ranking da população em situação de rua que está inscrita no Cadastro Único. Aqui, Rio Capital, por exemplo, 22.352 pessoas. Depois, muito longe, vem Niterói, com 1.015. Duque de Caxias, 977. Nova Iguaçu, 727. Volta Redonda, 488. E São Gonçalo, 484. Quando a gente vê esse número muito grande no Rio, tem a ver, claro, com o fato da população ser muito maior aqui na capital, mas a gente também tem que desconfiar da possibilidade das pessoas que estão em situação de rua nas outras cidades de terem realmente o acesso ao CadÚnico. Porque nas cidades em que existem mais abordagens por serviço de assistência social, essa população vai ser mais facilmente catalogada. Talvez o número alto em São Paulo também passe por aí, né? Pelo fato de ser talvez um estado que tem mais serviços para que essas pessoas sejam minimamente catalogadas. Mas, claro, a população de São Paulo também é muito maior e também é muito alto o número de pessoas que vão tentar a vida, não conseguem um emprego formal, não conseguem renda o bastante para poder pagar ali um local para minimamente passar a noite e acabam ficando ali em situação de rua. De uma vez que eu fui a São Paulo, me chamou muita atenção as praças públicas, quantidade de pessoas dormindo nas praças públicas, embaixo de viadutos e etc. Então é uma realidade muito séria. Uma realidade que precisa sim ser enfrentada. Precisamos de mais abrigos, precisamos de mais alternativas para que a população possa minimamente tomar um banho, né? Vestir uma roupa limpa, porque não parece, mas tudo isso concorre para a dignidade. Tudo isso concorre para que a pessoa se veja, se perciba em condições de sair daquela condição

e seguir para uma vida melhor, né? Para uma vida mais digna. Então a gente precisa olhar com muito carinho para a população em situação de rua e pensar na formulação de políticas públicas. Hoje é um dia especial para que a gente possa trazer aqui essa lembrança e esse assunto. 2:10 no Rio de Janeiro. Vamos juntos ouvindo o melhor da nossa música. Marisa Monte, Bem Que Se Quis.

0: Que beleza! Esse é o Brian B e a Duda Beat cantando o Azul. A música é do Brian em parceria com a Joyce Alane. Antes nós ouvimos a Marisa Monte cantando Bem Que Se Quis. 2 horas, agora 18 minutos no Rio de Janeiro. Vamos juntos trazendo informações para vocês que estão aqui na pracinha. Já avisamos, mas que vale a pena reforçar. Nós vamos ter mudança aí de tempo, mudança de tempo prevista para sexta-feira. Então você que trabalha e está pegando um sol na segunda, na terça, na quarta, na quinta, se prepare porque quando chegar a sua folga no fim de semana, vai chover. E aí o que que você faz? Você aproveita da forma que for possível, da melhor forma, e para isso a gente já te avisa com antecedência. Previsão de mudança do tempo, principalmente para a noite da sexta-feira. Até agora a expectativa é de que essa chuva ela siga aí pelo menos até o domingo, então deve ser um fim de semana inteiro chuvoso e de temperaturas amenas também. Se na sexta a máxima ainda é de 34 graus, tem uma queda considerável no sábado, com máxima de 25 graus. Então, se a previsão do tempo se confirmar, a gente deve ter aí clima de ar-condicionado na capital fluminense no sábado e no domingo, temperaturas entre 15, a mínima, e máxima de 27 graus, que é o caso da previsão para esse domingo. 2h19, aí com um tempinho assim, lusco-fusco, conforme se espera, não vai ser também uma chuva forte pela previsão do tempo, dá para você sair de forma tranquila e adequada para levar as crianças para tomar a vacina, completar aí o seu calendário vacinal também. Por que que eu estou falando isso? Porque sábado agora é o dia D da Campanha Nacional de Multivacinação. Gabriel Corrêa vai te contar os detalhes.
1: Atenção, pais, mães e responsáveis. Acontece neste sábado em todo o país o dia D da campanha de multivacinação. É hora de atualizar a caderneta de crianças e adolescentes, ainda mais agora que a Organização Pan-Americana da Saúde alertou neste mês que o continente americano registra o maior número de casos de sarampo em mais de 20 anos. O dia D de multivacinação é uma oportunidade para que menores de 15 anos possam atualizar a vacinação contra doenças graves, como meningites, tuberculose e cânceres associados ao HPV. São 20 diferentes imunizantes. Essa é a primeira vez que a campanha conta com a Pneumo 20, incorporada no mês de julho.

0: junho ao calendário nacional e que protege contra pneumonias e meningites e é indicada para menores de 5 anos. Ao todo, foram distribuídas mais de 180 milhões de doses. As vacinas contra a influenza, sarampo, tríplice viral e poliomielite foram as mais procuradas até agora. No dia D, no sábado, também poderão ser aplicadas BCG, hepatite, penta, rotavírus, influenza, Covid-19, febre amarela, HPV e dengue. Em 2024, o Brasil voltou a receber a certificação que não há mais circulação interna do sarampo no país. Para evitar a circulação de casos importados, a vacinação contra a doença será para a faixa ampliada de até 59 anos em Guarulhos, São Bernardo do Campo e na capital paulista. Em todo o país, a campanha de vacinação acontece nas unidades básicas de saúde e outros pontos até o dia 1º de setembro. Da Rádio Nacional em São Luís, Gabriel Correa.
1: Obrigado, Gabriel, pelas informações. 2 horas e 21 minutos no Rio de Janeiro. E o futuro do governo do estado do Rio de Janeiro? Abrimos aqui trazendo como destaque a retomada do julgamento que iria definir o modelo da eleição para o chamado mandato tampão. Agora a gente tem aqui a atualização de que o Supremo Tribunal Federal, que tinha esse assunto pautado para hoje, retirou essa discussão da pauta. Então a gente vai seguir aí com um cenário de indefinição. O que está em jogo, repito, vamos ter um governador para o chamado mandato tampão? Agora já não sabemos mais se teremos ou se vamos continuar com o desembargador Ricardo Couto, né? Porque a essa altura, se esse assunto não for pautado novamente ainda esse ano, nós vamos ter as eleições em outubro e a partir do resultado saberemos quem vai ser o novo governador, aí sim com mandato completo de 4 anos, a partir de janeiro do ano que vem. Então existe essa dúvida se nos bastidores já existe um movimento no sentido de que não vamos julgar o caso, então não vamos ter eleições nem pelo voto popular, nem pelo voto da própria Assembleia Legislativa do Rio de Janeiro, e com isso o Ricardo Couto segue na condição de governador até que nós tenhamos aí a definição das eleições e um novo mandato que vai começar só em janeiro do ano que vem. É uma possibilidade e pode ganhar força na medida em que o STF retira da pauta, e a gente estava aguardando desde abril a sequência desse julgamento. Na nova pauta que o STF apresentou, depois dessa atualização, retirando o caso aqui do Rio de Janeiro, a Suprema Corte decidiu julgar primeiro um processo que diz respeito à Lei Maria da Penha. Um tema que discute se as medidas protetivas para as mulheres valem mesmo quando não existe um vínculo familiar, doméstico ou afetivo com o agressor. Os ministros consideram esse assunto mais urgente. A lei, né, vocês sabem, completou 20 anos esse mês, a gente já falou aqui bastante sobre isso, e embora possa não existir, a gente pode discutir se existe uma clareza da lei em relação a isso, mas a necessidade é indiscutível, indiscutível. Então imagina, você só vai ter uma medida protetiva contra alguém que tem com você um vínculo afetivo, doméstico, um vínculo familiar, um outro agressor, então fica livre. Eu posso me aproximar e agredir repetidamente, posso representar um risco para a sua vida, para a sua sanidade mental, contanto que eu não tenha com você nenhum vínculo afetivo. Olha só que situação. Imagina se a mulher só vai ser protegida de um homem com o qual ela tem algum tipo de vínculo. Os outros não, os outros ela não vai ser protegida. É realmente um absurdo que às vezes é explorado por falta de clareza, por alguma brecha, ou enfim, por desonestidade mesmo, em alguns casos, infelizmente. Então, se existe um cenário comprovado de ameaça para uma determinada mulher, uma ameaça de violência, parece muito óbvio que não importa se ela teve ou não um vínculo afetivo com o agressor, ela tem que estar protegida desse homem. E agora o STF deve tomar uma decisão com repercussão geral, quer dizer, afetando os outros julgamentos que estão aí em outras cortes, que estão aí em outras instâncias do nosso judiciário. Mas acabei fazendo aqui a transição de um assunto para o outro, porque foi o caminho que a pauta do STF tomou, mas a gente começou aqui essa fala lembrando que estávamos na expectativa de saber como vai ser definido o novo governador para o mandato tampão, mandato temporário até o fim desse ano. E agora a gente já tem também a dúvida se essa eleição vai acontecer ou se nós vamos seguir com o presidente do Tribunal de Justiça, o desembargador Ricardo Couto, à frente do Palácio Guanabara até a chegada do próximo governador eleito em outubro. Muita gente vê com bons olhos a permanência do Ricardo Couto, no sentido de que há um pente fino sendo realizado nos contratos, existe uma reformulação ali das principais pastas, um olhar em relação à possibilidade da existência dos funcionários fantasmas, né? A gente, infelizmente, sofre com essa realidade na administração pública, o que não significa necessariamente que tem funcionários demais. O problema é você ter funcionários que não estão trabalhando e faltar funcionários em outras áreas essenciais e a população ficar sem os serviços de que precisa. Muita gente vê, portanto, com bons olhos a permanência do desembargador Ricardo Couto. Por outro lado, existem questões urgentes, políticas urgentes que precisam ser resolvidas, mas que para isso nós precisaríamos da legitimidade do governador para tomar decisão. E de onde é que vem essa legitimidade? Vem do voto popular, que elege ali um determinado programa de governo. O governador, às vezes, ele precisa agir fortemente, ser o garoto propaganda, ser quem faz os diálogos com a Alerj para poder aprovar decisões difíceis e importantes. E é claro que essa figura não é o presidente do Tribunal de Justiça, Ricardo Couto, que está lá fazendo o que pode, mas não é político, né? Não tem a mesma articulação política e não tem essa legitimidade do voto popular. Então é aguardar o que vai acontecer, mas parece ganhar força a possibilidade do governador interino seguir até o fim do ano. Para isso basta que o Supremo Tribunal Federal não vote essa questão, não traga de volta para a pauta ou que essa votação, essa decisão, seja adiada outras vezes, repetidas vezes, até o fim do ano. 2h28 no Rio de Janeiro. Vamos juntos conversando com a turma que está aqui com a gente na pracinha pública do nosso Revista Rio, da nossa Rádio Nacional. É o caso, sabe de quem? Da Juliana Aparecida, nossa ouvinte de Madureira. Ela que tem aquela voz de locutora e que de vez em quando dá o ar da graça aqui também no Revista Rio. Tudo bem, Juliana?
2: Dylan, boneco, sorriso e simpatia. Tudo bem, meu amor?
1: Tudo bem.
2: Juliana Gonzaga, de Madureira, a boneca diva com voz de locutora. Olha, o que está acontecendo com essa polêmica não, com essa história aí das Casas Bahia, que tem loja fechando, sabe, tem loja vindo à falência. Eu tô começando a ficar preocupada porque eu comprei um ventilador nas Casas Bahia do Madureira Shopping, e eu tô com medo dela vir à falência. Que tá acontecendo, Dylan? Qual é o desenrolar da história? Diz aí, qual é o desenrolar da história? O que
1: pergunta
2: explica o fim das Casas Bahia? Aliás, o que explica o fechamento das Casas Bahia? Indiga, meu boneco, sorriso e simpatia. Te amo, Dylan.
1: E, Juliana, você quando vem, né, vem com umas perguntas bastante complicadas aqui pra gente. Eu gosto desse espaço que a gente tem aqui, que é democrático, porque eu posso receber a pergunta e convocar a turma para poder responder com a gente. Esse é o bom de dizer que eu não estou aqui para trazer todas as respostas, mas para ajudar aqui a mediar a conversa e trazer as perguntas à tona junto com vocês. Daqui a pouco a gente vai falar sobre isso, então. Acho que é uma questão importantíssima, Juliana, que você traz. Só não vou começar a falar agora porque tem que fazer um intervalo, sabe como é, né? 2h30 e a gente tem o Vida no Rio logo na sequência, mas a gente vai falar sobre Casas Bahia aqui, já que a Juliana trouxe esse assunto pra gente. Intervalo rapidinho, na sequência a gente volta.
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0: 2 horas, chegando a 33 minutos.
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0: Agosto é um mês especial para apreciar os ipês floridos pelas cidades. Nesse período, as folhas caem, liberam espaço e energia para as flores. O quadro Vida no Rio traz hoje o Ricardo Ribeiro, que é biólogo, botânico, pesquisador do Instituto Nacional Mata Atlântica. Ele é especialista em ipês e vai conversar com a gente sobre essas espécies belíssimas. É o nosso quadro para conhecer a vida ao nosso redor na região metropolitana. Tudo bem, Ricardo? Seja bem-vindo.
2: Tudo bem.
0: Ricardo, você que pesquisa há tantos anos os ipês, como é que você gosta de apresentar essa espécie para o público?
2: A gente fala que o ipê, né, é uma das plantas mais queridas, né, das pessoas, porque é uma das plantas mais plantadas na arborização urbana. Então, as pessoas amam os ipês, né? Então eu sempre falo, quando eu chego no lugar e falo que trabalho com ipês, as pessoas já ficam interessadas, já querem ajudar e já tem várias dúvidas para tirar.
0: Muito legal. E se a gente pensar nos biomas, né? De que bioma o ipê realmente faz parte? Onde ela não seria invasora, né? Se a gente pensar nos biomas que a gente tem aqui no Brasil.
2: Então, os ipês estão distribuídos em todos os biomas brasileiros,
0: Que
2: né?
0: beleza.
2: E ocorre desde a Argentina até a América Central, as espécies de ipês.
0: Então, tá no Brasil, não é um ipê invasor, ele faz parte do bioma. É verdade que é uma árvore que, assim como o brasileiro em média, a gente costuma dizer, é uma árvore que gosta de sol?
2: Muito sol. Ela gosta de bastante sol, bastante luz e climas mais secos, embora nós temos algumas espécies que preferem áreas mais alagadas, mas a maioria das espécies, elas preferem climas mais secos e com bastante luz.
0: E são muitas espécies, né, Ricardo? Eu sei que lá atrás, você já faz essa pesquisa há muitos anos, já tinha uma lista com mais de 100 IPs. Qual é o tamanho dessa lista atualmente?
2: A gente fala que todas as espécies de ipês, né, que são muitas espécies, hoje tem em torno de umas 120.

0: espécies de peixes, né, em toda a região que a gente chama de região neotropical, que é essa região da América do Sul que vai da Argentina até o sul dos Estados Unidos. Então, ao longo dessa distribuição, dessa região, nós temos as 120 espécies de peixes distribuídas em vários gêneros diferentes, mas todas pertencem a uma família chamada Bignoniaceae, que é a família dos ipês conhecida, né?
1: De forma leiga, Ricardo, o que a gente faz de divisão do IP é dizer assim: olha, eu sei que tem o IP branco, o IP rosa, o IP amarelo. Existem outras formas de categorizar e de dividir essa família imensa?
0: Sim, os IPs, de modo geral, a gente encontra IPs tanto na cor flor rosa, roxo, né, um rosa claro, branco, amarelo. Na América Central, nós temos umas espécies com a cor que chega a um vermelho. E nós temos no Brasil um IP um pouco diferente, que é o IP de flor verde, que é bem menos comum, que ocorre principalmente no Cerrado, mas também tem nas regiões do litoral, perto das restingas.
1: Entendi. Por que que o IP é uma árvore interessante quando a gente fala de processo de reflorestamento?
0: Bom, primeiro que é uma espécie que cresce bastante, né? E é uma espécie que tem uma dispersão pelo vento, então um pé de IP pode dar origem a outros indivíduos muito mais facilmente, né? Então é uma espécie que é muito utilizada e indicada nos processos de restauração florestal por conseguir alcançar grandes portes. E também ela ajuda a atrair, né, animais polinizadores, porque os ipês oferecem flores num período do ano onde outras espécies de plantas não oferecem muito recurso. E nesse período de seca, você vai encontrar a principal planta que você encontra no Brasil com flor é ipê. E muitos animais, principalmente aves, se alimentam dessas espécies. Então, num processo de restauração florestal, numa área que vai restaurar, é importante atrair esses animais e o IP pode ser considerado uma espécie chave para você incluir lá no seu plano de restauração.
1: Entendi. É por conta dessa relação com os animais que nós temos um papagaio que já ajudou a encontrar IPs?
0: Exatamente. Algumas espécies de peixes são ameaçadas de extinção, né? Nós temos algumas espécies. E outras são bem raras. Você tem espécies muito comuns, mas você tem espécies muito raras. E no ano passado, há alguns anos, eu venho procurando as populações de uma espécie ameaçada de extinção, que tem poucos indivíduos na bacia do Rio Doce. E monitorando papagaios, ele nos ajudou a encontrar as populações de peixes, porque ele estava se alimentando desses ipês.
1: Que legal. Então, o papagaio foi seu parceiro aí nessa atividade
0: Exatamente.
1: de pesquisa.
0: Nós falamos que os papagaio é o papagaio cientista.
1: Muito legal. Essa espécie é o papagaio chauá, não é isso?
0: Isso, que também é uma espécie ameaçada, ou seja, na bacia que ela ocorre na bacia do Rio Doce, é uma espécie ameaçada sobrevivendo com a ajuda de outra espécie ameaçada.
1: Sim, isso é muito importante que a gente conheça as espécies, entenda, né, quais são as ameaças para a gente poder trabalhar no sentido contrário, trabalhar no sentido da preservação. Você falava que o IP é interessante porque oferece ali as flores em um período que outras árvores não oferecem, né? Isso tem a ver com o processo de que nessa época do ano a gente tem a redução de folha em algumas árvores, inclusive no próprio IP. O IP, ele troca folhas por flores, é mais ou menos isso?
0: Exatamente. Ele perde essas folhas para gastar toda a sua energia com as flores para atrair esses animais e ter um sucesso reprodutivo, ter vários frutos num período que é mais seco antes de começar a chover. Porque como as sementes estão dispersas pelo vento, ela precisa desse clima seco para ser dispersas, porque quando comece as primeiras chuvas, as sementes já tenham sido dispersadas.
1: Sim, isso é muito legal. Nós temos esse fascínio porque, inicialmente, né, acho que uma resposta mais óbvia é muito bonito você parar diante de um IP, né? E aqui no Rio de Janeiro, eu não sei se existe mais. Mas a gente já teve, por exemplo, o roteiro dos IPs, pessoas que se reúnem e vão visitando ali os diversos IPs que a gente tem na cidade. E esse roteiro já contou pelo menos com mais de 20 endereços. As pessoas que estão ouvindo a gente agora conhecem, inclusive, alguns IPs, tem IP aqui no

0: de pessoas que vão procurando as florações de IPs. Não tenho nada documentado ou oficial, mas a gente observa nas redes sociais que existe sempre nessa época do ano uma tendência de pessoas procurando por IPs, principalmente fotógrafos em várias regiões do Brasil para fazer registro dessas espécies. Então, existem algumas iniciativas informais, sim, no Brasil, quando se trata de IPs.
1: Acabei de receber aqui, ó, a informação de um IP branco em Vicente Carvalho. Então, quer dizer, é uma árvore que chama a nossa atenção, né? E as pessoas que passam por ela normalmente lembram e passam adiante essa informação, até por conta desse momento que a gente para ali para apreciar. Agora, você, Ricardo, que pesquisa há tantos anos os IPs, com certeza conhece outros motivos de fascínio por essa árvore para além da beleza das flores. Então, eu pergunto para você, e a gente não combinou essa pergunta, é de surpresa mesmo, se você tivesse recursos infinitos agora para fazer a sua investigação e seguir a sua pesquisa dos IPs, de que forma você usaria esse recurso? Quer dizer, o que que você ainda gostaria de descobrir ou de fazer pelos IPs se você tivesse agora um cheque em branco para fazer as suas pesquisas?
0: Bom, acho que a primeira coisa é conseguir mapear todas as espécies de IPs que existem, né, na natureza. E aí, mapear é a gente não só saber o conhecer o indivíduo, mas saber quantos indivíduos tem na natureza. E essas informações nos ajudaria principalmente a conservar essas espécies que estão em declínio. Por quê? Os IPs, eles têm um outro uso, além do uso medicinal, de uso do turismo, ele tem um uso madeireiro. Então, muitas populações de IPs no Brasil, elas foram reduzidas nos últimos anos pelo excesso de extração de madeira, porque a madeira de IP é extremamente importante para o mercado de madeira de lei. Então, eu acho que, para mim, nesse primeiro momento, seria conseguir mapear todas essas espécies para poder ajudar planos de conservação das populações que estão ameaçadas de extinção.
1: É uma madeira resistente, né? A umidade é usada para fazer piso, para fazer escada e tantas outras coisas. Então, esse uso madeireiro é realmente uma preocupação para outras árvores e é uma preocupação também para o IP. Esse é o Ricardo Ribeiro, ele é biólogo, é botânico, é pesquisador do Instituto Nacional Mata Atlântica e a essa altura, nem preciso repetir, é um especialista em IPs. Ricardo, muito obrigado pela sua participação aqui no quadro Vida no Rio. Muito bacana para nós conhecer um pouquinho mais dos IPs que já trazem para a gente um fascínio considerável.
0: Obrigado.
1: 2 horas, agora 44 minutos no Rio de Janeiro. Vamos juntos no nosso Revista Rio e vamos ouvindo o melhor da nossa música. Na sequência tem o Zé Ramalho, Batendo na Porta do Céu.

Força Estranha, com a Gal Costa. Esse foi um pedido da nossa ouvinte Maria de Lourdes, de Piedade. Antes, o que, que nós ouvimos foi o Zé Ramalho batendo na porta do céu. 2:51 no Rio de Janeiro. Eu preciso registrar aqui uma notícia triste que a gente acabou de receber. O Amauri Santos, grande radialista, jornalista, com uma longa experiência de gestão no rádio, nos deixou. A gente recebeu a confirmação aqui da família, ainda não temos outros detalhes, mas a gente deixa aqui, claro, nossa solidariedade aos familiares e amigos do Amauri, e nosso agradecimento também. Ele foi nosso colega na Rádio Nacional do Rio de Janeiro, nosso colega também na Rádio MEC, emissora que também faz parte aqui da EBC, a Empresa Brasil de Comunicação. É um profissional que tem uma longa trajetória no rádio, participou da construção, por exemplo, da Rádio CBN, ele que foi gerente também em uma regional do Sistema Globo de rádios. Então, assim, a gente está falando de um profissional que, antes de partir, deixou uma larga contribuição para o rádio e um grande colega nosso aqui também. Então, nosso agradecimento, nosso abraço, né, que cada um encaminha de acordo com a sua fé, mas o abraço que a gente envia para ele daqui, a Amauri Santos, que se despediu. 2:53 no Rio de Janeiro, difícil assunto, né? Mas vamos em frente. A Juliana, não vou te deixar aqui sem nenhuma resposta, né? Difícil, Juliana, a sua pergunta sobre a situação da recuperação judicial das Casas Bahia. Pois é, a informação é que existe uma dívida na casa de 17,3 bilhões. É um valor realmente muito grande, que traz aí essa feição de crise que outros grandes varejistas estão enfrentando, né? Quando uma empresa é grande, ela pede essa recuperação judicial para trazer aí os credores e negociar, renegociar as dívidas. Quando a gente fala de uma rede menor, a rede simplesmente vai à falência, né? Não tem possibilidade nem dessa recuperação judicial. A gente tem até um crescimento, se a gente pensar aí no último ano, recorde de um ano para cá, um crescimento de cerca de 20% desse tipo de pedido de recuperação judicial. Mas, por outro lado, não dá para vender isso como uma crise generalizada, não. Porque o setor do varejo no nosso país, ele até está passando por um momento de crescimento, por mais incrível que pareça. Então, muita gente vai pegar esse caso e vai dizer, ó, tá vendo? A economia está indo mal e o varejo está numa situação muito ruim. Os números dizem outra coisa, dizem que a gente tem um crescimento quando a gente olha para o varejo como um todo. Mas existe essa crise, não sei se a gente chama de seletiva, mas é uma crise que atinge uma parte do varejo. E essa parte do varejo tem sido bastante para que a gente veja um aumento do número aí de pedidos de recuperação judicial. Dá para a gente pensar, por exemplo, na questão dos juros altos, né? O juro muito alto, ele vai elevar ali o pagamento de dívidas, tanto para nós, pessoas físicas, quanto para pessoas jurídicas, embora a capacidade de negociação seja diferente, né? Normalmente, quem tem aí um CNPJ, para quem tem uma rede gigantesca como as Casas Bahia, a capacidade de renegociação costuma ser maior do que a nossa. E a recuperação judicial vai trazer ainda mais possibilidades para essa renegociação. Agora, quando os juros estão lá em cima e a gente começa a ter restrição de crédito e famílias endividadas, você passa a ter também uma procura menor por produtos, né? As pessoas endividadas, juros lá em cima, não tem folga no cartão de crédito nem para fazer essa compra a prazo. E aí, naturalmente, grandes varejistas vão entrar numa situação difícil. Fora que a gente está passando também por uma grande mudança no mundo, né? A forma de você produzir e distribuir mercadorias mudou. Hoje a gente tem grandes plataformas que nada produzem, só revendem aí coisas que são produzidas por terceiras, ganham dinheiro simplesmente como intermediárias. E isso faz também com que a antiga venda de rua, das lojas de rua, ela já não seja mais a mesma que era no passado. Hoje muita gente vai lá numa loja física, vê um equipamento, vê um aparelho. Ah, bacana, gostei desse modelo. Vai para casa e compra na internet por um preço mais em conta.
Então, a gente tem também uma remodelação aí do mercado nesse sentido. E eu acho que são muitos os fatores que a gente tem que olhar para entender o que está acontecendo. Mas se a gente já pode apontar aqui alguma coisa interessante, e que com certeza faz parte dessa equação, vamos olhar para a situação dos juros altíssimos aqui no nosso país. Continuam altíssimos os juros. É bom para quem tem dinheiro parado rendendo lá mensalmente. Mas tem vários problemas que são causados para a economia. É um problemaço para quem pede dinheiro emprestado e tem que pagar muito mais. É um problemaço para as empresas que querem vender. Mas se não existe essa margem ali para o consumidor não pode nem se endividar mais fazendo a compra de produtos, as vendas caem e aí a gente entra num cenário mais difícil da economia. Mas repito, assim, não existe hoje um colapso generalizado nesse setor do varejo. O último recorte é de crescimento, mas é também de crescimento dos pedidos de recuperação judicial por uma parte do varejo, e a gente tem que olhar com certeza isso com atenção. Só me faz pergunta difícil a Juliana de Madureira. Estou falando aqui de novo porque a Gláucia entrou no estúdio, e eu sei que você, Juliana, e a Gláucia são coladinhas. Então já te peço, faça por favor uma pergunta difícil assim para a Gláucia responder também daqui a pouco. 17 horas, nada, 14 horas e 57 minutos, confundi uma coisa com a outra. Quero tocar ainda a Boca Livre, Bicicleta, para a gente trazer a saideira de hoje.

Melodia cantada pelo Boca Livre, sem o restante da letra da música. Mas aí amanhã a gente toca mais uma vez Bicicleta aqui para atender o pedido do Márcio Vanderlei. Deixa eu agradecer o Rafael Espíndola com a gente na sonoplastia, agradecer ao Carlinhos organizando os trabalhos no estúdio, Cíntia Cruz na coordenação da nossa Rádio Nacional. Todos vocês com a gente na pracinha. Um beijo, até amanhã.

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1: Agora são 3 horas da tarde em Brasília. Olá, eu sou Daniel Ito e este é o Nacional Notícias com um destaque do momento. Vamos com informações sobre o lançamento do foguete suborbital no Centro de Lançamento de Alcântara, no Maranhão, que está marcado, olha, para daqui a pouquinho, 15 para as 4 da tarde. Essa que vai ser a primeira tentativa de lançamento desse foguete, como nos conta lá da capital maranhense o repórter Madison Euler.
2: Segundo o planejamento da empresa do setor espacial sul-coreana InnoSpace, responsável pelo desenvolvimento deste foguete, a janela de tentativas para o lançamento, caso haja algum imprevisto, se estende até o dia 28 de agosto. O modelo CBIT possui um motor de aproximadamente 3 toneladas e poderá chegar a uma altitude de até

0: 100 quilômetros. Ele possui multipropósitos e foi desenvolvido para validar tecnologias de voo antes da utilização em lançadores orbitais. A aeronave irá coletar dados sobre desempenho do foguete, além de testar sistemas de propulsão, navegação e telemetria. A missão permite definir o modelo de operação para a comercialização dos serviços oferecidos pela InnoSpace. A empresa também planeja lançar, em novembro, o foguete Rambit Nano, um lançador orbital de pequeno porte projetado para colocar em órbita satélites de até cerca de 90 quilos. Esse modelo é semelhante ao envolvido no acidente do ano passado. A definição da data específica para a missão do Rambit Nano dependerá da conclusão das etapas técnicas, operacionais e regulatórias, além das condições meteorológicas e dos requisitos de segurança de voo. O governo federal brasileiro mantém parceria com a empresa sul-coreana para uso comercial do Centro Espacial de Alcântara, no Maranhão.
1: Aí, portanto, as informações do Madison Euler sobre esse lançamento, portanto, de um foguete daqui a pouquinho, 3h45, 15 para as 4 da tarde, no Centro de Lançamento de Alcântara, no Maranhão. 3 horas e 2 minutos agora, esse foi o Nacional Notícias, próxima edição às 4 horas.
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0: Ui, que legal, que legal, hein? A gente chegando para mais um programa, mais um Tarde Nacional. E tendo você como companhia, tudo fica melhor, não é? Pois é, muito obrigado a você pela sua companhia, você que vai ficar com a gente até às 5 da tarde. Muito obrigado, e você já sabe, para você participar é o 971-1999-66. Eu sou Cirilo Reis, e você já sabe, com Glaucio Araújo e Cirilo Reis, o ouvinte tem vez.
1: Não me bota no teu jogo, não me coloca no teu jogo, não.
0: Mas você tá sempre comigo, Glaucio.
1: Eu tô sempre contigo desde quando, Cirilo?
0: Mesmo na sua ausência, você está sempre presente, entendeu? Pois
1: tá
0: é,
1: bom.
0: Pois é. Mesmo quando você está ausente...
1: Aliás, sexta-feira eu não venho, tá? Já tô logo avisando.
0: Não, você pode não vir presencialmente, materialmente, mas espiritualmente eu estarei sentindo a sua presença aqui ao meu lado.
1: Gente,
0: entendeu?
1: Tem outro nome.
0: Pois é, não.
1: Isso não, tem outro nome.
0: Não. Porque você é uma pessoa que é uma pessoa marcante, uma figura exponencial, não é?
1: Cirilo,
0: que
1: não tem
0: aquela
1: dinheiro.
0: Comunicação.
1: Hoje é dia 19. Já acabou o pagamento, Cirilo. Mas não que... adianta ficar me puxando meu saco, não.
0: Não, mas eu estou falando a verdade, olhando para você,
1: Cirilo,
0: assim.
1: Causada.
0: Não, que causada. Ô, Glaucio, para com isso. Você está se menosprezando.
1: Não, não estou me menosprezando, não. Estou falando que você,
0: entendeu?
1: É causeiro.
0: Não, de
1: como
0: jeito
1: é que fala
0: nenhum.
1: Juliana, contador de história? Boneco contador de história.
0: Ah,
1: acho que é isso que ela fala.
0: Mas tem que contar histórias, Glaucio Araújo. A vida é isso. A própria vida é uma história. E você faz a sua história. Você faz o seu caminho. Não é isso?
1: Aliás, Cirilo, a gente acabou de receber, né? Você falou sobre vida, sobre história.
0: Ah, meu Deus.
1: E a gente acabou de receber a notícia do falecimento de um amigo querido, né? Que foi nosso coordenador aqui na Rádio Nacional. O Mauri Santos nos deixou hoje e vai deixar um vazio profundo, né, no rádio brasileiro. Principalmente pra gente que teve o privilégio de conviver e trabalhar com ele. A história do Amaury começou cedo, em 1974, ainda no segundo semestre da faculdade. Ele começou a trajetória dele como estagiário. Ao longo de mais de 5 décadas, construiu uma carreira marcada pela paixão pelo rádio, pela comunicação, pela gestão. Ele foi um dos profissionais desbravadores da Rádio Fluminense, né, a maldita, e passou por emissoras como Globo, Bandeirantes, JB, Manchete, Melodia, Metropolitana.
0: Sim.
1: Passou pela TV Tupi, pela Bandeirantes, em agências de comunicação. Aí, como gestor, ele foi diretor Nordeste, gerente executivo Rio, do Sistema Globo de Rádio, além de gerente da FM Dia, Rádio Nacional, Rádio MEC, dirigiu as empresas Francisco Barbosa Comunicação e Redes Comunicação. Teve, assim, à frente de vários eventos, shows e peças de teatro, levando sua experiência, criatividade e paixão pela profissão, pela comunicação. O rádio perde um profissional, né, daqueles,
0: com
1: uma grande trajetória, mas a Mauri deixou a marca, né, de quem ajudou a construir a história do rádio e abriu caminhos para tantas gerações. A gente aqui torce para que ele seja bem recebido, né, lá no céu, e fica com saudade, né? Saudade e gratidão e respeito por essa vida que foi dedicada à comunicação.
0: É porque a gente não se acostuma com isso, né? Aquela figura doce do Amaury, né? Aquela fala mansa, né? Uma pessoa, um colega maravilhoso, né? E a gente não se acostuma com... É porque a vida, infelizmente, é isso. Tem princípio, meio e fim. As pessoas vão partindo, a gente fica nessa tristeza, né?
1: Inclusive, mas ontem, né? Depois que a gente já terminou o Tarde Nacional, a gente estava no corredor,
0: justamente,
1: recebemos a notícia
0: da Glória,
1: Menezes,
0: né? É verdade.
1: Uma excelente atriz, praticamente ao mesmo tempo que Laura Cardoso, né? A Laura tinha falecido à noite.
0: À noite.
1: E aí ontem,
0: e ela, de manhã.
1: Tarde, foi de manhã?
2: Foi de tarde,
1: né? De tarde, a Glória Menezes. Então, assim, o céu tá em festa, né, gente?
0: E agora, antes da gente vir pro ar, poucos minutos atrás, chega a notícia do Amaury, né? É isso aí, a tristeza pela partida que gera aquela saudade, mas com o tempo a gente vai lembrar com mais carinho, sem muita dor, vai lembrar assim com aquela, uma lembrança gostosa, suave, contar casos dele, a vida é assim.
1: E o
0: respeito, tempo é o melhor remédio.
1: Por esses três grandes profissionais, né, Dona Laura, a Glória e o Amaury, né, que deixaram sua marca aí na história das artes, de uma maneira geral, né, da comunicação, do rádio, da TV, das artes, de uma maneira geral.
0: Eu estava vendo uma declaração da Glória Menezes, que eu sempre pensei isso, né? E ela declarou isso, achei muito legal a Glória Menezes, ela dizendo que perguntou para ela sobre sucesso. Ela falou, o sucesso não é muito importante. O importante é você poder fazer aquilo que você gosta, aquilo que você ama. Isso aí é mais importante do que o sucesso. Sucesso é apenas uma consequência, pode vir ou não. O importante é você estar feliz com aquilo que você está fazendo. Você está fazendo com amor, com dedicação, porque você gosta daquilo.
1: Começou então a Rádio Nacional, não
0: é
1: isso,
0: Cirilo? Pois é, vamos começando então, são 3 horas e 10 minutos no Rio de Janeiro, 3 horas e 10 minutos, o show tem que continuar.
1: Sempre.
0: Né? O show tem que continuar. Então vamos lá, daqui a pouquinho aquelas duas músicas, e hoje mais duas músicas, ó, Gláucia. Hoje, sinceramente...
1: As músicas de hoje, Rosinha.
0: Pois é.
1: Vamos de música, Rui.
0: Vamos lá, solta o som aí, Rui Franklin.

0: É isso aí, é isso aí. É o seu programa Tarde Nacional. Agora são 3 horas e 20 minutos. 3 e 20, não, 3 e 19. Porque tem uma perninha naquele 9 ali que confunde a gente.
1: Ô, meu querido Cirilo Reis. Sim, o José, minha querida Djalma. Tá te perguntando se o Rui Franklin é o mesmo Rui Santos que trabalhou com o Primo Reginaldo na Rádio Ipanema,
0: não,
1: fazendo o programa Ipanema Samba
0: não,
1: Show,
0: não,
1: que
0: não.
1: Ele está na escuta. Então você responde aí, José Djalma.
0: O Rui
1: Franklin não tem nem idade
0: para
1: isso.
0: Não, não, não. O Rui Santos...
1: O Rui Franklin tem idade para ser filho do neto do Cirilo.
0: Não, neto não.
1: Neto do
0: filho.
1: Cirilo.
0: Filho ele pode
1: Sim,
0: ser.
1: Sim, neto do
0: Mas,
1: Cirilo.
0: Vem cá, deixa eu falar sobre o Rui.
1: Ah, jovem.
0: É um jovem.
1: É um jovem.
0: Anda de skate, skatista. Bicicleta, patinete,
1: então,
0: não é tudo, motor.
1: Você tem um neto.
0: Pois é.
1: É porque você teve neto tarde. Aí tu acha que só pode ter neto da idade da Julinha.
0: Não,
1: mas você
0: não,
1: já podia
0: não.
1: ter um neto mais velho.
0: Não, de jeito nenhum.
1: Claro que sim, Cirilo.
0: Eu sou um cara ainda jovem ainda.
1: Você é jovem, mas você tem idade pra ter neto mais velho.
0: Será que tem?
1: Não, não é será, não tem.
0: Se ela falou, eu não vou contestar. Eu não contesto a Gláucia Araújo. Mas é, Rui Santos que ele falou, né? Rui Santos era um locutor, tinha uma voz bonita. Ele, infelizmente, ele já não está mais entre nós, tá? Ele já faleceu, o Rui Santos. Ele trabalhou em várias emissoras, inclusive na Ipanema mesmo, né? Mas ele não está mais entre nós, infelizmente. Agora há pouco a gente estava falando sobre as pessoas que partem e o Rui já partiu, Rui Santos já partiu há algum tempo. Hoje em dia só está na nossa lembrança. Agora são 3 horas e 20 minutos. Podemos ir mostrar as duas músicas, Gláucia Araújo?
1: À vontade, Cirilo Reis.
0: À vontade. Então fala à vontade.
1: Eu não vou falar nada, você não manda em mim, você não me paga. Eu falo... Ah, tu vê, gente? Ele acha que ele é autoridade.
0: Tá vendo só que rebelde ficar... essa mulher? Que rebelde?
1: Rebelde não, meu amor. Você quer mandar em mim, você tem que... Entendeu? Ser meu patrão, ou me pagar, fazer um pix. Ah, assim, vai fele aí. Eu falo nada.
0: Gláucia Araújo é a garota Pix. Só fala em
1: graças
0: Pix.
1: Ao bom senhor.
0: Pois é. Então vamos mostrar, Rui, as duas músicas. Atenção, ouvinte, são duas músicas e você vai escolher uma das duas para você votar. Aí você vota em uma pelo nosso zap 971-1999-66-971-1999-66. E daqui a pouco, no final do programa, nós vamos tocar somente uma música, somente a mais votar. Então vamos votar. A número 1 é essa.

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1: Que música sensacional é essa, Cirilo?
2: Velho camarada, até parece que foi sonho meu. Parece que foi sonho meu. Pois é, Fábio, Tim Maia e Hildon, né? É a música número um, ouvinte, para você escolher, hein? Uma das duas. Agora, a música número dois é essa.
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1: Que música maneira. Sensacional dois é essa, Cirilo?
2: É uma música que foi sucesso nos anos 70, música do Milton, né? E a interpretação é da Gal Costa, um arranjo mais moderno, mais pesado, com a Gal Costa e o crioulo Paula e Bebeto. É a música número 2, Gal Costa e crioulo Paula e Bebeto. A número 1, Velho Camarada, até parece que foi sonho, com Fábio, Tim Maia e Hildon. Agora a bola tá contigo. Você é quem escolhe, você é quem decide. Vamos votar, todo mundo. Vamos lá, vota. 971 99966.
1: Olha, é quarta-feira, dia 19. Temperatura hoje deve chegar aos 35 graus. Continuamos com baixa umidade do ar, né? Agora na parte da tarde, umidade relativa do ar deve ficar entre 20% e 30%, muito baixa. Então não esqueça de beber água. Aliás, Rosinha, eu nunca mais vi Cirilo bebendo água. Ele parou de beber água?
2: Bebi agora, quando
1: Tem
2: eu venho pra cá.
1: Tem que tocar aquela música da Timbalada pra ele. Bebeu água?
2: Eu
1: tá
2: bebi
1: com sede?
2: Agora, quando eu venho pra cá, eu bebi. Toda vez que eu venho pra cá pro estúdio,
1: tipo
2: eu bebo
1: IA,
2: água.
1: Né? Você imagina, não. Né? Você imagina que está bebendo água e bebe água.
2: Não, eu
1: Ó,
2: bebo
1: Barra
2: água.
1: Da Tijuca tem retenções na Avenida Ayrton Senna, em direção à linha amarela, o trânsito é lento entre a Cidade das Artes e a Ponte Santos Dumont. No sentido Orla, é intensa a movimentação de veículos. Hoje, você sabe, tem jogo no Maracanã, né? Flamengo e Cruzeiro, 9:30 PM.
2: Sim.
1: 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Então tá tudo lá no Trens RJ, né? Lá no X, no antigo Twitter.
2: Uhum.
1: No entorno do Maracanã, Avenida Rei Pelé e Avenida Maracanã, já com trânsito intenso na altura do estádio. O povo, 3:30 PM, já chega lá. Pra quê, gente? Com esse calor, com essa baixa umidade. Vai fazer o quê no sol, gente?
2: São torcedores que amam o seu clube.
1: Não, isso não é torcedor. Ah. Isso aí é você ser irresponsável com a sua vida. Aí depois vai dizer que passou mal, que tá morrendo. Não, uma coisa é você ser torcedor. Eu sou torcedora. Agora eu não sou irresponsável com a minha vida.
2: Ô, Gláucia. Existe uma palavra chamada paixão.
1: Cirilo,
2: e quando a pessoa
1: aí
2: tem
1: você,
2: paixão...
1: Quando você tem paixão por alguma coisa, você...
2: A pessoa não raciocina.
1: Ah, isso é demência, né?
2: Não, senhora. Isso paixão.
1: É demência mental, né? Isso não é paixão.
2: O dia que você apaixonar por
1: não,
2: alguém...
1: Não, Cirilo, não. Não existe
2: você vai
1: essa
2: ver,
1: possibilidade.
2: Você acorda pensando
1: na
2: pessoa.
1: Maluco porque tá...
2: Você trabalha pensando na
1: e
2: pessoa.
1: E o Flamengo
2: nem
1: é uma pessoa,
2: direito.
1: Gente?
2: Não, mas é uma...
1: Tem
2: torcedor
1: senhor.
2: Aí que é mais apaixonado pelo Flamengo do que pela mulher dele,
1: Tu acha isso bonito?
2: Hein?
1: Tu acha isso legal?
2: Eu não tô dizendo que é legal, tô dizendo que tem isso, a paixão por uma determinada
1: Olha,
2: coisa.
1: Tirando esse bando de abobrinha,
2: você
1: vamos...
2: Você tem que... Abobrinha não, é verdade.
1: Bando de abobrinha,
2: atenção, ouvinte,
1: se
2: eu tô falando abobrinha, ouvinte, vamos ligar pra cá, vamos mandar mensagem pra Glaucia aqui.
1: O professor, ele tá que nem Valdir Luiz que mandava mandar carta. Manda carta! Quem que manda carta, gente?
2: Ela
1: Quem?
2: É contra Fala os apaixonados, é, porque ela nunca
1: ninguém.
2: Apaixonou.
1: Eu sou contra a irresponsabilidade. É diferente,
2: mas
1: você está colocando palavras na minha boca.
2: Quando a gente se apaixona, fica bobo, fica louco, perde a razão.
1: Aí morre, né?
2: Não
1: porque
2: adianta
1: água,
2: conselhos, está
1: sol.
2: Preso, dominado pelo coração.
1: Rua Professor Eurico Rabelo, Rua São Francisco Xavier, tem trânsito em boas condições. A partir das 18h30 estão previstas

0: interdições de vias no entorno do Maracanã, prefira transporte público para ir ao estádio. 3h25, Rei Rui, vamos de música, vamos. E o Rui tá com a água dele ali. Eu tô com a minha água aqui.
1: Eu já bebi a
0: Rosinha
1: minha.
0: Tá com a água dela
1: Mas
0: ali.
1: Eu bebi a minha quando eu vinha pra cá.
0: Mentiroso, caôzinho, 7-1. É 7-1. Cirilo não é mais Cirilo Kings, é Cirilo 7-1. Música, DJ.

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1: É isso aí, é o seu programa Tarde Nacional. E você, já votou na sua música? Tem a música número 1 e a música número 2. Vai votando 971-199966. Agora, 3h33 no Rio.
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2: Diante de uma sociedade que está cada vez mais digital, marcada por essa comunicação acelerada, né? A gente tem percebido, né? Quer dizer, os pesquisadores, os educadores têm percebido que crianças brasileiras estão crescendo com menos referências culturais nacionais, né? As referências, Cirilo, estão vindo todas de fora, né? Uhum. Através das plataformas digitais, sim, da música. Uhum. Mas a gente vai conversar um pouquinho sobre isso para tentar entender melhor isso com a Marília Mendes, ela que é gerente da Via Lúdica. Tudo bem, Marília? Boa tarde, seja bem-vinda.
3: Oi, boa tarde, obrigada pelo convite.
2: Obrigada a você de estar participando com a gente. É assim, Marília? As crianças não estão consumindo produtos nacionais?
3: Olha, acho que a gente precisa pensar em dois pontos aqui. A gente tem as crianças que estão na escola e que a escola tem uma influência muito grande nessa escolha, né? Tem muitas crianças que, pensando aqui no lado de livro, né, que é o meu mercado, que só tem acesso a livro por meio da escola, e a escola tem políticas públicas muito importantes de valorização à cultura nacional. Inclusive, uhum, tem leis que é preciso você estudar a literatura indígena, a literatura africana, né, literaturas de povos originários, aqui importantes para a nossa cultura. Então, por esse lado, pensando nesse mercado das crianças que estão consumindo uma cultura por meio da escola e de livros apresentados pela escola, a gente tem sim essa valorização. Mas, por outro lado, se a gente pensa no jovem que está muito influenciado aí pelas redes sociais ou pela cultura americana, que a gente tem muito, seja na música, seja no cinema, a gente tem uma influência muito grande americana, a literatura, né, os livros vão para o mesmo caminho. Então, ele vai procurar aqueles livros que conversam com o dia a dia deles e que tragam as referências que ele está acostumado por esses filmes, por essas músicas. Então, a gente tem essa influência muito grande do mercado americano aqui, e o jovem que já tem uma autonomia maior para fazer a sua escolha literária, ele vai para essa linha encontrar esse tipo de referência, né?
2: Teve um tempo, Cirilo, que as rádios elas tinham, por lei, né, a obrigatoriedade, uhum, de tocar uma boa parte da programação musical de músicas brasileiras.
1: Música brasileira.
2: Ainda existe isso?
1: Não.
2: Caiu isso?
1: Não, caiu. Pelo menos, na prática, isso não existe. Na prática, a pessoa programa sem ter nenhuma responsabilidade em seguir algum tipo de limite.
2: Isso
1: ou porcentagem.
2: Isso podia acontecer também nesses streamings, né? De passar filmes, séries, pois que fossem nacionais, né, Marília?
3: Os cinemas, eles têm, né? Se não me engano, eu acho que ainda
1: tem.
3: Tem que ter uma cota, uhum, de filmes nacionais, por isso também isso estimulou bastante a produção nacional, né? Uhum. Mas os streamings eu acho que ainda não tem, seria muito importante, com certeza.
1: Ô Marília, boa tarde, Marília.
3: Boa
1: Olha,
3: tarde.
1: Essa questão, eu acho que acontece com a criança agora, isso já vem lá de trás, muitos e muitos anos atrás, vamos supor, no início do rock, por exemplo, da música no Brasil, até o movimento da Jovem Guarda, que era baseado em muitas versões musicais, versões de músicas lá de fora, né? E isso aí, o próprio Nelson Rodrigues já disse um dia, falou sobre o complexo vira-lata, né? E quer dizer, isso já vem lá de trás, isso não é uma coisa nova, nós admitimos, nós incorporamos ao nosso vocabulário muitas expressões internacionais, expressões lá de fora também. E houve uma época em que no Brasil parecia que... Foi aí que o Nelson Rodrigues falou o complexo vira-lata. A gente valorizava mais. Se é de lá, é bom, né? A grama do vizinho é mais verde que a minha. Sempre houve isso, né, Marília?
3: Sempre houve. Mas eu acho que a gente tem, eu não sei, eu tenho que ser sempre bastante otimista, né, pensando na nossa cultura. Eu acho que a gente tem que olhar para aqueles que estão valorizando mesmo. Então, eu estava vendo alguns dados aqui da pesquisa Retrato da Leitura no Brasil, né, que é uma pesquisa bastante importante para ditar o comportamento do leitor brasileiro. Uhum. E quando ele cita os livros que foram escolhidos, né, os livros mais citados que foram lidos nos últimos 3 meses, claro, a Bíblia aparece em primeiro, O Pequeno Príncipe aparece em segundo, que é uma literatura universal. Em terceiro lugar vem A Turma da Mônica, que é quase que uma personagem que a gente tem, né, um grupo aqui de uma autoria nacional que é muito representativa para diversas gerações, inclusive gerações já bem antigas mesmo. Né? Sítio do Pica-Pau Amarelo entra nessa lista em 7º lugar, O Menino Maluquinho do Geraldo entra em 11º lugar. Dom Casmurro está em 13º lugar, então é uma lista, uma pesquisa que foi feita em 2004, então ela é relativamente atual, e ela traz bastante referência, né? Ele traz quais são os autores mais conhecidos. Em primeiro lugar está Machado de Assis, em segundo lugar está Monteiro Lobato, em terceiro lugar está Maurício de Souza. Então a gente tem bastante referência ainda para esse público quando a gente fala de livros. Nessa lista entra Clarice Lispector, Jorge Amado, Carlos Drummond de Andrade, Augusto Cury, Paulo Coelho, Cecília Meirelles, ou seja, são muitos autores nacionais. O primeiro, ó, eu estou com a lista completa aqui, o primeiro nome internacional que aparece da J.K. Rowling, autora do Harry Potter, está em 12º lugar. Então, eu acho que isso diz muito sobre, eu concordo que a gente tem uma influência, né, as referências que as crianças têm são muito internacionais, pelo poder até que esse mercado externo tem sobre a gente, mas a gente tem que olhar com bons olhos que a gente também tem uma valorização aqui dos nossos nomes, né?
2: Essa pesquisa, ela envolveu jovens, crianças... Qual a faixa
3: de todas as idades.
2: Ela
3: é uma pesquisa se não me engano, começa com crianças de 5 anos até adultos, bem, mais 60 mais. Ela é feita no Brasil inteiro, é uma pesquisa muito séria, né, que quando os dados são apresentados, a gente tem um panorama muito geral, muito importante da comunidade leitor, dos leitores do Brasil, né, do perfil dos leitores do Brasil.
1: Mas, Marília, eu penso, né, que a literatura não é a mesma coisa, por exemplo, como a música, por exemplo, e é um pouco diferente. A pessoa tem que ir na livraria comprar um livro, a pessoa tem que ter noção de autores estrangeiros.
2: Hoje em dia a gente compra, né, livro pela internet.
1: Pois é, mas
2: TikTok tem uma iniciativa muito legal que deve atingir as crianças e adolescentes, e aí você pode pegar as referências.
1: Não, mas você pega para comprar um livro, você tem que ter noção, tem que conhecer literatura internacional, por exemplo, tem que conhecer coisas lá de fora que as pessoas talvez não tenham acesso em matéria de literatura, a maioria do povo não tem. Agora, a maioria do povo ouve rádio, vê televisão, vê streaming, vê YouTube, tudo isso aí assimila as coisas de lá de fora muito mais rápido.
2: Mas eu acho que isso também é um pouco de preconceito, né, não, Marília? A gente achar que as pessoas não leem mais. Porque, assim, a gente ouve isso, né? Ah, mas agora a garotada não quer ler. E aí, quando eu vi essa iniciativa, esse clube do livro no TikTok, eu achei muito legal, muito sensacional. Eu falei assim, gente, as pessoas continuam lendo e conheço muitos jovens que ainda leem. Claro que não são todos como nunca foram, né, Marília?

0: né, agora falando do público jovem especificamente, ele está sim lendo muito. A gente fala que não, mas ele está sim lendo muito. Mas ele está lendo o que vem nessa, do que ele, o que alguém oferece para ele de que é bom, o que alguém faz essa propaganda. E essas pessoas, esses influenciadores digitais que fazem essa propaganda, sim, esses realmente... Acho que 90% das indicações que eles fazem são referências internacionais. Mas eu acho que já é um começo, né? Eu acho que a gente partir disso, de que o jovem, ele está lendo sim. Então, se ele está interessado em ler, é só a gente saber ofertar para ele o que vai ser de interesse dele, para ele ir atrás e entender que na nossa cultura a gente pode ter materiais tão interessantes também quanto esses do exterior que ele está consumindo.
1: Uhum. Mas, como eu estava dizendo, né, é porque a pessoa recebe aquilo, a questão da música, por exemplo, né, que é o meu ramo mais. A pessoa está em casa agora, está recebendo, a pessoa entrou ali no streaming, está ouvindo. Agora, a pessoa, para ver um livro, ela tem que ir lá pesquisar, tem que saber daquele autor, tem que... E muita gente não se dá esse trabalho. Inclusive, atualmente, na internet, todo mundo é tudo tão rápido, né, tudo tão apressado, não é? Agora, você disse, por exemplo, aí, Marília, sobre a questão de influenciadores. Eu acho que essa questão de influenciadores na internet, essas pessoas têm milhões e milhões de seguidores. Eu não vejo assim, eu particularmente, é uma opinião particular minha. Eu não vejo assim coisas importantes desses influenciadores, não. Eu vejo influenciador aí se projetar por coisas fúteis, banais, que nada tem a ver.
0: Mas eu acho que tem espaço para todo mundo, né? Porque esses influenciadores têm de todos os tipos, né? De oferecendo e sugerindo diversos assuntos. Mas ele tem sim tem uma comunidade muito grande dos booktokers, dos TikTokers, booktokers no YouTube, TikToker no TikTok, e até os influenciadores do Instagram também. Eles têm sim uma comunidade muito grande. Tem muitas pessoas que às vezes nem são leitoras e aí vão atrás por causa de um influenciador desse que viu. Então eu acho que tem esse espaço e isso tem crescido muito. Antes de existir essa força das redes sociais, a gente não tinha alguém que com um alcance tão grande para fazer uma indicação. Hoje tem diversos, né? Então eu acho que tem espaço sim para eles divulgarem. Mas o que eu vejo é isso. Não acho que seja fútil, não desvalorizo nenhuma leitura. Eu acho que todas as leituras são um caminho para um passo à frente, um passo maior, para um livro de uma qualidade, vai, que a gente aqui literariamente pode falar de uma qualidade melhor, mas ele precisa começar de algum lugar. Se ele está começando por um livro indicado por um influenciador, ótimo. Mas, ainda assim, essas indicações desses influenciadores são sempre muito voltadas para o mercado internacional, as referências internacionais.
2: Mas passa também por quem está dentro de casa, pela mãe, pelo pai, pelo irmão, pelo colega, também essa indicação, ou não?
0: Eu acho que aí a gente já vai para um outro lado que tem uma discussão um pouco maior, porque esse público que está sendo atingido por essas redes sociais, por esses influenciadores, ele já é um público juvenil, que é aquele que já tem o poder da sua escolha, né, uma autonomia para sua escolha. As crianças, por influência do pai e da mãe, a gente tem um problema maior que muitos dos pais e mães, irmãos, não são leitores. Então, como você vai indicar, influenciar, se você não está dando esse exemplo, esse incentivo? Então, essa já é uma dificuldade. A nossa força muito grande, aqui, principalmente na Via Lúdica, que a gente trabalha para um mercado mais educacional, a nossa força é a escola. São os professores, por meio das escolas privadas, por meio das compras públicas das secretarias, né, ou do governo federal, que é o PNLD. Então, a professora e a mãe têm uma influência muito grande, inclusive nessa própria pesquisa do Retrato da Leitura traz esses números, como a mãe ou a responsável do sexo feminino é a principal influência influenciadora das escolhas e a professora vem em segundo lugar. Então, a nossa conversa é com essa professora, que é para a gente pensar lá no futuro, quem que vai ser o leitor do futuro é quem hoje está sendo estimulado, influenciado por essa escola, por essa bibliotecária, né, por essa equipe que trabalha numa escola fazendo tendo essa força de incentivo, incluindo a valorização da cultura nacional também, para a gente ter referências nacionais equivalentes com o nosso mercado.
1: Ô Marília, muitos pais estão

0: retardando o início dos filhos com o celular, quer dizer, deixando o filho ficar um pouco mais, mais velho, vamos dizer assim, né? Para dar um celular para ele, né? Porque devido aos o que existe na internet e os perigos da internet, essa coisa toda, né? Agora, o que, que é melhor para o pai atualmente, dar para o filho o celular ou dar um livro?
1: Ah, com certeza um livro. Um livro vai fazer ele viajar para o mundo inteiro, né? Quando a gente mergulha num livro e se envolve com ele, você cria uma empatia com aquele personagem, você vive vidas que você jamais vai viver, né? Então, a literatura, ela tem esse poder de te colocar num lugar que você nunca estaria. E trabalhar muito com a imaginação, né? Porque na tela você tem tudo muito dado ali, você tem tudo, alguém está te ditando alguma coisa, alguém está mostrando uma coisa já pronta. Na literatura você trabalha muito com a imaginação da criança, com esse posicionamento dela no lugar desse personagem, que traz muita bagagem para a vida toda, né? Muitas referências para várias áreas aí que ela vai ter na vida adulta.
0: Uhum. Inclusive para até desabrochar uma certa curiosidade na pessoa, na criança, por exemplo, né? Para ela dar sequência àquilo ali, ficar pensando, imaginando mais, como você disse, né? Uhum. Porque hoje em dia nós vivemos num mundo em que vem tudo pronto, tudo com muita facilidade. A gente não decora mais o telefone, a gente vai fazer uma conta, já vai ali, raiz quadrada, não sei o que, já vai ali no, na calculadora. A gente não raciocina mais isso aí. E se a criança for nesse ritmo aí, nós teremos uma geração meio limitada, né? Mentalmente.
1: Ah, com certeza. Eu acho que o livro, né, ele é um escape de tudo isso, dessa limitação toda que é tudo dado já pronto na frente de uma tela quadrada, pequena. Então, a gente tem no livro esse respiro, né, para vivenciar muito melhor o dia a dia, para imaginar, e, enfim, é o espaço que a gente tem para sair de uma forma muito mais importante aí para a criança se desenvolver.
2: Marília, para os pais que estão ouvindo a gente, os responsáveis, os professores, qual seria a dica para poder inserir essas referências culturais brasileiras na rotina desses jovens?
1: Olha, eu acho que ter uma livraria parceira, uma biblioteca parceira, onde você pode ir, e mesmo que não tenha conhecimento, né, porque a gente sabe que tem muitos pais que não são leitores, mas querem que os filhos sejam. E às vezes não sabem por onde começar, e às vezes acabam fazendo escolhas não tão boas, exatamente por causa dessas influências que vêm aí pelas redes. Então, eu acho que frequentar uma biblioteca, frequentar uma livraria da sua região, isso ajuda muito, porque os livreiros, eu faço muito treinamento com livreiro e bibliotecário, eles têm muito conhecimento, e eles vão ver que uma coisa que, o estilo que essa criança gosta, né, de formar esse novo leitor, porque também não adianta dar um livro imaginando que todas as crianças pensam igual ou gostam da mesma coisa. Então, ter alguém próximo que tenha um conhecimento e que vai pegar na mão e falar, você gostou desse livro? Então, eu tenho essa outra indicação. Aí você volta na semana seguinte, você gostou desse livro? Então, eu tenho essa outra indicação que está relacionada. Eu acho que esse é o maior estímulo que pode ter. E, claro, um exemplo, né? Se o pai e a mãe forem leitores, isso já vai ajudar muito a criança ver e falar, nossa, por que será que meu pai está tão interessado nesse monte de página aqui, né? Que está sentado vendo aqui, tão mergulhado nisso. Então, o exemplo e a referência de alguém da comunidade que seja leitor e que possa dar um direcionamento específico para aquela criança de qual linha seguir, e aí mostrando que no Brasil, nas publicações nacionais de grandes editoras, a gente tem muitas referências à nossa cultura, porque isso também é outra coisa. Às vezes a gente lê um livro, assim como eu assisto um filme, e tem muito uma cultura muito americana, tipo uma escola que tem aquela turminha, o bullying, aqueles armários, aquele esporte, as cheerleaders, isso é muito americano, né? Uhum. Então a gente tem muitos livros de infantil e juvenil e até adulto que traz uma realidade muito do Brasil, que conversa muito melhor com esse leitor, né? Então, a gente precisa ter alguém que tenha, próximo da gente, que tenha esse conhecimento para apresentar isso.
2: Tá certo, Marília. Obrigada pelo papo, obrigada pelas dicas. Via Lúdica está no Instagram, arroba...
1: Arroba Editora Via Lúdica, somos do grupo Multiverso das Letras também, no Instagram, Multiverso das Letras. E muito obrigada pela oportunidade para a gente poder discutir literatura, que é o que a gente mais gosta aqui.
2: A gente também gosta muito, né, Cirilo?
0: É isso.
2: Obrigada
0: aí,
2: a você, Marília. Um beijo, boa tarde.
1: Obrigada, tchau, tchau.
2: A gente conversou com Marília Mendes, gerente da Via Lúdica, falando um pouquinho sobre literatura. Sempre bom. Música, DJ.
0: Musique para machucar os corações.

0: Faltando 5 minutinhos para as 4, tá com mensagem aí, Cirilo, você podia ajudar, hein? Clemilson Carneiro de Belfor Roxo tá pedindo aí, votando na música 1.
1: Música 1, like number 1.
0: Number 1, uhum. É o voto do Clemilson.
1: Sim.
0: É, ele tá lembrando aqui a gente que hoje é dia de pedir música, só que eu tô falando aqui para as pessoas que estão pedindo música, que a gente teve uma mudança no sistema musical da empresa. Uhum. Então a gente está com muita dificuldade de atender pedidos, né?
1: É verdade.
0: A gente tinha uma facilidade maior e agora a gente está com dificuldades.
1: Porque mudou o sistema aqui e aí fica
0: Eu
1: ruim.
0: Vou tentar, algumas músicas que vocês pedem estão acessíveis, aí a gente consegue tocar. Outras realmente não estão. Fernando Maurício do bairro da Penha tá votando na música de número 1.
1: Também.
0: Fernando Juarez de Nova Iguaçu também votando na música de número 1.
1: Então são 3 votos já, né? São 3.
0: Tu não tá acompanhando não, Cirilo?
1: Pois é, tô acompanhando.
0: Vou ter que pedir pra Rosinha anotar?
1: Não, e aí, tá
0: então,
1: vendo?
0: Então vambora.
1: Vamos
0: o Wellington
1: lá.
0: Do Flamengo
1: tá
0: dizendo que tá na cara que eu sou apaixonada pelo Cirilo. Na
1: aí.
0: Cara de quem, Wellington?
1: Aí,
0: me
1: aí,
0: poupe,
1: tá vendo?
0: Wellington.
1: Tá vendo? Ela é ciumenta.
0: Aí tá perguntando aonde que estão as músicas sensacionais.
1: Ué. Aí, Paula e Bebeto, uma música sensacional. E Velho Camarada. Ué. E não são, não?
0: Pergunta pro Wellington, ele que tá falando, não sou eu não. É, mas ele vai votar pra sua alegria na música de número 1. Watson Araújo, um beijo enorme pra você. Tá votando na música de número 1, mandando abraços e beijos para todos, pra Dione e pra todo mundo. Deixe-me ver. Ai, gente, o João de Magé disse que foi revogado em 1992 a exigência das músicas nacionais e deixou as rádios livres para montar a programação de acordo com a sua linha editorial e demanda comercial. Tá querendo musiquinha para machucar os corações, eu não sei se tem, mas eu vou procurar. Tá bom, João? Obrigada aí pela sua participação. Ele não votou, Cirilo, não fica induzindo o eleitor ao voto, não.
1: Vamos votar.
0: Dione Luiz, um beijo, ela chegou agora, não sabe quais as músicas.
1: A número 1, Velho Camarada, até parece que foi sonho, Fábio de Maia Hildon. A número 2, Paula e Bebeto com Gal e Criolo.
0: Olha, essa música que você tá pedindo, com certeza eu acho que não. Com certeza eu acho que não tem aqui. Mas eu vou ver o que a gente acha, tá? De qualquer maneira, ela pediu uma música e tá oferecendo pra Maria José. Um beijo pra você, Dione. Eu acho que a gente vai pro intervalo e volta daqui a pouquinho com muito mais.
1: Vamos um intervalinho, né? Um intervalinho pedindo a galera pra votar. Vamos votar, minha gente. Vamos votar. Música 1, Fábio Timaia e o Dom Velho Camarada, até parece que foi sonho. A música 2, Paula e Bebeto com Gal Costa e Criolo. Eles se amaram de qualquer maneira, Vera.
0: É pra tocar a música ou é pra você?
1: Mas o pessoal gosta que eu cante.
0: Ah, tá, agora.
1: Entendeu?
0: Gosto.
1: O pessoal pede pra eu cantar. Canta, Cirilo, canta, Cirilo.
0: Eu não vi mas ninguém agora... pedindo pra você cantar.
1: Agora. Vamos de intervalinho, tá na hora. Voltando rapidinho.
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1: Agora são 4 horas em Brasília. Boa tarde. Eu sou Rafael Gasparotto e este é o Nacional Notícias, com os destaques do momento. No Rio de Janeiro, após 4 acidentes aéreos seguidos e um total de 13 mortos, a ANAC, Agência Nacional de Aviação Civil, endureceu a fiscalização nas empresas que operam voos panorâmicos na cidade. Junto com a medida, a agência suspendeu 4 dessas empresas por irregularidades. Da capital fluminense, Cristiane Ribeiro tem os detalhes.
2: 10 dias depois do acidente com um helicóptero que matou o piloto e as 3 turistas que estavam a bordo, a Agência Nacional de Aviação Civil suspendeu 4 empresas de voos panorâmicos que operam na cidade do Rio de Janeiro. Entre elas está a Voo Rio Panorâmicos, dona do helicóptero que caiu no dia 8, próximo à Vista Chinesa. Na última semana, a ANAC intensificou as ações de fiscalização às empresas do setor e aeronaves. A agência apura possíveis fraudes nos registros de diário de bordo, que estariam omitindo minutos de voo. Também investiga problemas no gerenciamento operacional das empresas e de manutenção das aeronaves. Segundo a agência reguladora, atualmente há 12 empresas autorizadas que utilizam 46 aeronaves nessa atividade. Dessas, 9 foram fiscalizadas e 4 tiveram os serviços cancelados. As ações aumentaram

0: chegaram após uma solicitação da Prefeitura do Rio, diante dos acidentes com helicópteros que ocorreram na capital fluminense nos últimos meses. Desde janeiro, 13 pessoas morreram em 4 acidentes com helicópteros na cidade.
1: Esse foi o Nacional Notícias. Próxima edição, às 5 horas.

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1: Agora são 4:03. Ó, o João de Magé tá votando na música número 1, Cirilo.
2: Música 1.
1: Márcio Vander... Nossa, que chique! Eu acho chique. Olha a Rosinha. Rosinha tá chiquérrima, de sereia. Sereou. Rosinha clareou. Que nem Santa Clara clareou. Rosinha clareou. Olha que linda. Podia estar sem óculos, né? Mas tá linda também.
3: Tô de bolsinha.
1: De bolsinha e tudo. Sereia. Sereia. E a gente andando de bicicleta. Olha que legal, Márcio Vanderlei. Pena que aqui a gente não consegue mostrar, né? Bom, deixe-me ver. Tem mensagem do nosso querido Márcio Vanderlei. Vamos ouvir?
4: Boa tarde, Glaucinha. Boa tarde, Cirilo. Boa tarde a todos aí da Nacional. Boa tarde aos meus amigos e ouvintes. Excelente tarde, quarta-feira a todos, viu? Glaucinha, hoje tem charada, viu? A charada tem a ver com a efeméride do dia e tem a ver também com a história que eu contei no Revista Rio. Quem ouviu o Revista Rio vai saber o nome da música na lata, vai dar um chute certeiro. Valeu, um forte abraço aí pra vocês, uma excelente tarde de quarta-feira para todos. Temos uma quarta-feira abençoado, é muito bom passar mais uma tarde com vocês aí, um cheiro, um forte abraço a todos.
1: Bicho.
4: Sim, na charada hoje tem muita gente, viu? Tem Rosinha, tem Cirilo, tem você, tem Dylan, tem Bruno, tem Lu. Rui. Hoje foi um bocado de gente.
1: Tá todo mundo aqui.
4: Um bocado de gente aí, valeu, forte abraço.
1: Um beijo pra você, Márcio Vanderlei. Ele falou que ele leu o livro Faroeste Caboclo, né, a saga de João de Santo Cristo, o livro do Jorge Leite de Siqueira. Ele adorou, né, e claro que ele é fã da Legião, do Renato, da música, ajudou ele a devorar esse livro, tá aí a dica. A gente podia abrir também um canal para os ouvintes darem dicas de livros, né, acho que é sempre muito importante. Cláudia Pereira de Itaboraí, mandando um beijo, ela disse que é apaixonada por livros, mas gosta de livros físicos, disse sentir o cheiro, né, das páginas, folhear o livro, assim como fazer algumas marcações a lápis, que ela é da antiga e não gosta de ficar muito tempo com o olhar fixo nas telas para não prejudicar a visão. Ela não é contra quem gosta de livros digitais, mas para ela não funciona. Ó, esqueci de falar que o Márcio Vanderlei votou na música 2. Paula e Bebeto. Cláudia não votou, mas tranquilo, Cláudia, um beijo enorme para você. Maria Auxiliadora, um beijo. Tá mandando beijo pra gente. Não vai votar em nenhuma das duas músicas. Que ela não gosta de nenhuma das duas, então
2: não,
1: ela
2: não
1: quer votar. É possível, para
3: ela
1: de perturbar.
3: Ela falou que hoje ela está muito desmotivada.
1: E aí o Cirilo vem com essas músicas sensacionais. Ela não
2: são
1: gosta.
2: São músicas apaixonantes.
1: Mas ela não gosta. De respeito o direito dela de não gostar.
2: É.
1: Eu, hein? Me perturba. Juliana Gonzaga, um beijo. Tá votando na música de número 1. É apaixonada por essa música. Não sai da playlist dela, nem da lista de favoritos. E ela disse que já teve um pendrive com essa música. Um beijo pra você. Ela disse também que quando você começa a cantar, ela desliga o rádio.
2: É mesmo? Ah, duvido.
3: Você ver como é que você era ruim.
2: Duvido.
1: Vamos ouvir a mensagem,
2: Juliana,
1: da...
2: Como vai, meu velho camarada?
1: Eu vou ouvir a mensagem da Juliana, mas ela já desligou o rádio.
5: Fala, Glaucia, boneca diva com voz de locutora falando contigo, meu amor. Deixa eu te fazer uma pergunta. O que o Cirilo tomou hoje? Aliás,

0: Vou fazer a pergunta certa. O que é que o Cirilo não tomou hoje? Porque ele já chegou abrindo o Tarde Nacional, puxando seu saco, né? Do jeito que ele é 7-1 e caoseiro de primeira, né? Sem falar que ele é o... Além de ser o boneco BTS, ele é o boneco contador de histórias. Sim, boneco contador de histórias. Boneco contador de histórias. Pra boi dormir, claro. É... Gente, eu não acredito que na véspera do meu aniversário... Sim, meus amores, meu aniversário é amanhã, dia 20... Eu tenho que escutar um monte de caosada do Cirilo Reis. Sim, meus anjos. É, meus amores, olha que presente de grego que eu ganho. Cirilo, pelo amor de Deus, se aposenta, querido. Se aposenta. Gláucia, eu tenho uma proposta para te fazer. O que, que você acha do Cirilo Reis se aposentar? Que... Hoje ele não tá batendo bem.
1: Não.
0: O que, que você acha? E colocar a Luciana Valle.
1: Não.
0: Seria tão legal a Gláucia Araújo e a Luciana Valle juntas.
1: Não.
0: Deixa Até porque seria interessante. Duas bonecas excelentes, né? A boneca locutora e a boneca locutora simpática. Ai, gente, ainda sonho com isso. Você acredita, Gláucia? Acredita nisso? Aliás, ai, queria mandar um beijo bem gostoso para a boneca Xuxa, a Rosinha.
1: Tá, ai, mandando é muito simpática,
0: carinhosa. Gosto muito dela.
1: Mas assim, Juliana, não vamos aposentar Cirilo Reis. Cirilo Kings é patrimônio da Rádio Nacional. Ele tem quase 90 anos, quase a mesma idade da Rádio Nacional. E ele vai ficar com a gente aqui. Ninguém larga a mão de ninguém.
2: Pois é, não pode de jeito nenhum. Olha, a Juliana vai receber... Ah, não, mas ela não... A Cirilete não tem telefone dela,
1: amanhã...
2: não. Senão ele não dá o zap dela. Amanhã... Cirilo não pode aposentar.
1: Amanhã você vai cantar um parabéns especial para a Juliana.
2: Ah, vou cantar parabéns para ela amanhã. Vou.
1: Pois ela não vai ligar o rádio, mas não tem problema, né? A gente grava e manda pra ela.
2: Ela finge que vai desligar, ela finge.
1: Ó, tá? Rose de Caxias, um beijo, tá dizendo que as músicas do duelo são ótimas. Vota na música de número 1. Um beijo pra você, Rose. Fernando Juarez, mandando beijo pra Regininha, pra Glorinha, pra Maria Auxiliadora, Marina Batista, Dione e Cleide, pra todos. Dione Luz votando na música de número 2.
2: Paula e Bebê.
1: Wellington do Flamengo tá votando pro Cirilo ficar. Não tem nem eleição pra isso, Wellington. Ele não vai daqui, ele não sai. Daqui a gente não tira ele.
2: Daqui não saio, daqui ninguém me tira. Daqui não saio, daqui ninguém...
1: Ó, vamos... A Regininha tá votando na música de número 2.
2: 2, Paula
1: e Bebê. Tá certo? Vamos de música, Rei Rui.
2: Vamos lá, Rui. Só na casa.

0: participando através do nosso zap 971-999-66 e votando na sua música preferida. Daqui a pouquinho vamos tocar inteirinha a música mais votada, hein? Agora são quatro.
1: Quais são as músicas, Cirilo?
0: As músicas? A número um é o Velho Camarada e até parece que foi sonho. Fábio, Tim Maia e Hildon, né? A número dois, olha lá, tá tocando, hein?
1: Vai, meu velho camarada. E a dois?
0: A número dois é Paula e Bebeto com Gal e o Criolo. É isso aí, vamos votando. Vota. Daqui a pouquinho nós vamos tocar inteirinha a música mais votada. Agora 4h14.
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0: Enquanto não entra a música, que eu acho que deu
1: Sim,
0: problema
1: pois
0: ali
1: é,
0: na maquininha,
1: verdade. É que isso acontece,
0: a
1: né?
0: gente
1: Ai,
0: fala que a gente vai conversar.
1: ai, ah, agora sim.
0: A gente vai conversar com quem sabe cantar, né, Cirilo? Não é
1: Pois é.
0: você que fica aí fazendo de
1: Não.
0: conta que sabe cantar, não.
1: Não, não, eu não sei. Eu sou um eterno aprendiz.
0: O pessoal até desliga o rádio quando você canta. Mas quando ele canta, a gente lota o show dele porque ele é muito bom.
1: Mas ele sabe cantar e canta só música de categoria, só Frank Sinatra, Elvis Presley, Barry White.
0: Por que tu não canta Frank Sinatra?
1: Não tem como. Agora, eu toco a música dele, de vez em quando toco o Boa Ventura.
0: Daniel Boa Ventura, boa tarde, seja bem-vindo.
2: Boa tarde, eu tô aqui me divertindo ouvindo vocês, é um prazer estar aqui na casa de vocês, aqui na Antológica Rádio Nacional, poder falar com vocês e com o público, obrigado pelo convite.
0: Prazer todo nosso estar conversando com você, Daniel, porque antes de começar a entrevista, a Rosinha tinha falado pro Cirilo, Cirilo, se comporta, você não vai cantar com o Daniel, por favor. E ele, não, mas eu vou falar com ele que eu quero cantar com ele, olha isso.
1: Quem sou eu?
2: Deixa o Cirilo se expressar com essa voz de baixo, barítono, maravilhosa.
1: Ai, ai. O Daniel, inclusive, o seu repertório mais é internacional, né? Tem uma música que você gravou, inclusive, que de vez em quando a gente está tocando, quiçás, não é isso? Você não gravou essa música?
2: Exatamente.
1: Pois é.
2: Exatamente.
1: Uhum.
2: Eu gravei essa música em 2014.
1: Sim.
2: Tive a participação de um cantor mexicano que é muito famoso,
1: isso.
2: Lá, que é o Carlos Rivera.
1: Isso.
2: Essa música foi lançada em 2015 e até hoje ela é pedida nos shows, é uma música que tem um arranjo maravilhoso e a participação do Carlos foi impressionante, foi uma glória ter gravado essa música.
1: E você pegou esse filão aí, deu certo, né? Quando é que
0: você
1: bateu?
0: Largou a TV, Daniel? A gente tá com saudade de te ver na TV.
2: Oh, minha querida, que honra, que gentileza. Tô com saudade de TV também.
1: Ai, mas você pegou esse filão aí, rapaz, começou a fazer show justamente. Você estava na TV na época, não estava?
2: Então, eu sempre fui cantor. Né? Desde a tenra idade em Salvador,
1: Sim.
2: eu já gostava de cantar, já tinha uma forte influência de música americana, de música clássica. E na infância, né, música brasileira, meu pai ouvia de tudo. Mas eu encontrei no teatro musical, uma maneira de tentar expressar esse meu lado que eu sempre gostei, desde a década de 80. Né?
1: Uhum.
2: Então eu fiquei muito tempo nisso, fazendo filme, fazendo televisão, principalmente televisão, dublagem, muitos musicais. E até que em 2007 eu tive a oportunidade de investir na área fonográfica, de ser efetivamente o cantor.
1: Uhum.
2: Mas assim, sou ator, mas sempre fui cantor e a música sempre esteve presente na minha vida.
1: Certo, certo. Mas como que você resolveu investir nesse... Porque é o estilo de música que você gosta mesmo? Esse estilo mais romântico, mais jazz, né? Estilo mais romântico.
2: Eu gosto, na realidade, gosto de música.
1: Sim.
2: Quando eu vim para São Paulo pela primeira vez, em 95, eu até estudei canto lírico uma época com o professor Benito Maresca. Então eu sempre gostei de música, eu sempre ouvi de tudo, de Djavan, João Bosco, José Carreras, Plácido Domingo, Ravel, eu era louco por Brahms, por Bach, Beethoven. Então assim, eu ouvia de tudo.
1: Certo.
2: Até que eu, na adolescência, comecei a conhecer mais o rock progressivo, o rock, o soft rock inglês, né, Dire Straits, o rock Led Zeppelin. Então essas influências, principalmente depois dessa época da adolescência, que eu comecei a ver que o caminho era esse,
1: certo.
2: Que é o que eu gostava de fazer. E que eu sabia que seria um caminho difícil em Salvador, em 1983. Então eu comecei a participar de bandas e tentar encontrar uma maneira de ser feliz nessa profissão que eu escolhi.
1: Uhum.
2: E essa chance veio, como eu disse a você, em 2007, Em 2008, firmei meu primeiro contrato com a Sony Music, que durou 10 anos. E justamente em 2015 é que eu conheci, é que eu tive a chance de enveredar e cavar o mercado mexicano, que, na minha opinião, é o mercado mais importante para um artista, da Latinoamérica. Mas, deixando bem claro, eu tenho a forte influência de música americana, música pop internacional, mas eu sou brasileiro e também amo a música que se faz aqui. Uhum. Eu tenho determinados artistas que falam muito, muito alto no meu coração.
0: Daniel, eu ia te perguntar exatamente sobre isso, né? A gente tem um certo preconceito de quem nasce em Salvador vai fazer música baiana, vai trabalhar com música baiana. E você falou que na época foi difícil você colocar esse Daniel pra fora mesmo, né? Com essas coisas que você gosta. Tem mesmo um preconceito nosso, né, em relação a quem nasce em Salvador e de repente vai por outros caminhos que não seja a música baiana, que é maravilhosa, mas existem outros tipos de música também?
2: Eu não sei como te responder, porque assim, sempre haverá alguém que vai criticar o caminho que a gente escolhe.
0: Uhum.
2: Eu imagino que vocês, como comunicadores, excelentes comunicadores que são, com certeza enfrentaram, enfrentam concorrências e pessoas que acham mas ele teve esse caminho, foi fácil para ele, ou esse caminho foi fácil para ela, quando não foi. Vocês optaram por comunicação, aliás, eu estudei comunicação, adoro essa área, e é difícil. Na arte, eu sinto que é a mesma coisa. Quando eu vim para São Paulo, que eu comecei a fazer os testes para os musicais, eu me lembro que eu fiz o teste para Bela e a Fera, o musical Broadway, que tinha a produção da Disney Theatrical aqui em São Paulo, com certeza tinham colegas que me viam como concorrência.
0: Uhum.
2: E muitos deles nem sabiam que eu era baiano. Eu acho que quando você coloca a sua excelência, o seu trabalho à frente de qualquer nacionalidade, sem querer parecer romântico, eu acho que nenhum preconceito ou nenhuma análise de qual foi

0: sua origem vai te derrubar. Eu consegui os papéis, e teve papéis que eu não consegui. Muita gente pensa, por exemplo, que eu fui o fantasma da ópera. Eu nunca fiz o fantasma da ópera. Fiz teste para fantasma e não passei, natural. Mas faz parte da caminhada. As pessoas geralmente se surpreendem comigo quando sabem que eu sou baiano.
1: Eu não sabia, confesso aqui. Acabei de descobrir aqui, porque o Google entrega tudo para todo mundo e você acabou mencionando logo depois. Mas amo Salvador, gente. Se eu não morasse no Rio de Janeiro, eu queria morar em Salvador. Mas o Em Casa? O Em Casa, qual é o repertório do Daniel? O Cirilo já deu uma palhinha aqui do que rola, mas queria que você falasse um pouquinho mais sobre a turnê. Sobre o Em
0: Claro
1: Casa.
0: Que sim. Essa turnê nasceu da comemoração de 10 anos de carreira no México. Eu estreiei no México em 2015 e eles me receberam com muito carinho. Eles abraçaram o repertório americano que eu canto, muito engraçado isso. Tanto os mexicanos como os russos, eles adoram o repertório anglo-saxônico, é muito engraçado. E lá eu me fizeram sentir muito, desculpe a repetição, em casa. Aí eu falei, poxa, 10 anos de estrada aqui, ou seja, começou no ano passado a turnê. Então eu vou colocar isso, eu vou fazer um show inspirado no que o público me faz sentir no palco, que é me sentir em casa. Primeiro isso, e segundo porque escolher nome de tour é muito difícil. Então, eu acho que foi o que pegou mesmo. E eu fiz um apanhado das principais músicas dos 4 DVDs que eu lancei. O DVD que eu lancei no Rio de Janeiro, em São Paulo, na Cidade do México e em Moscou, com a Filarmônica Russa. Fiz um apanhado disso e agreguei a esse repertório para o mercado latino seis, sete canções muito famosas, de artistas muito famosos do México, como Juan Gabriel, Vicente Fernández e aí virou um show muito que pessoas dos Estados Unidos vão lá no México assistir, enfim. No Brasil, eu agreguei músicas brasileiras. Tim Maia, Roberto Carlos, às vezes Tom Jobim. Então eu fico com essa mescla. Sempre mantendo o repertório original de música pop da década de 70 e 80 com arranjos novos. Feito por meus arranjadores aqui no Brasil, que são talentosíssimos. Então, viram um show nostálgico, um show romântico, mas, em determinado momento, viram a festa. Todos dançam. E o que é interessante desse tipo de repertório, que alguns categorizam como flashback, outros categorizam como big band, outros categorizam como banda pop rock, mas o importante desse repertório é que ele agrega, ele chama público de todas as idades. Então, eu vejo garotinha, às vezes eu vi um garotinho de 8 anos com um terninho e gravata, porque o Daniel usa terno e gravata, e canta Fly Me to the Moon, ou então canta um trecho de fascinação, entendeu? Aí vem casais de 30, casais de 90, tem de tudo hoje em dia. Isso pra mim é um grande prazer, virou um show pra família.
2: Certo. Mas, Daniel, no início dos anos 70 tinha um cantor brasileiro que fazia muito sucesso no México, né? Agora, só que tem que ele era um tipo de música totalmente diferente da música que você leva e também faz esse grande sucesso no México, né? Que era o Nelson Ned, né?
0: Exatamente, você não sabe, desculpa, pode concluir, Cirilo.
2: Não, é isso aí que eu falei, são estilos diferentes, mas também artistas brasileiros queridos lá no México.
0: Com certeza. E foi engraçado você mencionar Nelson Ned, que teve uma vida incrível, né? Vou usar a palavra incrível.
2: É verdade.
0: Porque ele cantou para os maiores, cantou com os maiores. As pessoas ficavam impressionadas quando viam o Nelson Ned, né? Porque não imaginavam que aquela voz... Era um baritenor, né? Tinha uma voz aguda e ao mesmo tempo uma voz gorda, possante. Era uma pessoa que tinha uma estatura que sofria de nanismo.
2: É verdade.
0: Então as pessoas ficavam surpresas. E eu estava no México ano passado com a minha equipe, com o meu produtor. E ele estava me mostrando canções que eu poderia gravar, né? Eu estava selecionando as canções, aí mostrou uma. Eu falei, quem canta essa? Daniel, essa é Nelson Ned, o grande brasileiro. Ah, vou gravar essa então. Eu gravei uma música.
2: Gravou?
0: No México. Gravei que Nelson Ned gravou, mas que não é conhecida. aqui, que é chamada De René que Estou Llorando. Está nas plataformas, eu lancei no início desse ano.
2: Como é que é o nome da música? Fala aí, o nome da música é?
0: De René que Estou Llorando.
2: Sim.
0: Foi gravada pelo Los Angeles Azules. Ou Ángeles Negros, agora eu confundi. A versão mais conhecida é dos Ángeles Negros.
2: Sim,
0: eu gravei essa música e é muito legal. Eu toco lá no Auditório Nacional essa música, que é um lugar muito grande, as pessoas gostam, enfim. E é realmente, o México tem uma paixão e uma hospitalidade com o brasileiro que o brasileiro precisa saber.
2: É verdade.
0: Como nós somos benquistos no México, como eles cuidam bem da gente. É Nelson Ned, a Simone, uma época, que fez um show lá, que foi muito bem aceito. Caetano fez show lá, uma época. Roberto Carlos nem se fala, né?
2: Ah, esse aí é o concurso.
0: Roberto Carlos fez turnê agora também, parece uma pequena turnê.
2: Isso aí.
1: Aonde que a gente vai assistir esse show, Daniel?
0: Minha querida, convido a todos. Agora, já está perto. Contagem regressiva, dia 22 de agosto, eu estou trazendo esse show para o Qualistage, no Rio de Janeiro, ali na Barra, naquele shopping lá, o Via Parque.
1: Uhum.
0: O Qualistage já é minha terceira ou quarta apresentação do Qualistage, virou uma casa pela qual tenho muito carinho, uma casa maravilhosa. E eu estou levando esse show do Em Casa, parte 2, porque já é o segundo ano dessa turnê, para o Qualistage, dia 22, Rio de Janeiro. Estou muito feliz com isso. Convido a todos.
1: Então, sábado agora. 22, a partir das 9h30 da noite, Daniel Boaventura, Em Casa, parte 2, no Qualistage. Ali, quando desce ali, Ayrton, passou a linha amarela, tá vindo da Zona Norte, da Zona Sul, pegou a linha amarela, desceu, sabe onde é, né, Cirilo?
2: Sim.
1: Eu não sei não, tu fica meio perdido aqui no Rio.
0: Não, é legal, porque é no shopping, é seguro, entendeu? Sim. Para, se o carro no shopping vai...
1: Tem estacionamento...
0: Tem estacionamento, o teatro é muito seguro, muito arejado, entendeu? O ar-condicionado funciona, a acústica é maravilhosa.
1: Lá é legal mesmo.
0: E sempre uma experiência muito bonita fazer show lá. Todos os shows que eu tenho feito lá são shows acho que a casa promove isso. Tem casas que tem essa arquitetura intencional ou não, onde o público acaba participando mais do show. Isso acontece sempre no Qualistage. Então é isso, dia 22, a contagem regressiva, tem ainda os últimos ingressos. E espero por vocês lá.
2: Ok, Daniel. Sábado agora.
1: Isso.
0: Sábado
1: Quem
0: agora.
1: Quiser saber de você, acompanhar o trabalho do Daniel Boaventura, você está nas redes sociais também, Daniel, como Daniel Boaventura?
0: Isso. No Instagram, Daniel Boaventura, com a marquinha, a famosa marquinha azul, né? Daniel Boaventura no Instagram. Daniel Boaventura Oficial. No Facebook e De Boaventura Real no X, agora é X, né?
1: X.
0: E Daniel.Boaventura91, esse é mais complexo. Daniel.Boaventura91 no TikTok. E também tem o meu canal do YouTube, que é o Daniel Boaventura, o canal oficial do Daniel Boaventura, onde você pode ver os vídeos dos singles que eu, por exemplo, lancei agora há pouco. Eu lancei agora o Crying do Roy Orbison. Lancei o Over and Over.
2: Legal.
0: Do Frank Sinatra. Crying, tá lá, pode ver. Produção minha. Lancei uma música inédita minha, composição minha em espanhol, chamada El Culpable.
2: Sim.
0: E também tem uma aceitação muito grande na América Central. Então, é isso. Estou aí à disposição para todos checarem. E nas plataformas, é claro, Spotify, Deezer, Apple Music, Amazon Music, tá aí, por todo canto.
2: Valeu.
1: Daniel, muito obrigada, um grande beijo, bom show e até a próxima, viu?
0: Sou eu quem agradeço, vocês são uma simpatia e é sempre uma honra para mim poder falar nesse veículo tão, tão importante para o Brasil, que é a Rádio Nacional. Muito obrigado.
1: Daniel Boaventura, quando estiver pelo Rio, tem que vir aqui no estúdio para cantar com o Cirilo.
2: Não, aí, Daniel, será um prazer, olha só quem tá.
0: Eu quero tirar foto aí, tá?
2: Então tá certo.
1: Então venha. Um beijo, Daniel.
0: Valeu. Obrigado.
2: Valeu,
1: a gente conversou com o cantor Daniel Boaventura. Se apresenta no próximo sábado lá no Qualistage, na Barra da Tijuca. Vamos ouvir dele cantando um pouquinho,
2: Vamos
1: Cirilo?
2: Lá. Daniel Boaventura. Vamos.

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5: É o seu programa Tarde Nacional aqui pela sua Rádio Nacional do Rio de Janeiro, né? E você continua votando na sua música preferida. O nosso zap é 971199966. A música número 1 é até Velho Camarada, e até parece que foi sonho, com Fábio, Tim Maia e Hildon. A número 2 é Paula e Bebeto, com Gal Costa e Criolo. Vamos votando, agora são 4h37.
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5: E hoje tem jogão no Maracanã. E a Nacional vai transmitir esse jogo, jogaço de bola no Maracanã, daqui a pouco à noite, hein? Jogo de volta na briga por uma das vagas nas quartas de final da taça da Copa Conmebol da Libertadores, não é? Após o empate em 1-1 lá no Mineirão semana passada, o confronto hoje está aberto, né? E hoje tem que sair um vencedor de qualquer maneira. Tá? Flamengo ou Cruzeiro tem que passar de fase. É logo mais decisão. E o Maracanã vai estar super lotado, eu tenho certeza disso, né? A torcida rubro-negra frenética, né? Como dizia o Jorge Benjó, magnética, né? Mas é isso aí. Mas além do Flamengo, o Cerro Porteño vai receber o Palmeiras, né? Tem Cerro Porteño e Palmeiras. E também tem Mirassol, que vai até o Equador para enfrentar a LDU. Agora, as partidas de ida terminaram em 1-1, né? Então hoje tem que sair um vencedor de qualquer maneira. Hoje é decisão. Ontem o Fluminense já garantiu a vaga nos pênaltis fora de casa, derrotando o Independiente Rivadavia. No tempo normal terminou em 1-1, mas nos pênaltis deu o Flu, né? E o Fábio considerado o herói do jogo. Agora, pela Sul-Americana, o São Paulo garantiu a vaga ao vencer o Bolívar por 3-1. Hoje, mais brasileiros em campo, em Atlético Mineiro, recebendo Bragantino. Na primeira partida, o Galo venceu por 1-0. Agora, O Marcará recebe o Santos, né? Porque tem algum time na Sul-Americana que a gente nunca ouviu falar, estranha, mas é isso mesmo. O Marcará recebe o Santos, tendo que reverter o primeiro resultado com vantagem de 2-1 para o clube de Neymar, né? Agora vamos com as notícias do Wagner Gomes.
6: O estádio do Maracanãzinho receberá o Campeonato Sul-Americano de Vôlei Feminino. A Confederação Sul-Americana divulgou a tabela com os confrontos. A estreia da seleção brasileira acontece no dia 8 de setembro contra a Venezuela. Depois pega o Peru, Colômbia, Chile e Argentina. Das 16 jogadoras que estão à disposição de José Roberto Guimarães, 14 serão escolhidas para os jogos. Apenas Brasil e Peru conquistaram o torneio. Esta será a 36ª edição. O Brasil venceu 23 e o Peru 12. A seleção feminina de basquete faz jogo difícil contra a Nova Zelândia. Vence por 56 a 53 e tem como próximo adversário a Argentina, na quinta-feira, às 15 horas. Até o momento, a seleção está em segundo lugar do grupo e tem chance de passar para as semifinais do qualificatório. Para isso, precisa vencer a Argentina. Da Rádio Nacional do Rio de Janeiro, Wagner Gomes.
5: Opa, é isso aí. Agora são 4 horas e 41 minutos no Rio de Janeiro, hein? 4 horas e 41 minutos. Glaucia Araújo. Fala comigo. Fala comigo.
7: Glaucia. Não estou aqui.
5: Não está aqui, não. Que
7: não.
5: Pena.
7: A Cláudia Pereira tá votando na música 2, Paula e Bebeto.
5: Paula e Bebeto.
7: A Johnny Luz disse que as Cirilettes falaram que Cirilo Reis é patrimônio da Rádio Nacional.
5: Ulia.
7: Com orgulho merecido em 45 anos. Márcio Vanderlei disse que vão fazer uma campanha Glaucio e Cirilo pra eternidade. Não, Márcio Vanderlei. E pra eternidade com Cirilo Reis não vai rolar, cara. Não vai rolar. Não dá, não tenho, não consigo.
5: O Márcio Vanderlei, quem desdenha quer comprar, Márcio Vanderlei.

0: dificuldade.
1: Tá, sim. Pois é,
0: e
1: porque mudou o sistema.
0: E aí a gente vai suspender esse negócio de música de quarta-feira.
1: Mudar o software, tudo, aí pronto.
0: É, a gente
1: não tem
0: precisa
1: como
0: se ajeitar.
1: Entendeu?
0: Até aí, a gente se ajeitar, tá suspensa a parada. Tá bom? São 4h42. Vai lá, Rui.
1: Uma musiquinha pra machucar os corações.

0: Reis.
1: Mensagem.
0: Mensagem de Maria Auxiliadora. Vamos ouvir, Rei Rui.
1: Vamos lá.
2: Oi, Cirilo, meu amigo. Pelo menos eu acho que eu sou sua amiga. É, cada um tem um gosto. Já, você já me dizia isso no Music Show. Sim. Cada um tem um gosto.
1: Sim.
2: Agora, Juliana linda, você se comunica muito bem. Mas não pede para o Cirilo se aposentar, não. Ele está ótimo aí. Ele faz parte da Rádio Nacional. Obrigado. Eu gosto dele.
0: Ele fundou a Rádio Nacional, né?
2: Um beijo para você e para todos. Ai, apesar de tudo, ele faz falta. Ele e Gláucia, é o casal 20.
0: Casal não, não sou casal com ninguém.
2: É tudo.
0: Até tu, Maria Auxiliadora, não sou casal com ninguém. Ó, a Cláudia Pereira de Itaboraí falou exatamente isso, que você, Cirilo, é patrimônio histórico da Rádio Nacional. Caramba. E disse que Maria Auxiliadora mandou muito bem.
1: Ô, Maria Auxiliadora,
0: valeu. Tá vendo, Juliana? Cirilo pois convocou as Cirilete aí, ó, deu nisso, cara. Tá que nem a ARMY, tá pois que nem a ARMY do BTS, que ele não gosta, que ele fala mal. Não. É, tá que nem as ARMY do BTS.
1: Não, não.
0: Vamos nessa, Cirilo, o que você tem aí?
1: Olha, é que vai ter...

0: O dia D da campanha nacional de multivacinação e vai ser neste sábado. Vamos lá, Rui.
1: Atenção pais, mães e responsáveis. Acontece neste sábado em todo o país o dia D da campanha de multivacinação. É hora de atualizar a caderneta de crianças e adolescentes. Ainda mais agora que a Organização Pan-Americana da Saúde alertou neste mês que o continente americano registra o maior número de casos de sarampo em mais de 20 anos. O dia D de multivacinação é uma oportunidade para que menores de 15 anos possam atualizar a vacinação contra doenças graves, como meningites, tuberculose e cânceres associados ao HPV. São 20 diferentes imunizantes. Essa é a primeira vez que a campanha conta com a Pneumo 20, incorporada no mês de junho ao calendário nacional, e que protege contra pneumonias e meningites e é indicada para menores de 5 anos. Ao todo, foram distribuídas mais de 180 milhões de doses. As vacinas contra a influenza, sarampo, tríplice viral e poliomielite foram as mais procuradas até agora. No dia D, no sábado, também poderão ser aplicadas BCG, hepatite, penta, rotavírus, influenza, Covid-19, febre amarela, HPV e dengue. Em 2024, o Brasil voltou a receber a certificação que não há mais circulação interna do sarampo no país. Para evitar a circulação de casos importados, a vacinação contra a doença será para a faixa ampliada de até 59 anos em Guarulhos, São Bernardo do Campo e na capital paulista. Em todo o país, a campanha de vacinação acontece nas unidades básicas de saúde e outros pontos até o dia 1º de setembro. Da Rádio Nacional em São Luís, Gabriel Correa.
2: Ah, Cláudia Pereira falou que tá rindo das Siriletes, mas é verdade, né? As Siriletes foram criadas na época do Musishow
0: e participavam
2: ativamente do Musishow.
0: Sim, é verdade.
2: E aí eram denominadas de Siriletes.
0: Aí fazia amizades entre si, grupinhos e tal.
2: São
0: era
2: amigas
0: muito legal.
2: Até hoje,
0: até
2: né?
0: Até hoje, é verdade.
2: Mas é das antigas mesmo, Cláudia.
0: Pois
2: foi
0: é.
2: Eu que inventei, não. É porque elas são estilo ARMY, né? ARMY é o fã-clube do BTS. Que o Cirilo acha chato. Ó, Luiz Orlando, um beijo. Luiz Orlando secou tanto o cara ontem, o Franklin Carvalho, que ele caiu, né? Ele foi desligado do Botafogo ontem à noite.
0: Ontem à noite, justamente.
2: Fez a mandiga do Luiz
0: Já
2: Orlando,
0: foi desligado.
2: Boa.
0: É porque ultimamente o time do Botafogo estava com cada resultado, não estava legal, a torcida não estava gostando e ontem a diretoria resolveu acabar com esse problema. Vamos ver se o próximo agora vai dar jeito, né?
2: Luiz Orlando votou na música número 1, Velho Camarada. Wellington diz que o Cirilo é grande radialista, não precisa de indicação para se aposentar. Ele é grande mesmo, Wellington. Isso você tem toda a razão, é enorme. Tem a mensagem aí da Leida de Niterói, vamos ouvir aqui, por favor, Rei Rui. A Bisa do Antônio Lua.
3: Boa tarde, galera.
0: Boa tarde.
3: Murilo, Gláucia, ouvintes. Hoje não deu para acompanhar a programação. Cheguei tarde, tive compromissos.
0: Sim.
3: E tô ligando, desejando aí saúde para todos. Um bom final de tarde, uma noite de paz, abençoado.
2: Obrigada,
3: amanhã farei tudo para estar ligadona.
0: 3 da tarde.
3: Na Rádio Nacional, que igual não tem. Nacional que não tem igual.
0: É isso aí.
2: Um beijo enorme pra você, Leida. Vamos de música então, seu Rui.
0: É melhor tocar a música vencedora,
2: não, vamos,
0: né?
2: Vamos rapidinho, uma musiquinha. É?
0: Uma musiquinha?
2: Vencedora.
0: Então
2: isso.
0: Tá, vamos lá então.
4: Vamos voltar a pilantrar. Deixa comigo. Uma musiquinha pra machucar os corações. Nem vem que não tem.

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1: Não vem de garfo, que hoje é dia de sopa, viu? Tá certo?
2: Tá certo. Agora 4h54, tá na hora da música mais votada. Mas antes, deixa eu te mandar um recado aqui. Juliana Gonzaga falou que já participou uma vez do grupo do fã-clube do Cirilo Reis. Ela disse que não sabe o que aconteceu, parece que não gostaram dela e removeram ela do grupo.
1: Ué, não sei, então houve algum contratempo lá, alguma coisa... Se quiser participar novamente, eu te adiciono lá, falo com a Dione comanda lá.
2: Então, vamos com a música vencedora.
1: A música vencedora, a música mais votada por vocês, ouvintes maravilhosos do Tarde Nacional. Fábio, Tim Maia, Hildon, Velho Camarada e Até Parece Que Foi Sonho.

0: Tchau. O meu sonho é ir e só voltar amanhã. Um beijo, Cirilo Reis. Programa TV Produção do Cláudio da Mata, produção de estúdio da nossa Rosinha.
1: Olha.
0: Na mesa de som, Rei Rui, mais conhecido como Rui Franklin. E
1: ela tá me boicotando.
0: Geral da Cíntia Cruz.
1: Eu não posso nem cantar a música da Rosinha mais. Ela tá me boicotando. Rosa, Rosinha.
0: Corta,
1: que bom
0: corta,
1: seria
0: corta,
1: se
0: corta.
1: Tu fosses minha.
0: Tá chegando Luciana Vale com É Tudo Brasil.
1: Aí, é Luciana Vale.
0: Canta pra Luciana agora.
1: Aí, vou cantar pra Luciana. Luciana, menina moça, coração a palpitar. Luciana, nanana, Luciana. Não conhece essa música, Luciana? Olha, linda, linda, linda. Pô, vou cantar amanhã pra você. Vou cantar amanhã essa música pra ela.
0: Não vai cantar nada. Deixa eu mandar um beijo pra Marise Pena. Ela disse que adorou a entrevista do Daniel Boaventura, mora na Vila da Penha e gosta de ouvir o Tarde Nacional. Um beijo pra você, Marise. Obrigada pela mensagem.
1: Tchau.
0: Gente, beijo, beijo, beijo. Até amanhã, viu?
1: Acabou.
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3: Agora são 5 horas em Brasília. Boa tarde, eu sou Rafael Gasparotto e este é o Nacional Notícias, com os destaques do momento. Neste mês temos o Agosto Lilás, uma campanha de combate à violência contra a mulher. E temos um dado importante que foi divulgado agora há pouco. A Central 180 registrou aumento no número de ocorrências em relação ao ano passado. Já são mais de 1 milhão de registros até agora. Quem explica tudo é Priscila Mazenotti.
4: 1.035.647. Esse é o total de registros recebidos pelo Ligue 180 nos primeiros 7 meses do ano. Só de janeiro a julho deste ano, o que representa 95% de tudo que chegou no Ligue 180 no ano passado, o que dá mais de 4.800 atendimentos por dia. Analisando agora suas denúncias, os dados mostram um total de 98.705 até julho deste ano. 35% delas são de violência psicológica, que é aquela do controle, da humilhação, aquela que diminui a mulher e afeta a autoestima. Depois vem a violência doméstica, a da Maria da Penha, seguida pela física, moral, patrimonial e sexual. Onde acontece essa violência, segundo as denúncias? Em primeiro lugar, na casa da vítima. Depois, na casa da vítima e do agressor. Por exemplo, quando é um casal, o agressor mora lá. Aliás, mais de 1/3 das agressões é cometida pelo companheiro ou ex-companheiro. E quem é essa vítima? Os dados mostram que ela é, em sua grande maioria, preta e parda, mais de 40 mil do total e de baixa renda.
3: Esse foi o Nacional Notícias. Mais informações às 6h30, no Repórter Nacional.
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8: Olá, minha gente, muito boa tarde. São 5 horas e 4 minutos. Começando É Tudo Brasil ao vivo na sua Rádio Nacional. Rio de Janeiro FM 87.1 e AM 1130. Eu sou Luciana Valle. A gente fica juntinhos até às 6 horas na companhia de Joca Sanz nos trabalhos técnicos e Rosalina Rocha na assistência de estúdio. 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Hoje é quarta-feira, 19 de agosto de 2026. A gente abre o programa desta quarta-feira com Marília Mendonça.

Sabe aquela voz que transformou a música sertaneja e marcou uma geração inteira? Isso aí, Marília Mendonça será homenageada em São Paulo. O Museu da Imagem e do Som, o MIS, estreia no dia 9 de outubro a exposição Marília Mendonça, Sentimento Louco, dedicada à trajetória da artista goiana, que morreu aos 26 anos em 2021. O público terá a oportunidade de viver uma experiência sensorial e imersiva ao revisitar a história de Marília Mendonça através de ambientes inspirados em suas músicas. Objetos pessoais, figurinos, registros inéditos, instalações audiovisuais e experiências interativas. Conhecida como a Rainha da Sofrência, Marília Mendonça revolucionou ao dar protagonismo às mulheres na música sertaneja contemporânea. Sua autenticidade como compositora e intérprete fez com que milhões de pessoas encontrassem em suas letras um espaço de identificação, acolhimento e memória afetiva. Suas canções têm mais de 10 bilhões de reproduções no Spotify. Além disso, a artista coleciona 2 prêmios Grammy Latino, o que só comprova que a carreira de Marília Mendonça deixou um legado que permanece presente na vida de fãs em todo o país. Exposição Marília Mendonça, Sentimento Louco, de 9 de outubro a 29 de novembro, no Museu da Imagem e do Som, em São Paulo. Ingresso gratuito, com retirada na bilheteria física do museu, localizado na Avenida Europa, 158, no Jardim Europa, São Paulo. Visitação terças a sextas, de 10 da manhã às 7 da noite, a partir do dia 9 de outubro, lembrando. Agora, 5 horas, 6 minutos, tem Marília Mendonça, trazendo para gente aqui o sucesso Cuida Bem Dela.

É tudo Brasil na Rádio Nacional, 5 horas e 10 minutos. Bezerra da Silva ganha uma merecida homenagem com dois shows no Sesc Pompeia, nos dias 28 e 29 de agosto. Em formato de roda de samba, o repertório do cantor e compositor pernambucano, com legado vinculado aos morros cariocas, será revisitado no espetáculo Bicho Feroz. A roda de samba do Mundão comanda o som com participação de Dom L, Uana e Bernadette, referência do samba paulistano. Hits como Malandragem Dá um Tempo não devem faltar. A venda online para a homenagem a Bezerra da Silva no Sesc Pompeia foi aberta ontem, então você já pode correr atrás do seu ingresso. Anota aí o endereço, Sesc Pompeia, na rua Clélia, 93, Pompeia, São Paulo. Sexta e sábado, 28 e 29 de agosto, 9 da noite, com ingressos a R$ 70. Tem Bezerra da Silva para você aqui no É Tudo Brasil. Malandro Moderno.

0: Agora são 5 horas e 15 minutos. 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
0: O Festival República Blues é o destaque da Nacional FM de Brasília, com Dilson Santa Fé. Vamos saber mais sobre o evento, que comemora o aniversário do Clube do Blues de Brasília, com entrada gratuita neste sábado.
2: Olá, ouvintes do É Tudo Brasil. Eu sou Dilson Santa Fé, direto do estúdio da Rádio Nacional FM em Brasília, trazendo mais destaques musicais da região Centro-Oeste. A 11ª edição do Festival República Blues acontece no dia 22 de agosto, no Sesc Guará, a partir das 5 horas da tarde. O evento marca a comemoração dos 25 anos do Clube do Blues de Brasília. O espetáculo é indicado para todas as idades e tem entrada gratuita mediante a doação de 1 quilo de alimento não perecível ao programa Sesc Mesa Brasil. Agora, vamos ouvir o diretor do Clube do Blues de Brasília, Luiz Cafa.
3: Alô, você que está me ouvindo aqui na nossa querida Rádio Nacional FM. Eu sou Luiz Cafa, da Brazilian Blues Band. Estou aqui para convidar vocês para um evento muito especial que vai acontecer agora dia 22 de agosto, no próximo sábado, a partir das 17h30, no Sesc do Guaraum. Vai acontecer a 11ª edição do Festival República Blues. Eu estarei lá com a Brazilian Blues Band e, além da gente, ainda vai ter Jimmy Burns dos Estados Unidos, a Blues Beatles de São Paulo, a Georgia W. Alodo aqui de Brasília, Procurados Blues Band, Mandala, Geriatric Blues Band e também o coletivo Super Jazz. Esse evento vai ser maravilhoso, comemora 25 anos do Clube do Blues de Brasília no Sesc Guará e tem a entrada gratuita se você trouxer 1 quilo de alimento para doar para o Mesa Sesc Brasil. Então a gente espera vocês lá.
2: Chegou a hora de curtir o som que vai animar o festival. Vamos ouvir Agregue-se, composição de Luiz Cafa e Raire de Carvalho, a interpretação Brasília Blues Band.

0: manda um beijo aí.
1: O Destaque do Centro-Oeste teve produção e roteiro de Ricardo Walter, trabalhos técnicos de Lúcia Safatle, sonoplastia Messias Melo e apresentação Dilson Santa Fé. Até a próxima.
0: Foi super divertido.
2: Até a próxima e a participação da Nacional FM de Brasília. É tudo Brasil, 5 horas e 21 minutos. E tem single novo de JP por aqui. Até outro dia, amor. A canção serve de cartão de visitas do terceiro álbum solo do cantor, compositor e músico paulista, que surgiu no universo pop brasileiro cerca de 2 anos atrás. A música é o primeiro lançamento fonográfico da discografia solo de JP após esse período. O novo álbum do artista ainda está em produção, mas já podemos apresentar a canção Até Outro Dia, Amor. Música inédita de autoria de JP, em gravação feita com produção musical de Felipe Vassão. O clipe da música também já está disponível no canal oficial de JP no YouTube.

0: 5h25, é tudo Brasil na Rádio Nacional. O jornalista Jansen Campos apresenta dois temas que encantam o público em novela estrelada por Lázaro Ramos. Elza Soares e Jorge Benjor estão nessa trilha sonora.
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2: Nossa trilha sonora de hoje traz canções da novela A Nobreza do Amor, atualmente no ar pela TV Globo. Protagonizada por Lázaro Ramos, a trama se passa em um reino africano e em uma cidade no interior do Rio Grande do Norte, ambos fictícios, com ambientação nos anos 1920. Além de romance, a história também busca tratar de temas políticos, identidades ocultas e luta por justiça. E a trilha sonora traz nomes de peso da MPB, como Elza Soares e Jorge Benjor, que a gente vai ouvir agora. A Elza canta Rainha Africana, música feita pela Rita Lee especialmente para ela. E também o clássico Zumbi com Jorge Benjor, do álbum Tábua de Esmeralda, de 74.

0: No quadro Trilha Sonora, ouvimos aí Jorge Benjor, Zumbi, gravada em 74 no álbum A Tábua de Esmeraldas. E antes, Elza Soares, Rainha Africana, música de Rita Lee e Roberto de Carvalho, feita especialmente para Elza, na trilha sonora de hoje da novela A Nobreza do Amor.
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0: Eu, você e Cris Dantas aqui na Rádio Nacional. É Tudo Brasil, recebe a cantora, pianista, compositora que se apresenta esta noite aqui no Rio, no Solar de Botafogo. Cris Dantas, prazer receber você aqui no É Tudo Brasil.
1: O prazer é todo meu, muito boa tarde.
0: Boa tarde, a gente fala com uma artista de Brasília, nascida onde, Cris?
1: Nascida em Anápolis, Goiânia.
0: É pertinho de Brasília.
1: Pertinho de Brasília.
0: Fazendo carreira há quanto tempo já na capital federal?
1: Já tem mais de 30 anos de carreira, já podendo ter, graças a Deus, me apresentado na Europa, Estados Unidos, ter podido espalhar arte pelo mundo aí.
0: Levando a música que é brasileira e é de Brasília ao mesmo tempo também, com todas as referências que eu imagino que você carregue, né, desse território maravilhoso que é Brasília. Eu digo porque sou brasiliense, então, né?
1: Ah, que bacana!
0: Sim, exatamente. E você traz essa referência da música brasileira, que é o nosso maestro Tom Jobim.
1: Isso, nosso mestre, maravilhoso.
0: É o mestre. Íntima paisagem, então é você na intimidade de Tom Jobim, pertinho do público carioca.
1: É, exatamente. O que a gente propõe é que o público possa ouvir, o público possa experimentar uma escuta mais íntima da poesia e da música de Tom Jobim, num formato de piano, cello e voz, onde nós trazemos uma proposta da escuta da letra, de uma forma bem diferente da usual.
0: Você estará em trio, portanto, e desembarcou aqui no Rio de Janeiro na companhia do maestro pianista Wellington Barros. Nas gravações, eu descobri que você está acompanhada do violoncelista Caleb Teixeira. É ele que você traz também?
1: Exatamente. Caleb Teixeira é cellista da Orquestra Filarmônica de Brasília e o Wellington Barros está vindo diretamente da Bélgica para esse concerto. Está sendo uma honra para mim esses dois gigantes da música fazendo música brasileira e Tom Jobim, por quem eu sou totalmente apaixonada.
0: E de uma forma muito refinada, viu? Quem tiver a oportunidade de ouvir Cris Dantas, né, eu já faço aqui o convite para as pessoas nas plataformas, especialmente no YouTube, onde eu encontrei várias composições. Vocês vão se deleitar ao som de Cris Dantas. Fica o convite para essa noite, obviamente, aqui no Rio de Janeiro, mas para quem não está no Rio de Janeiro, obviamente, resta lamentar? Não vai lamentar, vai ouvir Cris Dantas.
1: Com certeza, e no próximo ano a gente vai para vários lugares, a gente vai para São Paulo, vai para o Nordeste, a turnê vai ser bem maior.
0: Pois é, essa noite a Cris se apresenta no Solar de Botafogo. Deixa eu passar o endereço completo. Rua General Polidoro, 180. Fica esse convite aqui para o público carioca, a partir das 8 da noite. Amanhã está confirmada a apresentação no Recipiente Porongo?
1: Não, a gente não vai estar mais no Recipiente Porongo. Hoje vai ser
0: a despedida.
1: O nosso último concerto. Eu não digo despedida, porque é como um início, né? Porque a gente está fazendo essa primeira turnê já, vislumbrando 2027, 2028 em outros estados. Mas hoje a gente vai trazer para o público carioca toda a emoção da finalização de um ciclo, né? Então, o que a gente pode dizer é que quem vier para o Solar Botafogo hoje, às 8 da noite, vai se emocionar muito. É para quem está querendo desacelerar um pouco, ouvir boa música, na companhia de pessoas que vão estar sentindo junto.
0: Voz com Cris Dantas, piano e violoncelo. A gente abriu o papo aqui com fotografia. Vamos ouvir modinha também desse repertório?
1: Vamos, claro.

0: Cris Dantas e essa releitura para lá de sensível, né? Da riqueza que é a música de Tom Jobim. Íntima Paisagem é o nome do show que ela apresenta essa noite no Solar de Botafogo, a partir das 8 horas em Botafogo, aqui no Rio de Janeiro. Cris, pela dramaticidade da sua interpretação, a gente deduz que você vem do canto lírico.
1: também.
0: Envergou pela música popular, mas você tem toda uma escola na música, no canto lírico.
1: Eu passei pelo pop, pelo musical e pelo lírico, porque eu fiz a faculdade de canto lírico, mas eu fiz o curso técnico também na Escola de Música de Brasília em canto popular. E muito novinha, com 9 anos,

0: características diferentes. Eu tento trazer isso para esse show também.
1: Sim, eu diria que técnica vocal não vai fazer mal algum para cantor nem cantora nenhuma. E nada
0: não.
1: Como a escola erudita para dar toda essa bagagem vocal, né, para os artistas.
0: Com certeza, com certeza. A técnica é primordial, né? Em todos os sentidos, eu falo para os meus alunos, porque eu ensino cantores a se profissionalizarem, né? Eu tenho uma mentoria onde eu ensino pessoas talentosas a construírem a carreira. E eu sempre dou exemplos de momentos em que eu estava rouca, estava doente, né? Estava debilitada, e que as pessoas, ao ouvirem os concertos, os shows, não percebiam. Tudo por causa da técnica vocal. Então tem que ter a técnica,
1: sim,
0: com certeza, como base de tudo, né?
1: É a diferença, né? Você, inclusive, fez parte do coro do Teatro Nacional Cláudio Santoro, de Brasília.
0: Sim. Eu fui solista na Cavalaria Rusticana, né? Como Santuta.
1: Linda.
0: E pude participar de algumas outras óperas mais voltadas para comédia, né? Eu gosto muito, realmente, de participar de óperas, de operetas, de musicais. É tudo muito maravilhoso. Poder emocionar as pessoas com histórias, né? Quem não gosta de ouvir história? Brasileiro, então?
1: Não é? E você amplia seu repertório, certamente.
0: Com certeza.
1: Você já se apresentou no Rio anteriormente?
0: Não.
1: Tá estreando no Rio?
0: No Rio de Janeiro, não. O Rio é a primeira vez. Eu já vim no Rio várias vezes. Eu sou apaixonada por essa cidade. A família do meu marido, inclusive, é daqui. Então, eu sempre venho ao Rio, eu falo que eu tenho um pezinho carioca.
1: De alguma forma, você se sente em casa, né?
0: Me sinto, com certeza. E essa é uma das coisas que mais está enchendo meu coração nessa turnê, eu poder estar trazendo para pessoas queridas, para uma terra que eu amo tanto, e a terra de São Jobim, né, também. É um concerto que é tão recheado de intimidade, recheado de... A gente, inclusive em Brasília, na turnê, a gente fez muitos concertos em vinícolas, em restaurantes, e a gente fala que a gente só chama para comer quem a gente ama, né? Para entrar na nossa casa. E esse concerto é como se a gente estivesse abrindo a nossa casa, é isso mesmo. É uma coisa muito íntima, muito intimista, transformar o teatro na sala da nossa casa para ouvir boa música e pensar no que essa poesia pode impactar a nossa vida.
1: Eu me lembro aqui do Rio de Janeiro de outrora, digamos assim, as primeiras décadas do século XX, quando você tinha muitos cafés, salas pequenas de concertos aqui, ou foyer, antessala, enfim.
0: Delícia.
1: Com o público apreciando o piano, né? O cantor, a cantora, acompanhados de pianista. Era a cidade, como é que chamava? Pianópolis, né? O Rio de Janeiro teve uma época que foi chamado de Pianópolis, é. Tamanha proliferação de pianistas que se apresentavam aqui, com música, né, já temperada com as sonoridades brasileiras, né? É muito importante a gente recuperar esses espaços também, né, para... Enfim, para genuína música brasileira e o nosso piano, né? O piano à la brasileira, isso é importantíssimo. E você proporciona tudo isso hoje à noite para o nosso público do Solar de Botafogo às 8 da noite. E eu fico me perguntando como é que você peneirou essa obra de Tom Jobim para chegar a essa intimidade.
0: Foi muito difícil. Acho que essa é a pergunta que mais fazem pra gente. Foi muito difícil, porque eu sou apaixonadíssima pela obra completa do Tom Jobim. O maestro também, que está vindo da Bélgica, né, o pianista, que é o Wellington Bar, ele toca absolutamente todas as músicas do Tom Jobim. E foi muito difícil pra gente peneirar. Então a gente colocou algumas do lado A, umas do lado B. A gente escolheu as músicas que mais mexem com o nosso coração, porque a gente acredita que se mexe com o nosso, a gente vai poder interpretar de uma maneira que mexa mais ainda com o público. Mas a gente pegou algumas músicas que são mais conhecidas e algumas que são menos tocadas, justamente para as pessoas conhecerem, né, a versatilidade de Tom Jobim, que pode ter uma contemporaneidade na maneira de tocar e, ao mesmo tempo, um lirismo, né? A gente traz o lirismo, tanto que a proposta desse concerto é ter o cheiro da música de câmara, né? Por isso o piano e o cello.
1: Sim.
0: Justamente para a gente criar esse ambiente onde a gente pode... sentir essa versatilidade do repertório do Tom Jobim.
1: É quase um concerto camerístico.

0: Isto.
1: Muito bacana. Cris Dantas, a gente encerra com o retrato em branco e preto e eu aproveito para perguntar se você tem um espaço em Brasília onde você frequentemente se reúne com o seu público.
0: Em Brasília, eu canto muito em festas particulares, né? E em especial, nós temos a Casa Azul, que fica na Vila Planalto, onde a gente tem concertos mensais, temáticos, de voz e piano. Tem o restaurante Lilier, que fica na Asa Sul também, onde as pessoas podem curtir músicas românticas. Aí eu vou mais pro pop, sim, né? Porque eu tenho um show que ele é todo dedicado à Adele, inclusive.
1: Nossa, que lindo!
0: É outra faceta minha, porque eu já fiz um cover da Adele, né, em alguns programas de televisão, então eu acho divertidíssimo e amo a obra dela também, né, amo o jeito que ela canta e emociona.
1: E é um nicho, é um nicho importante também, né?
0: Isso.
1: Pro músico.
0: Então eu tenho vários shows diferentes, mas canto muito em eventos particulares, corporativos, casamentos, né? Aonde tiver gente para fazer chorar, eu gosto de ir. É meu vício é fazer as pessoas chorarem.
1: Bom, Cris Dantas, que já emocionou muito em programas de televisão, como Mulheres que Brilham e Máquina da Fama no SBT. Atua também como diretora musical, preparadora vocal, mentora de novos talentos, né, cantores e cantoras. Tem uma trajetória marcada pela versatilidade, transitando entre a música brasileira, MPB, jazz e repertórios eruditos. Amei conhecer você, Cris, ouvi-la cantando divinamente. Parabéns, esse show será emocionante, maravilhoso, muito tocante. Íntima Paisagem.
0: Agradeço demais, adorei o papo. E convido todo o público para estar aqui com a gente no Solar de Botafogo às 20 horas. Chega um pouquinho antes para pegar o seu lugar. E vai ser um prazer receber esse público carioca maravilhoso. Eu queria agradecer esse bate-papo, foi realmente muito gostoso.
1: Obrigada, Cris. Uma noite maravilhosa para você. Parabéns também ao maestro pianista Wellington Barros, que te acompanha, e ao violoncelo de Caleb Teixeira. Parabéns ao trio.
0: Obrigada.
1: Um beijo, até a próxima.
0: Um beijo, tchau, tchau.
1: Cris Dantas, retrato em branco e preto, na homenagem a Tom Jobim, aqui no É Tudo Brasil.
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Essa foi Cris Dantas, entrevistada de hoje no É Tudo Brasil. Faltando 6 minutinhos para as 6 horas, a gente vai fechando a edição desta quarta-feira com Ludmilla. A cantora foi a artista convidada para gravar a canção Pode Ser, composta por Lucas Silveira, da banda Fresno, em parceria com Matheus Souza, para a trilha sonora da segunda temporada da série Amor da Minha Vida. Os novos episódios têm estreia prevista para 9 de outubro e vão conter músicas inéditas. Pode Ser é uma balada convencional formatada com toque de música eletrônica.

Vamos encerrando É Tudo Brasil por hoje. Você fica na companhia de Lulu Santos também. Voltamos amanhã, 5 horas, ao vivo aqui na sua Rádio Nacional. É Tudo Brasil tem a apresentação de Luciana Vale, na produção executiva Cláudio da Mata e Luciana Vale, coordenação geral de Cíntia Cruz, hoje com trabalhos técnicos de Joca Sães e assistência

Ser estúdio de Rosalina Rocha. Vem aí no Mundo da Bola com Rodrigo Ricardo e Luiz Ferreira. Grande abraço para você, muito obrigada pela companhia e até amanhã.

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0: Boa noite! 18 horas, quarta-feira, 19 de agosto de 2026. Está no ar com a minha apresentação, o programa No Mundo da Bola. Comentários, Luiz Ferreira. Trabalhos técnicos, Joca Sanz. Produção executiva, Luiz Ferreira e Wagner Gomes. A gente começa esse programa No Mundo da Bola com o...
1: O que vem por aí?
0: São as oitavas de final da Copa Libertadores da América. Daqui a pouquinho, a partir das 9h15 da noite, a Rádio Nacional abre um show de bola para todas as emoções de Flamengo e Cruzeiro, direto do Maracanã. 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Rafael Monteiro traz as últimas informações do Mengão e da Raposa para a gente aqui em No Mundo da Bola. Salve, salve, Rafa!
2: Salve, salve, salve, salve, os amigos ligados no programa No Mundo da Bola! Flamengo e Cruzeiro definem daqui a pouquinho, às 9h30 da noite, no Maracanã, quem avança às quartas de final na Copa Libertadores da América. Como o jogo de ida no Mineirão terminou empatado por 1-1, quem vencer avança de fase. E quem chega ao microfone da Rádio Nacional é o técnico do Flamengo, Leonardo Jardim, que fala sobre o jogo de logo mais.
3: E temos um próximo jogo importante, a segunda parte do jogo do Cruzeiro, que será um jogo outra vez forte, um jogo em que as duas equipas vão procurar a qualificação. Nós em casa, com a ajuda dos nossos adeptos, que com certeza queremos fazer uma boa exibição e também concluir num resultado positivo que permita a nossa ida para os quartos de final.
2: Leonardo Jardim destacou a solidariedade da equipe rubro-negra.
3: E em termos defensivos, somos solidários uns com os outros, porque quando os adversários têm a bola, a gente também tem que ser solidários a defender, a pressionar, a não deixar jogar. É importante esta solidariedade coletiva que a gente consiga manter, porque esta é uma forma que eu gosto, que as minhas equipas tenham, e acho que o Flamengo enquadra-se bem quando perde a bola, ser agressivo na procura da bola.
2: O técnico Leonardo Jardim deve iniciar a partida com Rossi no gol, na direita Emerson Royal, dupla de zaga Léo Ortiz e Léo Pereira, na esquerda Ayrton Lucas. No meio de campo, Eric Pulgar, Jorginho e De Arrascaeta. No ataque, Gonçalo Plata,

0: Samuel Lino e Pedro. Pelo lado dos mineiros, o treinador Arthur Jorge falou sobre a solidez do meio campo da equipe do Cruzeiro.
1: E particularmente, respondendo objetivamente à questão do meio campo, onde temos tido alguma variabilidade em termos de opções, e sabemos que temos 5 jogadores para aquela posição específica, o Zé Lucas, o Lucas Silva, o Romero, o Mateuzinho e o Gerson, que são jogadores que, com características diferentes, acabam por nos dar também soluções, elas diferentes, mas que têm sido todos muito importantes para aquilo que é a solidez e, acima de tudo, o motor que a equipa tem demonstrado a partir desse setor do campo.
0: Arthur Jorge ainda falou sobre a intensidade do elenco cruzeirense.
2: É um período muito exigente para nós, mas que nós temos que nos preparar da melhor maneira, porque eu tenho dito aos jogadores que aquilo que vai mascarando o cansaço e a fadiga é ganhar. É nós termos a capacidade de lutar e de tentar ganhar sempre, porque o ganhar traz-nos uma energia diferente e emocionalmente torna-nos também mais capazes, e nós temos que ter esta ambição e esta predisposição de todos para conseguirmos ter esta intensidade de jogos como tivemos estes 2 últimos, que seguramente vamos ter na quarta-feira, que é a nossa primeira final de Libertadores, é já na quarta-feira, e depois tudo aquilo que é continuidade no campeonato, onde nós temos vindo muito de trás para a frente e onde queremos, obviamente, também ter e estar bem naquilo que são as quartas de final da Copa do Brasil também.
0: O Cruzeiro deve iniciar o confronto no Maracanã com Otávio no gol, na direita Fagner, dupla de zaga Fabrício Bruno e Jonathan Jesus, na esquerda Rojas. No meio de campo, Lucas Romero, Gerson e Matheus Pereira. No ataque, Arroio, Wesley e Caio Jorge. Forte abraço!
3: Forte abraço, Rafael Monteiro. Jogaço daqui a pouquinho, às 9h15 da noite, a Rádio Nacional começa a transmitir. Já acompanhamos o primeiro duelo, que terminou empatado em 1-1. Luiz Ferreira, boa noite para você. Hoje o Cruzeiro tem a volta do Romero e do Fagner. Fica mais forte do que foi o Cruzeiro do primeiro jogo, Luiz?
4: Fica um meio campo um pouco mais brigador, mas nem tão leve assim. Boa noite para você, RR. Nosso amigo Joca Sanz aqui na mesa, pessoal da Central Técnica aqui, no andar de baixo do nosso estúdio, é você, ouvinte da Rádio Nacional. A tendência é um Cruzeiro mais forte no meio campo, mais pegador. Eu acho que isso fez a diferença a favor do Flamengo no jogo de ida. Você tinha Pulgar e Jorginho marcando muito e toda hora lançando. Pelo que eu ando lendo, a única dúvida do técnico Leonardo Jardim é estar entre Pedro ou Bruno Henrique no comando de ataque. Com Pedro você ganha mais técnica e com Bruno Henrique você ganha mais poder de decisão, você ganha mais força no ataque. Eu começaria talvez com Bruno Henrique e guardaria o Pedro para um segundo tempo, para você ter quem segure a bola lá na frente.
3: Mas eu faria o contrário.
4: É mesmo? Não, tudo faz.
3: Não, porque eu pensaria o seguinte, que o Flamengo, nesse primeiro momento, acho que o Flamengo, por jogar na sua casa, diante da sua torcida, e ter também já esse DNA de ser o time que toma as iniciativas, eu acho que o Flamengo pode precisar mais do Pedro nesse momento. E guardaria o Bruno Henrique para o segundo tempo, quando os times vão estar mais cansados. O Bruno Henrique
4: correria,
3: é um jogador,
4: né,
3: veloz. O Flamengo já vai estar na frente, pode estar ganhando de 1-0, pode aproveitar o contra-ataque.
4: A questão é o que eu pensei no espaço que existe nas costas do meio campo. O Gerson é um ótimo jogador, mas ele costuma deixar muito espaço nas suas costas. Então pode ser um trunfo para o Flamengo. Ao mesmo tempo que pode ser um trunfo para o Cruzeiro, essas entradas do Arroio e do Wesley, que para você ver os possíveis titulares das pontas, as costas dos laterais rubro-negros. Ou seja, o ouvinte da Rádio Nacional vai ver um verdadeiro. Vai acompanhar aqui na Rádio Nacional, liga na TV e coloca na Rádio Nacional, vai acompanhar um verdadeiro duelo tático, dos grandes treinadores, duas grandes equipes, talvez ao lado ali do Palmeiras, as melhores do país. E olha, eu me arrisco a dizer que o campeão da Libertadores sai desse confronto, tá?
3: Bem provável. E eu digo o seguinte, né? Diferente do Abel Ferreira, aliás, os 3 técnicos portugueses, né? Tanto o Abel Ferreira, o Arthur Jorge, o Leonardo Jardim, mas acho principalmente o time do Arthur Jorge e do Leonardo Jardim também, são times mais vistosos, assim, são times... O Palmeiras é um pouco pragmático, às vezes.
4: A gente fala do Palmeiras daqui a pouco, é interessante, eu estava conversando com um amigo meu, palmeirense, ele estava dizendo o seguinte, quando o Palmeiras não tinha um elenco tão estrelado, o Palmeiras jogava bem, era aquele time extremamente eficiente. Quando ele tem grandes jogadores, Você tem Vitor Roque,

0: Flaco Lopes, Maurício, Andrés Pereira, João Arias, Marlon Freitas, vários grandes jogadores, o Palmeiras não anda. Parece que o Abel Ferreira, ele, isso na linguagem, na fala do meu amigo palmeirense, ele fala, parece que o Abel Ferreira gosta de treinar bagres.
1: É verdade, Abel Ferreira, o pessoal cobrando do Abel Ferreira mais criatividade. E a gente está falando de Palmeiras, Libertadores. O Verdão vai até Assunção para enfrentar o Cerro Porteño no jogo de volta das oitavas de final da competição. A bola rola também daqui a pouquinho, essa é mais cedo ainda, a partir das 7 da noite, hora de Brasília, no jogo de ida realizado em São Paulo. As duas equipes ficaram no empate em 1-1 e quem vencer logo mais fica com a vaga nas quartas. Em caso de novo empate, a decisão irá para as penalidades. Somando Libertadores, Copa do Brasil e Brasileirão, o Palmeiras não vence desde o dia 2 de agosto. Alerta amarelo aí para o Palmeiras. Apesar da falta de vitórias e da bronca da torcida, o elenco alviverde está confiante para o jogo de daqui a pouco. É o que fala o meio de campo, Maurício.
2: A gente sabe da importância que é esse jogo, por se tratar também de uma oitava de final e sempre do próximo jogo é o jogo da nossa vida, é uma final para a gente, então a gente tem que lidar como se fosse esse tipo de jogo para sair de lá com a vitória e a classificação. Uma equipe muito qualificada, a gente já enfrentou eles 3 vezes nessa temporada, então a gente sabe muito bem como eles marcam ali em marcação individual, então a gente tem que tá bem atento com isso e buscar fazer o nosso jogo para sair com a classificação.
1: Tá aí o Maurício, esse aí vem jogando muito, hein, Luiz Ferreira?
0: Ele fez uma grande Copa do Mundo, baita jogador a favor.
1: Brasiguaio.
0: É, brasiguaio, como dizem os antigos. Ó, o Palmeiras precisa mostrar mais futebol, não tem jeito. A questão é essa, meu caro RR. E o Palmeiras já tá com a escalação confirmada, Carlos Miguel no gol. Vai com 3 zagueiros, hein, o Abel Ferreira. Murilo, Gustavo Gomes e Alexander Barbosa. Alan na ala direita e Piqueires na esquerda. Marlon Freitas e Lucas Evangelista. O Andrés Pereira foi expulso no jogo no Nubank Park. Arias, Vitor Roque e Flaco Lopes. Vai com tudo aí o nosso simpático Abel Ferreira para cima do time do Verrete.
1: É um excelente time, assim, no papel, né? Agora, o Cerro Porteño vem sendo uma pedra no sapato aí do Palmeiras, né? Todo ano eles se enfrentam no Libertadores.
0: É que nem Flamengo, Atlético Paranaense em Copa do Brasil, meu amigo. Vira e mexe tem. A Cerro e Palmeiras, vira e mexe tem também. O Palmeiras tem uma grande oportunidade de mostrar um futebol pelo menos eficiente para pelo menos tentar calar as críticas, porque no final de semana já tem Brasileirão de novo e o Flamengo tá chegando. Ou seja, o Palmeiras precisa retomar o caminho dos bons resultados.
1: É, o próximo no Brasileirão, o próximo adversário do Palmeiras é o Vasco.
0: Jogo que vai ser transmitido pela Nacional, hein?
1: Jogo domingo, lá no Allianz Parque. E quem se deu bem ontem na Libertadores também foi o Fluminense. Depois do empate em 1-1 no tempo normal e jogando com 1 a menos, já que o Canobi foi expulso aos 12 do segundo tempo, o tricolor das Laranjeiras viu o goleiro Fábio brilhar nos pênaltis diante do Independiente Rivadavia e venceu a disputa por 5-4, jogando fora de casa nas penalidades. Agora o Flu espera o vencedor do duelo entre o Platense, da Argentina, e o Coquimbo Unido, do Chile, para conhecer seu próximo adversário. Um dos mais celebrados era o técnico Marcão, e ele falou sobre a virada em cima do Palmeiras no final de semana e a classificação de ontem na Libertadores.
3: Aí não deu tempo de pensar muita coisa, só trabalhamos e eles foram premiados aí com duas grandes partidas, especial hoje pelo momento, pela adversidade que se encontrava, um adversário muito grande, muito forte aqui dentro. Eles foram premiados porque entregaram tudo nessa partida, mesmo no momento de adversidade. Isso premiou o conjunto, né? Eu acho que o Fluminense hoje tem um staff que está preparado, que esteve preparado para esse momento tão adverso que aconteceu.
1: Tá aí o Marcão, mais uma vez apagando o incêndio, salvando aí a pátria tricolor. E que vitória, hein? Que emoção não faltou essa partida, hein, Luiz?
0: Não, faltou não, RR. A questão
1: até sobrou.
0: A questão é, o fazer o simples é difícil no futebol. E o Marcão sabe fazer isso muito bem. Escalou um time equilibrado, trouxe confiança de novo para o elenco tricolor, escalou o Ganso com o Sérgio Canobi, o Serna aberto, depois utilizou o Soteldo na equipe, ou seja, conquistou ali um ótimo resultado no tempo normal. Pênaltizinho meio mequetrefe pessoal do Rivadavia ali, que aliás, ofensivamente é bem pobre o Rivadavia, muita dificuldade com a bola no pé, eu esperava mais. Agora, grandes atuações do Martinelli, grandes atuações do Serna, autor do gol do Fluminense.
1: Do Fábio.
0: E o Fábio é um monstro. Eu tô tentando entender até agora.
1: Não,

0: Monstro é o outro.
1: Com...
0: É o Thiago Silva.
1: É, o Thiago Silva. Fábio é...
0: Titã.
1: Pô, Titã, gostei. Gostei. Torcedores tricolores, pega essa aqui do nobre Roberto Rodrigo Ricardo. Fábio, o Titã das... Titã debaixo das traves. E assim, eu quero explicar, eu quero que alguém me explique como que Fábio não disputou nenhuma Copa do Mundo. Ninguém consegue me explicar isso.
0: É verdade. E chegou a hora do...
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0: O nosso professor Wagner Gomes.
3: O estádio do Maracanãzinho receberá o Campeonato Sul-Americano de Vôlei Feminino. A Confederação Sul-Americana divulgou a tabela com os confrontos. A estreia da seleção brasileira acontece no dia 8 de setembro contra a Venezuela. Depois pega o Peru, Colômbia, Chile e Argentina. Das 16 jogadoras que estão à disposição de José Roberto Guimarães, 14 serão escolhidas para os jogos. Apenas Brasil e Peru conquistaram o torneio. Esta será a 36ª edição. O Brasil venceu 23 e o Peru 12. A seleção feminina de basquete faz jogo difícil contra a Nova Zelândia. Vence por 56 a 53 e tem como próximo adversário a Argentina, na quinta-feira às 15 horas. Até o momento, a seleção está em segundo lugar do grupo e tem chance de passar para as semifinais do qualificatório. Para isso, precisa vencer a Argentina.
0: O Brasil conquistou a sua primeira vitória no Campeonato Mundial de Rugby em cadeira de rodas ao bater o Canadá por 49 a 48 ontem à noite em jogo realizado no Centro de Treinamento Paralímpico Brasileiro em São Paulo. Com mais uma grande atuação, Júlio Braz foi eleito MVP da partida. A nossa seleção brasileira entra em quadra amanhã para mais duas partidas. Às 11 horas, a equipe enfrenta a Nova Zelândia. E às 7h30 da noite, o Brasil mede forças contra os Estados Unidos e decide sua vida no Grupo A do Mundial. E o Brasil conquistou mais duas medalhas no Campeonato Pan-Pacífico Júnior de Natação. Depois dos dois bronzes no primeiro dia de competições em Vancouver, no Canadá, Davi Valim ficou com a prata nos 50 metros costas masculino, com um tempo de 25 segundos e 49 centésimos. E Cauã Carvalho levou bronze nos 100 metros peito masculino ao cravar 1 minuto e 87 décimos. A delegação ainda fechou a programação do dia com o quinto lugar no revezamento 4x200 metros livre masculino. E voltando ao basquete, a seleção masculina vai homenagear a lenda Oscar Schmidt na partida contra a República Dominicana no dia 27 de agosto, em jogo válido pelas eliminatórias da Copa do Mundo. O Brasil vai entrar na quadra do ginásio Willie Nelson, em Brasília, usando um pet especial do Mão Santa. Filho de Oscar, Felipe Schmidt, também vai estar presente para a homenagem da CBB ao maior jogador brasileiro de todos os tempos. E chegou a hora do futebol feminino.
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0: A seleção feminina sub-20 está convocada para a Copa do Mundo da categoria. 21 atletas vão defender a amarelinha na competição, que será disputada na Polônia entre os dias 5 e 27 de setembro. A lista de convocados é a seguinte: goleiras: Elu, São Paulo; Morgante, Corinthians; Thaís Lima, do Benfica, de Portugal. Defensoras: Ana Bia, de São Paulo; Bianca, do Internacional; Sofia, do Flamengo; e Thay, do Botafogo. Meio-campistas: Aninha, do Internacional; Clarinha, do Benfica; Dudinha, da Ferroviária; Dulce, do Corinthians; Emily, do Flamengo; Kailane, Flamengo; Nogueira, do Ferroviária; Vitorinha, São Paulo. Atacantes: Brenda, do Flamengo; Canale, do Virginia, dos Estados Unidos, de Virginia University dos Estados Unidos; Carioca, do Fluminense; Evelyn, do Santos; Gisele, do Grêmio; e Tainá, da Ferroviária. A técnica da seleção feminina sub-20, Camila Orlando, falou sobre as dificuldades da escolha das 21 atletas em depoimento concedido às redes sociais da CBF.
4: Foi um desafio, né, realmente fechar a lista, né? Muitas atletas de altíssimo nível treinando e jogando não só no Brasil, mas fora do Brasil também. Então a gente vê esse desenvolvimento acontecendo, né? Mas eu espero que a gente tenha feito a melhor convocação, a gente tenha realmente escolhido as atletas que não só vão representar todo o ciclo, mas também conseguir, obviamente, representar o Brasil da melhor forma possível, atletas multifunção, experientes. Então, não foi tão simples, mas eu espero que todas as atletas que fizeram parte do ciclo e também que fazem parte do desenvolvimento do futebol se sintam representadas pelas escolhidas.
0: A seleção feminina sub-20 estreia na Copa do Mundo contra a Tanzânia no dia 5 de setembro. No dia 8, enfrenta o Canadá. A última partida da primeira fase está marcada para o dia 11, contra a Inglaterra. Luiz Ferreira, seleção sub-20 aí, o que a gente pode esperar? Eu reparei, já temos jogadoras no sub-20 jogando já no exterior.
1: Com certeza. Eu destaco aqui Vitorinha do São Paulo, presença constante na equipe principal. Algumas jogadoras do Flamengo, a Kailane e a Brenda, principalmente, aparecem com frequência na equipe principal do Flamengo. Quer dizer, é um time muito experiente, que vem sendo bem comandado pela Camila Orlando, campeã sul-americana sub-20, com a seleção feminina. O Brasil tem aí um grupo bem encardido. Vai pegar, como você falou, a Tanzânia, o Canadá e a Inglaterra. São seleções, você tem diferentes escolas. Eu acompanhei toda a convocação, a Camila Orlando também se preocupa muito com as diferentes escolas da seleção feminina, mas eu acho que a equipe vai fazer uma boa competição e quem sabe traz a primeira estrela logo antes da Copa do Mundo ano que vem, R.R.
0: Opa, tomara! E falando de Copa Sul-Americana masculina, Atlético Mineiro e Red Bull Bragantino se enfrentam logo mais a partir das 7 da noite no jogo de volta das oitavas de final da competição. No jogo de ida, realizado em Bragança Paulista, o Galo venceu por 1-0. E com isso, a equipe mineira precisa de apenas um empate na Arena MRV para avançar de fase. O volante Fred foi apresentado hoje como o mais novo reforço do Atlético. Ele não vai estar em campo logo mais. No entanto, falou sobre o desejo de conquistar títulos com a camisa atleticana.
5: Ganhar títulos é sempre importante, né? Claro. E aqui no Atlético, sempre brigamos por isso, nos últimos anos sempre brigando, por mais que você falou, tem 2 anos que não ganha, mas está sempre brigando lá em cima. Então eu venho para ajudar a equipe, venho para somar, quero ser finalista, quero ser campeão com certeza com essa camisa, e passo a passo a gente vai conseguir conquistando esses objetivos. Espero que eu possa ser muito feliz aqui.
0: Pelos lados do Massa Bruta, a equipe precisa vencer por 2 gols de diferença para avançar na Sul-Americana. E o técnico Wagner Mancini fala sobre o jogo de daqui a pouquinho.
6: Ele tem um quê de um jogo mais emocionante, onde o atleta tem que entrar mais ligado. Eu espero que o meu time tenha isso na quarta-feira, que saiba muito bem jogar a competição. Saiba que o mata-mata você tem que estar atento a todos os detalhes para que a gente tenha amplas possibilidades de passar de fase. Volto a dizer, eu sei que é um jogo muito difícil, muito equilibrado, assim como foi lá em Bragança. Lá em Bragança, penso que a gente poderia ter saído vencedor. Nós tivemos um erro que significou muito dentro do resultado do jogo, mas enfim, é futebol. Vamos para a segunda partida agora, pensando única e exclusivamente em passar de fase e poder seguir na Sul-Americana.
0: Galo e Massa Bruto, Galo saiu na frente, mas 1-0 é uma vantagem, mas é uma vantagem pequena. Mas jogando fora de casa, não sei, não sinto essa força toda do Massa Bruta, do Bragantino.
1: O Massa Bruto, o Bragantino, parece quando tá pra ir, não vai. Quando parece que finalmente vai,
0: desmonta,
1: não vai.
0: Vendem os 2 ou 3 jogadores.
1: O Eduardo Barba Domingues é um bom treinador, tá, sim, fazendo um ótimo trabalho. Trouxe o Fred, trouxe o Castanho do River Plate, o Atlético Mineiro aí se reforçando pontualmente, reforçando a sua equipe, de olho aí, quem sabe até num título da Copa Sul-Americana. O Massa Bruto é o... Sei lá, eu esperava mais no Massa Bruta, até por conta do todo o projeto da Red Bull em cima da equipe, RR.
0: É verdade. E o Eduardo Domingues, o Bar, passou por pouca de boa, oscilou bastante no início. Diria que chega a ficar na corda bamba, mas também um começo difícil também no Atlético Mineiro.
1: Ele pegou um Atlético Mineiro bem machucado. Bem depenado.
0: Um
1: Galo depenado, pronto para ir para o forno, mas conseguiu recuperar, e o Galo tá aí, tá competindo. está indo, pelo menos está vivo nas Copas.
0: É verdade. E conforme adiantado aqui no programa No Mundo da Bola, no começo dessa semana, Franklin Carvalho não é mais técnico do Botafogo. O português de 39 anos foi demitido ontem em reunião realizada com o novo investidor do Botafogo, Gabriel de Alba, o mexicano, e ao longo dos últimos 4 meses foram 22 jogos de Franklin no comando do Glorioso.

0: Foram 10 vitórias, 7 empates e 5 derrotas. A pressão sobre o treinador aumentou na última semana após a goleada por 6-1 para o Cienciano na altitude de Cusco pela ida nas oitavas de final da Sul-Americana. O Botafogo seguiu direto para Salvador, depois lá do Peru, e onde perdeu por 1-0 para o Vitória. Realmente, essa goleada foi uma bomba. Eu até achava que o trabalho do Franklin não estava de todo mal, mas essa goleada de 6 foi um arrasa quarteirão.
1: Olha, eu penso o seguinte, RR, se não tivesse perdido de 6, talvez a tolerância do torcedor do Botafogo com Franklin Carvalho fosse um pouco maior. No entanto, o clube Botafogo passa por uma série de problemas fora de campo, a questão da SAF, do João Textor, que hoje deu uma entrevista para a ESPN espinafrando a decisão de demitir o Franklin Carvalho, enfim, um monte de coisas. Eu não consegui ler como eu queria, eu até me comprometo a ler e trazer mais informações durante a semana, mas assim, o Botafogo ele precisa hoje de um negocinho, daquela coisinha de 3 letras, paz. Precisa de paz para trabalhar, para botar o time não é ruim, o elenco não é ruim, dá para brigar mais lá em cima. Agora, vai ter quinta-feira aí uma missão praticamente impossível contra o Cienciano. Dá para fazer 5-0 nos caras? Dá. Se o Botafogo acreditar jogar como a gente já viu esse mesmo elenco do Botafogo jogando, com qualidade, para cima, o Danilo pro Santos um pouco mais solto no meio-campo, o Arthur Cabral com faro de gol, dá para sonhar com alguma coisa, RR. Agora, se jogar como jogou nas últimas 3 partidas, é dar adeus a mais uma Copa. E lembrando que o Franklin Carvalho também já havia sido eliminado da Copa do Brasil pela lanterna do Brasileirão, a Chapecoense. Ou seja, isso vinha também de muito tempo. E as atuações não condiziam com aquilo que a torcida esperava, ou seja, RR, juntou uma coisa com a outra, foi tudo pro espaço.
0: Aí o Botafogo já anunciou uma nova comissão técnica, formada pelo Paulo Bonamigo, ex-jogador do Grêmio,
1: Paulo Bonamigo,
0: excelente jogador inclusive, mas já é treinador há algum tempo, Ronaldo Torres e Marcelo Salles, é esse trio aí que foi convocado aí para assumir o Botafogo aí nesse momento emergencial. O Botafogo, como você falou, também vive problemas extra-campo, mas teoricamente são pessoas que entendem bastante do futebol.
1: Carinha, esse trio aí, trio interino, tá com cara daquele interino permanente, tá? Não sei dizer nada não, acho que pelo menos até assim, se for ganhando, vai ficando, entendeu?
0: Luiz Ferreira, tratar de um assunto rapidamente, temos um minutinho ainda, falar sobre o Vasco, que também joga amanhã contra o Olímpia pela Sul-Americana, no primeiro jogo empatou em São Januário 0-0, mas o problema é bastidor, política. Hoje o presidente Pedrinho rasgou o verbo para cima do presidente do Flamengo, chamou, entre aspas, porque as palavras são do Pedrinho, tá? Hipócrita, mau caráter, soberbo, arrogante, rapaz.
1: Primeiro lugar, conhecendo a figura do BAP como eu conheço, o Pedrinho não errou em nada, tá? Porque ele é, sim, arrogante, bem arrogante. Vide as bobagens que tá fazendo com o futebol feminino do Flamengo e as ofensas que faz as jornalistas mulheres. É arrogante, sim, e chega às vezes a ser idiota. Dito isto, eu acho que é meio complicado você defender o Vasco, que está em recuperação judicial, e pegando empréstimo. Essa coisa, para mim, não casa muito bem. Mas isso é um papo que eu quero me informar melhor, eu quero trabalhar melhor. Mas tem alguma coisa aí que não bate, RR. Tem alguma coisa que não bate.
0: É verdade, né? Mas como é que um time vai se recuperar se não ganhar crédito? Se está devendo?
1: Mas se está devendo, como é que você vai pegar crédito?
0: Sim, mas cachorro correndo atrás do rabo.
1: Exatamente, tem que resolver isso aí, tem que chegar a uma solução.
0: Se ninguém acreditar, mandar um crédito. Boa noite para você, Luiz Ferreira. Boa noite. E esse programa No Mundo da Bola fica por aqui. Você relembra os gols do empate entre Cruzeiro e Flamengo no jogo de ida das oitavas da Libertadores, em mais uma edição do Gol Nacional. Logo depois vem aí o Repórter Nacional com as últimas notícias do Brasil e do mundo. Uma ótima noite para todos vocês. Tchau, tchau. Rodrigo Ricardo.
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3: Luiz Mendes. William bate bem, a bola rolou para Rui, invadiu a grande. Nossa Senhora, que domínio, bateu no ângulo. Golaço! Golaço! Golaço! Cruzeiro, é do cabuloso, que pintura fez o alto! Messi que ficou olhando, ela morreu onde a gente gosta, onde a gente gosta, no fundo do barbante. 8 no meu, 8 cravado, segundo ato do espetáculo do Arroio, 99 nas costas, bota a bola do barbante, tira o zero do placar e assina na mais querida do Brasil. Arroio, Cruzeiro, golaço, Flamengo 0. A chuveira na boca do cofre, deixou pro Ayrton Lucas, vai levantar direto na boca do gol, na trave, ela sobrou a batida, gol! É do Mengão, é do Mengão, é do Mengão! Pá! Pá! Paquetá já entra e sai do banco pra levantar a massa rubro-negra em todo o Brasil. Do meu, 21, 21 minutos cravados, segundo ato do espetáculo, tem ele balançando no Mineirão, galera, ele mesmo no primeiro toque, literalmente na bola, ela foi lá dentro, morreu no fundo do barbante, galera, Lucas Paquetá, Lucas Paquetá tem a 20 nas costas, a cidra mais querida do Brasil. Tudo igual do Mineirão, Cruzeiro e Flamengo 1-1.
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2: Seis e meia no horário de Brasília. 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Olá, uma ótima noite para você que está sintonizado na Rádio Nacional em Brasília, São Paulo, Rio de Janeiro, Amazônia, Alto Solimões, São Luís e Recife. E também para você que nos acompanha em todo o Brasil, junto às emissoras parceiras da nossa Rede Nacional de Comunicação Pública. Eu sou Sheila Noleto e você vai ouvir a partir de agora as principais notícias desta quarta-feira, 19 de agosto de 2026. O Supremo Tribunal Federal amplia alcance da Lei Maria da Penha. E a norma agora deve ser aplicada pelos juízes para combater toda forma de violência de gênero contra a mulher. Eleições. Em 4 dias de funcionamento, o aplicativo Pardal da Justiça Eleitoral registra mais de 1.000 denúncias de irregularidades em propagandas eleitorais.
5: Prazo para eleitor pedir o voto em trânsito termina amanhã. Serviço permite ao cidadão votar em cidade diferente do seu domicílio eleitoral.
2: E mais.
6: Em São Paulo, a Assembleia Legislativa aprova projeto que permite o aproveitamento de ferroviários da CPTM, a Companhia Paulista de Trens Metropolitanos, por outros órgãos do governo estadual.
7: Mais de 6 mil celulares são recuperados no Brasil pela Operação Última Chamada.
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2: Antes de darmos início ao nosso noticiário, lembramos que diante do período de defesa eleitoral não serão veiculados conteúdos que possam caracterizar publicidade institucional. A medida se faz necessária para garantir o cumprimento das normas que regulamentam a comunicação de instituições públicas. O defesa eleitoral será encerrado em 25 de outubro. O Supremo Tribunal Federal decidiu nesta quarta-feira, por unanimidade, que as medidas protetivas de urgência previstas na Lei Maria da Penha devem ser aplicadas a toda forma de violência de gênero contra a mulher. Agora, 6h32, Daniela Longuinho chega com os detalhes dessa notícia para a gente. Dani, boa noite.
9: Boa noite, Sheila, boa noite a todos. Olha, antes dessa decisão do STF, a norma que foi criada em 2026 era aplicada somente em casos de violência doméstica, familiar ou relações íntimas de afeto. Entre as medidas protetivas previstas na Lei Maria da Penha estão o afastamento do agressor do lar, proibição de aproximação da vítima, uso de tornozeleira eletrônica e decretação de prisão preventiva. A discussão chegou à corte por meio de um recurso apresentado a uma decisão da Justiça de Minas Gerais que negou a concessão de medidas protetivas a uma mulher que era ameaçada por seu vizinho. Segundo o processo, o vizinho acreditava manter um relacionamento amoroso com a mulher e passou a ameaçá-la. Após ser constantemente assediada pelo acusado, a vítima passou a sofrer crises de ansiedade e de pânico. Em um dos episódios, o homem disse que iria matá-la se não tivesse um relacionamento com a vizinha. No julgamento, prevaleceu o voto do presidente da corte, ministro Edson Fachin. Para ele, a proteção não se restringe ao vínculo de afeto entre o agressor e a vítima.
10: As medidas protetivas na Lei 11.340 previstas aplicam-se, em meu modo de ver, a toda forma de violência contra a mulher baseada no gênero, independentemente de sua ocorrência no âmbito doméstico, familiar ou relação íntima de afeto, devendo ser aplicadas pelo juízo competente para apreciar a situação de risco à integridade da ofendida.
9: O ministro Flávio Dino sugeriu que a lei seja aplicada durante as eleições de outubro para combater a violência política de gênero contra as candidatas.
11: Nós temos sim um desestímulo profundo à presença de mulheres na política. Não só por conta das relações assimétricas e estruturais que ainda existem na sociedade, mas pela violência física e simbólica contra as mulheres. Isso faz com que muitas candidatas se veem diante da escolha cruel entre a proteção dos seus filhos, da sua filha, do seu lar, ou a busca da realização da vocação pública para a vida pública.
9: A partir desse entendimento, agora caberá à Justiça Eleitoral decidir sobre a concessão de medidas de proteção. Com você, Sheila.
12: Obrigada, Dani. Segura aí um pouquinho que já já eu te chamo para a gente falar sobre a agenda dos candidatos de hoje. 6h35.
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12: A gente começa o nosso bloco de eleições com um aviso importante para quem vai votar em outubro. É que termina amanhã o prazo para o eleitor pedir o voto em trânsito. De acordo com o cronograma aí do Tribunal Superior Eleitoral, o repórter Samuel Gauri está aqui no estúdio também ao vivo e vai explicar como é que se faz essa solicitação. Boa noite, Osama.
14: Boa noite, Sheila. Boa noite, ouvintes. Olha, o serviço aí de voto em trânsito permite ao cidadão votar em uma cidade diferente do seu domicílio eleitoral, ou seja, em um município distinto daquele onde está aí o seu registro como eleitor. O pedido pode ser feito pela página tse.jus.br ou de forma presencial nos cartórios eleitorais com a apresentação de um documento oficial de identificação com foto. Mas atenção, o voto em trânsito é apenas para quem está com a situação regular junto à Justiça Eleitoral. Como o cadastro fechou no dia 6 de maio, eleitores com título suspenso ou cancelado não conseguem fazer a solicitação. O serviço pode ser requisitado para o primeiro turno, marcado para o dia 4 de outubro, para o segundo turno, em 25 de outubro, ou para os dois turnos. Mas está disponível também somente nas capitais e nos municípios com mais de 100 mil eleitores, de acordo com o TSE. É possível encontrar a relação dos locais onde haverá voto em trânsito nas páginas dos tribunais regionais eleitorais. Você digita lá TRE, hífen, tracinho, né? Sigla do estado, ponto jus.br. Sheila?
12: Osama, se eu, eleitor, fizer esse pedido aí de voto em trânsito, mas aí mudei os planos e não vou estar mais na cidade que eu imaginava no dia da votação, o que que acontece?
14: Pois é, quem mudar de ideia tem até amanhã também para cancelar ou alterar o pedido. Depois disso, a inscrição fica temporariamente vinculada à cidade escolhida. Se o eleitor não comparecer ao local de votação indicado, ele não poderá votar na sua seção de origem e vai ter que justificar a ausência. Também é preciso atenção quanto aos cargos. Quem estiver em outra cidade, mas dentro do mesmo estado, vota para todos os cargos. Já quem estiver em um estado diferente, vota apenas para presidente da República. República, assim como quem vota no exterior e estará no Brasil para votar em trânsito. Segundo o TSE, o voto em trânsito existe somente em território nacional, não sendo possível solicitar o serviço para

0: votar em outro país, Sheila.
1: Agora, 6h38, vamos mudar um pouquinho de assunto e falar das denúncias de propaganda irregular. Já temos aí um balanço feito pelo TSE, né? Quais foram aí esses dados divulgados?
0: Exatamente, Sheila. O aplicativo Pardal da Justiça Eleitoral registrou até hoje, 19 de agosto, mais de 1.000 denúncias sobre infrações e irregularidades na propaganda eleitoral. A ferramenta está disponível desde o último domingo, quando começaram as propagandas eleitorais nas ruas e na internet. São Paulo concentra o maior número de ocorrências, com 193 denúncias, seguido aí por Pernambuco, Paraná, Rio Grande do Sul e Minas Gerais. O cargo mais denunciado é de deputado estadual, com mais de 400 queixas. Os menos denunciados aí, os cargos menos denunciados, são os de presidente da República e de vice-governadores. A irregularidade mais comum é o impulsionamento de conteúdos nas redes sociais, que é o pagamento a uma plataforma aí para que ela publique, apareça, né, consiga vender mais esses anúncios para mais pessoas. Essas denúncias, elas correspondem a cerca de 30% do total, Sheila.
1: Como é que o cidadão faz para registrar uma denúncia lá no aplicativo Pardal?
0: Para registrar a denúncia, é preciso baixar o aplicativo Pardal do TSE na Google Play ou na App Store e se identificar por meio do e-título ou da plataforma gov.br. A identidade de quem denuncia fica protegida por sigilo. No registro, é possível descrever a ocorrência e anexar fotos, vídeos, áudios e links também. Após o envio, o sistema gera um número de protocolo para acompanhamento. As denúncias são encaminhadas para análise e adoção das providências cabíveis. Sheila?
1: Obrigada, Samuel Gauri, participando ao vivo aqui com a gente, 6h40. Os candidatos a presidente da República intensificaram hoje ações de campanha para apresentarem aí as suas propostas de governo. Daniela Longuinho está de volta com essas informações. Diga lá, Dani.
2: Sheila, ouvintes, olha só. Augusto Cury, do Avante, promoveu debate digital no Instagram sobre saúde mental. Também pelas redes sociais, o candidato afirmou que pretende governar para solucionar problemas como o alto custo de vida do brasileiro, a criminalidade e o feminicídio. Em João Pessoa, capital da Paraíba, Renan Santos, do Missão, abordou questões ligadas ao tráfico de drogas e domínio territorial de organizações criminosas. Em vídeo, apareceu em uma retroescavadeira, retirando o que seria uma possível barricada atribuída a uma facção criminosa. Ronaldo Caiado, do PSD, defendeu a renovação do SUS, levando em conta o envelhecimento da população brasileira. Caiado falou sobre o seu plano de governo para a saúde durante o 34º Congresso das Santas Casas e Hospitais Filantrópicos em Brasília. Caiado participou ainda do 11º Fórum CNT de Debates, edição Presidenciáveis, onde destacou a capacidade nacional de realizar pesquisa e soluções na área da indústria. O encontro também ocorreu em Brasília. Hertz Dias, do PSTU, participou de uma Assembleia dos Trabalhadores da Educação Municipal de Juiz de Fora, em Minas Gerais. No evento, criticou a crescente influência de grupos empresariais sobre a educação brasileira. O candidato defendeu a revogação da Base Nacional Comum Curricular e do novo ensino médio, por avaliar que não atendem às necessidades dos trabalhadores da educação nem dos estudantes.
1: Quem mais teve compromissos de campanha nessa quarta-feira, hein, Dani?
2: Então, Romeu Zema, do Novo, visitou uma feira livre em Guaianazes, na zona leste de São Paulo, para conversar com comerciantes e consumidores sobre a inflação dos alimentos. Em entrevista à Rádio Itapuã FM de Salvador, Wilson Grassi, do Democrata, defendeu a criação de um programa voltado à aplicação de Botox pelo Sistema Público de Saúde. Segundo ele, a medida não teria como foco o tratamento de rugas, mas da autoestima de mulheres. A iniciativa contaria com recursos do Fundo de Financiamento de Campanha e da redução de carga tributária sobre cosméticos. Edmilson Costa, do PCB, concedeu entrevista ao jornal Folha de São Paulo. Pablo Marçal, do PRTB, disse em entrevista à emissora Massa FM que seu plano de governo prevê currículo de esportes, educação financeira e inteligência emocional para estudantes da rede pública, bem como a criação de centros olímpicos. Na pauta da segurança, defendeu o armamento da população para a defesa pessoal. Clariana Barão, do Democracia Cristã, Flávio Bolsonaro, do PL e Rui

0: divulgados hoje pelo Ministério da Justiça e Segurança Pública. Assunto para Gabriel Brum.
1: Mais de 6 mil celulares foram recuperados pela Operação Última Chamada, de acordo com dados divulgados nesta quarta-feira pelo Ministério da Justiça e Segurança Pública. A operação ocorreu em todo o país e envolveu polícias estaduais com a coordenação do Ministério. A ação recuperou celulares roubados ou furtados e combateu os crimes de receptação e venda desses aparelhos. As ações foram realizadas com base nas informações do Banco Nacional de Celulares com Restrição. Além da recuperação e devolução, a operação registrou mais de 200 fiscalizações, cerca de 100 prisões em flagrante e mais de 33 mil notificações enviadas. Essas notificações são enviadas a quem estiver usando um celular roubado para devolvê-lo. Experiências com bons resultados no Piauí e no Amazonas, que serão levadas para outros estados, como explicou o secretário nacional de Segurança Pública, Chico Lucas.
2: O estado do Amazonas e do Piauí tem o maior índice de restituição. Lá é mais de 50% das pessoas que recebem as notificações, elas devolvem espontaneamente o celular, porque elas sabem que podem ser alvo de uma busca e apreensão quem não responde a notificação espontaneamente. Já em outros estados, esse índice cai para 20, 30%. Então, é nesse sentido que a gente está transmitindo e transferindo a tecnologia de envio de mensagem, de pedidos de inquérito, de fiscalização.
1: A quantidade de avisos de roubo e furto de celulares caiu 4,5% no primeiro trimestre do ano, em comparação ao mesmo período do ano passado, ficando em pouco mais de 215 mil registros, segundo o Ministério da Justiça. Nos presídios, a Operação Multi apreendeu mais de 2.200 aparelhos nas fases nacionais e locais. Da Rádio Nacional em Brasília, Gabriel Brum.
0: 6h45 pelo horário de Brasília, você vai ouvir daqui a pouco.
3: Obra do multiartista mineiro Marcelo Xavier é tema da exposição Asa de Papel, em cartaz no Centro Cultural Banco do Brasil de Belo Horizonte.
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0: Notícias internacionais agora. O Chile decretou estado de catástrofe após enchentes e deslizamentos no norte do país. E a França regulamentou a morte assistida para pessoas com doença incurável ou estágio terminal. William Martins, da TV Brasil, traz as informações.
5: Após 4 anos de debates e votações, a França promulgou a lei que permite a morte assistida. O texto foi aprovado em julho deste ano pelo parlamento francês. A norma ainda precisa ser regulamentada. A nova legislação prevê que o próprio paciente administre a substância letal com a presença de um profissional de saúde. Caso a pessoa não tenha condições físicas, o enfermeiro ou médico poderá aplicar a medicação. Com a mudança, a França passa a fazer parte de um pequeno grupo de países que permite essa prática, entre eles Bélgica, Suíça, Uruguai e Holanda. O governo do Chile decretou estado de catástrofe no norte do país após a região sofrer com as chuvas intensas e deslizamentos. A Agência Nacional de Prevenção a Desastres emitiu alerta vermelho em 4 municípios. Na comunidade costeira de Paposo, na cidade de Taltal, o grande volume de água provocou um deslizamento de terra em uma extensa área, obrigando centenas de pessoas a saírem de suas casas. A Ucrânia recebeu hoje 103 prisioneiros de guerra que estavam detidos na Rússia. Em troca, o secretário de Defesa russo afirmou que o mesmo número de militares retornou ao seu país. O serviço de inteligência ucraniano espera que uma nova troca seja realizada no final deste mês, incluindo soldados que lutaram na batalha na cidade portuária de Mariupol, na Ucrânia, e que estão há mais de 4 anos presos. A cantora colombiana Shakira visitou o estado de Choco, uma das regiões mais atingidas pelo terremoto de magnitude 7.4 que atingiu a Colômbia na semana passada e matou 280 pessoas. Shakira afirmou que vai investir na construção de 10 novas escolas. Ela também fez um apelo para que Canadá, Japão e Reino Unido ajudem na reconstrução do país. De acordo com o presidente recém-possado Abelardo de la Espriella, os prejuízos com a tragédia devem chegar a mais de 9 bilhões de dólares.
6: Com informações da agência Reuters, da TV Brasil em Brasília, William Martins.
0: A empresa Meta, dona do WhatsApp, Facebook e Instagram, está sendo julgada nos Estados Unidos. O processo ocorre na Califórnia e deve durar 6 semanas. Vamos entender melhor na reportagem de Gabriel Correia.
4: Um ex-diretor de engenharia presta

0: esse depoimento nessa terça e quarta-feira no julgamento que pode mudar o Instagram e o Facebook. De acordo com a agência Reuters, Arturo Bejar disse que a empresa ignorou pesquisas sobre danos que as plataformas poderiam causar a crianças e adolescentes. Ele trabalhou na empresa de 2009 a 2015, depois como consultor independente entre 2019 e 2021. E é a primeira testemunha nesse julgamento, liderado por quatro estados norte-americanos que acusam a Meta de projetar as plataformas para viciar jovens, enganar o público e coletar dados ilegalmente. Califórnia, Colorado, Kentucky e Nova Jersey querem que a Meta reformule o Facebook e o Instagram, eliminando curtidas, rolagem infinita, definindo limites de tempo e restringindo crianças menores de 13 anos. Ao todo, 29 estados, governados tanto por democratas quanto por republicanos, alegam que a Meta violou a lei federal ao coletar e usar indevidamente dados pessoais das crianças. Segundo a própria Meta, as penalidades poderiam chegar a US$1,4 trilhão. Isso é perto do valor de mercado da empresa. Já os procuradores disseram que o valor poderia ser próximo de US$200 bilhões, cerca de 3 anos de lucro líquido. Nos Estados Unidos, a Meta e outras empresas, incluindo o Snapchat, a ByteDance, que controla o TikTok, e a Alphabet, que controla o Google e o YouTube, enfrentam processos de que seus produtos prejudicariam jovens usuários. No posicionamento mais recente divulgado na semana passada, a Meta declarou que as alegações são infundadas e as exigências financeiras são desproporcionais, que os procuradores gerais não teriam apresentado nenhuma prova de que alguém tenha sido enganado e que tentam penalizar a empresa por desafios comuns a todo o setor. A Meta alega que continua trabalhando para a proteção dos adolescentes. Ainda de acordo com a Reuters, o julgamento contra a Meta está previsto para durar 6 semanas. Da Rádio Nacional em São Luís, Gabriel Correa.
1: 6h50, vamos agora com informações de São Paulo. Depois da greve dos ferroviários, no começo desse mês, em 3 linhas de trem privatizadas, a Assembleia Legislativa aprovou o projeto que autoriza o aproveitamento dos empregados da CPTM, a Companhia Paulista de Trens Metropolitanos, por outros órgãos do governo estadual. A repórter Sara Quines é quem traz os detalhes para a gente, direto da capital paulista. Boa noite, Sara.
2: Boa noite, Sheila. Boa noite, ouvintes. A proposta foi aprovada por unanimidade pela Lesp e prevê a incorporação de funcionários da CPTM que atuam nas linhas privatizadas 10 Turquesa, 11 Coral, 12 Safira e 13 Jade. Segundo o projeto de lei, a absorção dos empregados pode se dar por redistribuição, cessão, aproveitamento, remanejamento ou outras formas legais compatíveis com a legislação. O projeto de lei tramitou em regime de urgência e atendeu a uma das principais reivindicações da categoria, que se mobilizou em greve no dia 4 de agosto e questionava a privatização das linhas de trem. Em informe publicado nas redes sociais, o sindicato que representa os ferroviários comemorou a aprovação da proposta e afirmou que a medida representa um passo fundamental para garantir a manutenção dos empregos dos trabalhadores da CPTM. O projeto de lei segue para a sanção do governador Tarcísio de Freitas. É com você, Sheila.
1: Obrigada, Sara Quines. Daqui a pouco você participa de volta com a gente para falar sobre cultura. Agora, 6h52, estudantes da Universidade Federal do Pará estão desenvolvendo soluções para melhorar o acesso, para ampliar o acesso à iluminação e à água potável em comunidades amazônicas. Quem explica para a gente é João Paulo Seabra, da Rádio Cultura FM de Belém, uma emissora da Rede Nacional de Comunicação Pública.
3: Estudantes da Universidade Federal do Pará criaram soluções de baixo custo para enfrentar problemas socioambientais em comunidades amazônicas. Os projetos Biolume e Guajará, desenvolvidos pela Enactus UFPA, buscam ampliar o acesso à iluminação e água potável, conforme explica a Vitória Dutra, presidente do time Enactus UFPA.
4: O projeto Biolume, ele surgiu após a gente identificar que mais de 5 milhões de pessoas na Amazônia vivem sem acesso à energia de qualidade. Em sua maioria, são comunidades ribeirinhas, remotas e quilombolas.
3: O Biolume utiliza postes de iluminação com sistemas alimentados por energia solar, levando luz para áreas com dificuldade de acesso à energia elétrica. A iniciativa contribui para a segurança das comunidades e permite a realização de atividades durante a noite. Vitória Dutra, presidente do time Enactus UFPA, dá outros detalhes do projeto.

0: São postes que utilizam energia fotovoltaica, postes totalmente autônomos que independem da rede elétrica e que utilizam energia limpa. As famílias ribeirinhas, por exemplo, elas vivem um grande paradoxo, que são pessoas que estão ali cercadas por água, tem um rio na porta da casa, mas não tem acesso à água potável. E foi aí que surgiu o nosso segundo projeto, Projeto Guajará.
1: O Projeto Guajará atua no tratamento da água por meio de uma tecnologia de ultrafiltração, capaz de remover impurezas e micro-organismos. O projeto busca melhorar a qualidade de vida das famílias que ainda enfrentam dificuldade no abastecimento de água potável.
2: João Paulo Seabra, da Rádio Cultura FM de Belém, para a Rádio Nacional em Brasília.
3: Esportes.
4: Pela Copa Sul-Americana, o São Paulo fez o dever de casa, venceu o Bolívar da Bolívia. Primeiro jogo, empate lá na altitude, mas eles provam que fora da altitude a coisa complica. 3-1 para o São Paulo, que vai pegar agora o Boca Juniors. Agora o buraco é mais embaixo. Pela Libertadores da América, o Fluminense conseguiu heroicamente sair classificado, que poucos pensavam que acontecesse. Saiu até na frente do marcador por 1-0. Um pênalti no finalzinho do jogo, muito discutível para o Rivadavia. E aí o jogo foi para a disputa de pênaltis, onde brilhou o goleiro Fábio, 45 anos, pegando duas penalidades máximas e fazendo com que o Fluminense avance na Libertadores e agora aguarda o Platense da Argentina ou o Coquimbo do Chile, que vão disputar a outra vaga. Hoje, a bola rolando daqui a pouco para Atlético Mineiro e Bragantino, primeiro jogo 1-1 no interior paulista. Hoje, em Belo Horizonte, o Atlético tem tudo para garantir a vaga ao favorito. Quem passar, encara Santos ou Maracá do Equador. Hoje, a bola rolando pela Libertadores da América, daqui a pouco, 19h, tem Cerro Porteño e Palmeiras, jogo no Paraguai, primeiro jogo 1-1 em São Paulo, mas o Palmeiras tem todas as chances, tem time para isso, tem elenco para isso. Quem passar encara Mirassol ou a LDU de Quito do Equador. E o jogo das 21h30 no Maracanã, ingressos esgotados, promessa de mais de 70 mil torcedores para acompanharem Flamengo e Cruzeiro. Primeiro jogo em Belo Horizonte, 1-1. Quem vencer leva a vaga. Qualquer empate, teremos penalidades máximas. Quem passar vai encarar o Tolima ou o Independente Del Valle, que disputam outra vaga. A Rádio Nacional transmite Flamengo e Cruzeiro logo mais a partir das 9h15 da noite para todo o país. Da equipe de esportes da Rádio Nacional, André Luiz Mendes.
5: 18h56, em Belo Horizonte, o público pode conferir até o dia 12 de outubro a exposição Asa de Papel Marcelo Xavier. A mostra está em cartaz no Centro Cultural Banco do Brasil, na capital mineira, e essa mostra é gratuita. Sara Kines volta com os detalhes aí dessa dica cultural para a gente. Sara?
6: Olá, Sheila, ouvintes. Marcelo Xavier é autor de mais de 20 livros infantis e venceu o Prêmio Jabuti de Melhor Ilustrador pelo livro Asa de Papel, título que dá nome à mostra em cartaz no CCBB de Belo Horizonte. A obra do artista é apresentada como um livro expandido, do qual personagens, imagens e palavras são transportados para o espaço da exposição. O curador Marconi Drummond destaca a linguagem singular de Marcelo Xavier na literatura infanto-juvenil brasileira.
7: Podemos dizer que seus livros não apenas contam histórias, eles propõem modos de ver, imaginar e compreender o mundo. A obra do Marcelo Xavier aborda com sensibilidade e humor questões como diversidade, inclusão, direito à cidade, cultura popular, meio ambiente e, sobretudo, a potência criadora das infâncias.
6: A exposição conta com recursos de acessibilidade. Autonomia e inclusão são temas que atravessam a trajetória de Marcelo Xavier. O artista de 77 anos é cadeirante e convive há mais de 20 anos com ela, esclerose lateral amiotrófica. Filha de Marcelo, a também artista plástica Luísa Xavier, conta que a experiência do pai com massinha de modelar começou na infância, quando ele brincava de criar figuras no barro. Luísa comenta a metodologia da chave de massinha, desenvolvida por Marcelo.
8: A massinha de modelar, ela é uma forma de acessar muito facilmente esse universo, não só da criança, sabe? Mas também dos adultos, né? Ela é um material super versátil, super colorido, muito vivo, né? Que responde muito rapidamente à nossa criatividade, à nossa imaginação. E é um instrumento pedagógico fantástico mesmo.
6: A mostra traz instalações, desenhos e esculturas que também revelam a expressão do artista, além dos trabalhos com massinha de modelar. Luísa Xavier destaca que a imaginação é coisa séria, não apenas para as crianças, mas também para os adultos.
8: O meu pai, o Marcelo, ele tem uma frase que faz uma pergunta. Por que a realidade é mais verdadeira que a fantasia, se ela também é inexplicável? O que ele quer dizer com essa frase é que realidade

0: realidade e fantasia se cruzam, se mesclam, que a fantasia ela tem uma força real que deve ser levada a sério.
1: A mostra de Marcelo Xavier no CCBB de Belo Horizonte segue até o dia 12 de outubro. Entrada gratuita, é só retirar os ingressos na bilheteria ou pelo site da instituição. É com você, Sheile.
2: Obrigada, Saraquines, pela dica cultural, 6h59. Repórter Nacional fica por aqui, hoje com trabalhos técnicos de José Alves. Nos siga pelo Instagram, arroba Rádio Nacional Notícias. A gente volta amanhã. Uma excelente noite para você.
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2: Olá, boa noite.
1: Boa noite para você que nos acompanha em todo o país.
2: Quarta-feira, 19 de agosto de 2026.
1: Vamos aos destaques do dia.
2: Segurança pública.
1: Operação recupera mais de 6 mil celulares em 10 dias.
2: Mobilização nacional é voltada à recuperação de aparelhos roubados ou furtados.
1: E também ao enfrentamento da cadeia de receptação e comercialização ilegal. Luciana Colares de Holanda.
3: Qualquer pessoa, antes de adquirir um celular usado, deve verificar, por meio de aplicativo ou do portal Celular Seguro, se o aparelho possui alguma restrição.
2: Participação das mulheres no mercado de trabalho.
1: Empresas com mais de 100 empregados devem atualizar os dados salariais e de diversidade. Luana Karen.
4: A partir desses dados é gerado o relatório de transparência salarial e as empresas recebem orientações sobre como diminuir as desigualdades.
2: Preparação para o Enem.
1: Aplicativo ajuda estudantes a reforçar os estudos para as provas. Jéssica Gonçalves.
5: O aplicativo oferece trilhas de estudo e simulados completos com questões de provas anteriores. A ferramenta ainda permite fazer a transcrição e a correção automatizada de redações.
2: Hoje, na apresentação da Voz do Brasil, eu, Mariana Jungma e Luciano Seixas.
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2: Em Iperó, no interior de São Paulo, o Centro Industrial Nuclear de Aramar reúne parte das atividades do Programa Nuclear da Marinha.
1: O programa avança para a etapa de montagem do reator destinado ao futuro submarino brasileiro com propulsão nuclear.
2: Vamos saber mais sobre as atividades com Pablo Mundim.
6: Em Aramar, no interior de São Paulo, estão sendo desenvolvidas tecnologias relacionadas à geração de energia elétrica por fonte nuclear. O trabalho inclui a montagem do reator que será utilizado no submarino brasileiro com propulsão nuclear. Segundo o comandante da Marinha, Marcos Sampaio Olsen, o uso da energia nuclear no Brasil vai além da sua atuação militar.
7: O Brasil é um país vocacionado para o desenvolvimento e aplicação da energia nuclear. Para além da defesa, a energia, a saúde, segurança alimentar, segurança hídrica. O Brasil possui, com um terço do seu território prospectado, o sexto país em reserva de urânio.
6: O complexo concentra etapas estratégicas do programa, como o domínio do ciclo do combustível nuclear e o desenvolvimento da tecnologia brasileira de enriquecimento de urânio. Também reúne estruturas de formação e segurança nuclear. A ministra da Ciência, Tecnologia e Inovação, Luciana Santos, falou sobre o desenvolvimento do projeto.
8: Por meio da FINEP, estamos apoiando o desafio tecnológico do submarino. O submarino com propulsão nuclear é um instrumento de dissuasão por excelência. Uma ferramenta importante para protegermos, por exemplo, o nosso mar territorial.
6: O Programa Nuclear da Marinha reúne instituições de pesquisa e empresas brasileiras. Reportagem Pablo Mundim.
1: Uma operação envolvendo profissionais de segurança de 23 unidades da federação recuperou mais de 6 mil celulares roubados.

0: roubados.
1: E resultou em quase 100 prisões, de acordo com os resultados parciais apresentados hoje.
0: Além do combate ao furto, o objetivo é desarticular a cadeia de receptação e comercialização ilegal desses aparelhos.
2: A operação Última Chamada envolve as forças de segurança de 22 estados e do Distrito Federal no combate ao roubo e à receptação de celulares. Nesta quarta-feira, foi apresentado um balanço parcial da operação, que teve início no dia 10 de agosto. Entre os resultados, mais de 6 mil aparelhos foram recuperados, de acordo com o diretor de Operações Integradas e de Inteligência, Anchieta Neri.
3: Foram mais de 100 inquéritos policiais conduzidos pelas 23 polícias civis que participaram das ações. Isso levou, até esse primeiro momento, a recuperação de mais de 6 mil celulares em todo o território nacional, bem como também mais de 100 prisões, 80 prisões em flagrante delito e mais de 20 prisões por mandado em razão das investigações conduzidas nos estados.
2: Mais de 33 mil notificações foram enviadas a pessoas que estavam em posse de aparelhos identificados como objetos de crime. A iniciativa integra a Política Nacional de Enfrentamento ao Roubo e Furto de Celulares, coordenada pelo Ministério da Justiça e Segurança Pública. Segundo o ministro da pasta, Wellington César Lima e Silva, os aparelhos fazem parte de uma cadeia maior.
4: O problema do celular que aflige e figura em muitas das pesquisas como uma das três principais questões que aflige a percepção de segurança pública faz parte de uma cadeia de um celular que é furtado, roubado, que tem a receptação e que chega inclusive às mãos do crime organizado nos presídios. Então a única forma de enfrentar o problema é com integração com todas as polícias dos diversos estados.
2: Hoje o Brasil tem registrados mais de 3 milhões de celulares roubados com base nos dados do Banco Nacional de Celulares com Restrição, que reúne informações de aparelhos roubados, furtados ou extraviados no país. Agora será possível tratar esses dados, como disse o secretário nacional de Segurança Pública, Chico Lucas.
5: A gente está dando estrutura para os estados recuperarem esses celulares. A partir de agora, nós vamos dar rankings de restituição, rankings de notificação, dar transparência aos dados sobre celular, e essa operação vai ser permanente para que a gente tenha a redução dos números de roubo e furto de celular.
2: O Banco Nacional de Celulares com Restrição é uma ferramenta do programa Celular Seguro, criado a partir de informações dos boletins de ocorrência registrados em todo o país. Qualquer pessoa, antes de adquirir um celular usado, deve verificar por meio de aplicativo ou do portal Celular Seguro se o aparelho possui alguma restrição. Para isso, basta ter o e-mail do celular. Ele aparece na embalagem original do equipamento ou no discador ao teclar asterisco jogo da velha 06 jogo da velha. Reportagem Luciana Colares de Holanda.
1: É recomendado o cadastramento de aparelhos no celular seguro para proteger dados, definir contatos de confiança e bloquear o equipamento rapidamente em caso de roubo, furto ou perda.
0: Para isso, é necessário baixar o aplicativo Celular Seguro ou acessar o site oficial do programa utilizando sua conta gov.br.
1: Se preparando para as provas do Enem, o Exame Nacional do Ensino Médio conta com uma ferramenta para reforçar os estudos.
0: É o aplicativo MEC Enem, que reúne conteúdos, questões e recursos que ajudam os estudantes a revisar os principais assuntos cobrados na prova.
1: O exame ocorre durante dois domingos seguidos, 8 e 15 de novembro.
6: Estudante do terceiro ano do ensino médio, Maria Clara da Ponte, de 17 anos, sonha em cursar medicina. Na preparação para o Enem, ela encontrou no celular uma ferramenta para reforçar os estudos. Maria Clara usa o aplicativo MEC Enem para resolver questões e identificar os conteúdos em que ainda precisa melhorar.
7: Ele me mostra exatamente os pontos que eu tenho errado e me ajuda a ir evoluindo com as questões. Então, não basta só saber o conteúdo teórico, eu preciso saber aplicar. Então, o aplicativo ele ajuda bastante a, por meio das questões, eu entender onde eu preciso melhorar. O simulado também ajuda bastante a treinar o tempo de prova.
6: No aplicativo aplicativo MEC-ENEM, o estudante pode estudar todas as áreas cobradas no Exame Nacional do Ensino Médio: linguagens, ciências humanas, ciências da natureza e matemática. O aplicativo oferece trilhas de estudo e simulados completos com questões de provas anteriores. Também tem um assistente virtual com inteligência artificial que ajuda a montar cronogramas personalizados e a tirar dúvidas. A ferramenta ainda permite fazer a transcrição e a correção automatizada de redações. O estudante pode acompanhar conquistas e pontuações e compartilhar a evolução nas redes sociais. Segundo o secretário executivo do Ministério da Educação, Rodolfo Cabral, a plataforma identifica o nível de conhecimento do estudante e, a partir daí, direciona a preparação.
8: Assim que um estudante entra no MEC-ENEM, ele vai fazer algumas questões de exames passados e a plataforma já vai fazer o nivelamento, testar qual é a situação daquele estudante naquele momento de preparação e já vai fazer todo um guia de estudos com base no nível que aquele estudante atingiu. E ainda a gente tem também um assistente virtual, que vai responder perguntas, vai tirar dúvidas e vai também preparar todo um cronograma de estudos de acordo com o nível do estudante e também de acordo com a periodicidade que ele usa a plataforma.
6: Para o professor do Centro de Ensino Médio 3 de Taguatinga, no Distrito Federal, Leonardo Pinelli, ferramentas como essa podem transformar um aparelho que já faz parte do dia a dia dos estudantes em aliado na preparação para a prova.
9: Ter ali na mão o acesso a um aplicativo onde você pode resolver questões, que é uma das, a gente já sabe, uma das melhores formas de se estudar para uma prova, ter acesso ao conteúdo e agora com a IA, também tem no aplicativo, você pode estabelecer um diálogo, ou seja, uma forma que é mais aceitável de você acessar o conteúdo, de você perguntar e responder sem ter que demorar tanto tempo pesquisando.
6: Para acessar o MEC-ENEM, é só baixar o aplicativo no celular ou entrar na plataforma pela internet no computador. O acesso é feito com a conta gov.br. Reportagem Jéssica Gonçalves.
0: E professores da rede pública estadual e do Distrito Federal vão atuar na mobilização dos estudantes e no acompanhamento das provas do Enem.
1: A indicação dos docentes será feita pelas secretarias de educação entre 8 e 18 de setembro.
0: Os selecionados devem ter smartphone com internet móvel e não podem ter parentes de até terceiro grau inscritos no Enem no mesmo município de atuação.
1: Haverá capacitação à distância e, ao final do processo, os participantes serão remunerados por meio do auxílio de avaliação educacional.
0: As provas do Enem ocorrem nos dias 8 e 15 de novembro. Para saber mais, acesse gov.br/mec.
1: As empresas têm até o fim do mês para informar dados sobre remuneração de empregados, igualdade salarial entre homens e mulheres e políticas para a diversidade.
0: Os dados vão embasar mais um relatório de transparência salarial.
10: Em 2010, quando começou a trabalhar na indústria automotiva que fica em Porto Real, no Rio de Janeiro, Josiele Viana era a única mulher na linha de montagem de portas. Tempos depois, ela foi promovida para atuar na formação de novos empregados. Hoje, vê com satisfação o aumento do número de mulheres na fábrica.
11: Antes, o número de mulheres era muito pequeno. Na linha de porta, durante anos, eu era a única mulher. E hoje, nós temos a maioria de mulheres. E elas podem imaginar que, se elas engravidarem, elas vão ter um período de descanso, elas vão ter uma licença maternidade de 180 dias. Elas se sentem assistidas.
10: Uma das colegas de trabalho da Josiellen é a Daniele de Araújo Silva. Ela está há quase 4 anos na montadora e agora vai liderar uma das equipes de operação.
12: Eu acho que eu posso ser uma inspiração, né? Porque as meninas já começam a ganhar mais espaço, já gera um desejo diferente, uma curiosidade de correr atrás e além também. E você é capaz e pode sim exercer um cargo bem diferente do que você ocupa hoje.
10: E a participação das mulheres no mercado de trabalho é um dos temas que estão sendo informados pelas empresas neste mês. Até o dia 31 de agosto, as empresas com mais de 100 empregados devem atualizar os dados salariais e de diversidade no portal Emprega Brasil. A medida está prevista na Lei de Igualdade Salarial de 2023 e permite também traçar um diagnóstico da participação de mulheres em cargos de liderança. A subsecretária de Estatística e Estudo do Trabalho do Ministério do Trabalho e Emprego, Paula Montagnier, aponta o que deve ser informado pelas empresas.
13: A gente pergunta informações se que tipo de situação altera salário das pessoas. A gente também pergunta sobre ações que as empresas fazem para contratar mulheres, para aumentar a diversidade de pessoas que trabalham nas suas equipes, e pergunta também sobre ações que as empresas fazem para garantir que as que estão apoiando as ações de família e parentalidade.
10: A partir desses dados é gerado o relatório de transparência salarial e as empresas recebem orientações sobre como diminuir as desigualdades. Nos casos em que a diferença é mais acentuada, há a possibilidade de multa. Reportagem Luana Karen.
1: O relatório de transparência salarial pode ser preenchido no portal Emprega Brasil, no site empregabrasil.trabalho.gov.br.
0: Segundo o IBGE, as mulheres com mais de 60 anos já somam 17 milhões e 800 mil pessoas, o que representa 8,8% da população total do nosso país.
1: Pensando nisso, o Fórum Nacional pelo Protagonismo das Mulheres Idosas foi criado para fortalecer a participação social e ampliar o diálogo sobre políticas públicas voltadas a esse público.
0: E organizações da sociedade civil interessadas terão a oportunidade de participar.
1: O Ministério das Mulheres abriu chamada para selecionar organizações que atuem na defesa dos direitos das mulheres idosas e na temática do envelhecimento.
0: São 7 vagas, 5 delas para representantes das diferentes regiões do país e 2 para organizações de abrangência nacional.
1: A coordenadora de formação e articulação da política de cuidados do Ministério das Mulheres, Luísa Lucchesi, explicou como será a atuação das organizações durante o fórum.
14: Então, a atuação dessas organizações de sociedade civil, que terão as suas representantes nesse fórum, se dará a partir das discussões que serão movimentadas nesse fórum, que é um fórum de caráter consultivo, para indicar exatamente quais são os caminhos que a política pública precisa seguir e deve seguir no campo das mulheres idosas, né? A gente não quer fazer uma discussão sobre as necessidades e as políticas públicas das mulheres idosas sem as mulheres idosas. Nada sobre nós sem nós, né? A gente está seguindo essa lógica.
0: O edital do chamamento foi divulgado no Diário Oficial da União no dia 7 de agosto e as organizações podem se inscrever em até 30 dias após a publicação.
1: As inscrições são gratuitas e devem ser feitas exclusivamente pela internet, por e-mail no endereço cgpc@mulheres.gov.br.
0: O INSS voltou a alertar a população sobre golpes que tentam enganar aposentados e pensionistas.
1: Dessa vez, criminosos enviam uma mensagem de texto via celular sobre suposto corte de benefícios por falta de prova de vida.
15: O INSS reforça o alerta contra fraudes que usam a prova de vida para fazer vítimas entre segurados da Previdência. Os golpistas costumam enviar uma mensagem SMS com link de acesso para o celular das vítimas. O conteúdo falso informa sobre um suposto corte de benefícios. Para saber se a mensagem é verdadeira, é preciso estar atento a alguns sinais, como explica a presidente do INSS, Ana Cristina Silveira.
16: Se você receber uma mensagem do governo federal pelo WhatsApp, verifique se ela foi enviada pela conta oficial identificada com o selo azul de verificação. O INSS nunca solicita dados pessoais, senhas ou qualquer tipo de pagamento.
15: A prova de vida é feita de forma automática por meio do cruzamento de informações entre as bases de dados do governo. Apenas os segurados que não tiverem essas movimentações identificadas pelos sistemas são chamados a regularizar a situação pelo WhatsApp do gov.br ou pela caixa postal da conta Gov. De acordo com a presidente do INSS, Ana Cristina Silveira, o cruzamento de informações garante o pagamento em dia com total segurança.
16: A prova de vida é um procedimento importante para garantir a continuidade do pagamento do benefício com segurança. Se for necessário realizá-la, o procedimento pode ser feito de forma simples e segura. Basta comparecer à agência bancária onde você recebe o benefício. Outra opção é fazer a comprovação pelo site ou aplicativo INSS.
15: Em caso de dúvida, aposentados e pensionistas podem ligar para a central telefônica 135 de segunda a sábado, das 7 da manhã às 10 da noite. Para acessar a plataforma Meu INSS, basta entrar no endereço meu.inss.gov.br ou baixar diretamente na loja de aplicativos do celular. O acesso aos serviços precisa do login na conta Gov. Reportagem Edinaldo Júnior.
0: Ela faz bem para o coração, aumenta músculos e ainda diminui o estresse.
1: Estamos falando da bicicleta, que para muitos vai além do lazer. É um meio de transporte.
0: E hoje, Dia Nacional do Ciclista, vamos falar desse meio de transporte, utilizado por mais de 4 milhões de brasileiros como forma de locomoção para o trabalho.
17: A bicicleta é companheira do brasiliense Rafael Dornelles em vários momentos do dia, desde as atividades de lazer até os deslocamentos para compromissos que ele tem como coordenador da organização não governamental Rodas da Paz, que promove a mobilidade urbana sustentável e pacífica.
18: A bicicleta é meu principal meio de transporte e é uma forma de você se locomover pela cidade, trazendo saúde, uma forma sustentável. Uma forma que impacta menos a cidade, tanto financeiramente quanto espacialmente, e traz uma alegria que é específica da bicicleta.
17: Dados do IBGE apontam que 4 milhões e 400 mil brasileiros, que representa 6,2% da população, vão de bicicleta para o trabalho. O ciclismo, assim como a caminhada, é chamado de meio de transporte ativo ou não motorizado. Significa que só depende da força do próprio ser humano. Além do benefício para a saúde, essa forma de deslocamento traz outras vantagens, como explica Marcos Daniel dos Santos, secretário nacional de mobilidade urbana.
19: E hoje o brasileiro gasta quase 20% da sua renda para poder se deslocar, seja para botar combustível no carro, ou seja para pagar o transporte público. Então quando você coloca a bicicleta, você está reduzindo o que você usa para se deslocar no dia a dia da cidade. Alguém que deixa de andar de carro para andar de bicicleta é menos um carro. É mais espaço disponível, é menos poluição. O custo como um todo de se manter uma cidade que pedala muito, você vai ver que é um custo menor para o poder público. Por quê? Porque é menos gestão de trânsito, é menos manutenção viária.
17: Para o especialista em mobilidade da Universidade de Brasília, pastor Willy Gonzalez, a Magrela ainda precisa conquistar seu espaço no trânsito.
20: Em se tratando especificamente de áreas urbanas mais centrais, o problema é um pouco maior relativo à questão da segurança, né? E o conflito com veículos de maior porte, em espaços que realmente a bicicleta não tem condição de poder, digamos, competir. Nesse sentido, espera-se que continuem as políticas que o Brasil vem desenvolvendo para tornar a bicicleta um modo mais seguro, né?
17: Desde 2012, o Brasil possui a Política Nacional de Mobilidade Urbana, que define regras para o deslocamento nas cidades. E uma das principais diretrizes é a priorização dos meios de transporte ativos, ou seja, a caminhada e o deslocamento por bicicletas. O dia 19 de agosto celebra a importância do ciclista no trânsito das cidades e da bicicleta como meio de locomoção. Reportagem Graziele Bezerra.
1: Sancionada a lei que prevê a ampliação da lista de produtos prevista no programa de venda de balcão.
0: A medida também autoriza a realização de leilões públicos para a formação de estoques de produtos agrícolas.
21: O programa de comercialização direta de insumos permite a compra por criadores rurais de pequeno porte. Ficam autorizadas as compras de milho, sorgo, caroço de algodão, farelo de soja e farelo de milho. A nova lei também incluiu os aquicultores como público do programa de venda em balcão. Cooperativas de produção agropecuária e associações formadas por agricultores familiares também poderão participar. O pré-requisito é que os beneficiários estejam cadastrados no Sistema de Cadastro Nacional de Produtores Rurais e demais agentes, o SICAM. Além dos novos produtos, a legislação estabelece limites mensais para a aquisição dos produtos destinados à alimentação animal. O máximo que pequenos criadores poderão comprar por mês é de até 27 toneladas. Já as cooperativas e associações de agricultores familiares poderão adquirir até 80 toneladas mensais. mensais. As compras poderão ser feitas por meio de leilões públicos. A medida também prevê a aquisição de produtos básicos da política de garantia de preços mínimos por valores de até 25% acima do preço mínimo vigente no estado onde ocorrer a compra. O objetivo é permitir a formação de estoques públicos que possam ser utilizados em ações de abastecimento e segurança alimentar. Daniele Popov para A Voz do Brasil.
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1: Fique agora com o Minuto do TCU. Em seguida, as notícias do Poder Judiciário e do Congresso Nacional. Boa noite.
0: Boa noite, até amanhã.
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3: 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Você vai ouvir agora notícias do Poder Judiciário.
5: Supremo decide por unanimidade ampliar o alcance das medidas protetivas previstas na Lei Maria da Penha.
6: TST decide que trabalhador pode entrar na justiça na cidade onde ele mora, mesmo não sendo local de trabalho.
5: STJ imposta novos presidente e vice para o biênio 2026-2028.
6: Boa noite, eu sou o Arthur Filho.
5: E eu sou Walter Lima.
6: O plenário do Supremo Tribunal Federal decidiu na sessão de hoje que medidas protetivas da Lei Maria da Penha podem ser aplicadas em casos de violência contra a mulher fora do âmbito doméstico e familiar. Este mês, a norma completou 20 anos.
5: O caso concreto tratava da negativa de aplicação das medidas protetivas pela Justiça de Minas Gerais, sob o argumento de que não havia relação familiar ou afetiva entre a vítima e o agressor.
6: O presidente do STF, ministro Edson Fachin, é o relator do processo. Para ele, a ausência de relação íntima de afeto não afasta a incidência das medidas protetivas quando presentes elementos característicos da violência baseada no gênero.
5: Os demais ministros acompanharam o entendimento do relator por unanimidade.
6: Tomaram posse hoje como presidente e vice-presidente do STJ e do Conselho da Justiça Federal, respectivamente, os ministros Luiz Felipe Salomão e Mauro Campbell Marques.
5: A solenidade contou com a presença de autoridades dos três poderes. Fátima Uchoa.
7: Em discurso, o presidente do STJ, ministro Luiz Felipe Salomão, destacou algumas prioridades para o biênio 2026-2028. Segundo ele, o tribunal se prepara para iniciar um novo tempo dentro do sistema de justiça com a implementação do filtro da relevância da questão federal e todas as mudanças regimentais necessárias para a corte funcionar dentro dessa nova lógica. Segundo Salomão, a qualidade das decisões, a transparência e o acesso dos cidadãos serão preocupações permanentes com o uso da inteligência artificial e das ferramentas tecnológicas a serviço da sociedade.
6: TST decide que em situações excepcionais trabalhador pode ajuizar ação na cidade onde mora, mesmo que não seja o local onde trabalhou.
5: A regra geral continua sendo a do local da prestação dos serviços. Simone Moura.
8: O Tribunal Pleno do TST definiu que, em casos excepcionais, o trabalhador pode ajuizar ação na cidade onde mora, mesmo que não tenha sido contratado ou trabalhado no local. Pela regra geral, prevista no artigo 651 da CLT, o processo deve correr onde o serviço foi prestado. No entanto, o TST flexibilizou essa regra para garantir o acesso à justiça em casos de doença ocupacional, vulnerabilidade ou quando o deslocamento for caro demais. A decisão foi tomada a partir do caso de um jogador de futebol que morava em São Paulo e foi contratado por um clube de Rondônia. Ele ajuizou a ação depois de sofrer uma lesão no início dos treinos. O relator, ministro Lélio Bentes Correa, destacou que as mudanças na Justiça do Trabalho, como o processo judicial eletrônico e o juízo 100% digital, reduziram as barreiras geográficas

0: jurídicas para o acesso à justiça. Para o TST, no entanto, a flexibilização não pode prejudicar o direito de defesa da empresa. A tese foi fixada pelo rito dos recursos repetitivos e deve orientar decisões em todo o país.
1: Justiça Federal determina a adoção de medidas urgentes para preservar Igreja e Casa da Ordem Terceira do Carmo, no Centro Histórico de Salvador.
2: Decisão atende a pedido do MPF e estabelece prazos para vistoria, plano emergencial e execução de obras de contenção. Sabrina Menezes.
3: De acordo com a ação movida pelo Ministério Público Federal, a igreja está interditada desde 2025, com risco de desabamento por conta do apodrecimento de estruturas de madeira e assoalhos. Com a decisão, a Ordem Terceira do Carmo, responsável pelo imóvel, deve remover e catalogar em até 30 dias os escombros resultantes de um desabamento acontecido em 2025. Uma vistoria técnica deverá ser conduzida em até 2 meses e um plano emergencial de intervenção deverá ser apresentado ao IFAM em até 3 meses e executado em 6 meses após sua aprovação.
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1: A você, uma boa noite.
2: E até amanhã.
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5: Está no ar o Jornal do Senado.
6: Eu sou Paula Groba.
7: E eu sou Humberto Pinheiro.
6: E estes são os destaques de hoje do Jornal do Senado, que começa agora.
7: Uso de aeronaves em transporte de equipes médicas e órgãos para transplante pode ser ampliado.
6: Senado analisa a criação de um fundo de amparo a crianças órfãs.
7: Especialistas avaliam avanços do sistema de escola em tempo integral, com mais matrículas e menos evasão.
6: Boa noite.
7: Boa noite.
6: O programa Escola em Tempo Integral tem ampliado o acesso dos estudantes à jornada estendida e também contribuído para reduzir o abandono escolar. A conclusão é de debatedores que apresentaram dados que mostram um aumento de 13 pontos percentuais nas matrículas em tempo integral e uma redução de 20% no abandono escolar. O tema foi discutido hoje em uma audiência pública no Senado.
7: A região Nordeste lidera o número de matrículas em tempo integral no país e estudantes pretos e pardos são a maioria entre os beneficiados. A Comissão de Educação agora avalia os resultados e os desafios do programa. A repórter Raíssa Abreu tem os detalhes.
8: A iniciativa de avaliar o Escola em Tempo Integral foi da senadora Damares Alves, do Republicanos do Distrito Federal. Um dos convidados, o presidente do Conselho Nacional de Educação, César Calegari, disse que a proposta curricular está entre os principais critérios de qualidade da modalidade sugeridos pelo órgão.
9: A educação integral não é apenas um contraturno em que se repete de alguma maneira o que se faz no turno anterior. Exige uma nova concepção curricular e os projetos políticos pedagógicos das escolas devem refletir uma concepção curricular integral.
8: Damares Alves voltou a frisar que pretende finalizar as audiências e a coleta dos dados antes da votação da Lei de Diretrizes Orçamentárias.
10: Eu não tenho política pública fortalecida sem dinheiro. E o lugar de discutir o orçamento é nessa comissão.
8: Também participaram do debate a gerente do Instituto Sonho Grande, Josiara Muniz, a secretária de Educação do Ceará, Jucineide Fernandes, e a representante da Confederação Nacional dos Trabalhadores em Educação, Odisseia Pinto de Carvalho.
6: E um projeto apresentado recentemente no Senado pode reduzir o custo da adrenalina autoinjetada usada por pessoas que correm risco de anafilaxia, uma reação alérgica grave e de evolução rápida.
7: A proposta da senadora doutora Eudócia prevê isenção do imposto de importação para o medicamento quando importado por pessoa física para o uso próprio. A reportagem é de Yasmin Rodrigues.
11: A anafilaxia pode provocar uma queda rápida das condições de saúde e ameaçar a vida do paciente. E a adrenalina é o principal recurso para conter a reação, mas o custo custo da importação da adrenalina autoinjetável pode dificultar que pacientes mantenham o produto disponível para uma situação de emergência. A gravidade da anafilaxia e a importância da adrenalina em uma emergência foram discutidas em audiência pública na Câmara dos Deputados. A médica Fátima Rodrigues, da Associação Brasileira de Alergia e Imunologia, explica a rapidez com que uma reação pode evoluir e o risco para o paciente.
12: É uma reação alérgica grave. É de evolução rápida e ameaça a vida. Essa evolução pode demorar de 15 a 30 minutos para um choque anafilático. E a taxa de letalidade pode chegar a 17%, principalmente se a gente não tiver o recurso da adrenalina autoinjetável.
11: O projeto prevê a retirada do imposto de importação da adrenalina autoinjetável destinada ao tratamento da anafilaxia quando a compra for feita por pessoa física para o uso próprio. A autora do projeto, senadora doutora Eudócia, do PSDB de Alagoas, acredita ainda que a proposta pode incentivar a nacionalização da produção da adrenalina autoinjetável, reduzindo a dependência de importações no futuro. O texto segue para a análise das comissões do Senado.
6: A Comissão de Constituição e Justiça iniciou a análise do projeto de lei que cria um fundo de amparo às crianças órfãs.
7: O objetivo da medida é garantir suporte financeiro e assistencial a crianças e adolescentes que perderam pais ou cuidadores primários. Repórter Bruno Lourenço.
13: O texto prevê a criação de um auxílio financeiro direcionado aos guardiões legais de baixa renda, além do repasse de verbas para fortalecimento de instituições e programas de acolhimento familiar. O relatório lido pelo senador Hamilton Mourão, do Republicanos do Rio Grande do Sul, acolheu sugestões da sociedade civil apresentadas em audiências públicas. Mourão explicou a opção pelo financiamento do programa por meio da destinação de parcela da arrecadação de loterias federais.
14: A opção de financiar o FACOR com parcela da arrecadação de loteria revela-se adequada sob a ótica de política pública, utilizando receita não tributária de caráter voluntário para o apostador e já tradicionalmente destinada a finalidades sociais. A redução do percentual destinado o agente operador da loteria atende ao princípio da responsabilidade fiscal na medida em que realoca recursos dentro do próprio sistema lotérico sem ampliar gastos ou comprometer a viabilidade operacional da loteria.
13: 5% dos recursos arrecadados pelo fundo serão destinados a estudos e pesquisas sobre a orfandade no Brasil. O benefício, condicionado à baixa renda familiar e vinculado ao guardião legal do órfão, permite o acúmulo com outros auxílios, como BPC e Bolsa Família.
6: Uma aeronave parada em um aeroporto pode representar mais do que um voo que não aconteceu. Pode significar tempo perdido para uma equipe médica ou até para um órgão que precisa chegar a um paciente.
7: É para dar mais agilidade a esse tipo de transporte que o Senado pode analisar uma nova proposta. O projeto prevê o ressarcimento de pessoas e empresas particulares que disponibilizarem aeronaves para essas operações. Repórter Alexandre Campos.
15: Pelo texto, as empresas e pessoas sem certificado de operador aéreo que disponibilizarem suas aeronaves particulares para o transporte de equipe de saúde ou de órgãos, tecidos e partes do corpo humano para fins de tratamento ou transplante no âmbito do Sistema Único de Saúde serão ressarcidas pelos custos operacionais do voo. Além disso, estarão isentas do pagamento de tarifas aeroportuárias e de navegação aérea. Autor do projeto, o senador astronauta Marcos Pontes, do PL de São Paulo, lembrou que atualmente a rede de transporte conta com apoio das companhias aéreas comerciais e dos aviões da Força Aérea Brasileira.
16: Mas aí você tem o órgão doado. Tem alguns deles que têm limite muito curto para se tirar de um corpo e colocar no outro. E perde-se muitos órgãos dessa forma porque não tem como transportar. A Força Aérea tenta, mas ela não tem recurso para fazer esse transporte no Brasil todo, o tempo todo. Aí você tem os aviões parados. Por que não utilizar esses aviões dos empresários que estão no avião parado no hangar para que eles possam transportar esses órgãos e salvem uma vida?
15: O projeto ainda permite que, por meio de convênio com a União, Estados, Municípios e Organizações Sem Fins Lucrativos, o Sistema Nacional de Transplantes coordene o cadastro das pessoas e empresas que queiram disponibilizar seus aviões, de modo a acioná-las quando necessário e compensá-las após a prestação do serviço de transporte.
6: semana de vivência legislativa do programa Jovem Senador começou com a posse dos 27 estudantes da rede pública, que assumiram o mandato como jovens senadores.
7: Os participantes também elegeram a mesa diretora e as meninas foram protagonistas. Pela primeira vez, todos os cargos da mesa serão ocupados por jovens senadoras. Repórter Lana Dias.
17: Os estudantes vencedores do concurso de redação agora passarão a semana no Senado, experimentando o trabalho parlamentar na prática. Na sessão de posse, o senador Paulo Paim, do PT do Rio Grande do Sul, presidente do Conselho do Projeto Jovem Senador, destacou a importância do tema da redação deste ano, democracia nas redes sociais, como construir um debate saudável.
18: Discutir democracia nas redes sociais é discutir o próprio futuro da nossa gente, do nosso povo, do nosso país. E vocês jovens, estão no centro desse debate.
17: A jovem senadora Yolanda Paiva Favacho Ribeiro, representante do Pará, foi eleita presidente da mesa diretora, 100% ocupada por meninas. Ela focou seu discurso no combate à desigualdade no país.
19: Estar aqui hoje, representando os nossos estados, é um motivo de grande orgulho, mas também nos traz a consciência de que muitos jovens brasileiros não encontram a estrutura nem o suporte necessário para alcançar espaços como jovem senador.
17: Cerca de 240 mil estudantes e mais de 5 mil escolas participaram do concurso de redação.
20: Eleições 2026.
6: Termina nesta quinta-feira, dia 20 de agosto, o prazo para eleitores solicitarem a transferência temporária da sessão eleitoral. A medida permite votar em uma cidade diferente daquela onde o eleitor tem domicílio eleitoral.
7: O serviço está disponível no cartório eleitoral mais próximo ou pelo autoatendimento no site do Tribunal Regional Eleitoral do seu estado. Com edição de Paula Groba e trabalhos técnicos de João Lira, o Jornal do Senado fica por aqui. Acompanhe agora as notícias da Câmara dos Deputados. Boa noite.
6: Boa noite e até amanhã.
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22: Câmara aprova a proteção de servidor que denunciar violência contra criança.
23: Proposta amplia as exigências para permanência e naturalização no Brasil.
22: Avança projeto que cria dia do plantio de árvores a ser celebrado em maio.
23: Deputados obrigam a escola a mudar sinal sonoro para não incomodar autistas.
22: Boa noite. A Câmara aprovou a obrigatoriedade de escolas alterarem qualquer sinal sonoro para não incomodar alunos com autismo. A repórter Paula Bittar acompanhou a votação e explica como isso pode ser feito.
24: A Comissão de Constituição e Justiça da Câmara aprovou uma proposta que obriga escolas públicas e privadas a substituírem os sinais sonoros para não gerar incômodos sensoriais aos alunos com transtorno do espectro autista, TEA. A medida será aplicada sempre que solicitada pelos pais ou responsáveis. O texto aprovado inclui a obrigatoriedade da substituição dos sinais sonoros na Lei Berenice Piana, que trata dos direitos das pessoas com TEA. Relator na comissão, o deputado Alex Manente, do Cidadania de São Paulo, destacou que a proposta busca garantir respeito às necessidades específicas das pessoas.
25: A aprovação desse projeto é uma vitória muito importante para toda a comunidade atípica. Ela faz com que o respeito a essas pessoas esteja presente naquilo que é mais sagrado, que é na educação, onde a partir de agora não será mais um sinal sonoro que prejudica a qualidade de vida e a sensação de todas as pessoas com transtorno do espectro autista.
24: O projeto que obriga as escolas a substituírem os sinais sonoros para não gerar incômodos sensoriais aos alunos autistas já pode seguir para análise do Senado, a menos que haja recurso para votação pelo plenário da Câmara. Da Rádio Câmara, de Brasília, Paula Bittar.
21: Educação.
23: Ricardo Maia, do MDB, apoia a criação da Universidade Federal do Nordeste da Bahia para ampliar o acesso ao ensino superior no sertão do estado. Autor do projeto que autoriza a implantação da instituição, o deputado pede urgência na análise da matéria.
22: Ricardo Maia argumenta que outras regiões da Bahia já contam com universidades federais, enquanto estudantes do Nordeste do estado ainda precisam realizar longos deslocamentos para cursar o ensino superior público. Ele considera que a nova universidade vai contribuir para o desenvolvimento local.
21: Saúde.
23: Stefano Aguiar, do PSD de Minas Gerais, propõe que os usuários do SUS tenham acesso em tempo real a informações sobre a regulação de consultas, exames, cirurgias e outros procedimentos. A plataforma deve informar a posição do paciente na fila e o tempo médio estimado para atendimento.
22: A proposta também prevê a divulgação de dados consolidados por região para facilitar o acompanhamento da demanda e da oferta de serviços. Segundo Stefano Aguiar, a medida amplia a transparência, fortalece o controle social e contribui para identificar desigualdades no acesso aos serviços do SUS.
20: Meio ambiente.
23: Comissão aprova a criação do Dia Nacional do Plantio de Árvores. Saiba mais sobre o assunto na reportagem de Júlia Lopes.
0: O plantio de árvores é uma das estratégias mais eficazes e acessíveis para a recuperação ambiental e o enfrentamento da crise climática.

0: celebrado em 23 de maio. Segundo o autor da proposta, deputado Pedro Uquizai, do PT de Santa Catarina, a data pretende incentivar a criação de uma cultura de valorização das florestas e de mobilização ambiental, com um foco na recuperação de áreas degradadas e na restauração ecológica. Para o relator da proposta, deputado Newton Tato, do PT de São Paulo, o projeto também fortalece os compromissos internacionais assumidos pelo Brasil na área de sustentabilidade e ajuda a conscientizar a população.
1: O Brasil também já tem o compromisso de restaurar 12 milhões de hectares, um acordo internacional. Pelo próprio Código Florestal, nós teríamos também que restaurar e recuperar 32 milhões de hectares. E por isso que aprovar um dia do plantio da árvore para conscientizar a população brasileira e fazer esse debate nas escolas, nas igrejas, enfim, em todo quanto é canto.
0: A escolha do dia 23 de maio homenageia o fotógrafo Sebastião Salgado, que morreu nessa data em 2024. Ele e sua esposa, Lélia Vanick, lideraram uma das maiores iniciativas de reflorestamento do país, com um plantio de mais de 2 milhões e meio de árvores ao longo de 25 anos no Vale do Rio Doce, interior de Minas Gerais. A proposta que cria o Dia Nacional do Plantio de Árvores aguarda análise da Comissão de Constituição e Justiça da Câmara. Da Rádio Câmara, de Brasília, Júlia Lopes.
2: Homenagem.
3: Jefferson Rodrigues, do PSDB de Goiás, apresentou o projeto que cria o Dia Nacional do Fazendeiro, em 21 de setembro, instituindo também uma semana dedicada à valorização do produtor rural. A proposta previa ações de capacitação, inovação e incentivo à produção sustentável no campo.
4: Jefferson Rodrigues argumenta que a proposta se justifica pela importância da agropecuária na produção de alimentos, na geração de empregos e nas exportações brasileiras. O projeto do deputado também conta com iniciativas de apoio à permanência dos jovens no meio rural.
3: Sóstenes Cavalcante, do PL do Rio de Janeiro, presta homenagem à memória do pastor Eliseu de Matos, da Assembleia de Deus no bairro Pantanal, em Duque de Caxias.
4: Sóstenes Cavalcante relata que aos 90 anos, o religioso morreu após enfrentar problemas pulmonares e que será lembrado pelo trabalho de décadas dedicado à evangelização na região.
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2: Relações Exteriores.
3: Avança na Câmara a proposta que amplia as exigências para permanência e naturalização no Brasil. A repórter Maria Neves explica o objetivo da matéria.
9: A Comissão de Relações Exteriores da Câmara dos Deputados aprovou o projeto que torna mais rígidas as regras para concessão de visto de permanência e naturalização de estrangeiros no Brasil. Uma das novidades do texto é a exigência de que o interessado em viver no país comprove condição financeira suficiente para o sustento próprio e o da família. Segundo o relator, deputado general Girão, do PL do Rio Grande do Norte, em 2024, o governo federal destinou ccerca de R$1,5 bilhão de reais do Bolsa Família a estrangeiros residentes no país. Na opinião do parlamentar, a comprovação de que o estrangeiro tem condições de se manter é necessária para aliar os direitos dos imigrantes com a proteção dos brasileiros.
10: Não é justo que esses estrangeiros sejam tratados aqui no Brasil com recursos públicos do nosso Tesouro Nacional. Não há dados oficiais de todos os custos efetivos com o processo de imigração no país, especialmente em relação à educação, saúde, moradia, segurança. No entanto, há um gasto já identificado que diz respeito ao acesso a programas assistenciais, tipo Bolsa Família, BPC e outros programas assistenciais, até mesmo auxílio emergencial.
9: Outra exigência inserida pelo projeto na Lei de Migração, que é de 2017, é a comprovação de bom processo.

0: procedimento social. De acordo com o general Girão, essa regra se mostra razoável porque a naturalização depende de avaliação do governo quanto à conveniência e oportunidade, principalmente em temas como esse, que envolve interesse nacional e segurança. A proposta também determina que, mesmo se atender a todos os requisitos legais, o estrangeiro não tem direito automático ao visto de permanência ou à naturalização. Cada caso deverá ser analisado pelo Ministério da Justiça e Segurança Pública, que passa a ser o responsável pelos processos migratórios. O projeto do deputado Luiz Felipe de Orleans e Bragança, do PL de São Paulo, que torna as regras para obtenção de visto e naturalização de estrangeiros no Brasil mais rígidas, ainda será analisado pela Comissão de Constituição e Justiça. Da Rádio Câmara de Brasília, Maria Neves.
1: Trabalho.
2: Reginaldo Lopes, do PT de Minas Gerais, defende a apreciação pelo Senado do fim da escala de trabalho 6x1. O deputado argumenta que a mudança pode ampliar o tempo para a convivência familiar, o cuidado com os filhos, a qualificação profissional e outras atividades.
3: Reginaldo Lopes também relaciona a redução da jornada à saúde mental dos trabalhadores e pede apoio dos presidentes da Câmara e do Senado para que a proposta avance. Para o deputado, o fim da escala 6x1 é uma mudança importante nas relações de trabalho no país.
2: Dr. Fernando Máximo, do PL de Rondônia, cobra a votação da proposta que trata de direitos de servidores dos antigos territórios de Rondônia, Roraima e Amapá. Ele sustenta que muitos desses trabalhadores atuaram em condições precárias na construção desses estados e envelheceram sem o direito reconhecido.
3: Dr. Fernando Máximo lembra que a proposta de emenda à Constituição foi aprovada pelo Senado em 2023 e que o relatório pela admissibilidade está pronto desde junho. Ele garante que não vai desistir da matéria.
2: Helena Lima, do PSD de Roraima, apresentou o projeto que atualiza a regulamentação da profissão de biólogo. A proposta amplia as áreas de atuação desses profissionais e inclui atividades nas áreas de saúde, meio ambiente, biodiversidade, biotecnologia, diagnóstico laboratorial e educação.
3: Helena Lima afirma que a legislação atual de 1979 precisa ser atualizada diante dos avanços científicos e tecnológicos. O texto também amplia as atribuições dos conselhos de biologia e garante aos licenciados o ensino de ciências e biologia nos diferentes níveis de educação.
1: Transportes.
2: Cobalcini, do MDB de Santa Catarina, relata a reunião sobre o futuro de um trecho da antiga ferrovia São Paulo-Rio Grande. Com o encerramento da concessão previsto para fevereiro de 2027, o deputado defende uma alternativa para os 372 quilômetros entre União da Vitória, no Paraná, e Marcelino Ramos, no Rio Grande do Sul.
3: A proposta de Cobalcini é transformar o trecho em uma via verde voltada ao cicloturismo, às caminhadas ecológicas e ao lazer. Segundo o congressista, a iniciativa pode converter a antiga infraestrutura em um ativo público para a sociedade.
1: Eleições.
2: Com a chegada da campanha eleitoral, Atila Lira, do PP do Piauí, critica algumas legendas por ataques a adversários políticos. Para o parlamentar, informações falsas estariam sendo disseminadas com recursos públicos, com o objetivo de influenciar a opinião pública.
3: Atila Lira chama a atenção da população para a disseminação de fake news durante o período eleitoral. Na avaliação do deputado, a população vai perceber a diferença entre embate republicano e ataques indevidos.
1: Justiça.
2: Marcel Van Hatten, do Novo, do Rio Grande do Sul, critica decisões recentes do Supremo Tribunal Federal e pede que o Senado analise pedidos de impeachment de ministros da Corte. Ele também questiona um pedido de busca e apreensão envolvendo a fonte e o advogado de um jornalista do Maranhão.
3: Marcel Van Hatten afirma que os episódios representam ameaças à liberdade de imprensa, ao Estado de Direito e às prerrogativas do Congresso. Para ele, a próxima eleição para o Senado será fundamental para enfrentar o que considera abusos de autoridade e arbitrariedades cometidos pelo STF.
2: Nas palavras de Gustavo Gayer, do PL de Goiás, o país enfrenta dificuldades econômicas, com o aumento do endividamento das famílias e do custo de vida. O deputado também menciona denúncias de corrupção envolvendo integrantes do governo.
3: Na opinião de Gustavo Gayer, a formação de uma maioria de oposição no Senado é importante para os rumos do país. Ele acredita que essa alteração pode promover mudanças no governo e conter o que ele considera decisões abusivas.

0: exclusivas do Supremo Tribunal Federal. 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
1: Segurança Pública.
2: Os deputados aprovaram proteção para o servidor ou militar que denunciar maus tratos contra a criança. A repórter Paula Bittar acompanhou a votação.
3: A Comissão de Constituição e Justiça da Câmara aprovou uma proposta que assegura acesso a programas de proteção de testemunhas aos militares e servidores públicos que denunciarem casos de violência, agressão e maus tratos contra crianças e adolescentes. O texto também permite a transferência do servidor ou militar com ou sem mudança de sede por medida de segurança. O benefício vale para trabalhadores da União, dos estados, dos municípios e do Distrito Federal. A relatora da proposta na comissão, deputada Cristonieto, do PL do Rio de Janeiro, destacou que o projeto busca proteger o agente público para fortalecer a garantia dos direitos de crianças e adolescentes. Ela ressaltou ainda que a Constituição estabelece a proteção integral e a prioridade absoluta dos direitos desse público.
4: Muitas vezes, militares e servidores públicos tomam conhecimento de casos de violência, agressão, maus tratos contra crianças e adolescentes, mas de alguma forma podem sofrer algum tipo de ameaça, represália, quando decidem denunciar. E quem tem coragem de proteger uma criança não pode ficar desprotegido pelo Estado, né? Por isso, o projeto ele assegura a esses denunciantes o acesso aos programas de proteção de testemunhas quando estiverem em situação de risco. Nosso trabalho na CCJ foi justamente de garantir a segurança jurídica para que essa importante medida pudesse avançar. Até porque proteger quem denuncia é também proteger a criança que muitas vezes não consegue pedir socorro sozinha.
3: A proposta que assegura acesso a programas de proteção de testemunhas aos militares e servidores públicos que denunciarem casos de violência, agressão e maus tratos contra crianças e adolescentes já pode seguir para análise do Senado, a menos que haja recurso para votação antes pelo plenário da Câmara. Da Rádio Câmara, de Brasília, Paula Bittar.
0: Priscila Costa, do PL, critica a situação da segurança pública no Ceará após o assassinato de um policial de 27 anos, morto ao sair do serviço. A congressista afirma que o caso demonstra a vulnerabilidade dos agentes diante do avanço da violência.
2: Priscila Costa contesta a avaliação do governo estadual de que o Ceará vive um bom momento na segurança pública. A parlamentar cobra mudanças na política do setor para ampliar a proteção dos policiais e da população em geral.
0: Sargento Faur, do PL, celebra a entrega de fuzis fabricados em Israel para as polícias civil e militar do Paraná. O congressista informa que parte dos equipamentos foi adquirida com recursos de emendas destinadas por ele.
2: De acordo com o sargento Faur, o armamento será utilizado no enfrentamento às organizações criminosas. O parlamentar também reivindica a construção de um presídio estadual de segurança máxima nos moldes das unidades federais.
0: Na avaliação de capitão Alden, do PL da Bahia, o projeto que criminaliza a misoginia tem conceitos abertos e subjetivos. Segundo o parlamentar, a medida permite interpretações que atingiriam pessoas por manifestações de opinião ou de fé.
2: Para evitar censura prévia, capitão Alden defende que a legislação estabeleça de forma clara quais condutas podem configurar crime. Para o deputado, é preciso garantir o direito à manifestação de diferentes posições no debate político.
0: Milton Vieira, do Republicanos de São Paulo, propõe ampliar a proteção da Lei Maria da Penha para mulheres vítimas de violência de gênero, mesmo quando não há vínculo entre a vítima e o agressor. A medida valeria para casos ocorridos em locais públicos ou privados, inclusive no ambiente digital.
2: O projeto também permite medidas protetivas de urgência, mesmo quando o agressor ainda não foi identificado, desde que existam indícios de risco para a vítima. Segundo Milton Vieira, a mudança reforça a proteção às mulheres, sem alterar as regras que definem os crimes.
5: Nicolete, do PL de Roraima, apresentou o projeto que transforma em crime o exercício ilegal da profissão de corretor de imóveis. O deputado propõe a detenção de 6 meses a 2 anos e multa para quem atuar sem preencher as condições legais.
2: Segundo Nicolete, a medida busca combater a atuação de falsos corretores, especialmente em plataformas digitais, e reduzir o risco de golpes. Além de reforçar a fiscalização, o parlamentar acredita que a medida valoriza os profissionais devidamente habilitados.
5: Termina agora o Jornal Câmara dos Deputados, produzido pela Rádio Câmara, com trabalhos técnicos de Wellington Teles, apresentação de Márcio Aquilissardi e Tércia Guimarães. Boa noite para você.
2: Uma ótima noite. A Voz do Brasil volta amanhã.
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0: Brasília, agosto de 1976. A jovem capital do país, inaugurada há apenas 16 anos, estava prestes a dar um salto tecnológico em suas ondas sonoras. Depois do surgimento da histórica Rádio Nacional AM, o governo federal decide que era hora de investir na frequência modulada, ou seja, na FM. E os bastidores dessa estreia guardam uma história de improviso.
1: O projeto da emissora nascia sob os cuidados da recém-criada Radiobras. A outorga de concessão já existia, mas o plano original era esperar a chegada de equipamentos importados e a construção de uma sede definitiva na torre de TV. Porém, o destino e a concorrência aceleraram os planos.
0: O então diretor da Rádio Nacional AM, Eduardo Fajardo, descobriu um segredo. Uma emissora concorrente, a Transamérica, planejava estrear na capital federal no dia 7 de setembro de 1976. E aí, para garantir o título histórico de primeira FM do Distrito Federal, a Nacional precisava agir rápido.
1: Sem a sede pronta e sem os grandes equipamentos, a solução foi a audácia. Quem relembra essa história de bastidor é o radialista Carlos Sena.
2: A reportagem de rua naquela época era feita usando um transmissor de FM de 1 kW. Era como o celular, o cara entrava com um radiozão da rua fazendo a reportagem ao vivo, né? E ele pegou e aproveitou esse transmissor e colocou a rádio no ar. Em agosto de 76, uma semana antes, no dia 29 de agosto, uma semana antes do 7 de setembro, e colocou no ar Nacional FM em caráter experimental, rodando só música. E ela só foi inaugurada de verdade na torre de TV em julho de 77.

0: A Nacional FM de Brasília nascia como uma rádio musical. E no final da década de 1970, a febre do rádio musical no Brasil tinha uma grande referência: a Rádio Mundial, do Rio de Janeiro.
1: Para competir no mercado, a recém-nascida FM de Brasília seguiu a tendência da época. E então, a sua programação inicial era dominada por sucessos que vinham de fora do Brasil.
2: Quando ela foi inaugurada, a moda no Brasil de rádio musical era a rádio mundial, era o padrão de tecnologia e de qualidade de programação. 90% era música estrangeira. E a Rádio Mundial era padrão. Inclusive, o modelo da Rádio Mundial foi imitado anos depois pela Rádio Cidade, pelas rádios de São Paulo.

0: Enquanto a Nacional AM de Brasília mantinha o foco no jornalismo popular e na prestação de serviços, a nova FM buscava uma linguagem moderna e predominantemente musical, mas ainda muito ligada aos sucessos internacionais e à bossa nova instrumental.
1: Eis que então essa realidade mudaria radicalmente 3 anos depois, em 1979. A transformação veio de uma decisão estratégica da diretoria da Radiobras sob a presidência de Jota Silvestre.
0: Naquela época, a legislação brasileira exigia que metade da programação das rádios fosse composta por música nacional. Mas Silvestre decidiu ir além.
2: Nessa época existia uma legislação nova exigindo que todas as emissoras tivessem metade da programação de música brasileira. Era uma imposição. Aquele famoso apresentador de televisão, Jota Silvestre, tão famoso como outros, como Flávio Cavalcante e outros, ele foi presidente da Radiobras. E ele teve essa sacada. Não, a partir de agora, todas as nossas emissoras só vão tocar música brasileira. O que foi uma grande sacada.
1: Essa decisão de 1979 redesenhou o DNA da Nacional FM. A partir dali, a emissora praticamente abandonava a música em inglês para se transformar em um refúgio da música popular brasileira.
0: O escritor, poeta e ambientalista de Brasília, Nicolas Baer, ativo culturalmente desde essa época, fala do papel da Nacional FM de Brasília para a cena cultural da capital.
3: A Rádio Nacional sempre prestigiou a música produzida em Brasília, né? Eu lembro que naquela época já tocava Renato Matos, tocava Liga Tripa, Paulo Tovar, Haroldinho Matos, né? E Oswaldo Montenegro, que acabou sendo uma celebridade nacional. Então, a Nacional sempre foi assim, uma guardiã desse espaço.
4: Numa tarde quente, eu fui embora de Brasília num

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1: Era a música brasileira ajudando a construir a identidade cultural da nova capital e também da primeira emissora de rádio FM de Brasília.
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1: E agora a gente toca por aqui Jardins da Babilônia, Rita Lee, Della e Lee Marcucci.

0: Ouvimos Johnny B. Goode, Cidade Negra, Chuck Berry, Da Gama, Lazão, Paul Halfs e Tony Garrido. Eterna Busca, Seu Jorge, de Seu Jorge Gabriel Moura.
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0: Agora vamos tocar Gal Costa, música de Bob Dylan, Péricles Cavalcante, Caetano Veloso, Negro Amor.

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3: E a gente toca pra você agora Todos Estão Surdos, Chico Science, Nação Zumbi, de Roberto Carlos e Erasmo Carlos.

0: Tocamos para você Enfeitiçada, Aline Calisto, de Afonsinho. O Bebo da Equilibrista, de João Bosco e Aldir Blanc, com Beth Carvalho.
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0: A gente ouve agora Cássia Eller, de Nando Reis, Luz dos Olhos.

Você ouviu o Quereres, Maria Gadu, de Caetano Veloso, e Luz dos Olhos, Cássia Eller, de Nando Reis. 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Lá vem o sol, Lulu Santos. George Harrison, a versão é de Lulu Santos.

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3: Música brasileira em primeiro lugar, hora de tocar para você, Geraldo Azevedo, Táxi Lunar.